Já no fecho, sabe aqui o Sonsador que fez história por Cabo Verde, mostramos aquilo que é o nosso país. Bombista mostrou-se orgulhoso após a igualdade frente à seleção espanhola na estreia dos Tubarões Azuis em Mundiais. Bombista, Sonsador de Cabo Verde, reagiu à estreia dos Tubarões Azuis em Mundiais esta segunda-feira, portanto ontem, que acabou com um empate histórico sem abertura de contagem diante da Espanha. Diz ele que tenho de dar os parabéns aos meus jogadores. Estivemos organizados durante todo o jogo. Nós sabemos qual é a qualidade da Espanha, mas mostramos aquilo que o nosso país é. Ultrapassar dificuldades com coragem. Assim vimos uma equipe que mostrou coragem, valentia durante todo o jogo. Começou a produzir o técnico em conferência de imprensa após o apito final, diz ele, que independente daquilo que aconteceu, o resultado é justo, o que passamos, isto é que é para o mundo, para nós ganharmos mais experiência também. Obviamente que estamos ali para lutar por o Cabo Verde, que está espalhando pelo mundo. Todos estamos felizes por ver a nossa bandeira ali, estamos felizes por cantar o nosso hino no maior palco do futebol mundial. Então, os cabo-verdianos só têm de sentir-se divertido, orgulhoso e estarem felizes, rematou o treinador de 56 anos. Eles são uma equipe muito organizada, vimos que se metiam em bloco abaixo. É muito difícil gerar espaços assim, mesmo assim geramos espaços para marcar. Faltou um pouco de circulação, quando a bola não quer entrar, não quer mesmo entrar. Houve remates, ocasiões e vontade de resolver o jogo de forma rápida. Sabemos que isto é muito difícil, sabemos que aqui custa imenso ganhar, sublinhou o selecionador espanhol após o encontro com Cabo Verde. Luís de La Fuente lamentou a falta de eficácia dos seus pupilos no fecho. Vamos já ao jogo. Full time terminou. Resultado final: Arábia Saudita 1, Uruguai 1. Assim também terminamos o nosso espaço de atualização em permanência do primeiro jogo da madrugada desta terça-feira.

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3: Olá, amigo. É o início do mais um encontro nesta madrugada bonita que, nesta sua portadora 93.1, no espectro eletromagnético da Rádio Difusão Sonora, este é o seu canal desportivo da Rádio Moçambique, que transmite para o país, a África e o mundo, é música, desporto nacional e internacional. Meu nome é Floriberto Cossa, é sempre um prazer estar aqui consigo nesta viagem que inicia agora e vai se estender até quando forem 5 horas, neste dia bonito que começa aqui no seu canal desportivo. Nas próximas horas vamos levar até o seu receptor muito desporto entrosado com música nacional e internacional. Até lá, amigo, bons olhos o vejam e boas coisas aconteçam na sua vida. Iniciamos o nosso encontro de hoje musicalmente desta forma.

Quisemos iniciar o nosso encontro de hoje com estas grandes sonoridades. Estamos a falar aqui deste som pertencente ao Break and Lace, que trouxeram nos Love's Weekend, onde Low foi uma atuação de Burna Boy, Pura Sedução, Don Kikas, e Dezo Dezo foi uma atuação pertencente a Tsala Moana. É estar aí em Adintuati, que canta e encanta aqui para si.

Amigo, esperamos que tudo esteja por ir da melhor forma para si neste nosso encontro de madrugada. Nesta madrugada que caminhamos juntos lado a lado. E até às 5, acredito que será assim. Continuamos a levar o melhor de música até o seu receptor. Convidamos de volta a rainha de Ntswats, Elizabeth Salamona, para nos trazer Cocolá, depois de, na primeira parte musical, ter nos trazido Dezo Dezo. Seguiu-se também a voz nacional de Twin Finger com Uau, Sov Ramon trouxeram-nos. Aliás, Sov Ramon foi trazido aqui por Zouk Machine. E por fim ouvimos aqui o Tio Paciência, esta música de Maya Cool, nesta sua madrugada bonita de hoje. Contamos continuar a caminhar consigo. Para si que conduz, boa viagem, boa condução, e a condução defensiva é o nosso conselho para si, para que chegue sem salvo ao seu destino, sem nenhum acidente, sem nenhuma inconveniência, pois nós queremos continuar aqui a contar consigo. Mais música a seguir no seu receptor.

Missy Moa foi cantado pela rainha de Zuka, Afro-Zuka, Monique Seka, que depois trouxe-nos Okman, e foi assim cantado por Tabanka Jazz e Angolana, diva angolana, Pérola, trouxe-nos aqui Goddess, esta voz afrodisíaca desta mulher bonita que quisemos convidar para cantar e encantar para si nesta madrugada de hoje, para si que se encontra a trabalhar, votos de um bom trabalho, para si que é guarda e segurança, é professor, é locutor, é jornalista, é motorista, é polícia, é vendedor ambulante, entre outras atividades que não podem parar. Ah, para si também que é barman, é padeiro, aí o trabalhador das bombas de combustível, da loja das bombas de combustível, entre outros, mas para si também que não está a ter sono e prefere estar aqui na nossa companhia. Um abraço muito forte e continuação de uma excelente madrugada.

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1: Votos renovados de um bom dia, amigo, para relaxar a seguir no seu receptor as misturas musicais. Votos renovados de um bom dia, amigo, para relaxar a seguir no seu receptor as misturas musicais.

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1: Votos renovados de um bom dia, amigo. Este momento é reservado ao desporto no programa Figuras de Desporto no seu receptor. Votos de uma ótima escuta.
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0: Ouvinte, as nossas cordiais saudações e seja bem-vindo à edição de hoje do Figura do Desporto, a ser transmitido a partir dos estúdios da Rádio Moçambique na cidade da Beira. Hoje o nosso convidado é António Mavila. Com ele vamos conversar nos próximos minutos. Quem é António Mavila, de onde que vem, como é que entra no desporto? António Mavila, muito obrigado por ter aceito o nosso convite.
1: Bom, muito obrigado. António Mavila é filho de pais camponeses, mas antes disso, o meu pai foi polícia colonial. E depois, quando passa para a reforma, ele trabalha na empresa Romos, na província de Inhambane. Na altura chamava-se Rodoviário de Moçambique Sul. Penso que aqui na zona norte, centro, era Romoque e Remoce. Nasci em 1977. Na altura éramos 18 irmãos. E neste momento, salvo meu erro, ficamos por aí 9 ou 8, porque os outros já partiram. Era normal naquelas alturas, nos anos 70, 70 e tal, 60 e tal, os nossos pais terem duas, três esposas. E lhe posso confessar que um dos irmãos mais velhos, eu vim conhecê-lo já com quase 30 e tal anos.
0: Então, esse período todo não conhecia?
1: Não conhecia. Mas é uma história longa.
0: É longa.
1: Mas como estamos aqui para falar de figuras de desporto, estaríamos aqui a amanhecer a falar da minha infância. É verdade que durante esta minha infância veio a nascer a veia desportiva. Dos 18 irmãos que eu mencionei, apenas 3 abraçaram o desporto. Não como profissão, mas como praticantes. Tenho um irmão que já não pratica desporto, o Carlos Mavila. Foi do atletismo. Ele é mais velho que eu. E depois tive outro, que era o Diniz, que está neste momento na África do Sul, que também era do atletismo. E tive uma prima que chegou a ser campeão nacional de lançamento de peso em atletismo nos Jogos Esportivos Escolares. Eu já praticava o desporto assim, é verdade, a maneira, nos bairros. Eu sou o único na família que pratiquei um pouco de tudo. Na escola eu jogava futebol, jogava handebol, jogava basquete, fui atletismo.

0: única coisa que não sei, que não, que a Vera me entrou, foi o ciclismo. Eu até ciclismo. Hoje não sei andar de bicicleta.
1: De bicicleta. Até agora?
0: Até hoje.
1: E nunca experimentou?
0: Olha, no tempo da juventude, não porque tenha sou velho, mas ainda na escola, tentei.
1: Mas não...
0: Já andava, mas não, a veia não. Acredito que eu, pois, vivi em Quelimane algum tempo. Mas também a veia... Preferi ir na boleia da bicicleta, mas nunca foi minha paixão andar de bicicleta. Não porque não gosto do ciclismo. E, como eu disse, eu quase pratiquei um pouco
1: de tudo.
0: De tudo.
1: Nessas modalidades que praticou António Mavila, qual delas que... evidenciou-se bastante?
0: Eu, basquetebol.
1: Basquete.
0: Eu, basquetebol. Eu sou hoje o árbitro nacional de basquetebol. Sou instrutor de basquetebol. Sou formador na modalidade de basquetebol. Portanto, foi o basquetebol que mais me evidenciou. É verdade que eu paro na cidade da Beira por causa do atletismo. No ano de 1989 ou 90... Sofala acolheu o Campeonato Nacional do Atletismo. E, na altura, fui o único atleta representante da província de Inhambane. Eu, na altura, representava o Ferroviário de Inhambane no atletismo. Então, a minha maneira consegui chegar à cidade da Beira. Havia uma participação de quase 18 equipes. Eu era o único participante, mas consegui ocupar a 11ª posição. Estou a falar de classificação geral.
1: Geral.
0: Não é? De classificação geral. Não digo que era bom.
1: No atletismo, qual era a disciplina?
0: Eu fazia 1.500 metros, depois fazia 80 metros. Mas na altura era polivalente no atletismo. Eu saltava, salto em comprimento, lançava o peso... Uhum. A única coisa que não fiz foi salto de vara, salto a corda, isso não fiz. Mas fiz corridos 100 metros, 100 80 metros, 1.500 metros, lancei o peso.
1: Chegou a conquistar algumas medalhas nos 1.500 metros?
0: Não, estaria a mentir. Mas me recordo de uma légua que era do Conselho Executivo na altura. Hoje o Conselho Municipal em Inhambane. Que ocupei a 6ª posição numa légua. Ganhei um diploma e uma medalha. Nessa altura. São as únicas recordações que eu guardo até hoje. É verdade que, com o passar do tempo, estamos a falar de uma coisa de acima de 20 anos, 25 anos. Depois, com a minha saída de Inhambane para Beira, o diploma acabou se perdendo por lá. Porque eu, quando venho a Beira por causa do atletismo, volto para Inhambane depois do fim da prova. Mas depois de lá voltei de novo para Beira. Foi uma aventura muito, muito, muito chata, muito perigosa, porque eu não conhecia ninguém na cidade da Beira.
1: Iniciativa individual.
0: Sim. Aliás, eu tinha uma irmã aqui na Beira, que era uma professora que também já não está entre nós, já felizarda, que era professora da escola Sessão Mutemba. Mas eu não sabia onde que ela ficava, não sabia o que ela fazia. Eu sou produto do menino da rua. Porque quando chego a Sofala, eu confiava um amigo na altura, tipo, não, quando voltar, ficas na minha casa. Vivia no Espangara. E jogava futebol para o Estrela, um chamado Zito. Só quando volto uma semana depois, só fiquei em casa dele 2 dias. Depois já para meus pais, não gostar, não sei o quê. E o este agora. E naquela altura o conflito armado era
1: forte.
0: E devo-lhe confessar que quando saio de Inhambane também não despedi aos meus pais. Eu apanho o navio Estrela do Mar. Onde é que o navio Estrela do Mar ia, também não sei.
1: Não sabia. Uma aventura.
0: Sim, mas só sei que depois parei na Beira. Só o porto da Beira por si já é uma cidade. Eu fui seguindo as pessoas até chegarmos ali fora do edifício dos Caminhos de Ferro. Foi ali onde a história começou. Para onde é que eu vou?
1: E o sistema de comunicação também era...
0: Não tínhamos celular. Não tínhamos celular. Havia uns miúdos ali a brincar, né? Que também estavam aqui na beira, os chamados meninos da rua. E atenção, há meninos da rua e há meninos de rua. E eu fui menino da rua. O menino de rua é aquele que às vezes sai de casa do pai dele e vem brincar. Mas o da rua é aquele que fica na rua mesmo até. Então eu fiz parte desses meninos da rua. Estou a falar uma coisa de 3 anos e meio.
1: 3 anos. E não, na altura não estudava, não?
0: Não, eu quando vim para aqui tinha a 7ª classe.
1: Feita?
0: Feita. Não, passei de 6ª para 7ª. Ainda não tinha concluído a 7ª classe.
1: A ideia, essa aventura, António Mavila, a ideia qual era? Ter novas oportunidades? Ou
0: eu até nem sonhava com novas oportunidades.
1: Continuar.
0: Naquela altura, eu sou de uma família muito pobre, mas pobre mesmo. Eu, para ir à escola, tinha que esperar o meu irmão voltar, porque ele estudava de manhã, eu estudava tarde, para eu viver por a mesma camisa, a mesma calça. E naquela altura, tínhamos o nosso uniforme eram batas, que as escolas davam. Então, aquele era ponto. Nossos irmãos eram assim, mas quem estudava de manhã, estudava tarde, tinha que correr, voltar, para eu vir pôr a mesma roupa para ir para a escola. Então, onde eu dormia, tudo daqui a uns 3, 4 meses, você via que alguém está a dormir ali. Na altura. Não é? Na altura. Mas, em algum momento, quando faço a aventura para a beira, não tinha onde comer, o que comer. Eu tinha que seguir, tomávamos banho na praia. Em algum momento, aqui na piscina do ferroviário, para comer.
1: Era difícil.
0: Era um martírio. Então, um amigo, uma vez, ele foi àquela zona da Praia Nova, conseguiu carregar uma caixa de peixe. Iam deixar no Maquinino. Ali no Maquinino tinha uma área que vendia uma lola, as caranguejas, não sei o quê. Epa. Ele, quando volta, volta com 10 meticais. Ele nos explica. Eu estou a falar contigo, posso não fazer isso hoje? Até que posso. Eu carreguei sacos de como chama?
1: Caixas
0: de malola, peixe, caranguejo.
1: Até
0: para deixar no Maquinino.
1: Maquinino.
0: Recebiam 5 meticais, 2 meticais na altura.
1: E era muito dinheiro, não é?
0: E para comer, depois descobrimos uma outra estratégia. Tínhamos que lavar panelas e pratos daquela gente que vende comida ali. Eu lavei pratos ali. Lavei, escovei panelas ali para poder comer. Já sabia que é porque ela era das 12h30, 13h, já estava lá, que eu ajudava aquelas senhoras ali
1: a lavar.
0: A lavar. Depois tínhamos um prato de comida. Depois íamos dormir lá no CFM. Eu dormia ali no CFM. Tinha uma padaria aqui na Ponta G, na altura chamavam padaria de Amachava. Para quem conhece o prédio mexicana.
1: Mexicana, sim.
0: A tempo de frio. Como aquilo tem um forno, nós dormíamos ali fora para aproveitar aquela quentura da lenha do forno. Casa do frio. Eu já cobri saco. A minha vida começa a mudar. Não me recordo em que ano, mas já devia ser por aí também os anos 80 e tal. Quando eu conheço... Aliás, fui passear, estava com um amigo, entramos no campo de Estrela Vermelha. Estava ali uns miúdos a jogar basquete.
1: A jogar basquete,
0: eu, como já tinha a veia de jogar basquete, entrei. Epa, pá, pá, pá, pá, pá. Quando chegou a hora do treino, o treinador, na altura, era um senhor que não sei onde é que anda, chamado Bambo. Até foi gerente falsa publicidade do Hotel Luciana. Chamou-me. Epa, vamos treinar. Epa, amanhã venha de novo. Continuei a vir. Então, pronto, aquela minha vez era só carregar sacos, peixes, não sei o quê, lavar prato para poder comer, depois já nos treinos.
1: Treinar basquete.
0: Para treinar o basquete. Num dia tínhamos jogo no pavilhão de esportes. O jogo era de 17.
1: Pavilhão do desporto na altura já...
0: Já estava. Tinha melhores condições até que os tem agora.
1: Em melhores condições. Né?
0: Melhores condições. Então, eram 14 e tal. O jogo era 15 e tal. Ele me veio... Você, está atrasando o jogo por quê? Ah, não, tu ajudar a minha mãe enquanto estava a mentir. Vou deixar, mas vou lá, mister. Ok, fui lá. Fui ao jogo. E depois continuei a jogar no Estrela.
1: E como é que foi o jogo nesse dia? Ganhar?
0: Olha, acredito que eu fui considerado o melhor jogador nesse dia.
1: No dia?
0: No dia. O jogo foi no pavilhão. Penso que era um jogo contra Palmeiras da Beira ou Rodoviário, já não me recordo muito bem. Então, pronto, depois, um dia eu vou passear nas Palmeiras. Conheci o falecido Farouk Badat, que também foi uma pessoa que desempenhou um papel fundamental na minha vida, na minha infância. Epá, eu não... Quando fui para ali, vi ele, era, desculpa, não sei se é o nome, mas era mulher. Ele era dono de uma empresa na altura, que já não existe também, que se chamava Probeira, não Mobeira, Probeira. Para expliquei ele a minha situação, disse, ah, vamos ver. Comecei a juntar jovens, meninos da rua, digamos, treinar o basquete, eu como treinador ensinava eles a eles, jogar, mas também a jogar no Estrela Vermelho.
1: Enquanto o jogador no Estrela, também já era treinador?
0: Era treinador do Palmeiras da Beira, no mini basquete. Foram tantos anos que muita gente que não sabia que eu era menino da rua. Se tomava banho, não tomava. Pronto. Conheço depois, aliás, o Farouk Badat, Deus o tenha, passava a me dar refeições, eu ia comer em casa dele, tinha uma casa dele aqui na Ponta Gea, eu ia lá comer em casa dele, depois ia, batabixava, almoçava, depois ia, infelizmente...
1: Ele não se interessou em saber onde que ia dormir? Ou também não...
0: É aquela coisa que eu dizia, eu só pedi comida, ele não sabia qual era a minha real situação. Então, conheço o Gabriel Júnior. O famoso Gabriel Júnior, que ele também era jogador do Estrela. Tornámos-nos amigos. Convidou-me para a casa dele. Nesse dia fui lá passar uma refeição. E ele já sabia da minha situação, falou com os pais. Este meu amigo, não sei o quê, não tenho de dormir. E eu dormi em casa do Gabriel Júnior. Passei a viver, não dormi, a viver em casa do Gabriel Júnior.
1: E sempre em conjunto saíam para praticar o desporto?
0: Para praticar o desporto. Íamos para
1: ainda continuavam com o basquete, não é?
0: Não, ver o desporto sempre continuou. É verdade, quando passo para a Beira, ainda tentei correr um bocadinho, mas quando me cinguei no basquetebol, eu achei que era lá no basquetebol onde podia estar. Podia ficar. E depois o próprio Farouk Badat me aconselha a ir à escola. Matriculou-me. Aliás, deu-me dinheiro, fui matricular numa escola na Manga, que se chamava Escola Privada Anjos da Guarda, que parece que também, parece que já não existe.
1: Não existe.
0: Fiz lá a sétima e a oitava. Mas também já a idade já era
1: maior.
0: Já estava a ir à frente. Eu converso com o Gabriel, que olha, por que não arranja uma dependência? Como é que vais pagar? Que era outro entretanto esse. Queres sair daqui? Para já uma dependência, como é que vais pagar? É para continuar lá, acho que fiquei lá uns 3, 4, 5 anos na casa dele. Quando faço a décima classe na altura, e aqui na Rádio Moçambique, aliás, deixa-me dizer que eu sou produto também da Rádio Moçambique.
1: Rádio Moçambique.
0: Eu fiz programas infantis em Inhambane.
1: Okay.
0: Quando chego aqui, também... Faço programas infantis. Na altura era Lídia Simango, o Rufino Vicente. Acho que o Rufino Vicente fazia aqueles programas infantis em línguas locais, Sena Onda ou por aí.
1: Sena.
0: Tinha um jovem também do Dondo, agora o Jordan Yane, também fazia programas de teatro, programa infantil. Estamos a ouvir o nome de algumas titias aí, depois veio a Sonia Gonçalves, mas um pouco mais tarde. Mas quando abre a televisão de Moçambique, na altura era, chamavam de televisão experimental.
1: Experimental, sim.
0: Falo lá na altura com um senhor chamado Felizardo Massimbi. Não, primeiro falei com alguém em Maputo, que era o Mohamed Galibo, que já me conhecia no desporto. Ele influenciou a minha entrada aqui como correspondente. Como um correspondente. Então, uma vez, na altura, a televisão gravava-se noticiário, mandava-se para Maputo. Ainda não tinha essas coisas de transmissão em direto, não sei o que. Tinha que se gravar. Depois mandava-se a cassete para Maputo. O telejornal do Maputo ainda não, tinha que se mandar para Beira em cassetes. Hoje temos já tecnologia avançada em cassetes. Então faço uma reportagem. O meu irmão na altura era ministro do trabalho. É uma história que eu não gostaria aqui de contar. Porque nesse dia que eu saio de Inhambane com o navio para aqui, toda a minha família estava naquela que eu fui em casa da minha avó. Com Machibombo. De Inhambane para Zavala. Só que todos os machibombos ou tucaros que passaram naquele dia foram atacados pelos bandidos armados. Então, ali havia duas hipóteses. Ou morri, ou fui capturado. Mas capturado não, porque depois alguém fofocou eu e vi naquele machibombo onde moraram todos. Inventou essa história. E na minha família, durante quase 15 anos ou 12, eu fui dado como morto. Já fizeram cerimônias
1: lá
0: é tradicionais, porque em Inhambane, na altura, não sei se ainda fazem agora, se tu desaparecesse e era dado como morto, enterravam a tua roupa.
1: Então, para simbolizar que
0: pá, pronto, ele morreu, não lhe encontramos, mas ele está aqui. O espírito dele está aqui. Veja que a minha mãe é assassinada também pelos bandidos armados. Vim saber 5 anos depois que eu já não tinha mãe.
1: E ela também, naquilo que não
0: meu
1: tinha...
0: Meu filho também morreu. Meus pais, meus irmãos, diziam que esse gajo já não existe. Mas quando apareço a primeira vez numa reportagem na televisão experimental na altura, meu irmão, quando vê António Mavila Beira, ele liga para Beira, então se não, ele senta na televisão experimental. Foi daí que depois criaram condições para eu ir a Inhambane. Já passava muito tempo.
1: No dezembro.
0: Mas como já tinha mais ou menos, não diria, até não era mais ou menos. Para mim já tinha sítio para dormir e comer aqui na Beira. Aí passou, fui lá, fizeram aquelas nossas cerimônias, depois voltei. Pronto, fui estudando, fiz ensino secundário.
1: Fiz ensino superior.
0: Fiz ensino superior, agora já fiz o mestrado. Estou ainda a refletir onde eu buscar dinheiro para continuar a estudar. Enquanto haver a vida, a esperança.
1: A esperança.
0: Ainda conseguimos correr.
1: E conta um pouco no basquete. Quero ouvir a história do basquete, como é que depois foi a sua trajetória quando juntou o grupo de jovens da rua e como um atleta de estado.
0: Olha, veja que eu, depois do Palmeiras da Beira, penso que foram uns 2 anos aquilo, tenho as memórias do Augusto Vaz, que era um grande impulsionador do basquete em Sofala. Todos os domingos íamos jogar no pavilhão. Todos os domingos.
1: Pavilhão dos desportos.
0: Mini basquete. Ele gostava, era um grande impulsionador do basquetebol. Fico no Palmeiras. Depois o Palmeiras começou a ter decadências financeiras. O basquete desaparece nos Palmeiras. Depois eles também mudaram de nome para o atual Sporting agora. Depois vou para o Estrela Vermelha. Carrego aquela toda a minha bumba
1: Estrela Vermelha. Mas lá no Palmeiras conquistaram alguns troféus na altura?
0: Não, diria que sim nem não. Porque como era mini basquete, era normal chegar ali porque uma equipa faltou. Aquela equipa que estava completa, juntar-se aos outros meninos. O importante naquela altura do mini basquete era jogar.
1: Movimentar.
0: Eu até sinto saudades desse tempo. Sinto saudades. Não se jogava pelo dinheiro, não se jogava pelo lanche, não se jogava pela sapatilha, não. Querias praticar a modalidade por gosto.
1: Por gosto.
0: É diferente de hoje, Uma criança, se calhar, de 7 anos, nem sabe bater bola, anda perguntando, vamos dar o quê? Naquela altura nós fazíamos tudo aquilo por amor à camisola. Pelo incrível que pareça, eu não sou adepto do Ferroviário da Beira, do Texel, do Pungo, dos Machaquenos, dos Cores. Eu sou adepto do Estrela Vermelha. Porque o primeiro clube que eu pratiquei de esporte, que neste caso que é o basquete, foi o Estrela Vermelha de Inhambane. Depois que eu fazia, eu fui treinador do atletismo do Ferroviário de Inhambane.
1: Antes de vir a Beira. Já agora, depois de entrar em crise, Palmeiras...
0: Consigo mobilizar jovens para o Estrela Vermelha, que foi o primeiro clube de basquetebol também que joguei aqui na Beira. Falamos na altura, penso que o presidente ou secretário-geral era um senhor chamado Damião, ainda existe, vejo por aí. Ele aceitou, estava lá o Albino Cefani também, que sei que anda por aí, já não está ligado ao desporto, eu também era um professor de educação física, mas também já não está ligado ao basquete, mas já anda aqui na Beira. Fui lá mobilizando. O azar que nós tínhamos, eu e o Gabriel Júnior, era, a gente mobilizava, porque naquela altura não era fácil mobilizar jovens. Mobilizava jovens, mas depois da gente mobilizar, depois mandavam-nos embora. Escreviam os atletas. Mas por causa disso, fomos juntos, mas de assentamos. Mas por que vamos estar a...
1: Sempre a sair.
0: Sempre. A gente, quando mobiliza, quando chega, vocês não são treinadores, saem daqui, já tem lá os atletas. Então decidimos criar um clube chamado Meninos da Rua. É verdade que não eram só meninos da rua, mas já havia meninos da rua. Havia um senhor também, que já me foge o nome, que nos ofereceu equipamento. Já tínhamos iniciados na altura. Mas depois, com o fim da guerra, o país foi desenvolvendo. Achamos que tínhamos que formar um clube. Deixamos o nome do Meninos da Rua. Foi daí que nasce o clube Pássaro Azul, na qual eu e o Gabriel Júnior somos os principais mentores, para não dizer fundadores. Criamos o clube Pássaro Azul, para quem se recorda, começou a ganhar eco. Já podíamos patrocínio, as pessoas acreditavam já em nós, éramos miúdos na altura, já conquistamos campeonatos provinciais. O último nacional que nós participamos foi em Quelimane. Em juvenis ficamos em terceiro lugar.
1: Mavila como jogador?
0: Treinador.
1: Como treinador?
0: Como treinador. Eu e Gabriel Júnior como treinadores.
1: Mas chegou, tirou algum curso de formação como treinador? Ou são aquelas habilidades?
0: Não, no princípio foi curiosidade.
1: Curiosidade.
0: Inclusive, quando vamos a esse nacional de Quelimane, não éramos treinadores de renome, não. Mesmo o povo de esportes nos conheciam também, porque éramos treinadores que participávamos nos campeonatos nacionais. Infelizmente, não conquistámos títulos neste percurso todo, mas conquistamos alguns campeonatos provinciais e algumas categorias. É uma memória que me vem na alma, que não vou esquecer. Tinha um campeonato nacional em Quelimane, e naquela altura, aquela ponte, que agora é a ponte Armando Guebuza, não existia. Acabava de haver um ciclone, que nós não me recordo o nome. As estradas estavam interrompidas, tínhamos que fazer ligações. Saímos da Pica Gorongosa, de Gorongosa para Chimua, para Caia, só que Caia já não se atravessava. Antes de chegarmos a Caia, tínhamos que descer. E alguém disse, quando irem assim, quando chegarem a um distrito aí no meio, que já não me recordo o nome, andamos. E como e saímos daqui com arroz, tínhamos que cozinhar lá arroz, e não sei o que, porque não tínhamos dinheiro para comprar comida lá. Aquele saco de arroz era de 50 quilos, no meio dividimos aquilo. O Delfim, que era treinador de ferroviário, mas é treinador de basquete, que eu trabalho aqui na EDM, é testemunha disso, que ele é que nos mostrava os caminhos. Começamos a andar às 17 horas para tal sítio, para apanhar carro. E só chegamos às 5 da manhã. A pé.
1: Para ir no Nacional
0: do basquete em Quelimane. A pé. Quando a gente se dá conta, estão a dizer que estamos no zero. Zero é depois de Caia.
1: Sim.
0: mas uns cortamados que acabamos saindo nos distritos aí, já me foge o nome do distrito que nós chegamos, até chegarmos no zero. Foi no zero, depois ainda apanhamos uma caixa aberta para nos deixar em clima. Ao longo do caminho, os sacos de arroz começaram a pesar. Epa, tivemos que deitar fora o arroz. O Gabriel Júnior, estou a falar, andamos.
1: Estavam juntos.
0: Das 17, só chegamos no tal sítio para apanhar carro às 5 da manhã.
1: 5 da manhã.
0: Epa, vi as crianças já andarem a sonecar assim, despertava.
1: Mas conseguiram chegar?
0: Conseguimos chegar. Depois apanhamos uma caixa de coisas. Me recordo, foi um campeonato, ficamos em terceiro lugar.
1: Em terceiro. E mesmo com essas horas.
0: E acredita até... que aquilo foi chegar a Climane, sabe que o vosso jogo é às 17.
1: E não tiveram tempo para descansar.
0: Senhores, vocês sabiam a data do Nacional, por que vocês saíram tarde? E jogávamos com a equipa da casa, sabe? Essas coisas contam muito. Jogavam com a equipa da casa, isso conta muito. Foi quando.
1: E qual foi o resultado no dia?
0: Não, ganhámos o jogo. Ganhámos o jogo.
1: Com cansaço.
0: Ganhamos o jogo.
1: Okay.
0: Foi quando a Ferroviária de Climane. Não, Sporting de Climane. Era Sporting Benfica de Climane. Ganhamos o jogo. Portanto, a ver do desporto. Está hoje, depois concorri para entrar no Estado. O meu primeiro emprego no Estado foi na Direção Provincial do Desporto. Não era a Juventude do Desporto, era a Direção Provincial do Desporto na altura. Depois vieram mudar os nomes para a Juventude. Depois fiz a minha primeira licenciatura em Educação Física e Desporto pela Universidade Pedagógica.
1: Como é que se apaixona com o curso? Alguém terá lhe influenciado? Ou porque
0: não,
1: já tinha a ver de desporto?
0: Não, a ver de desporto já existia. Mas o curioso é que todo mundo que ia para a Educação Física pensava que era só chegar lá, chutar a bola e correr. Não sabíamos que para lá tinha outras cadeiras, botânica, fisiologia, tiques, português. Epa. Quando chegamos lá, a realidade era outra. Alguns colegas desistiram. Mas eu disse, não, eu vou continuar. Fiz a licenciatura. Pronto, chumbava, ia na recorrência. Depois,
1: que,
0: mas até...
1: Que é normal.
0: E até que fiz a licenciatura em Educação Física e Desporto. E depois já comecei a fazer cursos de treinadores de basquete, curso de arbitragem. Eu, na altura, até jogava e apitava basquete. Até hoje, a minha modalidade que eu pratico é basquetebol.
1: E agora é gestor desportivo na Direção Provincial de Educação. Como é que consegue conciliar as coisas? Gerir?
0: Costuma-se dizer que quem corre não cansa. Quem corre com gosto não cansa. Eu primeiro fui, como disse, eu estava na Direção Provincial da Juventude e Desporto, agora é a Direção Provincial da Juventude, Emprego e Desporto. Entrei como assistente técnico, depois dois anos consegui ser técnico, e como estava na altura, depois consigo mudar para técnico superior, já tinha feito a... Aliás, primeiro foi bacharel, na altura ainda havia bacharel, depois consegui fazer a licenciatura. O meu primeiro cargo de chefia foi chefe de alta competição na Direção Provincial da Juventude e Desporto. Com o andar do tempo, sou indicado para o chefe do setor de recursos humanos, chefe de repartição de recursos humanos também na Juventude e Desporto, durante 4 anos. E depois o governo confiou-me ir chefiar o desporto na Direção Provincial da Educação, onde eu sou o chefe da repartição de género, desporto e saúde escolar.
1: Foi assim que fizemos a edição de hoje do Figura do Desporto, que foi transmitido a partir dos estúdios da Rádio Moçambique na cidade da Beira. Felipe Jorge conduziu o programa. O nosso convidado de hoje foi António Mavila. E a sonorização esteve a cargo de Luiz Marjane. Saudações!
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1: Chegado este momento, amigo, nada mais me resta senão despedir-me de si, com esperança de voltarmos a nos reencontrar sempre aqui na Portadora 93.1, no espectro eletromagnético de radiodifusão sonora. Meu nome é Floriberto Cossa, é sempre um prazer estar aqui consigo e remarco nosso encontro para as próximas ocasiões, sempre aqui. E até lá, amigo, bons olhos o vejam e boas coisas aconteçam na sua vida. Eu saio desta forma.

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1: Cabo Verde faz história ao empatar sem golos no primeiro jogo de sempre numa Copa do Mundo. O herói do jogo chama-se Vozinha, um guarda-redes de 40 anos de idade. O próximo adversário dos Tubarões Azuis vai ser o Uruguai. Cabo Verde fecha a fase de grupos jogando diante da Arábia Saudita. Duelo Canarinho marca amanhã o retorno do Moçambola 3 semanas depois. O Costa do Sol recebe na Machique Chico o Xingal de Tete em desafio da 6ª jornada. Apito feminino de Emanovo, coadjuvada por Venastácio Coça e Margarete Dimo. Muniz Sitoy é 4º árbitro. O Xingal está na incômoda penúltima posição com 1 ponto e promete bater o pé ao Costa do Sol.
2: O técnico do Xingal de Tete diz que vai a Maputo em busca dos primeiros 3 pontos no jogo desta terça-feira, diante do Costa do Sol, em jogo da jornada 6 do Moçambola 2026. Arthur Macassar fala de um jogo que vai exigir aos seus jogadores muita concentração e com pontaria afinada para marcar golos.
3: Estamos a precisar mesmo de golos, estamos a precisar de ganhar jogo para levantar esses rapazes. Joga-se tanto, mas a bola está a negar a entrar. Quando entra, a gente depois sofre. Vamos correr atrás de pontos agora, para procurar dar a graça disto.
2: Técnico do Xingol, Teta, Arthur Macassari, e os pontos necessários para a sua equipa, que continua no lugar incômodo, ou seja, 13º lugar, com apenas 1 ponto. Arruiano Desporto, Sinal de Teta. Manuel Cardoso.
1: Costa do Sol, Xingal de Tete, a abrir a 6ª jornada esta sexta-feira no Ninho do Canário. Na 4ª, a mais Ferroviário de Nampula, Ferroviário de Lixinga, tendo em Dique Muxanga o juiz principal. Eduardo Chissano comanda as operações no encontro entre o Machacane e a União Desportiva de Songo. Wilson Muyanga juiza o duelo entre a Black Bull e o Ferroviário da Beira. Na quinta-feira, batem-se Baía de Pemba e a Associação Desportiva de Vlancula. A arbitragem é liderada por Cacilda Francisco. O jogo está aprazado para as 15 horas no Estádio Municipal de Pemba. Há ainda um Ferroviário de Maputo, Liga Desportiva de Sofala, no campo do Grupo Afrin, na Matola. Só para o apito, Fernando Francisco. À entrada da 6ª jornada, o Ferroviário da Beira lidera o campeonato com 11 pontos, seguido pelo Ferroviário na Cala com 10 pontos e a Black Bull encerra o pódio com 9. Na zona de descida de divisão constam o Machacane com 2 pontos, Xingal de Tete 1 e Baía de Pemba sem qualquer ponto. E o mercado de transferência está simplesmente a fervilhar. O Machacane vai reforçar a baliza com a entrada do experiente Frank, ex-Costa do Sol, União Desportiva de Songo, Ferroviário de Maputo e Ferroviário de Xinga. O Ferroviário de Nacala contratou Domingos Macanza ao mexer. Costa do Sol resgata por sua vez o atacante Evangá. Mesmo na 2ª divisão, o Teste África de Chimoio também anda atento ao mercado.
4: O treinador do Teste África, Dino Alberto, diz que já conseguiu 3 dos 5 jogadores que pediu à direção do clube para reforçar o plantel com vista a atacar os objetivos traçados para a presente época. Dino disse que já se juntaram ao grupo desportivo e recreativo Teste África o extremo-direito Valdo, ex-trangista para a Company, ex-central de marcação do Futebol Clube da Beira, Langata, e o médio-defensivo Minguito, vindo do Estrela Vermelha da Beira. O técnico dos Fabris de Planalto referiu que ainda estão no mercado à procura de um médio ofensivo e um ponta de lança. Este é o último para substituir Rodrigues ou simplesmente Budzi, que contraiu uma lesão considerada grave no joelho. Por seu turno, o grupo desportivo Trans Escapa Company acaba de contratar o avançado Cristiano do Futebol Clube da Beira e estreou-se no último fim de semana no jogo da Taça de Moçambique, em que perdeu diante do Teste África por 2-1. Vasco Augusto, em Chimoio.
1: Treinadores de nível C em formação no NIAS. São no total 29 técnicos envolvidos.
5: O diretor provincial da Juventude, Emprego e Desporto, Nuno Iassa, desafia os 29 formandos do curso de nível C da CAF, iniciado esta segunda-feira em Lixinga, a investigação e adoção de novas metodologias para o alcance de resultados positivos nos diversos escalões do futebol. Para a direção da Juventude, Emprego e Desporto, Nuno Iassa, a promoção de formações ligadas ao futebol tem se mostrado importante, uma vez que cria robustez e melhoria de resultados da província na modalidade. Na visão de João Maganizo, diretor da Juventude, Emprego e Desporto, Nuno Iassa, os jovens da província devem aplicar-se ao máximo nestas formações para a absorção de nova aprendizagem e inovação para o desenvolvimento da modalidade. Os participantes do curso de nível C da CAF dizem ter acatado o desafio do diretor provincial da Juventude, Emprego e Desporto, Nuno Iassa, e comprometeram-se em dar tudo de si durante a formação de 12 dias para o alcance dos objetivos delimitados. É Riamo Desporto, Mércio João, a partir de Lixinga.
1: Futebol no feminino em Tete, a Academia de Chimanzi saltou para o segundo lugar da classificação mercê do triunfo neste fim de semana sobre o Futebol Clube de Moatize por 1-0 para o campeonato.
6: Para a equipa de Chimanzi, conquistar os 3 pontos fez o único tento através de Gilda. Os donos da casa tentaram responder com jogadas de insistência, mas em nada resultou. Deste modo, com 1-0 a favor dos forasteiros, terminou o embate. Para a mesma ronda na cidade de Tete, o clube de desporto de Xingal recebeu e venceu por uma bola sem concorrência a Associação Desportiva do Xingal. Com este desfecho, a União Desportiva de Songo B fica a liderar a partida com 6 pontos. Os mesmos da Academia de Chimanzi na segunda posição. O Futebol Clube Moatize, com 3 pontos, vai na terceira posição, numa prova onde a Associação Desportiva de Xingale é o último classificado sem nenhum ponto. Momad Rafik, em Tete.
1: Campanha eleitoral na Federação Moçambicana de Atletismo. Os 3 candidatos estão já na rua, em ações de charme.
7: Nomeadamente, Paulo Sunia, lista A, Kamal Badru, lista B, e Gilberto Gomes, lista C. Os 3 terão, assim, a missão de percorrer o país para convencer os eleitores, presidente das associações provinciais de atletismo, a votarem nos seus projetos. As eleições estão agendadas para o dia 26 de junho e os resultados serão ainda divulgados no mesmo dia.
1: Página internacional, primeira chicotada psicológica na Copa do Mundo de 2026. A Federação Tunisina de Futebol decidiu demitir Sabri Lamouchi poucas horas após a goleada por 5-1 sofrida diante da Suécia em Monterrey na primeira jornada do Grupo F. A decisão surpreende pelo momento em que foi tomada, com a competição ainda em andamento e a Tunísia matematicamente viva na disputa por um lugar. O técnico Sabri Lamouchi deixa o cargo depois de comandar a seleção tunisina em apenas 5 partidas. O legado do técnico das Águias do Cartago é de 3 derrotas, 1 empate e apenas 1 vitória. Antes da Copa, a Tunísia havia perdido para a Áustria e a Bélgica em jogos particulares, empatado 100 golos com o Canadá e vencido o Haiti por 1-0. O Edson Nyarenda estreia-se com empate na taça MTN 8 no Malawi. Nyarenda foi campeão pelo Ferroviário da Beira em 2016.
8: FC Binhaça Big Bullets empata uma bola com o Ekaya Futebol Clube em jogo dos quartos de final da Taça Airtel Top 8 do Malawi. Sob a estreia de Watson Nyerenda no comando técnico dos Bullets, estes começaram bem a defesa do título e podiam estar a vencer por 3-0 antes do intervalo, mas os avançados Hassan Kajoke, Wangan Lungu e Jorge Chaumba demonstraram falta de precisão na finalização. O Ekaya quase surpreendia os Bullets a 3 minutos de intervalo, mas o guarda-redes Inocentinha Sulu defendeu o remate potente de Isaia Nyerenda e a primeira parte terminou sem golos. Os Bullets começaram a segunda parte com tudo e não foi surpresa vê-los inaugurar o marcador logo nos primeiros segundos, quando Chaomba converteu o passe de Maxwell Podo. Após algumas trocas de passes ofensivas, o Ekaya empatou aos 70 minutos por Allen Shihana, que aproveitou o cruzamento de Shimuemu Xunga e finalizou para o golo. Numa partida anterior, no mesmo local, Blue Eagles e Civil Service empataram sem golos, um resultado que não refletiu a natureza entusiasmante do confronto, no qual ambas equipas criaram várias oportunidades de golo. As Águias tiveram 2 oportunidades claras, mas os avançados Tony Viuio e Webster Zunda não conseguiram aproveitá-las. Por outro lado, o Civil Service United também desperdiçou oportunidades. O seu avançado Kumbonyoni teve um remate defendido pela barra já nos minutos finais da partida, enquanto o médio Raitis Banda perdeu uma grande chance após receber um bom passe de Joseph Nzimba dentro da área. Já na cidade de Blantyre, o Andrace recebeu e venceu por duas bolas o Craig Sporting, o mesmo resultado com que o Silva Stregas derrotou o Garonga United, mas desta feita no estádio do Civil Service na cidade de Lilongwe. Estas oito equipas irão encontrar-se daqui a duas semanas para a segunda mão destes quartos de final, com os vencedores a qualificarem-se para as meias finais. Sérgio Sixpence, em Blantyre.
1: Está fechado o acordo entre Ruben Amorim e o AC Milan da Itália, escreve o Diário Desportivo A Bola. O português vai mesmo ser o próximo treinador dos Rossoneri, tendo acertado o contrato para duas temporadas até 2028, mas uma da opção. Amorim tinha planeado não estar no banco esta época, depois da saída do Manchester United em janeiro, mas o convite dos italianos, que assumiu ser um dos clubes de infância e que sonhava treinar, acabou por ser demasiado tentador. Em Milão, o ex-técnico do Sporting vai receber 3 milhões e meio de euros limpo por temporada, mas bônus por títulos, 1 milhão se for campeão italiano, e por apuramento para a UEFA Champions League, 500 mil euros. Ruben Amorim, de 41 anos, aguarda apenas o ok final de Gary Cardinale, da Red Beard, dona do AC Milan, para viajar para a Itália, assinar o contrato e conhecer os cantos a nova casa. 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
9: Obrigado, Dadão Matimba. Abraço e bom descanso. São 5 horas e 11 minutos. Renovamos os votos de um bom dia, um bom despertar, bom trabalho, se for o caso, e ótima escuta onde quer que se encontre e com quem quer que esteja.

Bom dia, bom dia, bom dia, bom dia, bom dia. Já amanheceu, está uma linda manhã. É terça-feira. 16º dia do 6º mês do ano. É dia da criança africana. Abraço bem forte para toda criança, em particular a africana. Feliz 16 de junho. Sou Jemita Majaia, sou companheira de viagem até às 10. Espero bem que a nossa emissão chegue até si em perfeitas condições de audição e que seja do seu inteiro agrado. Dentro de instantes colocaremos à sua inteira disposição a nossa terminal telefónica e a central de mensagens para a nossa habitual viagem matinal. Às 6h15 teremos Onda Olímpica. Às 7h o Desportivo, logo a seguir o programa do INSS. Às 7h30 Desporto e Comunidade. Às 8h10 Educação Financeira. A revista de imprensa irá para o ar quando forem 8h30. Às 9h atualizaremos as notícias. Seguidamente teremos variado musical até às 10h, altura em que voltaremos a atualizar as notícias. Propostas aliciantes e motivos mais que suficientes para que continue desse lado bem ligado.

Não está nada fácil, não é? Mas vai dar tudo certo. É só uma fase, aguenta firme, está bem? Você consegue. Força aí, com fé e esperança. Conseguimos tudo e mais alguma coisa.

nesta altura colocamos à sua inteira disposição a nossa terminal telefónica, que é 82 34 93, nosso WhatsApp 85 20 25 93 1. O WhatsApp é somente para mensagens. Pode também ligar para 82 31 05 766. Toca a saudar os aniversariantes do dia, em particular a criança africana. Antes de ligar, por favor, baixe o volume do seu rádio, afaste-se, está bem? Tenha então em conta outros campeões. Alô, bom dia. É dia da criança africana. Toca acordar, toca acordar.

0: Alô, bom dia.
1: Bom dia, Mana Veleta.
0: Tudo bem consigo?
1: Tudo bem, graças a Deus. Desse lado, Mana Veleta.
0: Não podia estar melhor. A quem pertence a voz?
1: A falar com o Ivan, a partir de Bixenga.
0: Chutei.
1: Bom, primeiro quero parabenizar a toda criança africana. E também quero dar parabéns à minha cunhada que no passado dia 13 completou mais um ano de vida. Então quero deixar a ela muitas felicidades, que tenha tudo de bom e que tenha mais longos anos de vida. E é tudo, Mana Jamita. Continuação de um ótimo trabalho aí. E estamos juntos.
0: Obrigada, Isana. Feliz terça-feira. Cuide-se e continuação de ótima escuta.
1: Obrigado, Mana Jamita.

0: O telefone toca e nós atendemos. Está lá, bom dia.
1: É pastor Gabriel.
0: Tudo bem consigo, meu fundice?
1: Ah, já acordei.
0: Maravilha. Chutei.
1: Sabemos que as crianças africanas sofreram na fartura. Devemos cuidar das nossas crianças. Até os presidentes dos países da África para ver na parte das crianças. Gemito.
0: Opa! Obrigada, Mofundi. Esse abraço aí. Feliz terça-feira. Cuide-se. Continuação de ótima escuta. Chuta essa preguiça, chuta essa preguiça. Já amanheceu. Toca acordar.

0: Alô, bom dia. Tudo bem consigo?
1: Não podia estar melhor.
0: Bom saber. E a quem pertence a voz?
1: Antônio Raiva Simões.
0: Chuta.
1: Para bem para todas as crianças africanas. E para bem para a minha filha que fez anos dia 14 deste mês. Completou 8 anos de idade. Deus lhe abençoe. Muitos anos de vida. Seja uma miúda comportada. Para hoje tudo, mano. Janita. O Antônio Gento Raiva. A parte da cidade de Simões. Bom dia a todos.
0: Obrigada, Raiva. Bom dia para si, sucessos e continuação de ótima escuta.
1: Agradeço, mana.
0: É dia da criança africana. 82-34-93, número que continua à sua inteira disposição. Se preferir, 82-31-05-766. Tem também à disposição o WhatsApp 85-20-25-93-1. Está lá, bom dia.
2: Bom dia, irmão.
0: Tudo bem consigo? Não podia estar melhor. É quem pertence a vós?
2: Pastor Madjaya de Barra do Grito.
0: Chuta.
2: Hoje é um dia grande, o dia da criança africana. Nós que somos pais, que temos que ter muito amor com as nossas crianças. E para todos os ouvintes que completam anos, muitos anos, muita oração do pastor Madjaya. Nossa.
0: Tchau, tchau, bom dia e continuação de ótima escuta.

São 5h26. Renovamos os votos de um bom dia e ótima escuta onde quer que se encontre e com quem quer que esteja. Para os incomodados, vão os votos de rápidas melhoras, na esperança de que voltem logo ao convívio familiar. Juntos homenageamos a criança africana neste 16 de junho.

0: Lu, bom dia.
1: Sim, bom dia.
0: Tudo bem consigo?
1: Tô bem.
0: Bom saber. A quem pertence a voz?
1: É a Tebo João aqui de Nampula.
0: Chuta aí a Tebo.
1: Então, eu quero parabenizar para todas as crianças em toda a África, 16 de junho. É, muitas crianças hoje estão a celebrar o dia dele. É, quero também aproveitar e encorajar as mães. Também tem que considerar as crianças como falar o que falou o nosso presidente antigo, Samuel Moisés Machele, de que a criança são flores que nunca murcha. Então, tem que tentar ir à escola, tem que cuidar das crianças, ensinar a tomar banho, é para crescer bem. Assim é que é cuidar a criança. É que é assim, é que cuidar o seu filho e a sua filha. Sim, é tudo.
0: Sucessos para si, campeão. Bom dia. Cuide-se e continuação de ótima escuta.
1: Obrigado, bom trabalho, vocês.
0: Obrigado.

0: 5h28. Bom dia, mana Jaimita. Bom dia. Aqui, Babucho Conforme, a partir da cidade de Tete. Feliz dia da criança africana. Aproveito a sua voz para mandar abraços para os meus filhos Stella, Rael, Yara, Kelly, Wesley e Taylor. Abraço, campeão. Bom dia e continuação de ótima escuta. Bom dia, mana. Bom dia. Só passei para saudar o meu machacana. Este é do Cândido de Xaxai. Bom dia para si, campeão, e continuação de ótima escuta. Bom dia, mana JTM. Bom dia. Só para desejar ao meu ferroviário da Beira um bom jogo e que vença a BB e saudar as crianças e dar parabéns à minha filha Flora, que completa mais um ano de vida. Sou Alberto José Vicente, a partir de Mussurice. E para a mana aí nos estúdios, bom trabalho e muita saúde. Que assim seja, campeão. Obrigada pela atenção. Bom dia, sucessos e continuação de ótima escuta. Alô, bom dia.
1: Bom dia, mana Jaimita.
0: Tudo bem consigo?
1: Eu estou bem, não sei como está, mana Jaimita.
0: Não podia estar melhor. E quem pertence a voz?
1: Babus Conforme, a partir da cidade de Tete, mana Jaimita.
0: Chuta aí, Babus.
1: Feliz dia da criança moçambicana.
0: Africana.
1: Para hoje é tudo, mana Jaimita.
0: Criança africana, está bem?
1: Ah, sim, africana. Desculpa.
0: Muito bem, o que acontece? Abraço aí, sucessos e continuação de ótima escuta.
1: Obrigado, bom trabalho, mana Jaimita.
0: Obrigada. 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São 5h30.
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A sua melhor companhia radiofónica neste dia consagrado à criança africana. Feliz dia da criança africana. 82-34-93, número que continua à sua inteira disposição. Se preferir, 82-31-05-766. Está igualmente à sua disposição a nossa central de mensagens WhatsApp 85-20-25-93-1.

0: Estão lá, bom dia.
1: Bom dia.
0: Tudo bem consigo?
1: Na graça de Deus.
0: Bom saber. E quem pertence a vós?
1: Minha fé fala da Figueira.
0: Chutei.
1: Fé, primeiro, parabenizar a criança africana numa data em que no passado também era dia do medical, assim como também é dia do massacre de Moeda. E, se bem que ainda continua, coloco esta data para estes todos, parabenizar o medical que está sendo o nosso guião e também recordar esta data. E, por último, saudar todos os campeões em nome do pastor Mfulisi, para os homens, da Aurora Nhansengo, para as damas e da Jamie Tamazaya, para a equipe da rádio.
0: Obrigada.
1: E por último, combinado é até às 10. Tata, tchau.
0: Tata, sucessos para si, cuide-se. Continuação de ótima escuta.
1: Muito calimado.

0: Alô, bom dia.
1: Bom dia, minha amiga.
0: Tudo bem consigo?
1: Não podia estar melhor, mano.
0: Bom saber. E quem pertence a voz?
1: Dinha Sengo, para o mais novo, deram-me desporto a partir de Chopes, Manica.
0: Chota.
1: Sim, mano, os parabéns vão para o meu irmão, que fez ano no dia 12. Desejo-lhe muita felicidade e muita paz. E para ti, até hoje também, dia da moeda. E que é dia das crianças. Desejo um bom dia de 6 de junho para todas as crianças e dia da moeda. E saudar a toda a família da Mona Jarmita e a toda a família da Marisa Han e a todos os amigos de Aze que estão neste momento conectados com o desporto, escutando essa voz de Jarmita Majoia e do mais novo de desporto. Desejamos uma boa terça-feira, um bom dia de trabalho. Mamita, começando um bom trabalho, até a próxima oportunidade.
0: Obrigada, bom dia para si, sucessos e continuação de ótima escuta.
1: Obrigadinho.

0: bom dia, Jonteyama, bom dia. Antes agradeço a Deus pela minha vida, a vida da minha família e a sua vida, Jonteyama, ainda pela vida de todos. Em seguida, parabenizar a criança africana pelo seu dia. Que Deus abençoe todas as crianças. Bom trabalho para si, Jonteyama, obrigada. Melhores cumprimentos a todos. Sou Cornélio Silvano Langa. Obrigada pela atenção, Cornélio. Um abraço aí, campeão. Feliz terça-feira. Cuide-se. Continuação de ótima escuta. Alô, bom dia.
1: Bom dia, Jaimita.
0: Tudo bem consigo?
1: Melhor, graças a Deus.
0: Bom saber. A quem pertence a voz?
1: Quero cantar diretamente da cidade da Machixe.
0: Chutei.
1: Queria começar por parabenizar a toda criança africana. E em particular a todos os meus netos. Seguidamente queria parabenizar a seleção de Cabo Verde por esse histórico empate e desejar sucesso para os próximos jogos e que transite pelo menos para a fase seguinte do Campeonato do Mundo. Obrigado, Jaimita, continuação do bom trabalho até às 10.
0: Obrigada, Lugero, até lá. Abraço, cuide-se e continuação de ótima escuta.
1: Obrigado.
0: Toca acordar que já amanheceu. Não se atrase, são 5h41. Atenção o relógio, atenção o relógio.

0: Estela, bom dia.
1: Muito bom dia, Maria Amiga.
0: Tudo bem consigo?
1: Tudo bem, sim, Maria Amiga.
0: Não podia estar melhor. É quem pertence a vós.
1: Eu sempre fomos bem.
0: Chuta. Obrigada, sucessos para si, Fomba. Tudo de bom e continuação de ótima escuta.
1: Muito obrigado, bom trabalho.
0: Obrigada.

0: Está lá, bom dia.
1: Bom dia, mana.
0: Tudo bem consigo?
1: Eu quero falar com a mana.
0: Oba, bom saber. A quem pertence a voz?
1: A voz pertence a Chana Elias, para dentro do Barreiro de Chimoio.
0: Chuta.
1: Essa semana, para parabenizar as nossas crianças da Africana e para todos os ouvintes que estavam em Águas Caradas. Sinta-se cumprimentado, Chana Elias, para dentro do Barreiro de Chimoio.
0: Tchau, tchau, sucessos. Bom dia e continuação de ótima escuta.

0: Bom dia, mana JTM. Bom dia. Sou António Moiano, a partir de Chimoio. Primeiro, felicitar a criança africana e aproveitar a sua voz para saudar a minha família e todos os amigos do RMD. Abraço aí, Moiano. Tudo de bom para si, campeão. Sucessos e continuação de ótima escuta. Está lá, bom dia.
1: Bom dia, bom dia.
0: Não podia estar melhor. E desse lado?
1: Também, não sei como se leva, puto.
0: Não podia estar melhor, campeão. A quem pertence a voz?
1: Sim, moio, a Genovano.
0: Chutei.
1: Valeu, a tema de hoje.
0: Lá, é dia da criança africana.
1: Tá bem, os parabéns para as crianças aí. Muito bem, muito bem. Mais força. E para a saudação a si mesma,
0: obrigado.
1: O Manchado Iria do Bacutumiwa, da nossa da Beira, do Cinefume, e para todos os ouvintes de Serem dos Cogas, Foguete, e Pai Gabriel Fonini, muito obrigado, a voz da minha tela, Albano Simão, muito obrigado, tchau,
0: até lá, sucessos para si, Albano, cuide-se e continuação de ótima escuta.
1: Muito obrigado.

0: Está lá, bom dia. Tudo bem consigo? Opa, bom saber. E quem pertence a voz? Chuta, Isabel. Obrigada.
1: Mano Nike, a menina de uma banda, e para os amigos do canal, é primeiro o Mana Rosa, Mana Laura.
0: Sabe que hoje não é dia da saudação, não é? Beijinhos, querido. Bom dia, cuide-se e continuação de ótima escuta.

0: Alô, bom dia.
1: Manager,
0: tudo bem consigo?
1: Tudo, manager.
0: Bom saber. Não podia estar melhor. Seu nome, fala um bocado mais alto e para o micro.
1: Orlando.
0: Jotei, Masif.
1: Primeiro, já volta desde criança. Segunda, a Cabo Verde, seja posta na sala de jogo. Depois, no jogo, na quarta-feira também, de Portugal, já posta o meu caro gato no apoio. Que seja bom trabalho, todos os ouvintes vierem disposto, todos os trabalhadores vierem disposto. Pensa para dar como do nosso canal. Bom trabalho.
0: Obrigada, sucessos para si, bom dia e continuação de ótima escuta.

5h48. Toca acordar que já amanheceu. Bom dia, minha bênção. Tudo bem aí? Bom dia. Não podia estar melhor. Aqui, Odete Massimbe. Venho por este meio informar a mana que hoje é o meu aniversário. Ulala! Feliz dia da criança africana. Com votos de que passem da melhor maneira. E para si, bom trabalho. Obrigada, minha querida. Parabéns pelo seu aniversário. Tudo de bom. Parabéns a você nesta data, querida. Isso, continue a cantar, continue a cantar. Tudo de bom para si hoje e sempre. Longa vida repleta de paz, amor, saúde e prosperidade.

0: Estamos a 11 minutos das 6. Alô, bom dia.
1: Bom dia.
0: Tudo bem consigo?
1: Tudo bem, a felicidade de Manoel.
0: Não podia estar melhor. A quem pertence a voz?
1: A Mano, estou aí mais a casa.
0: Chuta.
1: É parabenizar as crianças africanas. E também parabenizar o governo que decidiu empatar os pais.
0: Muito bem. É tudo?
1: É tudo.
0: Abraço. Obrigada, campeão. Abraço e feliz terça-feira e continuação de ótima escuta.

0: Alô, bom dia.
1: Muito bom dia, mana JM.
0: Tudo bem consigo?
1: Bem, obrigado. Não sei desse lado, mana.
0: Não podia estar melhor. E quem pertence a voz?
1: Saidone Júnior, a partir de Matisse.
0: Chuta, Júnior.
1: Sim, mana. Eu quero parabenizar todas as crianças africanas e que possam crescer felizes com amor e com muita paz. Para hoje, dou muita força ao meu Senegal Dete, que terá um jogo muito difícil dentro de Conceição, mas tudo é possível. Se não der para ganhar, também não dá para perder. Um ponto, perdemos para Dete. Mara JM, bom trabalho, estamos juntos e bom dia.
0: Obrigado mesmo para si, Júnior. Sucessos e continuação de ótima escuta.
1: Muito obrigado, mana.
0: Um abraço bem especial para você que continua desse lado bem ligado a este canal dos campeões.

0: Recordar é viver, não é? Que você viva e revive bons momentos. Não. Recordando Alexandre Langa com esta ama metical. É metical, a nossa moeda nacional, não é? Criada há 46 anos. Estamos a caminhar a passos bem galopantes. Bom dia, mana. Bom dia. Eu sou Felipe Mbiza, a partir de Sofala, na cidade da Beira. Feliz dia da criança africana. Bom dia e bom trabalho. Obrigada, Felipe. Bom dia para si também. Sucessos e continuação de ótima escuta. Alô, bom dia.
1: Muito bom dia, mana.
0: Tudo bem consigo?
1: Mano, como você nos estúdios de RMD?
0: Não podia estar melhor. De quem pertence a voz?
1: Foguete, Zona Norteña de Cabo Delgado, mana.
0: Chatei.
1: Mana, parabéns. O dia de nosso africano, o dia do nosso metical, ficou um massacre de moeda. Parabenizar o filho de Antônio Raiva, que completou que com que faz foi completa hoje, dar muita saúde, muita força, e tenha tudo bom para ele. Para mana, continuação de um bom trabalho, estamos juntos. Muito obrigado, mana.
0: Obrigada, bom dia para si, sucessos e continuação de ótima escuta.
1: Obrigado.
0: Bom dia, mana J.M. Bom dia. Parabenizo todas as crianças africanas e mando os parabéns ao meu amigo William, que completou mais um ano de vida antes de ontem. O meu canário força no jogo de mais logo. Bom trabalho, mano. Obrigada. Esta é do Mukashana de Mulotana. Abraço aí, Mukashana. Sucessos e continuação de ótima escuta. Alô, bom dia.
2: Olá, Mana Jaimita, muito bom dia.
0: Tudo bem consigo, Vilancouros?
2: Estou muitíssimo bem. Bom, e a Mana Jaimita, como está?
0: Não podia estar melhor. Chatei.
2: Maravilha. Parabenizar a nossa criança africana, que tenha muitos sucessos. E mandar um forte abraço para todos os aniversariantes do dia. Manas amiga, continuação de um bom trabalho, estamos juntos. E tenha um bom dia dessa festa.
0: Obrigada. Até lá. Abraço aí, Vilancouros. Tudo de bom. Cuide-se e continuação de ótima escuta. Bom dia, bom dia. Como vai, mana J.A.? Não podia estar melhor. Eu estou bem, obrigado. Eu sou Mista Bana de Limpopo, 3 de Fevereiro. Feliz Dia da Criança Africana. Viva as nossas crianças que cresçam, que um dia já fomos desejados e alcançamos os nossos sonhos. Feliz Dia da Criança Africana. Abraço aí, campeão. Bom dia para si. Continuação de ótima escuta. Está lá, bom dia.
3: Olá, bom dia, mano. Como estás?
0: Bem, obrigada e desse lado.
3: Muito bom dia, mano. Obrigado. Maravilha. Camané, Daninho, da Bonita, da Matola.
0: Chuta aí, Camané.
3: Feliz dia da criança africana. A criança era costumada ao tesouro. Por isso, cuidemos delas. Obviamente, vamos cuidar delas. Elas são o nosso futuro. Camané, cuidado bom trabalho, estamos juntos, um abraço.
0: Obrigada, Camané, bom trabalho para si também. Cuide-se e continuação de ótima escuta.
3: Muito obrigado,
0: tchau, tchau.

Nosso WhatsApp continua à sua inteira disposição para que possa continuar a interagir. Certo o seu relógio, são 6 horas em todo o território nacional.

0: canal certo, no momento certo, no local certo e para a pessoa certa. Vamos lá saber o que é que o tempo nos reserva para este 16 de junho, dia em que celebramos o Dia da Criança Africana. A nível doméstico é dia do Metical e também do Massacre de Moeda. Para tal, juntamos à antena o meteorologista Gonçalves Mabui. Bom dia.
1: Bom dia, estimados ouvintes da Rádio Moçambique. Previsão do estado do tempo para hoje, terça-feira, dia 16 de junho de 2026. O Instituto Nacional de Meteorologia prevê para as províncias das regiões centro e norte céu pouco nublado, localmente limpo, vento de sueste a sudoeste, temporariamente de leste fraco a moderado. E para as províncias da região sul, céu pouco nublado, passando a nublado, com possibilidade de ocorrência de chuva fraca local, principalmente na província de Maputo. Vento de nordeste a sueste fraco a moderado. Temperaturas máximas previstas em graus Celsius. A cidade de Tete será a cidade que terá a temperatura mais elevada, de 31 graus Celsius, seguido de Beira com 30, Inhamane, Quelimane e Pemba 29, Nampula 28, Maputo, Xai-Xai e Vilanculos 27, Chimoio 25, e por último, temos a cidade de Lixinga com 23 graus Celsius. É tudo quanto à previsão do estado de tempo para hoje. Bom dia, até à próxima.
0: Obrigada, bom dia para si também e continuação de bom trabalho. Cuide-se, são 6h03 para trazer a informação meteorológica com Gonçalves Mabui.

Rei Futebol, duelo Canarinho marca esta tarde o retorno do Moçambola 3 semanas depois. O Costa do Sol recebe na Machique Chique o Xingale de Teta em desafio da 6ª jornada, com a arbitragem de Emma Novo, coadjuvada por Venestácio Coça e Margarete Gimo. Muniz Toy é o 4º árbitro. Pois é, Costa do Sol, Xingale de Teta, abrir esta tarde a 6ª jornada do Moçambola. E amanhã a mais, Ferroviário de Nampula, Ferroviário de Lixinga, tendo em Dique Muxanga o juiz principal. Eduardo Chissano comanda as operações no encontro entre o Machekene e a União Desportiva do Songo. E Wilson Muyanga ajuiza o duelo entre a Black Bulls e o Ferroviário da Beira. Na quinta-feira, batem-se Bahia de Pemba e a Associação Desportiva de Vilanculo. A arbitragem é liderada por Cacilda Francisco. O jogo está aprazado para as 15 horas no Estádio Municipal de Pemba. Ainda um Ferroviário de Maputo, Liga Desportiva de Sofala, no campo do Grupo Afrin, na Matola. Sopra o apito Fernando Francisco. São emoções para acompanhar aqui nesta esquina sonora. E o mercado de transferências está a fervilhar. O Machekene vai reforçar a baliza com a entrada do experiente Frank Esch, Costa do Sol. O DS, Ferroviário de Maputo e Ferroviário de Lixinga, o Ferroviário de Nacala, Costa do Sol, resgata Evangá.

Fora de portas, a seleção de Cabo Verde empatou a 0 esta segunda-feira diante da Espanha em jogo referente à primeira jornada do Grupo H do Campeonato do Mundo, numa grande exibição do guarda-redes africano Vozinha. O guarda-redes cabo-verdiano, que já representou o progresso do Sambizanga, foi determinante para travar os campeões europeus em título. A equipa lusófona que marca estreia na prova não apresentou receio diante dos europeus crónicos candidatos ao título durante os 90 minutos. Cabo Verde volta a jogar no domingo diante da similar do Uruguai.

Egito empatou a um, portanto, o Egito empatou um golo com a Bélgica em jogo da primeira jornada do Grupo G, disputado no estádio Lumen Field em Seattle, Estados Unidos da América. Os faraós estiveram perto de conquistar a primeira vitória da sua história em fases finais de campeonatos do mundo, depois de inaugurar o marcador aos 20 minutos por intermédio de Achour, médio do Al Ahly do Egito. Com este desfecho, Egito e Bélgica somam um ponto no Grupo G. O Egito regressa à competição no dia 21, diante da Nova Zelândia, enquanto a Bélgica mede forças com o Irão.

Bom dia, mana Jaimita. Bom dia. Felicito toda a criança africana e boa sorte para o meu Costa do Sol no jogo de mais longo. E um abraço do tamanho da RMD para o Lugiero Cândido Henriques, a Abate Baila e a Julícia Namaxis. Aqui, Moandro Sefena da Machava Bonissa. Abraço aí, campeão. Sucessos para si, tudo de bom e continuação de ótima escuta. Bom dia, mana Jaimita. Como está? Bom dia. Não podia estar melhor. Dia de reflexão sobre a nossa criança. Vamos protegê-la, não envolvê-la no trabalho infantil. Dar educação, ter respeito com os mais velhos e entre elas. Feliz dia da criança africana.

0: cordiais saudações e sejam todos bem-vindos à edição semanal do programa Onda Olímpica. Nesta semana estaremos à conversa com a presidente da Federação Moçambicana de Triatlo, Janete Antunes, que vai falar daquilo que está sendo preparado para o Campeonato Nacional da Modalidade em finais deste mês de junho na Vila de Marraquene. É já a seguir, bem-vindos a mais uma edição. Até já!
1: Olá, obrigada, Ana Tércia. Com muito prazer. Este é um dos eventos que a gente já havia programado no ano passado, candidatámos-nos e a World Triathlon concedeu-nos esse evento e estamos a organizar, já estamos quase na pré-final das inscrições, contamos com volta de 70 atletas inscritos. E tá a correr bem.
0: Sendo um evento da World Triathlon, quer dizer que abre espaço para a participação de outros países?
1: Sim, na verdade esse é o objetivo, mas a World Triathlon temos um contratempo, que é o quê? A World Triathlon não apoia os países vizinhos. No ano passado, quando fizemos o development, eles apoiavam países que estão em desenvolvimento da modalidade com hospedagens e alimentação. Neste evento já não. Então, os países vizinhos teriam que participar e custear as suas próprias despesas. Neste caso, não conseguimos ter nenhum país que conseguisse participar. Ainda assim, teríamos que também fazer o pagamento do técnico da World Triathlon. Nós praticamente já estamos sem condições financeiras. E então, não vindo nenhum país de fora, o evento praticamente na página da World Triathlon não será necessário dar continuidade a um evento internacional. Então, nós decidimos que vamos fazer na mesma, mas será um evento nacional. Uhum. Temos um atleta da Beira que vem e ele também está a desenvolver a modalidade na Beira, já tem conta com 8, mas com condições financeiras só poderá vir só um atleta. Neste caso, vai ser o duatlo nacional.
0: Então, de fora da capital do país, só temos a cidade da Beira ou teremos mais atletas de outras partes do nosso país?
1: Ainda não, mas com a Beira em desenvolvimento, acreditamos nós que outras províncias vão poder desenvolver, massificar esta modalidade e também participar em outros eventos futuros. Mas temos sim um atleta que é elegível participar para os Jogos Olímpicos da Juventude, que é o Arvin, que tem 16 anos. Então, ele está-se a preparar, inclusive agora está nas Maurícias a participar do evento do triatlo, nesse caso de Júnior, que é a idade dele. E acredito que também tem que participar no duatlo, faz parte. E também não só para que os outros atletas que têm a mesma idade tenho também a intenção de querer continuar a treinar, porque ele também, neste momento, ele é o nosso, como é que eu diria, é o nosso talento, não é? E então, acredito que há atletas que vão querer competir e vão desafiá-lo. E neste caso, vão passar a ser um, mais dois, três, porque os atletas estão uma fera.
0: E desta lista dos 70 atletas que a presidente disse que vão participar e estão

0: inscrito para este evento neste momento? Quantas meninas, quantos rapazes é que nós temos deste número? Só para termos assim a noção do número de participantes.
1: Bem, é assim, Natércia. Na verdade, ainda não fechamos a inscrição. A inscrição vai fechar no dia 20. Temos um combo, não é? E então, neste evento, nós vamos. Quem vai participar? Crianças entre os 8 aos 12, 14 anos, que são o nosso projeto piloto. Contamos com a escola Portuguesa, a Academia Gacan, Instituto Nilha, Kitabo e uma escola do Triunfo, que são os que já fizeram a inscrição e que estão a querer desenvolver a modalidade nas escolas. Isso é muito bom para nós. Vamos fazer distância curta. Contamos com masters, que são jovens, adultos, acima de 45 para cima, e com jovens também. E também temos a nossa... Os nossos atletas de elite. Os nossos atletas de elite são aqueles que vão ter tempo oficial e também que vamos tentar apostar para poderem participar em eventos internacionais. Esses estão credenciados, vão fazer a distância completa e também já têm outra motivação em termos da modalidade. Agora já não é um ou dois, já são 10 atletas. Isso é o projeto do desenvolvimento da massificação da modalidade aos 4 anos que a gente vem trabalhando.
0: E quando é que terminou? Disse que as inscrições terminam no dia 20. Onde é que estão a decorrer as inscrições?
1: As inscrições, temos uma plataforma online que qualquer atleta amador pode inscrever-se e pronto, depois participar.
0: Qual é o nome deste evento, exatamente, uma vez que já deixou de ter os termos internacionais? Qual é o nome específico deste evento?
1: É o Duatlo Championship Nacional.
0: Ok.
1: É o Duatlo de Marroquino Nacional.
0: Ok. Muito bem. Presidente, então, assim que tiver mais subsídios em relação a este evento, por favor, partilhe connosco, mas não deixamos também de perguntar à Presidente qual é a expectativa. Já tem estado também em conversa com os atletas que inscreveram, a expectativa para este evento. É a primeira vez que vocês vão levar este evento para Marroquene.
1: E além disso, gostaria de agradecer em especial ao Presidente Chafi pela abertura que teve connosco, pelo apoio que teve connosco. Acredito que mais presidentes de municípios poderiam também ver este lado de acarinhar a quem vai fazer eventos
0: na Vila de Marroquene.
1: Exatamente. Temos a ambulância que para nós temos custado um valor aqui de 20 a 10 mil depois. Quer dizer, isso já é um custo que a gente retira. Temos o apoio da Polícia Municipal, do Comando da Polícia, que nós temos, que a gente, eles perguntam assim, os atletas perguntam, mas 2 mil meticais é muito dinheiro. Sim. Mas para tu teres uma via fechada, tens de ter recurso. Para tu teres a Polícia, e do Comando da Polícia e a Polícia Municipal, tu tens que pagar o combustível. Onde é que tu vais arranjar esse dinheiro se não for da própria inscrição? E também temos a outra parte, que é o atleta quer chegar ali, quer ter tempo oficial, o atleta quer ter água, o atleta quer ter o energético. Tudo isso compõe aquilo que é uma organização de um evento. É para agradecer, temos todo o equipamento já alocado em Marroquino, continuamos a trabalhar para melhorar ainda mais a organização do evento. Já fizemos uma simulação do percurso no sábado anterior. Este sábado vamos fazer novamente a simulação do percurso para quem não esteve, mesmo para poder conhecer onde é que vai, onde é que tem que virar, onde é que tem que chegar e como é que é feita esta transição. Então, acredito que em termos de organização, eu tenho a dizer que eu estou muito feliz porque os meus colegas da Federação já estão mais envolvidos. Esse trabalho voluntariado não é fácil, porque nós não recebemos assim um valor mensal, não. Nós somos amadores, gostamos do desporto, gostamos, dedicamos o nosso tempo e pronto, não é porque a gente vai ganhar um incoming. É um conjunto, é desenvolver desenvolver a modalidade e pôr mais pessoas envolvidas no desporto. Então, neste caso, escolhemos Marroquém e daqui a bocado, se tudo correr bem, vamos para a Beira. E depois para o Bilene. Pronto, temos projeto ao longo curso.
0: E nesta ordem de ideia, o que é que espera que aconteça neste evento depois de terminar? Ou quais são os resultados que gostaria de ver alcançados neste evento?
1: Depois deste evento, eu gostaria de ver mais envolvência em termos de patrocinadores, ter mais credibilidade e pedir junto o apoio do fundo e de outras instituições. O outro ponto é ver o desenvolvimento dos nossos atletas tentarem melhorar as suas marcas para que possam representar em Quênia, próximo que está, que vai acontecer em setembro, agosto, e poder levar este grupo, que é o grupo de elite, que são 10 atletas, o atleta da Beira e os nossos júniores e elite, para poderem sair daqui um bocado e ter outra experiência e voltarem com mais força ainda, porque na verdade o atleta é que faz a federação, e se o atleta puder participar em eventos internacionais, ganha mais experiência e vem com mais vontade de treinar, e não só, será um espelho para que os outros atletas também entrem para a modalidade e queiram participar no triatlo.
0: Para finalizar, presidente, quer deixar alguma mensagem por ocasião da realização deste evento nacional que acontece em Marroquém, data específica é dia
1: 27 de junho,
0: bem.
1: Às 9 horas. E então, convidar o público em geral para participar e para fazer junto a festa.
0: E assim foi a edição de hoje do programa Onda Olímpica, onde tivemos a oportunidade de conversar com a presidente da Federação Moçambicana de Triatlo, Janeta Antunes, a propósito do Campeonato Nacional da Modalidade, que terá lugar na Vila de Marroquene no dia 27 deste mês, com a participação de 70 atletas desta modalidade esportiva. Está também em preparação o atleta que vai representar o Moçambique nesta modalidade esportiva nos Jogos Olímpicos de Dakar 2026. São despedidas de Natércia Tomás e Francisco Diate. Saudações e até para a semana.

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São CG33. Mesmo para acompanhá-lo onde quer que se encontre e com quem quer que esteja. Um abraço especial para você que hoje sobe mais um degrau na escada da vida. Para os incomodados vão os votos de rápidas melhoras, na esperança de que voltem logo ao convívio familiar.

saiba que com ruas lotadas de adeptos na cidade da Praia, o empate dos Tubarões Azuis frente à Espanha foi celebrado com muita alegria e orgulho. A estreia de Cabo Verde no Mundial de Futebol 2026 ficou marcada por muita emoção, orgulho nacional e celebração nas várias fanzones espalhadas pelas ilhas e na capital cabo-verdiana. Diante de uma das melhores seleções do mundo, a Espanha, os Tubarões Azuis conseguiram um empate sem golos, resultado que foi recebido pelos adeptos como uma vitória. O apito final foi recebido com aplausos e gritos de emoção. Após este empate histórico, Cabo Verde volta a entrar em cena no próximo domingo, frente ao Uruguai em Houston.

Pois é, Mundial de Futebol na ordem do dia. Jogos realizados ontem. A estreia de Cabo Verde foi ponto mais alto do dia. É, a seleção cabo-verdiana não ficou amedrontada com a gigante Espanha na sua estreia em campeonatos do mundo, contando com uma exibição estratosférica de vozinha na baliza para travar os campeões da Europa em título. É obra. Força Tubarão Jesus. Força África. 6:40. Boa viagem.

0: Bom balanço a 14 minutos das 7, altura em que teremos o desportivo que leva esta manhã a assinatura de Albino Muyambo. Continuação de um bom dia e ótima escuta. Volto a recordá-lo que o nosso WhatsApp continua à sua inteira disposição. É 85 20 25 93 1.
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0: Relógio marca e a rádio anuncia. São 7 horas em todo o território nacional. Acompanhe já a seguir o desportivo que leva esta manhã. Assinatura de Alpino Muyambo, bom dia.
1: Bom dia. Costa de Sol, Xingal de Tete é o desafio de abertura da 6ª jornada do Moçambola 2026, hoje às 15 horas no campo dos Canarinhos, com a arbitragem de Ema Novo. Ema Novo terá como árbitros e assistentes Venestácio Coça e Margarete Gimo. Muniz Sitoy é o quarto árbitro. O Xingal de Tete, treinado por Arthur Macassar, vai lutar pela conquista de 3 pontos contra um Costa de Sol orientado por Horácio Gonçalves. Manuel Cardoso.
2: Arthur Macassar diz que é como o pão para a boca, dando toda a sensação de que imperioso que o Xingal de Tete vença este jogo para ir acalentando as esperanças da manutenção da sua equipa. Depois dos jogos da Taça de Moçambique, ainda na sua fase provincial, agora há que pensar na vitória em Machique-Chique, neste jogo de terça-feira e com o adversário de piso. Esperançado num bom resultado, Arthur Macassar fala de um jogo que vai exigir aos seus jogadores muita concentração e com pontaria afinada para marcar golos.
3: Estamos a precisar mesmo de golos, estamos a precisar de ganhar jogo para levantar esses rapazes. Joga-se tanto, mas a bola está a negar a entrar. Quando entra, a gente depois sofre, então é complicado, mas vamos continuar a trabalhar. Esses jogadores que tanto fazem sacrifício de caminhada para ali e para cá, mas é para futebol, é isto, é aquilo que nós temos, vamos procurar andar.
2: Já não dá para perder?
3: Não dá, vamos correr atrás de pontos agora, para procurar dar a graça disto.
2: Técnico do Xingal, Teta, Arthur Macassari, e os pontos necessários para a sua equipa, que continua no lugar incômodo, ou seja, 13º lugar, com apenas 1 ponto. Macassar tem esta terça-feira uma cartada difícil de defrontar o Costa do Sol em jogo da jornada 6 do Moçambola 2026, um adversário que está na 5ª posição com 8 pontos. O Ferro Verde da Beira, e com 11 pontos, é o líder desta prova máxima do futebol moçambicano. RM Desporto, Sinal de TET, Manuel Cardoso.
1: Os outros jogos da 6ª ronda do Moçambola 2026 e o mercado de transferências com o jornalista Dalma Timbe.
4: Na quarta, há mais Ferroviário de Nampula, Ferroviário de Lixinga, tendo em Dick Muxanga o juiz principal. Eduardo Chissano comanda as operações no encontro entre o Machacane e a União Desportiva de Songo. Wilson Muyanga ajuiza o duelo entre a Black Bull e o Ferroviário da Beira. Na quinta-feira, batem-se Baía de Pemba e a Associação Desportiva de Vilanculo. A arbitragem é liderada por Cacilda Francisco. O jogo está aprazado para as 15 horas no Estádio Municipal de Pemba. Ainda um Ferroviário de Maputo, Liga Desportiva de Sofala, no campo do Grupo Afrin, na Matola, sopra o apito Fernando Francisco. À entrada da 6ª jornada, o Ferroviário da Beira lidera o campeonato com 11 pontos, seguido pelo Ferroviário de Nacala com 10 pontos e a Black Bull encerra o pódio com 9. Na zona de descida de divisão, consta o Machacane com 2 pontos, Xingal de Tete 1 e Baía de Pemba sem qualquer ponto. E o mercado de transferência está simplesmente a fervilhar. O Machacane vai reforçar a baliza com a entrada do experiente Frank ex Costa do Sol, União Desportiva de Songo, Ferroviário de Maputo e Ferroviário de Lixinga. O Ferroviário de Nacala contratou Domingos Macanza ao mexer. Costa do Sol resgata por sua vez o atacante Evangá.
1: Os Maminhas Sub-17 e Sub-20 iniciaram ontem os trabalhos de preparação, tendo em vista o torneio Luso Cascais, que terá lugar em Portugal. O torneio Luso Cascais para os Maminhas Sub-17 servirá de jogos de controlo rumo à Copa do Mundo no Catar em novembro próximo. Luís Guerreiro é cumulativamente treinador da Seleção Nacional Sub-17 e Sub-20.
5: Em princípio, o plantel que irá a Portugal, a maior parte deles é aqueles que vão para o Campeonato do Mundo, porque vamos dar mais aos jogadores serem mais internacionais, terem mais jogos de competição, porque nós neste momento já temos jogadores com 13 e 14 jogos internacionais, o que é muito bom. Portanto, geralmente neste torneio das União das Federações de Futebol de Língua Portuguesa são sempre 5, 6 jogos, o que é sempre muito bom. E depois a terceira fase também consta com os jogadores que vão ser observados também em Portugal. Portanto, alguns não os conhecemos e aqueles que realmente já os conhecemos, o caso do António Nampulo, que vem da Alemanha, o caso do outro jogador também que está na pré-convocatória também da Alemanha, o caso do jogador também da Académica de Coimbra. Portanto, são todos jogadores que ainda vão ser observados. Portanto, o plantel nunca está fechado.
1: Luís Guerreiro, selecionador nacional da seleção de sub-17 e sub-20, projetando a preparação dos Mambinhas sub-17 e sub-20 rumo ao torneio Luso-Cascais, que terá lugar em Portugal. Já arrancou a campanha eleitoral rumo à presidência da Federação Moçambicana de Atletismo. As eleições vão decorrer no dia 29 do corrente mês, no anfiteatro do Ministério da Juventude e Desportos, aqui na cidade de Maputo. A tomada de posse do novo presidente da Federação Moçambicana de Atletismo será no dia 30 deste mês. Concorrem para o cargo Kamal Badru, Gilberto Gomes e Paulo Sunia. O jornalista Carlos Langa entrevistou Gilberto Gomes, que lançou a sua campanha ontem na cidade de Maputo.
6: Sou Gilberto Gomes, que sou candidato para a lista C e proveniente da Associação de Atletismo da cidade de Maputo. E que esta não é uma candidatura meramente de Gilberto Gomes, mas é uma candidatura que provém de todos os associados do atletismo e que todos apresentaram um desafio de poder abraçar esta causa. O que nós queremos neste momento é resgatarmos a nossa federação e o nosso atletismo, porque nós temos grandes desafios que vem de muitas paragens, de muitos momentos, não dos melhores. Então achamos que com esse projeto, abraço com todo o coração, com toda a força e todo o afinco, para que possamos devolver esta modalidade nos seus bons momentos. Para podermos ter aquelas estrelas que nós merecemos, os talentos que nós temos para poderem desenvolver aquilo que são as suas habilidades. Nós estamos aqui para podermos juntos construirmos este novo rumo, uma nova pista para o futuro, que é o nosso slogan, que significa reconstruir tudo aquilo que estava destruído e termos, de facto, condições de poder melhor competir.
1: Gilberto Gomes, candidato à presidência da Federação Moçambicana de Atletismo. Espaço para a Liga Chapo Chapo em Murrumbene, na província de Inhambane, com Avelino António.
7: Administrador de Murrumbene diz que o campeonato recreativo de futebol denominado Chapo Chapo está a contribuir positivamente para a massificação desportiva no seu distrito e não só. Narciso Zunguze falava depois de assistir este domingo o jogo de abertura do campeonato Chapo Chapo a nível do distrito de Murrumbene, envolvendo as equipas de Mukodwene Internacional de Miluji, uma equipa emblemática da região insular do distrito. O jogo, que terminou com a vitória da equipa de Mukodwene, atraiu muito público para o campo do Desportivo de Murrumbene. No distrito de Murrumbene, o campeonato recreativo Chapo Chapo está a movimentar 12 equipas que se vão defrontar no sistema clássico todos contra todos em duas voltas. O administrador Narciso Zunguze está expectante.
8: Nós saudamos a iniciativa Chapo Chapo. É muita juventude envolvida, impacta positivamente, tendo em conta que a esta hora os jovens estariam talvez metidos em ações não muito benéficas. Mas olhando para a iniciativa Chap Chap, traz a juventude para a diversão, esquecendo as drogas, esquecendo o álcool. Então nós achamos que é um impacto positivo para a nossa juventude.
7: O treinador do Internacional de Miluji, Gabito, também destaca o impacto do campeonato Chapo Chapo para a ocupação sã da juventude.
9: Foi uma boa ideia do Presidente da República, porque nós sabemos que a maior parte da nossa juventude está ligada a atitudes não benéficas à própria saúde. Eu penso que com este tipo de evento vamos manter os nossos jovens em campos de futebol. Pronto, era criativo, todos vão jogar. Eu penso que vai, além do próprio dos jogos de futebol, também vamos puxar massas para campos de futebol durante o final de semana. Para mim é uma iniciativa muito positiva. Devia manter, não podia terminar só com esta edição. Devíamos ter mais edições.
7: Gabito, treinador do Internacional de Miluji, uma equipa que abriu este domingo o campeonato recreativo de futebol denominado Chapo Chapo no distrito de Murrumbene. RM Desporto, Dinhambane, Avelino António.
1: Mundial 2026... Hoje, no Grupo G, Irão 2, Nova Zelândia também 2 e Arábia Saudita 1, Uruguai 1 pelo Grupo H. Ontem Cabo Verde fez história na estreia em fases finais das Copas do Mundo em futebol, ao empatar sem abertura de contagem com o candidato ao título Espanha pelo Grupo H. O guarda-redes Vozinha foi eleito melhor em campo, tendo feito enormes defesas que fizeram com que os Tubarões Jesus pontuassem frente à La Roja. Ainda ontem, no Grupo G, Egito 1, Bélgica também 1, a Costa do Marfim venceu o Equador por 1-0 a nível da Série E. A Suécia goleou a Tunísia por 5-1 na Série F, resultado que causou a demissão do técnico Sabri Lamouchi. Hoje teremos os seguintes desafios: França-Senegal às 21 horas de Moçambique. Amanhã, às 0 horas, no Grupo I, Iraque-Noruega, o campeão em título Argentina de Messi estreia-se frente à Argélia às 3 horas da madrugada e às 6 horas da manhã, Áustria-Jordânia. Às 19 horas da manhã, Portugal de Cristiano Ronaldo defronta a República Democrática do Congo. Foi o Desportivo. Saudações.
0: Abraço, Urbino Muyamba, e continuação de bom trabalho. São 7:11. Boa viagem. Continuação de um bom dia e ótima escuta onde quer que se encontre e com quem quer que esteja. Acompanhe já a seguir o programa do INSS.
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0: Saudações e bem-vindo ao programa O Meu Direito à Segurança Social, um programa do Instituto Nacional de Segurança Social em parceria com a Rádio Moçambique. Eu sou a Rosa Freitas, a sonorização é de Estevão Bucavel e a produção de Idriss Mujeide. O nosso encontro será para falarmos sobre a manutenção voluntária no sistema. O trabalhador que deixa de exercer as suas funções, tanto por conta própria quanto ao serviço de alguma instituição, pode continuar a descontar para o Sistema de Segurança Social. Lúcia Citói, técnica do INSS, junta-se a nós. Bem-vinda. Lúcia Citói, o que é manutenção voluntária no sistema?
1: Manutenção voluntária no sistema é um sub-regime que permite que o trabalhador que deixe de exercer a sua atividade profissional nos regimes trabalhador por conta do trem e trabalhador por conta própria possa continuar a descontar para o sistema de segurança social. Existem dois regimes. Temos o regime do trabalhador por conta do trem e o regime do trabalhador por conta própria. Pode ser que o trabalhador deixe de fazer parte de uma determinada empresa e queira continuar a canalizar as suas contribuições, mas sem que ele esteja vinculado a um contribuinte. Ele poderá fazer a partir da manutenção voluntária no sistema de segurança social. Desde que este trabalhador tenha pelo menos 12 meses com a entrada de contribuições. Imagine que ele esteja a trabalhar numa empresa e deixe de fazer parte desta empresa. A condição para ele se enquadrar tem que ter pelo menos 12 meses com contribuições. Na base desses 12 meses, fixa-se a remuneração na qual deve incidir as suas contribuições. A taxa aplicada para este sub-regime é de 7% sobre a remuneração média mensal.
0: Existem os TCPs, que são os trabalhadores por conta própria, e os TCOs, trabalhadores por conta de outrem. Ao que me parece, as prestações não mudam. Permanecem os 7% da remuneração média mensal.
1: Não, porque ele é quem sustenta toda a percentagem, diferente dos TCOs. Os TCOs, o contribuinte contribui com 4% e o trabalhador 3%, o que é diferente para o contribuinte contribui com 4% e o trabalhador 3%, o que é diferente para este sub-regime. O trabalhador deverá

0: caso da morte, as prestações por morte, que são o subsídio funeral, subsídio por morte e também a pensão de sobrevivência para os seus dependentes.
1: O regime da manutenção voluntária no sistema tem como prestações ou benefícios, no caso de invalidez, a pensão por invalidez, na velhice, a pensão por velhice e, em situação de morte, o subsídio por morte, o subsídio de funeral e a pensão de sobrevivência. O ouvinte é convidado a aceder às plataformas digitais do INSS, tais como o portal, o Facebook, o Instagram, assim como o canal do WhatsApp para ter mais informações sobre o Sistema de Segurança Social. Lúcia Citoy, foi um prazer tê-la em nossa companhia para estes dois dedos de conversa. O nosso próximo encontro será para falarmos sobre a plataforma M-Contribuição. Até lá! Deste lado, despedem-se Rosa Freitas, Estevão Mucavel e Idrissa Mujaide. Até uma próxima oportunidade.
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0: A sua antena de lição são 7h20. Continuação de um bom dia e boa viagem.
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7h32, deixe-me espreitar a nossa central de mensagens. Bom dia, mana Jaimita, como está? Bom dia, não podia estar melhor. Aqui é Apolinário Mavia, a partir de Gaza Maviana, parabenizar a minha equipa de Costa do Sol que joga esta tarde contra o Xingala. Boa sorte para o Canário. Nós, povo canarinho, estamos confiantes na vitória. Queremos ver os nossos atacantes a marcarem muitos golos. Abraço aí, campeão. Sucessos e continuação de ótima escuta. Bom dia, mana Jaimita. Como está? Bom dia. Não podia estar melhor. Obrigada. Venho por este meio a dar os meus parabéns ao meu Costa do Sol pelos 3 pontos que teremos hoje frente ao Xingale e também Cabo Verde, que fez frente à Alemanha. Hoje também está o Senegal. Força, sou Amâncio Luciano Nunguiana, em Marraquena. Bom trabalho, mano. Obrigada, campeão. Feliz terça-feira para si. Cuide-se. Continuação de ótima escuta. 7h34. Boa viagem.

quem tudo quer, tudo perde, não é? Uma rebenta do Simba. Estamos a 13 minutos das 8. Às 8h10 teremos a educação financeira.

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O nosso WhatsApp continua à sua inteira disposição. A nível doméstico, o campeonato da cidade de Maputo na modalidade de futsal denominada Liga Joga Bets Futsal Maputo arranca na próxima sexta-feira. São no total 14 equipas distribuídas em dois grupos. Desta prova já decorre na cidade de Maputo. Arrancou no dia 12. A Joga Bets é a patrocinadora oficial desta competição, sendo que o campeão vai receber 200 mil meticais e o segundo colocado terá a metade, ou seja, 100 mil. Haverá também recompensa para os jogadores que mais se identificarem individualmente. O melhor marcador e o guarda-redes terão 25 mil meticais cada. Assim vai o desporto. São 7h49. Boa viagem.

A nossa viagem musical até a terra do samba, das novelas e do futebol. Mundial de futebol na ordem do dia. A seleção de Cabo Verde alcançou um empate histórico frente à Espanha na prova, estabelecendo dois recordes notáveis na sua estreia em fases finais da competição. Os Tubarões Azuis cometeram apenas uma falta durante todo o jogo, o número mais baixo registado no encontro do Mundial desde 1966. A única infração da partida foi cometida por Sidney Lopes Cabral aos 16 minutos da primeira parte. Cabo Verde terminou a partida com apenas 26% de posse de bola contra os 74% da Espanha, que não conseguiu encontrar o caminho para a baliza. E para isso contribuiu o inspirado Vozinha. Além do recorde disciplinar, Vozinha, aos 40 anos, tornou-se o jogador mais velho a manter a sua baliza inviolada num jogo de estreia em campeonatos do mundo. O guardião foi a grande figura da seleção cabo-verdiana ao defender 7 remates da equipa espanhola e garantir o precioso ponto.

Armageddon iniciou em grande estilo. Sua primeira participação numa Copa do Mundo de futebol. Show Cabo Verde.

0: Informações quentes numa manhã igualmente quente. São 8:10. Já a seguir, a educação financeira. Até já.
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1: Cordiais saudações, amigo ouvinte. Está no ar o programa Educação Financeira, uma iniciativa do Banco de Moçambique. Este programa é transmitido todos os dias úteis, às 5:30, 14:25 e 18:25. Ao sábado, às 8:30, onde fazemos o resumo semanal. O programa é também difundido nas rádios Cidade de Maputo e Beira, RM Desporto e nos emissores provinciais em línguas nacionais. Caso tenha acesso à internet, pode encontrar-nos no endereço www.rm.co.mz. Esta semana estamos a falar sobre a Central de Registro de Crédito, uma base de dados das responsabilidades de crédito no Sistema Bancário Nacional. Vamos acompanhar a conversa entre a Maria e o João. Boa escuta!
3: Sim, sim, é o próprio. Dívida? Como assim?
4: Olá, João.
3: Olá, Maria.
4: Tudo bem?
3: Mais ou menos, e tu?
4: Mais ou menos? Como assim, João?
3: Oh, Maria, lembras-te do pedido de crédito de que te falei?
4: Sim, lembro-me, João. Por quê? Conseguiste?
3: Ainda não consegui, Maria. O banco está a avaliar o meu pedido de crédito. O meu gestor disse há pouco ao telefone que tenho uma dívida e devo consultar a Central de Registro de Crédito.
4: No Banco de Moçambique. Pois é, João. É possível que tenhas um crédito mal parado ou alguma outra situação não regularizada no sistema bancário.
3: Isso está a preocupar-me, Maria. Não me lembro dessa dívida e muito menos de não ter pago um crédito.
4: Relaxa, João.
3: Mas, Maria, como posso relaxar?
4: Tudo vai se resolver.
3: E se o meu pedido de crédito for recusado por essa razão?
4: Consulta a CRC no Banco de Moçambique para saber que tipo de situação não regularizada está registada em teu nome.
3: CRC, Maria? O que queres dizer com isso?
4: Sim, é a abreviatura para o nome Central de Registro de Crédito.
3: Percebi, Maria. Mas o que é a CRC mesmo?
4: A CRC, João, é uma base de dados criada e controlada pelo Banco de Moçambique, que contém toda a informação sobre as responsabilidades de crédito contraídas no sistema bancário.
1: A base de dados da CRC contém informação sobre todas as responsabilidades de crédito de pessoas singulares e coletivas. Cuide de si, cuide da sua saúde financeira. Ganhe, poupe e invista. E assim termina o programa de educação financeira. Se pretende solicitar informação ou fazer uma reclamação junto ao Banco de Moçambique, pode ligar para o número 21 35 47 29 todos os dias úteis, dentro das horas normais de expediente. Até amanhã. 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

Para trás os nossos compromissos comerciais. Dentro de sensivelmente 12 minutos teremos a revista de imprensa, pelo que desde já chamamos a sua atenção com renovados votos de um bom dia, bom trabalho e ótima escuta.

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1: Canal certo, no momento certo, no local certo e para a pessoa certa. São 8h31. Vamos lá saber o que é que os jornais desportivos destacam esta manhã. E para tal, juntamos Anteno Castro. Jorge, bom dia.
2: Ora, viva Jamita, muito bom dia. Um cumprimento extensivo a todos os ouvintes do Canal Desportivo da Rádio Moçambique. Nesta manhã de terça-feira, um dia depois da estreia de sonho de Cabo Verde num campeonato mundial, os Tubarões Azuis secaram por completo a Rorra. Uma disciplina defensiva estupenda para um resultado que era praticamente inesperado. 0-0 foi o resultado final num dia em que a África esteve em destaque, mas com um empate a um golo entre os Faraós e a Bélgica. O Egito desperdiçou uma oportunidade claríssima de entrar a ganhar neste campeonato mundial e dar um passo rumo aos 32 avos de final. É que uma vitória neste campeonato do mundo praticamente assegura a presença nos 32 avos de final, que é a primeira fase a eliminar, ou seja, do mata ou morre deste mundial das Américas. Começamos então por olhar por aquilo que escreve a imprensa moçambicana. O Lance MZ destaca então como manchete: Moçambola 2026 está de regresso. A sexta jornada arranca com o duelo entre o Costa do Sol e o Xingal de Tete. Diz ainda a publicação: Desportivo Maputo vence o Costa do Sol B e soma mais 3 pontos importantes. Equipa sénior feminina de Costa do Sol conquista o torneio de abertura, isto no basquetebol. No futsal, joga Betis, Pérola de Maputo estreia-se com vitória sobre a Liga Desportiva por 3-1. Maputo Futsal supera a Rex por 4-2 numa jornada cheia de emoções. Destaques também para as internacionais moçambicanas Silvia Veloso e Soraya Rijal, que estão apenas a uma vitória de conquistar o título de campeonato angolano de basquetebol feminino. O 1 de agosto venceu o Sporting de Luanda por 66-60 no terceiro jogo da final, a melhor de 5 partidas. São então os principais destaques, tal como não poderia deixar de ser, com essa página grande e dourada dos Tubarões Azuis, que contem, conseguiram então um excelente resultado na sua estreia, no primeiro jogo de sempre de um campeonato do mundo. Conseguiram então secar a seleção nacional da Espanha. Lamine Yamal e Nico Williams entraram na ponta final, mas não foram suficientes para desfazer uma muralha defensiva muito bem montada por Bubista, o selecionador nacional de Cabo Verde. Cabo Verde que ontem teve uma tarde e noite de festa nas ruas, com os adeptos cabo-verdianos a assaltarem, no bom sentido, as ruas para celebrar este primeiro jogo, numa primeira participação num campeonato do mundo, mas também um primeiro ponto conquistado nesta competição mais importante do futebol. Lembrar que o governo de Cabo Verde tinha decretado tolerância de ponto ontem para que todos acompanhassem à hora do almoço o jogo entre os Tubarões Azuis e a Espanha. E, aliás, mostra-se ter sido uma decisão muito bem acertada. A nível do plano internacional, já com olhar para os jornais portugueses, o jogo diz azul pleno. Sub-15 ganham o título que faltava no futebol e basquetebol sagra-se campeão nacional. André Villas-Boas diz que é a confirmação de uma mudança de rumo, de método e também de ambição. Marco Silva vai receber pesos pesados, é referência ao Benfica, sendo que há uma tempestade que estraga planos de Rubem Dias, é vigiado, mas apto para estreia no Campeonato Mundial. Lembro-se que Portugal estreia-se então no dia de amanhã. Depois o jornal Record, com uma foto gigante do guarda-redes que secou uma seleção inteira e uma nação que é candidata ao título, vozinha, cala Espanha. Diz o jornal O Record: Tubarões conseguem empate histórico na estreia 0-0 diante da Espanha. Guarda-redes de 40 anos está sem clube depois de deixar o Chaves. Ganhou mais de 3 milhões de seguidores no Instagram. A mãe foi, entretanto, impedida de entrar nos Estados Unidos para ver o filho jogar. Sobre o Benfica, António Silva, sem pressa, quer receber papel na equipa antes de renovar. No Sporting, Max Araújo, prioridade para o Chelsea. Blues procuram lateral esquerdo após saída de Cucurella. Mauro Couto mostra-se a Rui Borges, extremo, brilhou em Toulon e vai estar no estágio da equipa leonina. Jornal A Bola, destaque para o ataque aos craques relativamente ao Benfica e Sporting, alvo de investidas de um estrangeiro. Sobre o Benfica, Beşiktaş já chega aos 35 milhões de euros por Pavlidis. Milan junta-se ao Atlético de Madrid na corrida a Yulman. Portanto, são contas para enriquecer os cofres dos dois emblemas. Matheus Nunes revela que idas à praia estavam no programa, muito a propósito então da seleção principal de Portugal, que tem encontro marcado classificado diante da República Democrática do Congo. Outra seleção africana que se vai estrear neste Campeonato do Mundo com o objetivo de, no mínimo, não perder, tal como fez Cabo Verde, República Democrática do Congo quer surpreender a toda poderosa seleção portuguesa e, quiçá, vencer o encontro e ter um caminho meio andado rumo aos 32 avos de final deste Campeonato Mundial. Jamita, bom dia.
1: Bom dia, Castro. Abraço e continuação de bom trabalho. São 8h36. Boa viagem.

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Desporto e música de mãos bem dadas nesta manhã do segundo dia útil da semana. Bom dia, Manamita. Como estás? Bom dia. Não podia estar melhor. Eu sou o Beto, fumo a partir de Tete. Passo para usar a sua voz para saudar todos os campeões de rádio e a minha família. Minha esposa, Flávia Inhabinte. Meus filhos, Júnior, Gugu, Uxau e Mandó, que se encontram no Rumão. Bom trabalho, Mana Jaimita. Obrigada, campeão. Bom trabalho para si também. Cuide-se e continuação de ótima escuta. Estamos a 10 minutos das 9 altura em que teremos atualização das notícias. Boa viagem.

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0: O relógio marca e a rádio anuncia. São 9 horas em todo o território nacional. Venham já as notícias editadas e apresentadas por Albino Muyambo. Bom dia.
1: Bom dia. E começamos com Moçambola 2026. Costa de Sol, Xingal de Tete. É o desafio que abre a sexta jornada da prova. Hoje, às 15 horas, no Campo dos Canarinhos, com a arbitragem de Ema Novo. Ema Novo terá como árbitros e assistentes Venestasi Costa e Margarete Dimo. Moniz Sitoy é o quarto árbitro. Os outros jogos da ronda, com o jornalista Adalma Timbe.
2: Na quarta, há mais Ferroviário de Nampula, Ferroviário de Lixinga, tendo em Dique Muxanga o juiz principal, Eduardo Chissano, comanda as operações no encontro entre o Machacane e a União Desportiva de Songo. Wilson Muyanga ajuiza o duelo entre a Black Bull e o Ferroviário da Beira. Na quinta-feira, batem-se Baía de Pemba e a Associação Desportiva de Vilanculo. A arbitragem é liderada por Cacilda Francisco. O jogo está aprazado para as 15 horas no Estádio Municipal de Pemba. Há ainda um Ferroviário de Maputo, Liga Desportiva de Sofala, no campo do Grupo Afrin, na Matola. Sopra o apito, Fernando Francisco. À entrada da sexta jornada, o Ferroviário da Beira lidera o campeonato com 11 pontos, seguido pelo Ferroviário de Nacala com 10 pontos e a Black Bull encerra o pódio com 9. Na zona de descida de divisão, constam o Machacane com 2 pontos, Xingal de Tete 1 e Baía de Pemba sem qualquer ponto. E o mercado de transferência está simplesmente a fervilhar. O Machacane vai reforçar a baliza com a entrada do experiente Frank ex-Costa do Sol, União Desportiva de Songo, Ferroviário de Maputo e Ferroviário de Lixinga. O Ferroviário de Nacala contratou Domingos Macanza, o mexer. Costa do Sol resgata por sua vez o atacante Evangá.
1: Os Maminhas sub-17 e sub-20 treinam hoje à tarde no campo da Liga Desportiva de Maputo em segunda sessão de trabalhos, tendo em vista o torneio Luso Cascais, que terá lugar em Portugal. O início dos trabalhos aconteceu ontem no mesmo recinto. O torneio Luso Cascais servirá como plataforma de preparação para os sub-17, tendo no horizonte a Copa do Mundo no Catar em novembro próximo. Já arrancou a campanha eleitoral rumo à presidência da Federação Moçambicana de Atletismo. As eleições vão decorrer no dia 29 do corrente mês, no anfiteatro do Ministério da Juventude e Desportos, aqui na cidade de Maputo. A tomada de posse do novo presidente da Federação Moçambicana de Atletismo será no dia 30 deste mês. Concorrem para o cargo Kamal Badru, Gilberto Gomes e Paulo Sunia. Mundial 2026, hoje no Grupo G, Irão 2, Nova Zelândia também 2 e Arábia Saudita 1, Uruguai 1, pelo Grupo H. Ontem Cabo Verde fez história ao empatar com Espanha sem abertura de contagem. Vozinha, guarda-redes cabo-verdiano, foi eleito melhor em campo. Ainda ontem no Grupo G, Egito 1, Bélgica também 1. A Costa de Marfim venceu o Equador por 1-0 a nível da Série E. A Suécia foi goleada por 5-1. Aliás, a Suécia goleou a Tunísia por 5-1 na Série F, resultado que causou a demissão do técnico Sabri Lamos. Hoje temos mais jogos. Às 21 horas, estreia-se o Senegal diante da França. Amanhã, às 0 horas, Grupo I, Iraque-Noruega. O campeão em título Argentina entra em cena às 6 horas da manhã, quando defrontar a Áustria. Às 19 horas, de amanhã, Portugal de Cristiano Ronaldo vai medir forças com a República Democrática do Congo. Foram as notícias, as próximas quando forem, 10 horas.
0: Até lá, Albino Muyamba, abraço e continuação de bom trabalho. São 9h04.

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Muita animação e boa disposição num dia em que celebramos o Dia Internacional da Criança Africana, uma data instituída pela Organização da Unidade Africana em 1991, em memória dos trágicos acontecimentos do massacre de Soweto ocorrido em 1976 na cidade de Joanesburgo, na vizinha África do Sul. Nesse dia, milhares de estudantes se reuniram para protestar pacificamente contra a baixa qualidade do ensino e a imposição do idioma africano, tanto falado apenas por uma minoria branca. A repreensão brutal da polícia resultou em centenas de mortos e feridos, muitos deles crianças e jovens entre 10 e 20 anos. 16 de junho é uma data, portanto, é uma data que, de reflexão sobre a proteção das crianças contra todas as formas de violência e a importância de uma educação de qualidade que respeite a cultura e a história das crianças africanas. É também um momento de consciencialização mundial em prol dos jovens africanos, visando construir um futuro onde histórias de violência e repreensão não se repitam.

a nível doméstico. Há precisamente 46 anos nascia o meticão, que é a nossa moeda nacional. Foi criado através da Lei número 2/80, de 16 de junho, em substituição do escudo português, herança colonial, e que, mesmo com a independência nacional, proclamada a 25 de junho de 1975, vinha tendo curso legal no país. A criação da moeda nesta data sabe como uma espécie de comemoração de vitória sobre o mesmo colonialismo que perpetrou o massacre de 1960 em Moeda. 16 de junho ganhou assim o massacre de 1960 em Moeda. 16 de junho ganhou assim um outro simbolismo na história de Moçambique.

É sempre dinheiro, não é? Feliz dia do Metical. 9:21. Boa viagem.

0: Grandes vozes e belíssimos temas. São 9:30. Vamos a mais um compromisso comercial. Até já.
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canal onde o desporto e a música caminham de mãos bem dadas. São 9h35, continuação de um bom dia, bom trabalho e ótima escuta.

Mundial de Futebol na ordem do dia. A Espanha voltou a tropeçar na estreia de uma Copa do Mundo, desta vez com um empate sem abertura de contagem frente ao estreante Cabo Verde, que teve na baliza um inspirado e decisivo Vozinha. O histórico de maus resultados da Espanha nos jogos de abertura de mundiais ganha um novo capítulo. Em 17 participações, esta foi a 12ª vez que a seleção espanhola não conseguiu vencer na estreia. As únicas vitórias ocorreram em 1934, 1950, 2002, 2006 e 2022. Cabo Verde, uma seleção estreante na competição, junta-se a uma lista de adversários que causaram dissabores à Espanha, tal como as Honduras em 1982. A resistência dos tubarões azuis, que tiveram no seu guarda-redes o melhor jogador em campo, impediu que a Espanha marcasse, um feito que também foi alcançado pela Checoslováquia em 1962. Brasil em 1986, Uruguai em 1990 e Suíça em 2010. Este resultado inesperado frente a Cabo Verde altera por completo os planos da La Roja. O próximo jogo contra a Arábia Saudita ganha uma importância crucial, pois um novo deslize pode ser fatal. Além disso, a possibilidade de um confronto com a Argentina nos oitavos de final torna-se agora mais real. Em 2010, a Espanha arrancou o Mundial 2010 com uma derrota diante da Suíça e acabou por sagrar-se campeã do mundo, derrotando os Países Baixos na final. Pelo caminho, a La Roja afastou Portugal.

entre a Espanha e Cabo Verde. Gavi, médio do Barcelona, alcançou um feito histórico ao ser titular pela Espanha no jogo de estreia do Mundial contra Cabo Verde. Com apenas 21 anos, o jogador tornou-se no sexto futebolista da história a participar em dois Mundiais antes de completar 22 anos. Este marco coloca o médio espanhol ao lado de lendas do futebol como Pelé, Norman Whiteside, Rigoberto Sonck, Solomon Olembe e Samuel Eto'o, os únicos que haviam conseguido tal proeza anteriormente. Para Gavi, esta não é a sua primeira grande competição internacional, ao contrário do seu colega de equipa Yamal, de 18 anos, que se estreia no Mundial. O médio já havia participado na edição de 2022 no Qatar, onde alinhou em 5 jogos. Além disso, esteve presente na conquista do Europeu de 2024 na Alemanha. O regresso de Gavi à titularidade na seleção espanhola é particularmente significativo, uma vez que o jogador esteve afastado dos relevados durante vários meses devido a uma lesão no joelho direito sofrida no verão passado. O jogador, nascido em 2004, só voltou à competição oficial em março, mas recuperou a tempo de ser convocado por Luis de la Fuente para o torneio que decorre até 19 de julho próximo.

Depois de uma presença esporádica do Egito no Mundial de 1934, de 1970 para cá, houve sempre representantes africanos nos campeonatos do mundo. Entre 1970 e 1978, apenas uma equipa. Hoje, são 10, com Cabo Verde a marcar presença pela primeira vez.

0: Sons quentes numa manhã igualmente quente a 7 minutos das 10, altura em que teremos atualização das notícias.
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0: música de vários quadrantes e para todos os gostos nesta manhã do 16º dia do 6º mês do ano. Dia da Criança Africana, é Dia da Moeda, igualmente Dia do Massacre de Moeda, Dia do Metical, não é? Nossa moeda. Acerte o seu relógio, são 10 horas em todo o território nacional. Acompanhe já a seguir as notícias e a bola é tua, Albino Muyão. Bom dia.
1: Bom dia. Coxa de Sol Xingal de Tete é o desafio marcado para esta tarde no campo de Coxa de Sol e marca o regresso 2026, arbitrada pela senhora Emma Nsikosa e Margarete Jimo. Muniz Sitoy é o quarto árbitro. A ronda prossegue amanhã com Ferva de Nampula, Ferva de Lixinga, Machaque e Black Bulls, Ferva de Beira. Na quinta-feira, a Associação Desportiva de Vilanculo. A entrada da ronda número 6, o Ferva da Beira lidera a competição com 11 pontos. Os Maminhas Sub-17 e Sub-20 iniciaram ontem com os trabalhos de preparação, tendo em vista o torneio Luso Cascais, que terá lugar em Lisboa, Portugal. O torneio Luso Cascais, para os Maminhas Sub-17, servirá de jogos de controlo rumo à Copa do Mundo no Catar em novembro deste ano. Já arrancou a campanha eleitoral rumo à presidência da Federação Moçambicana de Atletismo. As eleições vão decorrer no dia 29 de corrente mês, no anfiteatro do Ministério da Juventude e Desportos, aqui na cidade de Maputo. A tomada de posse do novo presidente da Federação Moçambicana de Atletismo será no dia 30 deste mês. Concorrem para o cargo Kamal Badru, Gilberto Gomes e Paulo Sunia. Mundial da FIFA 2026, hoje no Grupo G, Irão 2,

0: Nova Zelândia também 2 e Arábia Saudita 1, Uruguai 1 pelo Grupo H. Ontem, os cabo-verdianos fizeram história e empataram com a Espanha candidata ao título, sem abertura de contagem. O guarda-redes Vozinha, livre no mercado, estava vinculado ao Gil Vicente de Portugal, foi eleito melhor em campo, tendo feito enormes defesas contra a seleção europeia. Ainda ontem, no grupo G, o Egito de Mohamed Salah empatou a uma bola com a Bélgica de Courtois. A Costa do Marfim venceu o Equador por 1 a 0 a nível da Série E. A Suécia goleou a Tunísia por 5 a 1 na Série F, resultado que precipitou a demissão do técnico Sabri Lamouchi. Hoje teremos os seguintes desafios: França-Senegal, às 21 horas de Moçambique. Amanhã, às 0 horas, no grupo I, Iraque-Noruega. O campeão em título, Argentina de Messi, estreia-se frente à Argélia às 3 horas da madrugada. E às 6 da manhã, Áustria-Jordânia. Às 19 horas também de amanhã, Portugal estreia-se na prova, enfrentando a República Democrática do Congo. Foram as notícias das 10. Saudações.
1: Abraço, Albino, e continuação do trabalho. São 10 horas e 4 minutos. E com as notícias editadas e apresentadas por Albino Muyambo, termina este período de emissão. Sou Jaimita Majaia, minha sua companhia, e deixo nas mãos seguras do António Jamal, que será o seu companheiro de viagem nas próximas 5 horas. Tchau, tchau, fica bem e até uma próxima oportunidade. Cuide-se.
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5: Rádio dos Campeões, nesta altura, a 10 horas 5 minutos, 07 segundos. Canal Esportivo da Rádio está a arrancar o período número 2 deste canal. Você está ligado à rádio, que não é melhor, mas uma rádio que é diferente. Há 15, eu vou estar consigo com muita informação. Daqui a bocado, Castro António Jorge vai assinar o Diário do Mundial. Você está bem disposto? E quem vai assinar a previsão do estado de tempo para 16 é um dia. Um dia memorável, pois é claro, é um dia de criança, um dia de criança, não, um dia de criança internacional que é olhada, que é vista, deve ser respeitada, é dia do Matical, é o Kumbu, exatamente, mas é um dia histórico, 16 de junho, 26 para 27 graus, 10 horas 5 minutos, houve aqui uma espreitadeira do Presidente do Conselho de Administração da Rádio, fico contente por isso, exatamente, fico satisfeito por isso. Mas vamos lá, saber a previsão do estado do tempo com Gonçalves Mabui. Gonçalves Mabui está do outro lado, anda aqui e fala comigo.
6: Bom dia, estimados ouvintes da Rádio Moçambique. Previsão do estado do tempo para hoje, terça-feira, dia 16 de junho de 2026. O Instituto Nacional de Meteorologia prevê para as províncias das regiões centro e norte céu pouco nublado, localmente limpo, vento de sueste a sudoeste, temporariamente de leste fraco a moderado. E para as províncias da região sul, céu pouco nublado, passando a nublado, com possibilidade de ocorrência de chuva fraca local, principalmente na província de Maputo. Vento de nordeste a sueste fraco a moderado. Temperaturas máximas previstas em graus Celsius. A cidade de Tete será a cidade que terá a temperatura mais elevada, de 31 graus Celsius, seguido de Beira com 30, Inhamane, Quelimane e Pemba 29, Nampula 28, Maputo, Xai-Xai e Vilanculos 27, Chimoio 25, e por último, temos a cidade de Lixinga com 23 graus Celsius.
5: Está ligado, obrigado, muito obrigado. Muito obrigado. Quem falou comigo foi o nosso amigo Gonçalves Mar.

Cabuí, e isto aqui também a fazermos uma combinação. Quem falou comigo foi o Gonçalves de Mambuí. Você está ligado a uma rádio que não é a melhor, mas é uma rádio que é diferente. E dentro desta diferença nós vamos andando, caminhando em frente, pois é claro, caminhando em frente, fazendo aquilo que nós sabemos fazer. Comunicar. Exatamente. Porque comunicação é divulgação. E divulgar é levar a conhecer aquilo que os outros ignoram no canal desportivo da rádio. E a festa continua. Ora bem, então com. A sério, vida, com a vida andar, né? A vida andar, e quando a vida está a ser festejada neste momento, é? Quando a vida está a ser festejada, quando a vida está a ser festejada, está alguém a ligar-me, e isto fica assim um bocado complicado. Aqui a bocado eu tenho o Castro António Jorge para o Diário do Mundial, e então assim sendo, eu tenho os tubarões comigo. Eu tenho os tubarões comigo, exatamente para a vida de negócio.

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1: Vida de gosse para os tubarões Jesus, é fazendo história aí, um empate que dá direito e o cheirinho à vitória. Rádio que liga assim para o período número 2, nós está junto. E a festa que continua, pois é claro, em todas as ilhas. Caverna. Catanhão, se encontra tu gosta de mim, cabuteira com ninguém. Eu também gosto de ouvir tudo aquilo que aconteceu na descrição do Castro António Jorge. Castro António Jorge está pronto para arrancar com o Diário do Mundial. Então a sua atenção está aqui.
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3: Bom dia Moçambique, bem-vindo a mais um Diário do Campeonato do Mundo 2026, competição que desde a última quinta-feira decorre nos Estados Unidos da América, no México e também no Canadá. Hoje, atenções redobradas para Cabo Verde. É verdade, uma das seleções mais disciplinadas e corajosas que ontem conquistou um dos maiores resultados da história do seu futebol, segurando um empate sem golos contra a Espanha, a toda poderosa campeã europeia na estreia do Grupo H deste Mundial de Futebol de 2026. Aconteceu na tarde de ontem em Atlanta, nos Estados Unidos. Na sua primeira participação no torneio, os Tubarões Azuis deram um show de defesa, frustrando um dos gigantes tradicionais do futebol mundial e garantindo um ponto memorável que pode ser crucial na busca por um lugar nos 32 avos de final da competição. Poucos, muito poucos, acreditavam que os estreantes africanos tivessem chances contra uma Espanha repleta de estrelas nacionais e internacionais e considerada uma das favoritas ao título final. No entanto, ao apito final, Cabo Verde celebrou como herói após igualar a qualidade da Espanha com organização, resiliência e imensa determinação.
4: Nunca um empate teve tanto sabor a vitória como este 0-0 entre Espanha e a seleção.

0: Cabo Verde. Nós estamos aqui na Praça Dom Luís, na cidade do Mindelo, a acompanhar nesta fanzona aqui instalada. Eu tenho que falar muito mais alto porque a música, como vocês podem ver, é muito alta. As festas vão até de madrugada, provavelmente. O povo está a festejar este empate como se fosse uma vitória da seleção de Cabo Verde. Uma das seleções improváveis neste Mundial de 2026. Conseguiram empatar com um dos grandes colossos do futebol mundial. E hoje, esta Praça de Dom Luís esteve cheia de gente que festejou cada defesa do Vozinho, guarda-redes de Cabo Verde, como se de um golo se tratasse. Eu diria que até parecia que Cabo Verde estava a ganhar por uma goleada. Mas foi uma grande festa.
1: Como esperado, a Espanha dominou com a posse de bola desde os primeiros minutos, buscando pacientemente as fragilidades da defesa de Cabo Verde, que nunca conseguiu encontrar. No entanto, a seleção africana manteve-se compacta e disciplinada, limitando as oportunidades claras e demonstrando a solidez defensiva que a ajudou a se qualificar para a sua primeira Copa do Mundo. E está a fazer história. A melhor chance da Espanha, na primeira parte, surgiu quando Ferran Torres acertou com o travessão, depois de receber um passe de Marcos Cucurella. O ressalto caiu nos pés de Mikel Oyarzabal, cujo cabeceamento, a queima-roupa, parecia ter como destino final a baliza contrária, mas o veterano guarda-redes Vozinha negou com uma estupenda defesa. Um guarda-redes de 40 anos, um dos jogadores mais experientes deste torneio, continuou a inspirar a sua equipa na zona defensiva. Pouco antes do intervalo, foi novamente exigido com uma brilhante defesa para negar o golo de Aymeric Laporte, com uma outra defesa extraordinária. Embora a Espanha tenha controlado a posse de bola em boa parte do jogo, Cabo Verde mostrou que não estava ali apenas para defender. Em diversas ocasiões, a equipa avançou com confiança, aliviando a pressão sobre a defesa espanhola e lembrando a Espanha de que também representava uma ameaça no ataque. O segundo tempo surgiu com um padrão semelhante, com a Espanha a pressionar em busca do golo. Fabián Ruiz chegou perto com um remate de longa distância que passou raspando o travessão, mas a esperada pressão espanhola nunca se concretizou de forma total. Foi um dia de Cabo Verde. Entretanto, mãe de Vozinha, o herói de Cabo Verde, foi impedida de ver o filho fazer esta extraordinária defesa e entrar com letras garrafais para a história deste Mundial. O herói do empate histórico frente à Espanha, o veterano guarda-redes, emocionou-se ao recordar a família ausente num dos dias mais importantes da sua carreira. O guarda-redes Vozinha foi a figura maior do histórico empate a zero de Cabo Verde contra a Espanha na estreia desta seleção mundial, mas lamentou que a sua mãe não tenha podido assistir ao vivo à sua exibição heroica devido a problemas com o visto de entrada nos Estados Unidos. Com 7 defesas decisivas, Vozinha foi eleito melhor jogador em campo no histórico empate de Cabo Verde frente à Espanha. No final do encontro, o guarda-redes de 40 anos emocionou-se a recordar os avós que já faleceram e lamentou a ausência da mãe, impedida de viajar para os Estados Unidos devido a problemas com o seu visto. Aos 40 anos e 12 dias, Vozinha tornou-se o jogador mais velho a participar no jogo de estreia de uma nação no Mundial, superando o recorde estabelecido anteriormente por Eloy Rum, de Curaçao. Apenas o egípcio Essan El Hadar se estreou no Mundial com uma idade mais avançada. Ao refletir sobre a sua carreira, iniciada no futebol profissional apenas com 25 anos, Vozinha considerou este momento uma recompensa por anos de dedicação.
2: Acho que estamos satisfeitos com isso e agora é continuar a trabalhar.
3: Estiveste muito seguro, aquela segurança na baliza também foi fundamental para transmitir toda a confiança à equipa.
2: Sim, sim, sonhei toda a minha vida por esse momento, trabalhei toda a minha vida por esses palcos. Hoje consegui estar aqui e consegui contribuir à equipa com a minha experiência e estou muito feliz por isso.
3: Para terminar, estar aqui nos Estados Unidos da América, neste estádio de Atlanta, a ter os cabo-verdianos já a gritar pelo teu nome, o que significa?
2: É gratificante, estou muito feliz e obrigado a ele. Que estiveram aqui no campo e todos os cabo-verdianos espalhados pelo mundo inteiro.
1: Vozinha, guarda-redes de Cabo Verde, o herói do empate de ontem diante da Espanha. O selecionador nacional de futebol de Cabo Verde disse, e passo a citar,

0: Outra seleção africana que esteve ontem em ação foi o Egito, que cedeu um empate com outro golo e desperdiçou um triunfo importante rumo aos 32 avos de final. Os faraós apresentaram um futebol aguerrido para garantir um merecido empate a uma bola diante da Bélgica, uma das favoritas ao título da Copa do Mundo da FIFA, em Seattle, na segunda-feira, numa partida na qual os antigos campeões africanos tiveram o azar de não conquistar os 3 pontos. Enfrentando uma das seleções mais tradicionais de futebol mundial, o Egito jogou de igual para igual, com olhos nos olhos e a testa na testa dos belgas. Os faraós abriram o placar de uma forma surpreendente, mas totalmente merecida, aos 19 minutos com Eman Achor. Após receber um passe preciso do capitão Mohamed Salah, Achor se desmarcou e disparou um remate forte, potente e muito bem colocado de longa distância, que passou por Thibaut Courtois e entrou no canto inferior da baliza contrária. Os faraós quase ampliaram a vantagem. A orientação inteligente de Salah criou uma oportunidade dentro da área antes do seu cabeceamento por baixo obrigar Courtois a fazer uma excelente defesa. Momentos depois, Marmoush quase marcou depois de uma arrancada pela defesa belga. A Bélgica, entretanto, conseguiu voltar ao jogo ao minuto 66, embora a sorte tenha desempenhado um papel fundamental. Pouco depois da entrada de Lukaku, um cruzamento perigoso pela direita causou confusão dentro da área egípcia com Mohamed Hani, infelizmente, a desviar a bola para a sua própria baliza, sob muita pressão da Bélgica. Apesar do revés, os faraós não se abateram e nem se abalaram. Os norte-africanos continuaram a representar uma ameaça e estiveram perto de retomar a vantagem, quando Schubert fez uma defesa espetacular no final da partida para impedir o golo de Brandon Michel e manter o placar empatado. O apito final confirmou um resultado valioso para o Egito contra uma seleção que figura entre as melhores do futebol no mundo. Os heptacampeões africanos voltam a jogar neste Mundial na próxima segunda-feira, 22 de junho, diante da Nova Zelândia. Na outra partida, Maxi Araújo selou honra do Uruguai e empatou a 2 bolas. Uma celeste que esteve em desvantagem perante uma Arábia Saudita competente, mas uma segunda parte de sentido único trouxe o empate pelos pés do jogador do Sporting. O guarda-redes saudita Al Owas rubricou uma exibição memorável. Entre a ameaça de uma surpresa e a reação da favorita, prevaleceu o empate. A Arábia Saudita esteve perto de causar sensação, mas o Uruguai reagiu a tempo e empatou uma bola, mantendo assim o grupo H completamente equilibrado. Ainda ontem, a Nova Zelândia e o Irão empataram mais a 2 golos. Hoje, atenções ficam voltadas para o Senegal, que defronta toda a poderosa França com a fresca memória do arranque do Mundial de 2002 no Oriente. O Senegal venceu naquele jogo por 1-0 ao então campeão mundial. Há 24 anos, o Senegal caiu nos quartos de final depois de sonhar alto. E para hoje, a França diz que não vai jogar para vingar porque isso não existe no futebol.
1: Deschamps rejeita clima de revanche contra Senegal. Técnico da França afirma que derrota para os senegaleses há 24 anos faz parte da história e descarta qualquer sentimento de vingança na estreia do Mundial de 2026. França e Senegal se enfrentam nesta terça-feira 16, pela primeira rodada do Grupo E da Copa do Mundo de 2026, em um duelo que remete a uma das maiores zebras da história do torneio. Apesar da lembrança da derrota por 1-0 para os africanos na estreia da Copa de 2002, o técnico Didier Deschamps descartou qualquer clima de revanche. Naquele Mundial, a França chegou como atual campeã do mundo, mas foi surpreendida por Senegal em Seul. A derrota marcou o início de uma campanha desastrosa, encerrada ainda na fase de grupos após empate sem gols com o Uruguai e derrota por 2-0 para a Dinamarca. Isso faz parte da história, mas honestamente, nem sei se o N'Golo Kanté assistiu aquele jogo. Quase nenhum dos meus jogadores havia nascido em 2002, afirmou Deschamps nesta segunda-feira 15 em entrevista coletiva realizada em East Rutherford, nos Estados Unidos. Vocês continuam falando em revanche, mas não existe isso no futebol, acrescentou. Vice-campeã mundial em 2022 e campeã em 2018, a França chega cercada de expectativas para mais uma campanha. Um dos principais focos está sobre Kylian Mbappé, que não marcou nos amistosos preparatórios contra Costa do Marfim e Irlanda do Norte. Deschamps elogiou a seleção senegalesa e destacou o equilíbrio da equipe africana. Eles têm um potencial ofensivo muito forte, um meio-campo que funciona muito bem e uma defesa sólida. Quando você está entre as melhores seleções, tem tudo isso, disse. De volta à seleção após perder a Copa de 2022 por lesão, Kanté também afastou qualquer ideia de vingança e afirmou que o objetivo é começar o torneio com uma vitória. É principalmente uma questão de dar 100% nos treinamentos, manter o foco, seguir as orientações do treinador e entender que todos são importantes, declarou.

0: precisamos acreditar em nós mesmos se quisermos ir longe na competição. Acho que nosso principal adversário somos nós mesmos. Temos que permanecer unidos, comprometidos, focados e lutar pelos nossos objetivos. Após enfrentar Senegal, a França ainda terá Iraque e Noruega pela frente na fase de grupos da Copa do Mundo.
1: À meia-noite de amanhã, para o grupo I, teremos um encontro entre o Iraque e a Noruega. O campeão em título, a Argentina, de Messi, estreia-se frente à Argélia às 3 horas da madrugada e às 6 da manhã teremos o Áustria-Jordânia. Às 19 horas, Portugal entra em campo para defrontar a africana República Democrática do Congo às 22 horas e a Inglaterra terá pela frente a Seleção Nacional da Croácia no fecho dos jogos marcados para amanhã. Antes do fecho, Neymar com mais notícias. Avançado continua a recuperar da lesão e só deve jogar na fase a eliminar. Neymar continua a recuperar da lesão e falhou mais um treino da seleção do Brasil. A equipa técnica liderada por Carlo Ancelotti não quer correr riscos e o avançado não irá a jogo frente ao Haiti, garante a imprensa brasileira. O atacante continua, entretanto, a recuperar de uma lesão no gêmeo direito, contraída há quase um mês ao serviço do Santos. Apesar do prazo de recuperação de 3 semanas terminar no dia 17, o departamento médico considera arriscado precipitar o regresso aos relevados. Neymar foi submetido a novos exames para avaliar a evolução da lesão e ainda necessita de passar por um período de transição física antes de ser reintegrado no grupo. A prioridade de Ancelotti é garantir que o avançado esteja 100% para a fase do mata ou morre, evitando qualquer risco de recaída. O plano atual passa por utilizar Neymar apenas a partir dos oitavos de final, sendo que a utilização contra a Escócia na última jornada da fase de grupos só poderá acontecer em caso de extrema necessidade. O empate na estreia frente a Marrocos não alterou a estratégia montada pelo Screti Canarinho. Fizemos assim mais um diário do Campeonato do Mundo, Estados Unidos, México e Canadá. Hoje, tal como disse, atenções voltadas então para mais uma participação africana. Senegal, França. Oxalá que o resultado de 2002 se repita para a alegria do continente africano. Bom dia.
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3: Rádio dos Campeões está desfeita. Este diário do Mundial, assinado pelo Castro António Jorge, com duração de 14 minutos. Nesta altura, 10 horas 24 minutos, você está ligado à rádio que é sua. É uma rádio que não é melhor, mas é uma rádio que também pica a antena para a matola. Eu quero acreditar que o Rigoberto Chissano está pronto. Eu não sei se o Rigoberto Chissano está pronto para poder arrancar com aquela combinação que acontece exatamente até às 11 horas. Rigo, estás em cima, são nesta altura 10 horas 25 minutos. Fala comigo, bom dia.
4: Bom dia, eu pico daqui da Matola, para a cidade de Maputo.
3: Foi exatamente para Matola que eu chamei. Tu estás na Matola, fala aí comigo.
4: Eu estou bem, não sei desse lado.
3: Deste lado está tudo tranquilo e deste lado também ganhamos tempo. Até às 11 horas, são 10 horas 25 minutos. Castiga aí toda a notícia da Matola.
4: Está certo, até já.
3: Vamos embora, vamos embora.
4: Meu nome é Rigoberto Chissano, estarei convosco até perto das 11 horas, como ouviram todos os dias, até o fim do Campeonato do Mundo, teremos então o Diário do Mundial por um espaço de 15 minutos, muita informação daquilo que acontece no Mundial. As expectativas, o balanço, as reações, é aqui na Rádio dos Campeões. 10 horas e 26 minutos, vamos a uma composição musical enquanto alinhamos aquilo que está perfilado para amanhã de hoje, nesta emissão que está sendo transmitida a partir do emissor provincial de Maputo. Já disse, meu nome é Rigoberto Chissano, estarei convosco até perto das 11 horas. Vamos até a província de Tete, ouvirmos o Mista Nhungwe e o Isao Menezes.

0: Para trás então esta música de dois maduros da música moçambicana, estamos a falar de Isao Menezes e o Mr. Nyong'o, a dizer que quando acabar o dinheiro vai se recordar da família. E é isso mesmo que acontece em algum momento nas nossas vidas. Quando estamos bem, esquecemos dos outros. Quando estivemos em momentos difíceis da vida, já recordamos até de todos, até das nossas crianças. Neste momento, 10 horas e 32 minutos, tenho a indicação de que está em linha o diretor desportivo da Matola, o senhor Daniel Coça, que vai interagir conosco sobre o projeto de formação no clube desportivo da Matola. Vamos ver se Daniel, muito bom dia.
1: Bom dia.
0: Como está esta disposição?
1: Bom dia, está tudo bem,
0: desde lá também estamos bem. Começou o Mundial. Qual é o palpite? As seleções africanas a fazerem histórias?
1: Muito obrigado a todos os ouvintes que estão me dispondo e agradecer esta oportunidade para poder debater um pouco sobre a participação ocorrendo no Mundial. Até que, a esse momento, a equipe da Pecan, pelo menos naquilo que estou a ver, tem deixado uma impressão positiva no Mundial 2026, sobretudo pela competitividade demonstrada, entre as seleções tradicionalmente mais fortes. Agora, dizer que, fazendo o balanço, né, temos o Marrocos conseguiu um empate com o Brasil. É um resultado que reforça os partidos conquistados após a campanha que fizeram em 2022. E temos um Costa de Martim também, que conseguiu vencer um Equador por 1-0, e está bem posicionado no seu grupo. O Egito também conseguiu arrancar um empate à Bélgica. E mostra que tem capacidade mesmo para disputar o apuramento. Agora, a grande surpresa também foi o Cabo Verde, que consegue arrancar um ponto a mão absoluto no potencial do Mundial. Agora, a Tunísia é que entrou em falso para perder por 5 bolas já a 1, o que mostra que terá que se aplicar ao fundo para poder ganhar aquilo que é a posição na tabela, para pelo menos inspirar-se ou mesmo a mostrar precisa mesmo de participar para aproveitar o final. Agora esperamos ainda hoje vermos a seleção de Senegal frente a um poderoso candidato, a França, que até agora é detentor desta Copa. Agora, para os próximos jogos, darmos força, sabemos, às equipes que não conseguiram arrancar nenhum pontinho, que é a época tudo, a própria Tunísia. E para tentarem procurar encontrarem mais tudo para poder conseguir um pontinho, pelo menos, para nos pegarem em confiança. Muito obrigado.
0: Mister, nós sabemos que também há projetos de formação no Clube Desportivo da Matola. Fala-nos um pouco deste projeto de formação no Clube Desportivo da Matola e uma formação que também está a resultar resultados positivos, tendo em conta a prestação da equipa sénior neste ano. É uma equipa que sai então das formações das camadas iniciais do Desportivo da Matola e está a dar carta de baralho na segunda divisão contra todos argumentos. Ninguém esperava que o Desportivo da Matola este ano, com uma equipa renovada, cheia de miúdos, estaria a brilhar daquele jeito na segunda divisão. Conte-nos lá um pouco do processo de formação no Clube Desportivo da Matola.
1: Muito bem. da Matola, como sempre, foi um celeiro de atletas, por onde conseguíamos, num raio minimamente de uns 10 quilômetros, os jogadores de bairro sempre aproximaram-nos ao clube desde criança para poderem entrar no clube. O que acontece é que, sobretudo de praxe, é que nós sempre investimos para a formação, porque sempre temos as camadas de formação a competir pelo campeonato provincial, e isso traz-nos muita confiança, porque a cada ano sentimos que conseguimos lançar jogadores em todo, posso dizer, em toda a esfera desportiva. Temos em Tambola, temos aí diversos jogadores que estão a fazer parte desse Tambola, aí diversos do clube. Agora, para já, nós estamos agora com uma academia que procura potenciar a criançada, com vista mesmo a perspectivar melhor aparecimento de rapaziada neste campo. Temos uma equipa agora sênior e muito jovem, com uma média de idade de 19 a 20 anos, e estão a causar furor mesmo no campeonato provincial. O que posso dizer é que é uma equipe que já vem junto a ajudar desde a existência do Galac, que era uma equipe que está atrás do clube de Chavi da Matola, e quase 90% dos jogadores passaram para a equipe B do Desportivo da Matola. E agora, já estão sêniores do Desportivo da Matola, e o conjunto que tem inspira muita confiança. Estamos confiantes que a maior parte desses jogadores vão se lançar muito bem nas equipes que necessitarem as suas qualidades.
0: Mister, esta pressão que estão a fazer para com as equipas do topo da tabela classificativa, significa que o Desportivo tem ambições de voltar à pole de apuramento a nível da Zona Sul?
1: Mas, havendo essa possibilidade, vamos colocar-nos à disposição para poder competir. Mas, para já, não, eu não estou. Não estou com medo de participar com maior habilidade. E o que está acontecendo? Estamos a conseguir muito bem nos batermos mesmo com as equipes de topo.
0: E, quiçá, chegar lá, porque os resultados estão aí e ainda tem menos um jogo, estão colados ao segundo classificado da tabela, e ainda vocês têm menos um jogo. E se ganhar, a equipa ganhar e conseguir chegar a pole de apuramento, o que vão fazer? Vão ceder para os outros ou vão competir?
1: Não, como estava a dizer, não é o nosso objetivo. Mas o que está a acontecer é que o caminho está a mostrar que podemos muito bem chegar a pôr. E se isso acontecer, vamos prosseguir com o projeto. Queremos que nos bater até onde conseguimos.
0: Falou aqui da academia. Como é que estão a assimilar os petizes neste novo projeto do grupo do Desportivo da Matola? Eu perguntava, na vossa academia de formação, como é que estão a assimilar o ABC de futebol, os petizes que estão neste momento na vossa academia?
1: Bem, nós temos treinadores bem formados com níveis exigíveis da CAF, onde eles ali ensinam com todos os conteúdos que a CAF disponibilizou aos seus treinadores, formandos, né? Até agora estamos com um treinador que está a fazer o curso de nível A, pelo que sentimos que vamos ter mais um quadro completo daquilo que estão as qualificações dos treinadores. Agora, a nossa formação, os nossos meninos estão a ser formados já em clubes de futebol amador e estão a assimilar sim, porque temos mesmo essa capacidade de transmitir aquilo que são as técnicas básicas de futebol, passo a passo, obedecendo todos os procedimentos e processos para poderem podermos fazermos esses jogadores do futuro.
0: Mr. Danito, muito obrigado por essa interação nesta manhã desportiva aqui no Missão Professor Maputo, em simultâneo com o RM Desporto, nesta manhã de terça-feira. Agradecemos nós por teres partilhado, então, aquilo que é o projeto desportivo da Matola, desde a formação e até a segunda divisão. Só para recordar o amigo ouvinte, que o Clube Desportivo da Matola está na terceira quarta posição neste momento na tabela classificativa, mas ainda tem menos um jogo. Como diz aqui a classificação do Nacional da 2ª Divisão, fase provincial de Maputo, está a dizer que o grupo desportivo da Incomates Navane, ou o grupo desportivo de Incomates Navane, tem 15 pontos na tabela classificativa em primeiro lugar. Na segunda posição está a Escola de Sargento de Boane, com 13 pontos. O Clube da Manhissa está na terceira posição com 13 pontos, mas já fez todos os jogos, 7 jogos da primeira volta, enquanto o Desportivo da Matola com 11 pontos está na tabela, está na quarta posição com menos um jogo. Temos o Lingam Futebol Clube na quinta posição com 7 pontos. Sexta posição está a Associação Clube de Marraquene com 4 pontos. 17 de maio da PRM, também na sétima posição, também com 4 pontos, e o último classificado chama-se Associação Umbeluza Futebol Clube, com 8 pontos em último lugar. No último fim de semana, a sétima e última jornada teve o seguinte quadro de resultados. A Associação Umbeluza Futebol Clube perdeu em casa diante da Escola de Sargento de Boane por uma bola sem resposta. Grupo Desportivo de Incomate 5, Lingam Futebol Clube 0, Associação Clube de Marraquene 0, Clube da Manhissa 2, Clube Desportivo da Matola 1, 17 de maio da PRM 0. Já disse que lidera o Incomate Navane com 15 pontos, mas atenção que o Incomate tem ainda menos 2 jogos. Estes são os resultados da 2ª Divisão, fase provincial de Maputo. Dentro de instantes vamos até Marraquene para ouvir também como é que foi o movimento desportivo na vila de Marraquene. Enquanto esperamos então a nossa ida a Marraquene, vamos a mais uma composição musical, desta vez até a província de Manica, concretamente na cidade do Chimoio.

0: Recebo a indicação do meu colega da técnica, Julião Malato, de que já está em linha, o senhor Joaquim Nhanombe, da Associação de Desportos em Maracuene, que vem nos trazer também como que foi o movimento desportivo naquela vila municipal. Senhor Joaquim, bom dia e bem-vindo.
1: Bom dia.
0: Como está esta disposição, Sr. Joaquim?
1: Está tudo bem. Nós aqui em Maracuena aguardamos bem.
0: Sr. Joaquim, vamos ao que o ouvinte está à espera, que são os resultados do último fim de semana. Estamos a falar da de Liga Chapo Chapo e assim como a segunda divisão e o Marambola. Vamos a isso.
1: Bom, muito obrigado para todos os ouvintes e esportistas do Maracuena. Neste momento nós vamos trazer aquilo que foi o resultado do futebol do torneio Chapo Chapo que decorreu a quinta jornada. E neste momento, conforme sabemos, vamos trazer os resultados do Grupo A, onde o Grupo A disputaram as seleções de Agostinho Neto e perdeu a uma bola perante a seleção de Abel Jafar. Em seguida, o Mapulango, que cilindrou a seleção de Momemo por 6-2. E vimos também Micanini, que ganhou por 1-0 perante a seleção de 24 de julho. E por último, vimos a rivalidade das equipes de 29 de setembro e Vila Sede, onde a equipe de Vila Sede saiu vitoriosa por 1-0. E neste grupo A do torneio Chapo Chapo, podemos aqui trazer aquilo que é a classificação, e onde a classificação é liderada pela seleção de Abel Jafar, com 15 pontos, seguido de Mapulango, com 9 pontos, 29 de setembro, 9 pontos, Agostinho Neto e Mafinga têm 7 pontos cada, seguido da Vila Sede, com 6 pontos, Micanini, com 3 pontos, Momemo, com 3 pontos, por último, temos a seleção de 24 de julho, que ainda não conseguiu pontuar. Neste momento, em 0 ponto. Vamos passar para o grupo B do torneio Chapo Chapo, onde a seleção do bairro 4 do Tubro perdeu por 1-6 diante da equipe de Macaneta. Em seguida, a equipe de Cumeza e Mateque empataram a 0 golos e Pasmani perdeu por 0-2 diante da equipe de Zintava. E por último, Singiza também perdeu por 2-0 perante a equipe de Fapim. E neste grupo B, a classificação é liderada pela equipe de Fapim por 12 pontos. Seguida com a seleção de Cumbeza com 10 pontos, Zintava com 9 pontos, Matalane, 8 pontos, Singiza, 7 pontos, Macaneta, 4 pontos, Ricata, 4 pontos, Pasmana, 3 pontos, 4 de outubro, com 0 pontos. Neste torneio Chapo Chapo, vamos agora passar para o grupo C, onde a equipe de Montanhana perdeu por 1-0, diante a equipe de Botswana, e Pozulana ganhou a seleção de Samora Machel por 1-0, e Guala perdeu diante a Matec por 2-0, desculpa, e por último a equipe de Mali empatou com a equipe de 15 de agosto a 0-0 gol. Neste grupo C, a classificação é liderada pela seleção de Mali, que tem 11 pontos, seguido de Pozulane com 10 pontos, a equipe de 15 de agosto tem 7 pontos, a equipe de Benguilini tem 6 pontos, a equipe de Matec tem 6 pontos, a equipe de Odjana tem 6 pontos, a equipe de Samora Machel tem 5 pontos, a equipe de Guava soma 4 pontos, por último, a equipe de Montanhana que soma apenas 1 ponto. Este foi o resultado do final de semana do torneio municipal Chap-Chap na sua segunda edição. Neste caso, falamos da quinta jornada. Por último, passamos para Marambola. Marambola também tem alegrado as comunidades de Maracuã. No final de semana, domingo, vimos a equipe da Casa Branca a empatar com a equipe de Revoltados a 3 golos. Em seguida, a equipe de Lixo que perdeu por 1 bola a 3 diante da equipe de Angolano. O Mapulango B perdeu por 2 bolas a 3 diante da equipe de Mapulango, ou de Mapulango. O Brasil de Macaneta cilindrou a equipe de Machampa por 4 bolas a 0. Mumemo empatou por 2 bolas com a equipe de Pazuman. E por último, 29 de setembro, goleou a equipe de Matendele por 2 bolas a 0. Por último, passamos à classificação de Marambola, que a classificação é liderada pela equipe de Udimapulango, que soma 16 pontos, o Mumemo soma 14 pontos, o Brasil soma 13 pontos, Ingolane soma 13 pontos, Mapulango B soma 11 pontos, Casa Branca soma 10 pontos, 29 de setembro soma 8 pontos, Lich soma 7 pontos, os Revoltados de Bolazzi somam 6 pontos, a equipe de Majampa soma 5 pontos, por último, as equipes de Pazman e Matendene, ambas somam 4 pontos pela classificação. Este foi o rescaldo na semana, aquilo que foi Marambola no distrito de Maracuã. Obrigado.
0: Muito obrigado, senhor Joaquim Inhanombe, por essa informação desportiva aí em Maracuene, e nós desejamos um bom dia e bom desporto aí em Maracuene. Para trás, então, ficou esta conversa com o senhor Joaquim Inhanombe, mais conhecido por Chicho, que nos trouxe então a informação desportiva daquela área municipal. Neste momento, 10:54, caminhamos já a passos galopantes para o fim desta emissão desportiva. E vamos recuperar a música do Mapinque, radicado então na província de Manica.

0: Oh, Mapping, atrasaste. A menina já cresceu, já está com outras pessoas, já tem outras ambições, então perdeste. Neste momento, 10 horas e 58 minutos. Não sei se o Jamal está aí. Jamal?
1: Eu estou aqui à tua espera. Já cresceu, já demorou, não sei por aí, mas eu estou aqui. Eu estou à espera que tu termines esta comunicação aí na cidade da Matola.
0: Eu já estou a picar da Rua da Resistência até à Rua da Rádio.
1: Sério? De certeza absoluta?
0: É
1: Então
0: isso.
1: marcas o encontro comigo quando?
0: Depois da próxima semana.
1: Tá certo. Então os cumprimentos aí para toda a equipa que esteve contigo.
0: Eu, Julião Malate, Enabila.
1: Julião Malate e
0: Enabila.
1: ali é minha Bila, é minha Bila. Olha, para vocês os três, um grande abraço. Está desfeita a conexão com o emissor de Rádio Moçambique na cidade de Matola. Falta um minuto para as 11. Vale dizendo que são 10 horas e 59 minutos. Eu estou a recuperar o flight deck número 6, já o período número 2. É para 16, para 27 graus também. Uma terça-feira já mantive. Depois com o Castro António Jorge e o Magazine, antes dele, a Bil Muyambo com o Bloco de Notícias. E Cabo Verde continua a ser Cabo Verde. Cabo Verde continua a ser Cabo Verde. Eu quando digo... Não, está junto, por isso, terrinha cresceu, então, ora nem mais. E quando a terra cresce, e quando ninguém acredita, é efetivamente um grande motivo, um grande momento para nós sentirmos que terrinha cresceu. Você está ligado à rádio que é a sua, é uma rádio que não é a melhor, mas é uma rádio que é diferente. E nós vamos fazendo a diferença... Exatamente, vamos fazendo a diferença aqui nesta rádio, que é a sua, é uma rádio que também olha aqui para outros compromissos, exatamente, e nesses compromissos nós temos também outras evidências. Olha o tic-tac no seu relógio, os ponteiros avançam, nós informamos, são nesta altura 11 horas. Viva, bom dia, está terminado o contacto com o nosso amigo Rigoberto Chissano, na cidade da Matola. E eu agora aqui entupido também para arrancar com outro resto que faz parte desta programação, pois é claro. E no resto da programação você está sentindo o quê? Está sentindo alguma entrada aos papéis? Pois é claro. Então quando se entra os papéis, tem que sair dos papéis. Você está ligado e senta aí.
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1: Danilo. Então faça como o Danilo, pois é claro, faça como o Danilo. Danilo está toda a largura do terreno. Como está assim também, de vez em quando, e muitas vezes também. Oh, Danilo, tu estás ligado? A rádio que não é a melhor, mas é uma rádio que é diferente. E dentro desta diferença, nós vamos levar à cura também de uma escapatória, porque agora fiquei bloqueado. Exatamente, essas coisas acontecem e na eletrónica há sempre isto. Exatamente, então eu queria ser assim como vocês são, sério. Pacientes, ouvintes, com bom gosto, exatamente. E na volta queria ser exatamente assim. Ora bem. 11 horas 3 minutos.

Está ligado, você está ligado, você está a ganhar. 16 é de junho para 27 graus. 11 horas 6 minutos, 14 segundos. Letra deck número 6, período número 2. A 15. Ponta Douro Xaxai. Calimane Chimoio. Petrixinga Pemba. Bilene Maputo, cidade e província. Nampula. Inhambane Barabau, Cuba. Eu sempre queria ser assim como vocês são. Grandes ouvintes do canal esportivo da rádio. E particularmente numa rádio que não é melhor, mas é diferente.

Eu queria ser exatamente assim como vocês são. E muito obrigado pelo carinho da audiência. Esta rádio que não é a melhor, mas a diferença desta rádio está na forma como se comunica. Nós já comunicamos com o Albino Muyambo. Albino Muyambo foi quem trouxe o bloco de notícias às 10 horas, a dar início ao período número 2, canal esportivo da rádio. E porque nós fazemos aqui o Diário do Mundial de Futebol, Castro António Jorge, também do Serviço Redatorial do Canal Esportivo de Rádio, arrancou aqui com 14 minutos com a informação sobre o Mundial. Este que nós consideramos que seja o Diário do Mundial de Futebol. Neste momento são 11:09 minutos e depois eu fiz a conexão com o Rigoberto Chissano, porque às terças-feiras fazemos esta comunicação com a cidade da Matola, exatamente aqui com os nossos vizinhos. Rigoberto Chissano respondeu, anunciou até às 11, já passam 9 minutos, depois das 11 tem Magazine às 12 horas e 2 minutos. Esta rádio é a sua, esta rádio não é a melhor, mas é uma rádio que diz assim, Albali, a 15 para terça-feira, 27 graus, bom dia, bom dia, está ligado? Está sentindo o quê? A diferença mora aqui.

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Há 15. 13 a 13. É 11 a 13. Sim, que é correto. 11 a 13 minutos. 34 segundos.

Musa. Olha a Musa Badurdini. Musa Badurdini estava com tudo em três. O seu sobrinho completou 40 risonhas primaveras ontem.

Superfamília Badurdini, está ligado ao canal esportivo de rádio. Moça Badurdini, moça. Chefe de família. 40 anos para o sobrinho, é sempre, sempre bem-vindo. Tarde, mas dentro da semana, dá-se bem, não leve já mal. Jamal está consigo até às...

quem representa o senhor Badurdini. É um moça, moça. Badurdin. E o rapaz de 40 anos, completados ontem. A festa continua, pois é claro. Al-Bale. 11 horas 16 minutos, Mariamo. Olha a tia. A tia também dá na festa, pois é, as badias, as chamuzas. Para o menino que completou ontem 40 risonhas primaveras. Está dentro da semana. 11, 17 minutos, 10 segundos.

0: 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Terranhá cresceu, por isso não está junto, não está junto. 11 horas 20 minutos, 32 segundos, quem diria, quem diria. Tubarões azuis a encostarem a Espanha. O Body Man. 11 horas 20 minutos, 47 segundos, canal esportivo de rádio, já dizia ontem, nós está junto. E o show polícia também estava a concordar comigo. Musa! Madurdine Musa! Está ligado e também com o aniversário do sobrinho, a festejar agora também. Este grande foi um empate com sabor a vitória. Um grande abraço para o sobrinho Badurdin. São as levas do senhor Badurdin em Manja Casa. Olha a tia, está radiante. Moça, Badurdino Moça, grande polícia, gente do Luabo, província da Zambésia, 11 horas 21 minutos, 55 segundos, esta rádio é a sua. É uma rádio que eu também saúdo aqui, o meu amigo desaparecido. Abdala, andaste desaparecido, estavas aí embernado aonde? Anda aqui, fala comigo, olá, viva, bom dia.
1: Bom dia, Jamal. Bom dia também a este vasto auditório que acompanha esta transmissão matinal. Dizer que é sempre um prazer estar de volta. Foi um tempinho, não é? Mas que foi necessário para podermos vir, não é? No pretérito mais que perfeito e trazer essas novidades relativas à maior plataforma.
0: Perfeito. E numa atitude relativa, né?
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1: 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Então, outras novidades, porque eu estou aqui com o Abdala. Abdala andou desaparecido, estava embernado em qualquer lado, mas ele, quando aparece, aparece exatamente com o jogo responsável, porque a Betway é assim.
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1: Abdala, um grande abraço. Não desapareças muito. Não desapareces.
0: Já estou de volta.
1: 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Exatamente. E boas novidades.
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1: o tempo perdido.
0: Exatamente.
1: Um grande abraço, hein? Um grande
0: muito
1: abraço, cumprimentos à família, para
0: muito
1: os apostadores,
0: obrigado.
1: Boa sorte. 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
1: 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Os nossos pais diziam-nos sempre: olha, você tem que ser responsável. Porque os nossos pais, sem escolaridade, sem nada, mas também formavam, a sério. E nós somos o que somos graças aos nossos pais, a sério. E nossos pais merecem tudo o apreço do mundo. E tudo o apreço do mundo, porque eu preferia dizer assim, numa outra palavra, é melhor ficarmos como o papá nos deixou. Há 15! 11 horas 30 minutos.

0: 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Mas é preciso seguir aquilo que o papá disse. Ora bem, por isso vamos ficar como o papá nos deixou. 11 horas 33, 39 segundos.
1: Vamos ficar como o papá nos deixou.
0: Camila Badurdin.
1: Vamos ficar.
0: Ligados no canal esportivo de rádio.
1: O papá nos deixou.
0: E o neto
1: o que sempre me...
0: do senhor Badurdin completou ontem 40 risonhas primaveras.
1: Desde que sempre...
0: Ouvir aquilo que o papá deixou, aquilo que o vovó deixou. Ora bem. 11:34 segundos.
1: Vamos ficar.

0: 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Ora bem, ora nem mais. 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Nós estamos numa terça-feira, já arrancamos aqui com Albino Muyambo para o serviço de notícias às 10 horas, a dar início ao período 2 no flight deck número 6. Exatamente, e depois eu fiz uma lateralização para o Castro António Jorge assinar o diário do Mundial de Futebol. Exatamente, aconteceu por volta das 10 horas e 10 minutos. Depois desta hora, foram 14 minutos depois, eu piquei para a cidade de Matola, onde Rigoberto Chissano respondeu. E ele picou até às 11. Neste momento, 11:35. 49 segundos. 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Esta rádio não é a melhor, mas é uma rádio que é diferente. A diferença é que eu trouxe aqui um homem do jogo responsável da Betway. O Abdala. Abdala esteve agora aqui comigo. Exatamente, você acompanhou e eles estão também a acompanhar o desenvolvimento do Campeonato do Mundo de Futebol e a dar a possibilidade dos que também alinham em mim, porque eu deixo o meu talismã da sorte para que efetivamente vocês possam ganhar, possam mudar de vida e possam também sentir alguma lembrança daquilo que foi o Campeonato do Mundo, mas com jogo responsável. E com responsabilidade, nesta nossa comunicação em manga de camisa para 27 graus, Maputo abriu com 17, o relógio pica para as 11 horas 36 minutos, 39 segundos. Eu também cumprimento aqui um grande amigo, um amigo que tem que ser reconhecido. E todos aqueles que fazem qualquer coisa não, muita coisa, têm que ser compensados. Têm que ser reconhecidos. Sério. Mas que têm que ser reconhecidos. Ainda bem que há gente que se lembra daqueles que já fizeram, apesar de que esses fazedores dessas coisas bonitas, maravilhosas, não estejam preocupados em serem compensados. É naquilo que se diz na gíria religiosa: olha, eu quando dou, não estou à espera do troco. Eu dou de alma, de coração aberto. Olha, a Helena está a concordar comigo. É? Helena, João, tu não concordas comigo? É sério. Então, dar, sim. Ficar à espera do troco. Eu dei, eu fiz, eu aconteci, eu estou à espera. Eu queria perguntar aqui a Elsa, ao Santos, o Chiquinho, o Armando, todo aquele tratamento que vocês têm já do tempo do meu amigo João. Eles faziam, o casal sempre fazia, sempre para a frente, não estando à espera do troco, porque eu ajudei, então e agora nada. Mas eu queria fazer aqui uma referência. Eu já fiz esta conversa aqui com um grande amigo desportista, e provavelmente ele esteja ocupado porque é empresário também, mas que alguém está a ouvir este canal desportivo de rádio. Eu fiz esta conversa com o Paulo Oliveira. E Paulo Oliveira, ele criou um clima, um ambiente, de forma a podermos homenagear um grande homem do desporto. Eu quero acreditar que o Fernando Silvano, que é o diretor do canal desportivo da rádio, esteja a lembrar-se do António Marques. E um rally que houve, onde o Fernando foi até a Angola, exatamente com o António, e era um rally. António era um homem. É, atenção chamada. O António é um homem de roncar dos motores. O António, fica quieto, não precisa chorar. Fica calmo. Então, há um grupo de amigos que vão te homenagear. Esta homenagem vai ser num sítio onde tu, com alguma regularidade, frequentavas. Exatamente. Eu não sei se o diretor comercial está a ouvir. Mas se eu disser o sítio, você está a fazer publicidade. Não. Mencionar o local não tem a ver com publicidade. Esta homenagem vai acontecer no Zame no dia 20. E é por essa razão que eu repito esta conversa com o Paulo Oliveira. Paulo, fala comigo, viva, bom dia. Traz aqui no Flight Deck número 6. Fala comigo, bom dia.
1: Bom dia, António Jamal. Antes de mais, obrigado pelo convite. Um prazer sempre Desta vez não estou aqui a falar para detentores. Hoje venho cá para falar de uma causa nobre, de um encontro que vamos fazer entre os amigos mais próximos e menos próximos que conviveram com um homem do desporto e que fez uma diferença no país nas várias vertentes do desporto, seja ela do hóquei, do basquete, do atletismo e principalmente onde eu me cruzei com ele no desporto motorizado, o Sr. António Marques, durante muitos anos presidente do ATC.
2: Sim, eu lembro. Da reativação do desporto automóvel, era o António Marques presidente do ATCM.
1: E eu diria que talvez a pessoa que preservou e lutou para que o ATCM seja o que é hoje, com o património desportivo e também todo o legado que tem para continuar-se vivo, eu diria que o António Marques é uma das pessoas responsáveis para que isso acontecesse. E se hoje temos provas desportivas e podemos ter uma representação, tal como a minha, no exterior, se deve ao ATCM, que é a contraparte da FIA em Moçambique. A FIA é a Federação Internacional de Automobilismo, que rege todos os campeonatos do mundo de automobilismo, nomeadamente o Rally Dakar e a Fórmula 1, e a ligação é com a ATCM, e claramente todos nós que somos apaixonados de desporto, em especial do motorizado, juntámos-nos para fazermos esta singela homenagem no dia 20, onde
2: dia 20?
1: Marques.
2: Dia 20? Onde é que vai ser?
1: Vai ser no restaurante Zambi, escolhemos um local icónico da nossa cidade.
2: Sim, e fora disso também tem a assinatura dele, não?
1: Exatamente. E então escolhemos o restaurante Zambi para que no dia 20 os amigos se juntem e possamos também conviver um pouco e prestarmos a nossa singela homenagem para que, de agradecimento pelo que ele fez pelo desporto, tal como eu disse, não só motorizado, mas também pelo basquete, pelo hóquei, pelo atletismo.
2: É o homem da académica.
1: Exatamente.
2: É o homem da académica.
1: Exatamente. E aliás, o homem responsável, também de um dos responsáveis, da académica ter o nome da académica, não é?
2: É sério?
1: É porque...
2: Eu fazia aqui uma assinatura numa rubrica que era Longo Alcance.
1: Longo Alcance, sim. Participei algumas vezes, sempre naquele jeito que o António Marques tinha, de provocador e provocatório.
2: Sim. E frontal também.
1: E frontal. Ainda participei na crónica dele, mas... disse que naqueles tempos pós-independência em que os clubes mudaram de nome, a Académica foi aquele único que ficou e o António Marques foi dos lutadores para que o nome Académica ficasse, que nada tinha a ver com questões políticas ou coloniais, mas era algo ligado aos estudantes e ele também tinha estado com...
2: Eu também tinha passado por Coimbra.
1: Por Coimbra, precisamente. Exatamente. E então ele foi um dos defensores da Académica. Portanto, a Académica que conhecemos hoje, ele também é um dos legados dele e também contribui para isto. Portanto, face a tudo isto que ele teve no nosso país, no desporto, achamos por bem agraciá-lo e termos
2: uma homenagem vai ser bonita, vai ser. Vai ser ainda mais bonita por teres falado aqui no canal esportivo de rádio, que este canal não é melhor, mas é diferente.
1: É verdade, e estar aqui com uma pessoa que vive o desporto, como António Jamal, para nós também é muito importante, porque também faz parte da história, é a pessoa que veicula os grandes feitos do nosso país, nas várias vertentes. Portanto, faço já um convite também ao António Jamal para estar presente dia 20. Portanto, contamos consigo.
2: Está agendado
1: e não pode faltar, mas também a quem se queira juntar e que nos queira contactar, pode o fazer e pode o fazer também para que se possa juntar a nós e possamos tornar este dia melhor e mais bonito.
2: Diferente para o António. António merece. Merece sempre uma diferença.
1: Faz parte da nossa história e acho que as homenagens e os agradecimentos devemos-los fazer enquanto as pessoas estão vivas e, graças a Deus, está de boa saúde. Deus lhe dê muita saúde e muitos anos de vida, mas nós temos que agraciar as pessoas enquanto elas estão e que possam também nós darmos um pouco que eles deram ao país, que nos deram a nós, mais novos, para que possamos fazer aquilo que gostamos e reconhecer que não estaríamos onde estamos se não fossem determinadas pessoas, nomeadamente ele é uma delas.
2: Sim, senhor. Paulo Oliveira, o homem do roncar dos motores que representa Moçambique fora do Moçambique, mas sempre a transpirar a poeira e fazer acelerar os carros, não é?
1: É verdade. Este ano tivemos mais um Dakar. Foi mais um grande desafio. Este ano fomos de caminhão. Este ano, pela primeira vez, levámos um jornalista televisivo connosco, que foi,
2: sim, eu acompanhei.
1: Foi o Ricardo Machava.
2: Que foi nossa... um trabalho belíssimo.
1: Belíssimo. Eu acho que ele não dava à espera, mas ele adaptou-se completamente. É como ele disse sempre, todos os dias era um soldado em prontidão e esqueceu e ultrapassou todas as dificuldades. E acho que Moçambique, pela primeira vez, acompanhou em loco. Pelo excelente trabalho que o Ricardo fez, e acho que mais uma vez fizemos uma brilhante prestação, não querendo deixar a humildade para trás, mas representamos bem, chegámos no último dia. Tivemos alguns problemas nas várias etapas, tivemos 3 etapas com problemas mecânicos no caminhão, mas acabámos por cumprir e levar o caminhão até ao pódio e mais uma vez levarmos a nossa bandeira bem alto a um dos maiores eventos desportivos, a prova mais dura de todo o terreno do mundo, e tivemos presentes. Este ano, ainda não sei, o ano está a ser muito desafiante em termos económicos. A minha vida divide-se, como sabes, entre o desporto e a parte empresarial, e temos tido muito, muito desafio aqui na interno, e tenho estado a concentrar muito nas atividades mais de empresa, porque são muitos postos de trabalho para cuidar.
2: Sim,
1: e o desporto fora de portas
2: faz um complemento, mais ou menos, né?
1: está em segundo plano este ano.
2: Paulo Oliveira, eu não te vou roubar mais tempo, a classe empresarial precisa de ti. Este canal desportivo de rádio também conta contigo para anunciar o produto onde tu estás envolvido. Pois é, claro. Então as portas estão abertas quando quiseres.
1: Bem-haja, António Jamal, foi um grande prazer. E claramente isto é um ecossistema. Eu preciso de ir produzir para pagar os meus impostos, para ver se ainda sobra alguma coisa para fazer aqui publicidade na Rádio Moçambique. Mas também à espera que os clientes venham comprar e possamos.
2: Ora, bem mais.
1: E acho que precisamos.
2: Quem não fala não é ouvido.
1: É preciso, mas é de pôr o país a mexer e não lamentarmos, mas irmos desenvolver aqui o nosso país para que tenhamos um amanhã melhor do que hoje. Bem-haja mais uma vez. Obrigado.
3: Está certo. Não está junto. No canal esportivo da rádio, Paulo Oliveira aqui. E nós vamos fazer aí na aproximação do dia 20, na homenagem do António Marques, o homem que roncar dos motores, da reativação do desporto automóvel no ATCI. Automóvel e Touring Clube de Moçambique, e para a cidade da Beira também ele fez muito, e para a cidade da Beira, gente da Beira, fica assim com Romualdo.
4: Vai, vai, vai, vai, vai.
3: 11 horas 48. Vai.

Cidade da Beira, conheço António Marques. A Cidade da Beira, cantada aqui pelo Romualdo. É exatamente, merecidamente, esta homenagem que vai acontecer no dia 20. 11 horas e 50 minutos, estão a faltar 10 minutos para a hora 12. E na hora 12 tem Magazine Desportivo. Vamos transmitir em cadeia com a rede nacional dos emissores em FM, reforçados na onda média nos 738 metros em mundo, para o site www.rm.co.mz. Cassimo Guanara, é da Lixinga, está ligado ao canal desportivo de rádio, um grande abraço. Ainda é bom dia, pois é claro que ainda é bom dia. Félix Muyanga, olá. Edson Muyanga, ligados ao canal desportivo de rádio.

Está ligado o canal esportivo da Rádio Lá Viva. Bom dia, ao Miru. 9 minutos. Vale dizendo que são 11:51, 34 segundos.

Olha o Rumo, Romualdo. Romualdo, um grande abraço. Está ligado ao Canal Esportivo da Rádio. Cidade da Beira está a acompanhar a transmissão do Canal Esportivo da Rádio nos 99.2 FM. Você está ligado, você é um campeão. Já alguém me diz assim, olha, porquê que você não cria uma forma de transmitir aos mais novos aquilo que é comunicação de rádio? Mas quem sou eu? Mas quem sou eu para transmitir os conhecimentos? Não é conhecimento, é tarimba. É a tarimba. A tarimba que eu já trago uma tarimba. Talvez já não tenho 18 anos há muito tempo. Mas então... E a resposta foi que os meninos têm que aprender. Os meninos têm que aprender com humildade. Sério. E os meninos não podem vir assim com aqueles canudos todos, sem conteúdo. Porque há muitos meninos que aparecem, e estão aqui, grande parte deles, e pronto, armados em Vasco da Gama. Vasco da Gama foi quem descobriu o caminho marítimo para a Índia. Exatamente, mas era o Vasco da Gama. E agora, a rapaziada, quando aparece, tem que ter humildade. Sabe porquê? Porque nós queremos explicar aos meninos. E os meninos em qualquer parte do mundo. Mas os meninos em qualquer parte do mundo, hoje estamos a 16 de junho, e há muitos meninos que precisam saber, conhecer, ouvir, saber ouvir, acima de tudo, saber ouvir. Em qualquer parte que seja do mundo, a sério, mas que os meninos têm que aprender, a sério. E aprender quanto é que custa a bandeira. Ora bem, os meninos têm que saber que o macaco velho não senta no ramo seco. Ele sabe que vai cair. Estão a faltar 7 minutos para o meio-dia.

0: Os meninos têm que aprender. Os meninos um bocado mais crescidos também têm que aprender a serem humildes. Ora bem, ora nem mais. O menino vem da universidade. Faz aqui uma redação, faz aqui um teste. Nada, está quieto que nada. É que ele não sabe escrever sequer. Mas ele tem que aprender. Ora nem mais, ora bem. Saber o que custou a liberdade. Rádio dos Campeões, são a faltar-te 3 minutos para a hora 12. Então os meninos têm que ser mais humildes. Os meninos têm que ser mais humildes. Os pais também têm que saber. Olha, vai falar com fulano tal, diz, vai lhe ajudar nisto, na sala e cozido. Você não está habilitado. Mas os pais, quando aparecem para dizer, olha, seu professor, meu filho tem que ser doutor. Mas doutor de quê? Doutor para falar o quê? Para fazer o quê? Então nada. Sério? Mas eu preciso estudar. Títulos. Títulos sem conteúdos? Nada. Sério? Eu estou a falar com conhecimento de causa. Eu vejo aqui no meu dia-a-dia e gente que aparece, mas quem é aquele? Ah, não, aquele é formado. Formado na Universidade XY. Está formado. Então vim fazer o quê? Ah, não. E depois, não, e família de fulano, sicrano, beltrano, e nós temos que fazer um enquadramento. Não, não há enquadramento. Você é família de fulano, tem que estudar. Você tem que dizer ao seu pai fazer uma balanda para seus filhos. Sério?
1: Banana, banana.
0: Ora bem. Anda aqui, Zé. Anda aqui. Vai lá, vai lá. É preciso era estudar. Estudar, amigo. Ter conhecimento. Saber estar. Respeitar os outros. Não dar passos maior que a perna.

0: Sim, mas enquanto isto vamos estudar, eu volto a estar consigo às 12 horas e 20 minutos, olho ao desporto.
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0: Saudações, caro ouvinte, seja bem-vindo ao Jornal Desportivo. Mambinhas de Sub-17 e 20 já treinam com vista à sua participação na edição deste ano do torneio Luso Cascais, a ter lugar em Portugal em novembro próximo. Campeonato de abertura do Provincial de Basquetebol continua ao rubro em tete. Emoções da Copa do Mundo que decorre nos Estados Unidos da América, México e Canadá também dominam a presente edição. Assuntos em evidência no Magazine da Tarde desta terça-feira, 16 de junho de 2026, transmitido a partir dos estúdios da Rádio Moçambique, aqui na cidade de Inhambane. Bernardo Salomão na sonorização e Manuel Chimeri na edição e apresentação fazem votos para que tenha uma excelente audição. Torneio Luso Cascais a ter lugar em novembro próximo em Portugal já mexe com a preparação dos Mambinhas de Sub-17 e 20. Albino Muyambo e os detalhes.
1: O torneio Luso Cascais para os Mambinhas Sub-17 servirá de jogos de controle rumo à Copa do Mundo no Catar em novembro próximo. Os treinos iniciaram ontem à tarde no campo da Liga Desportiva de Maputo, no município da Matola. Luís Guerreiro é cumulativamente treinador da Seleção Nacional de Sub-17 e Sub-20.
2: Em princípio, o plantel que irá a Portugal, a maior parte deles é aqueles que vão para o Campeonato do Mundo, porque vamos dar mais aos jogadores serem mais internacionais, terem mais jogos de competição, porque nós neste momento já temos jogadores com 13 e 14 jogos internacionais, o que é muito bom. Portanto, geralmente neste torneio das União das Federações de Futebol de Língua Portuguesa são sempre 5, 6 jogos, o que é sempre muito bom. E depois a terceira fase também consta com os jogadores que vão ser observados também em Portugal. Portanto, alguns não os conhecemos e aqueles que realmente já os conhecemos, o caso do António Nampulo, que vem da Alemanha, o caso do outro jogador também que está na pré-convocatória também da Alemanha, o caso do jogador também da Académica de Coimbra. Portanto, são todos jogadores que ainda vão ser observados. Portanto, o plantel nunca está fechado.
1: Luís Guerreiro, que é cumulativamente treinador da Seleção Nacional de Sub-17 e Sub-20, projetando a participação de Moçambique no torneio Luso Cascais em futebol nos escalões Sub-17 e Sub-20. O evento vai acontecer em Cascais, Portugal.
0: Ainda na capital moçambicana, final de futsal termina próximo fim de semana. Carlos Langa.
3: O Tic-Tac e o RVDA disputam no próximo domingo a final do Campeonato de Futebol de Salto do município de Maputo. Ontem, para as meias-finais da competição, o Tic-Tac venceu o Zimpeto por 6-2 e o RVDA derrotou o comando por 3-2. O presidente da Liga Nacional de Futebol de Salto, Ramon Lorenzo, espera uma final competitiva.
4: É uma final inédita, então nós esperamos uma final muito competitiva. São duas equipas que já estão no futebol 7 há muito tempo, há muitos anos. Tem atletas da seleção moçambicana de futebol 7. Esperamos um grande jogo, esperamos também um grande espetáculo aí dos adeptos. Esperamos que os adeptos compareçam, podem comparecer com a família, podem comparecer com os filhos, para que tenhamos aí um dia 21 diferente, voltado para a família, voltado para o futebol e para o desporto. Esperamos a casa cheia, vamos ter também outros entretenimentos para toda a população aqui, como brinquedos para as crianças, dentre outras questões envolvendo o entretenimento. E esperamos que tenhamos aí uma grande final, para que uma das equipas leve aí a premiação de 258 mil meticais.
3: Ramon Lorenzo, o presidente da Liga Nacional de Futebol de Salto, perspectivando a final do campeonato da modalidade a nível do município de Maputo, que se realiza no próximo domingo, envolvendo as equipas Tic-Tac e RVDA. O jogo terá lugar no campo municipal do Zimpeto a partir das 14 horas.
0: Província de Niassa sem material para a preparação dos atletas rumo aos campeonatos regionais de basquetebol. Mércio João.
5: O déficit de material desportivo preocupa a delegação do Niassa, que vai representar a província na fase regional norte de basquetebol, nos escalões de juniores e seniores, em agosto próximo, na cidade de Pemba, província de Cabo Delgado. Para uma preparação do certame, decorrem torneios de concertação deste evento a nível dos distritos de Coamba, Marrupa, Lago, Mandimba e Micanhelas, locais com representação da Associação Provincial de Basquetebol. O vice-presidente da Associação Associação Provincial de Basquetebol Luniaça, Barça Baixa Vier, faz saber que para a fase regional a província far-se-á representar por 3 equipas, das quais 2 masculinas e 1 feminina. O nosso entrevistado acrescentou que, na medida em que faz-se a preparação, decorre em paralelo à mobilização de recursos para garantir a logística do evento.
6: É mesmo o mês de agosto, é uma data a anunciar. Até agora já temos o distrito de Quamba como um distrito ideal para realizar. E estamos também a trabalhar no sentido de logística, entre outros, para ver se possamos ter algum espaço e para alojamento e logística para esses clubes. Mas, de todas as formas, estamos a preparar o nosso projeto. Nós estamos a fazer todo o possível para que possamos nos adequar com o calendário desportivo disponibilizado pela Federação Moçambicana de Basquetebol, para que possamos estar a tempo e hora em participar do nosso nacional, que a Federação Moçambicana poderá promover um futuro muito breve.
5: O vice-presidente da Associação de Basquetebol Luniaça, Barça Baixa Vier, e os preparativos para a delegação niacense para a fase regional norte da modalidade a ter lugar em agosto próximo em Pemba. Em Riamo Desporto, Mércio João, a partir de Lixinga.
0: Torneio de abertura do Campeonato Provincial de Basquetebol é um sucesso, segundo escreve Manuel Cardoso.
7: Continua animado o torneio de abertura para o Provincial de Basquetebol Sénior Masculino, edição 2026, com constante troca de posições no topo da tabela classificativa. Na conclusão das últimas 3 jornadas, ou seja, 3ª, 4ª e 5ª jornadas, as equipas das Quininas, Mambucimi A e Centro Desportivo Ergueu de Matisse foram trocando de posições no tocante ao topo. Depois das equipes das Quininas e Mambucimi A, e concluída a jornada 5, o Centro Desportivo e Recreio de Matisse reassumiu a liderança, agora com 11 pontos. Foi por via da sua vitória na 5ª jornada da prova, onde derrotou o Mambucimi A por 86-64, depois de deixar a vencer ao intervalo por 25-11. Edson Daúce, do Centro Desportivo e Regra do Matisse, disse que este é o regresso da sua equipa às vitórias, depois de jornadas em branco.
8: Depois de 2 derrotas, logo no início do torneio, sentamos, treinamos, nos organizamos, voltamos a ganhar o jogo passado. Hoje também foi de novo uma vitória. Vamos jogo a jogo, recuperar o ritmo. Somos campeões. Esse ano é para mostrar que somos campeões e voltar à luta pelos títulos.
7: Já regressaram as vitórias?
8: Já regressamos as vitórias, esse que era o passo mais importante, não gastamos nós.
7: E Milton Manique, do Mambucimi, que nas últimas 2 jornadas foi somando vitórias, nesta jornada 5, foi uma equipa para esquecer.
9: Foi o que aconteceu com os colegas, então, eis o motivo que nós perdemos. Mas os colegas também estão todos eles de parabéns, jogaram bem, deram tudo de si. No próximo jogo, vamos dar de tudo também de nós para voltarmos a ganhar, para voltarmos a estar no pódio.
7: Outros resultados das jornadas 4 e 5 são os seguintes: Quinina 78, SPT 63, Mambucimi A 78, Vulcanitete 49, Centro Desportivo Regar do Matiz 89, Quinina 104 e Mambucimi B 71, Vulcanitete 82. Com 11 pontos, a equipa de Matisse é a líder da prova, seguida das Quininas com 9, SPT com 8, o terceiro classificado, e o Mambucimi B com 5, é o último classificado da prova. RGB Desporto, Cidal TT, Manuel Cardoso.
0: O campeonato de futsal na província de Nampula ganha novo ímpeto. As razões são descritas pelo repórter Nelson Tatanha.
10: Reforços da equipa de futsal da Padaria Yani, vindos das equipas locais e da capital do país, estão a produzir bons frutos no campeonato provincial da modalidade em Nampula. Depois de sagrar-se vencedores do torneio de abertura Xinene, edição 2026, no último domingo, os treinados do Mr. Manucho isolaram-se no topo da tabela classificativa, agora com 12 pontos, ao golearem, no jogo mais aguardado da 4ª jornada, ao Ferroviário de Nampula, por 3-0. Com este resultado, a Padaria Yani tornou-se a única equipa totalista em vitórias na prova e os atletas Nazir Fati, contratado de Etoile de Guiné, e Armando Júnior, o motor, que vem da Petromoque de Maputo, destacaram a união e irmandade na equipa.
11: Pelo que eu tinha acompanhado nas temporadas passadas, este é um Padaria Yani completamente diferente, mas não mudou muito a nível tático, mas a mentalidade é muito diferente. é um padaria Yane que gosta de ganhar, entra sempre no campo para ganhar e graças a Deus estamos a entrar para ganhar e estamos a ganhar. Então a mentalidade é totalmente diferente que a do ano passado.
12: E o ambiente que eu encontrei desde cá cheguei foi muito bom. Novos amigos, novas aventuras, novos colegas que tive, novo clube, novos desafios.
13: E a competitividade que encontrou é a mesma de Maputo ou nem com isso?
12: Não, não é a mesma de Maputo. Aqui é mais difícil que Maputo. Você sabe dizer que essa é grande, essa aquela é grande, aquela é grande. Quanto é que é diferente aqui? Todas são grandes. Aqui você tem que se concentrar, aqui tem que se jogar de verdade.
10: Nizari Motor, atletas de futsal da Padaria Yane Futebol Clube de Nampula. Quadro completo de resultados da quarta jornada do Provincial de Futsal, decorrida o último domingo. Mohala Expansão 9, Construção Zauro 4, Grupo Desportivo Chicomo 8, AMSS 0, DMS 3, Mosnef 3, União Desportiva de Nampula 3, Etoile de Guiné 2 e Ferroviário de Nampula 0, Padaria Yane 3. Nelson Tatanha, Nampula.
0: Em Gaza, a população é chamada a dar o seu apoio ao representante da província na Taça de Moçambique, Nicolau Mukavele.
14: A Associação Provincial de Futebol de Gaza exorta todos os amantes do desporto na província a apoiar o Ferroviário de Gaza, equipa que vai representar a região na presente edição da Taça de Moçambique na fase regional sul. O apelo foi feito pelo presidente da Associação Provincial de Futebol de Gaza, Murad Bai, que defende a necessidade de uma mobilização geral em torno da equipa, de modo a criar as melhores condições morais para uma participação condigna na competição. Segundo Murad Bai, mais do que apoiar um clube, trata-se de defender o nome e o prestígio da província de Gaza, razão pela qual todos os desportistas devem unir-se em torno do mesmo objetivo. O dirigente acrescentou que o sucesso do representante provincial depende também do apoio dos adeptos e de todas as forças vivas ligadas ao futebol, pelo que apelou à união e ao espírito de solidariedade entre os gazenses.
15: Queria convidar o dirigente esportivo, os dirigentes da província de Gaza, todos eles, o nosso governo, que tem estado com a Associação Provincial de Futebol de Gaza em todos os momentos, e queremos também apelar aos outros para que se juntem à Associação, juntas ao Clube Ferroviário de Gaza, que neste momento representa a província de Gaza, para que a gente, no próximo fim de semana, estejamos aqui e fazemos mais uma festa.
14: O presidente da Associação Provincial de Futebol de Gaza, Murad Bai, afirma que a união dos desportistas da província em torno do seu representante poderá contribuir não apenas para uma boa campanha na Taça de Moçambique, mas também para o fortalecimento e desenvolvimento do futebol. RM Desporto, Cidade Xechai, Nicolau Mukavele.
0: Na província de Cabo Delgado, registra-se um incremento de academias que abraçam a patinagem. Cadribuana.
16: Na província nortenha de Cabo Delgado tende a crescer nos últimos anos a prática da patinagem. A constatação é do vice-presidente da Associação Provincial de Patinagem, que aponta nos últimos 2 anos o surgimento de mais 3 novas academias que ensinam e movimentam esta modalidade esportiva nos distritos de Monte Peixe, Uri Palma, além da cidade de Pemba, como um dos grandes exemplos na província. Isaac Juma disse que a procura para o aprendizado e a prática da patinagem disparou nos últimos anos na província com interesse de pessoas de todas as idades.
17: Aqui a saúde de patins a nível de Cabo Delgado está muito bom, né? Se formos a ver, e até agora já estamos já abrangentes a vários distritos, muito mais o distrito de Xure, Monte Peixe, Palma, além daqui que está muito abrangente, que é Cabo Delgado, em Pemba. E nessa província de Cabo Delgado existem várias faixas etárias que estão a praticar esse desporto e está vindo com muita força.
16: O presidente da Associação Provincial de Patinagem acrescentou, por outro lado, que 2 atletas de Cabo Delgado foram selecionados a fazer parte numa lista constituída por 10 patinadores, incluindo o internacional Donald Salvador, para participar na maratona de patinagem em linha que começa em julho próximo na capital angolana Luanda, até Maputo, Moçambique.
17: Mostra o crescimento, se formos a ver, é o único ponto, é o único posto da única província que tem 2 atletas a representar essa maratona. As condições estão sendo preparadas normalmente, os atletas, além da patinagem, também estão a praticar alguns exercícios físicos, visto que existirá um esforço, né? Por dia, no mínimo, devem percorrer mais ou menos 120 km. A maratona em Angola, a previsão é dia 1 de julho.
18: para cá. Eu espero que os atletas estão bem preparados, né? Que haja, terão sucessos. Caso não haja alguns imprevistos, né, que não possamos controlar.
16: Isaac Juma, vice-presidente da Associação Provincial de Patinagem em Cabo Delgado. Cadre Urbana, RM Desporto, Pimbal.
0: A falta de atletas nacionais na pesca desportiva preocupa os organizadores. Albino Said.
19: Organizadores da pesca desportiva, evento que acontece anualmente na praia de Guinjata, no distrito de Jangamo, mostram-se preocupados pela ausência de nacionais na prática desta modalidade. Segundo Zeca Kwamba, em todas as 27 edições realizadas, não houve participação de nacionais, uma situação que pretende-se reverter. Kwamba disse que os elevados custos associados à prática desta modalidade recreativa pode ser um dos fatores que condiciona a participação de cidadãos

0: A Quamba, da Organização da Pesca Desportiva, evento que acontece anualmente na praia de Guinjada, no distrito de Jangão, falando da ausência de nacionais nesta modalidade recreativa.
1: As emoções do futebol mundial continuam ao rubro. Esta terça-feira, a vice-campeã do mundo em 2022, a França, que se encontra no grupo I, bate-se com a vice-campeã africana, o Senegal. Esta será a segunda vez em que as duas seleções se defrontam numa fase final da Copa do Mundo em futebol. O primeiro confronto ocorreu na partida de abertura da Copa do Mundo de 2002 na Coreia do Sul e Japão, quando o Senegal surpreendeu e venceu a então campeã França por 1-0. O golo solitário dos Leões de Teranga, nome de guerra da atual vice-campeã africana, foi apontado por Papa Boba Diop aos 30 minutos da etapa inicial. À meia-noite, Iraque e Noruega defrontam-se, selando as contas da primeira jornada do Grupo I. Às 3 da manhã, a atual campeã do mundo argentina de Lionel Messi e companhia defronta a Argélia, equipa africana que já conquistou 2 vezes a Copa Africana das Nações em 1990 e 2019. Ontem, a campeã europeia, a Espanha, foi travada sem golos diante do estreante Cabo Verde. Nota positiva da atuação estupenda do guarda-redes cabo-verdiano, o Vozinha, de 40 anos. Ainda ontem, o Egito de Mohamed Salah e Marmoush empatou com Bélgica a 1 tento. O duelo entre Arábia Saudita e Uruguai terminou com uma igualdade a 1 bola. Até ao momento, já entraram em ação na Copa do Mundo de 2026 as seleções africanas da África do Sul, Marrocos, Costa do Marfim, Tunísia, Cabo Verde e Egito. Faltam ainda os conjuntos da Argélia, Senegal, República Democrática do Congo e Gana. Pronto, estimado ouvinte, está pautado o Magazine da Tarde. Aceita as despedidas de Bernardo Salomão na sonorização e Manuel Chimeli na edição e apresentação. Até a próxima oportunidade.
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0: Está desfeita a conexão com o emissor de rádio em Moçambique, na cidade de Inhambane, Bernardo Salomão e Tomás Való. E um grande abraço para vocês e para Inhambane, fica Inhambane. Porque Inhambane, quem está em Inhambane, que está a ouvir Inhambane, pica na frequência modulada nos 98.1 FM. Mas Inhambane transmitiu em cadeia com toda a rede dos emissores em FM, com reforço na onda média nos 738 metros. E para a gente que está em Inhambane, vão dizer sempre, e tem que dizer, que aqui...
1: Aqui é cá.
0: Muito boa tarde, A15 931 FM, são nesta altura 12 horas 21. Um grande abraço a todos que estiveram envolvidos nos 20 minutos da atualidade esportiva nacional e internacional. Eu quero dizer também para todos os outros ouvintes que não estão só em Inhambane, mas também nas outras paragens do mundo, com um toque, mas um toque de qualidade, pode mudar a sua vida. A sério. E quando o toque é meu, ora bem.

0: obrigado. Muito obrigado. Muito obrigado. 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São nesta altura 12 horas 25 minutos 53. Rádio dos Campeões. Olha, a Mita Sofrimento está ligada. A rádio que não é melhor, mas é diferente. 12 26 04 segundos. Esta rádio é sua. Vamos lá conhecer a previsão do estado de tempo. Aliás, vamos lá recapitular a informação sobre o estado de tempo. Quem está do outro lado é o Gonçalves Mabui. Gonçalves Mabui, tu estás-me a ouvir? Fala comigo sobre a previsão do estado do tempo. Anda aqui.
1: Previsão do estado de tempo para hoje, terça-feira, dia 16 de junho de 2026. O Instituto Nacional de Meteorologia prevê para as províncias das regiões centro e norte céu pouco nublado, localmente limpo. Vento de sueste a sudoeste, temporariamente de leste fraco a moderado. E para as províncias da região sul, céu pouco nublado, passando a nublado. Com possibilidade de ocorrência de chuva fraca, local, principalmente na província de Maputo. Vento de nordeste a sueste fraco a moderado. Temperaturas máximas previstas em graus Celsius. A cidade de Tete será a cidade que terá a temperatura mais elevada, de 31 graus Celsius, seguido de Beira com 30, Inhamane, Quelimane e Pemba 29, Nampula 28, Maputo, Xai-Xai e Vilanculos 27, Chimoio 25 e por último temos a cidade de Lixinga com 23 graus Celsius.
0: Lixinga está para 23 graus, já é Macuaco então, mas ele também está formatado. O Jaime está formatado, pois é, um homem de Xai-Xai que pica, nesta altura, nos 88.0 FM. Ele está em Lixinga a ouvir o canal esportivo de rádio nos 87.6. Rádio que liga a si para 23 graus em Lixinga. O relógio a dizer que são 12 horas 27 minutos 54 segundos. E não, mas, altura destas, mas é claro, é a altura do almoço. Exatamente, e você vai fazer o quê para o almoço? A sério, o almoço vai ser... Pode ser um redon. Redon, sim, pois eu nunca ouvi este prato. Redon, sim, mas já há o redon. E as senhoras sabem que há. Helena João, tu não sabes o que é redon? Sério, eu sei que tu sabes o que é redon, e agora também não... Porque assim, meu telelé não tem qualquer outra possibilidade de poder acompanhar e vir e responder as mensagens. Peço desculpas por este facto. Deve ter ficado em qualquer lado. Mas de qualquer lado, em sua casa, você está ligado, são 12 horas 28 minutos. Mas o redon são restos de ontem. Escreve lá, aí, a sério. Mas aponta aí. Redon, restos de ontem. Então você vai fazer um escanteio, a sério, vai aquecer o resto. Eu até gosto disso, a sério, eu gosto muito. E o sabor fica aí, né? Fica aí marcado. No dia anterior não estava assim muito bem. Mas agora, hoje está, porque são restos de ontem. É por isso, credon, e a Mariazinha sabe disso. Mariazinha, fala comigo. Maria.

0: Rádio dos Campeões, nesta altura o relógio aponta dizendo que são 12 horas 33 minutos 57 segundos. Este é o Flight Deck número 6, é o período número 2 para 16. É de junho 2026. Para 27 graus, Maputo abriu com 17. 12:34 minutos, você está ligado e ao ligar já está a ganhar.
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0: E com responsabilidade nós fazemos este período número 2, canal esportivo da rádio, onde você já teve aqui o Albino Muyambo. Albino Muyambo que arrancou com o bloco de notícias e depois Castro António Jorge, ele estendeu a antena para o diário. Este diário que tinha a ver efetivamente com todo o movimento que acontece no diário do Mundial de Futebol. Aqui nesta rádio também piquei para a cidade da Matola. Rigoberto Chissano respondeu até às 11, depois do diário do Mundial de Futebol. 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Há 15, você está ligado. Esta rádio já picou também a cidade de Inhambane para o Magazine Desportivo. Neste momento está a dizer que são 12:35 minutos, que está a dizer é o seu tempo de data. De data é aquele relógio que marca o dia e a data. Você está bem disposto? Sério? Você está tranquilo? Olha, e o Nordine? Nordine, eu já há muito tempo que não vejo o Nordine. Sério? Eu não vejo o meu amigo Nordine. Mas o Nordine aparece de vez em quando assim. Horas 36, 09 segundos. Então, Chodini, o Chodini onde é que anda? O Chodini não diz nada, não paga nada. Agora está a chorar, o Chodini está a chorar.

certo, rádio está ligado, sim. Você é um campeão, olha, Nordine. 12 horas 38, 47. Flight deck número 6, período número 2, para 27 graus, Maputo abriu com 17.

0: ligado, você tá ligado, você é um campeão, você aqui neste rádio ao ligar já está a ganhar, há 15, Flight Deck número 6 é para uma terça-feira, 12 horas 41, você está a fazer imagem, eu sei que você gosta de fotografia, certo? 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
0: Está ligado? 931 FM. Eu se tivesse uma Tecno, a sério, mas eu se tivesse uma Tecno, eu ia buscar imagens do há muito tempo, imagens que eu tenho com muita saudade da minha mãe. A sério, a minha mãe tinha quase a minha idade, pelo menos entendia, nós éramos muitos, e nós somos muitos, é verdade, mas a minha mãe distribuía o carinho para todos nós, que era uma coisa impressionante. A sério. Eu, se tivesse uma Tecno, eu fazia o registro destas imagens todas e que fazia valer aquilo que é a minha inspiração hoje, aqui na comunicação que faço convosco no canal esportivo da rádio. A sério. Mas eu, sinceramente, mãe é mãe. A sério. E você tem que valorizar a sua mãe.
2: Mãe.

Dá lá um beijinho à sua mãe. E você é mãe? A sério? Certeza? Então saiba ser mãe com M grande. Estão a voltar a 15 minutos para as 13. 931 FM. Você é filho. Vai lá, dá lá um beijinho à sua mãe.

0: valeu.
1: Sempre vale a pena. Ora bem, ora, sempre vale a pena. E é preciso valorizarmos. A sério, mas é que é preciso. É preciso valorizarmos. Mãe, mãe, olha, quem tem mãe, conservem. E preservem vossas mães, porque realmente elas estão a toda a largura do terreno. E mãe que é mãe, é mãe. A sério. Mãe, mãe que sabe ser mãe. Elas não tinham nada, mas fizeram-nos ser aquilo que somos hoje, graças às nossas mães. A sério. São 12 horas 47. Você tem sua mãe aí perto? A sua mãe está aí, de certeza. Certeza absoluta. Se você perguntar à sua mãe que horas é que ela acordou e o que é que ela pensa de si e o que é que ela está a pensar que você vai fazer e qual é a sua colaboração, sério, mas pense lá nisso. Pense lá nisso. Há 15931 FM. Eu não tenho a minha. Quero dizer, eu tenho a minha espiritualmente. Eu tenho a minha ao lado comigo. A impermanência é uma que eu não deixo em qualquer que seja a hora. Ora bem, ora, ora nem mais.
0: 5:30 da manhã.
1: Tá certo, tá certo.

está ligado, está a ganhar. Peço imensas desculpas. Eu não tenho o meu tereré comigo. Por essa razão não respondo as mensagens, nem há pouco.

tá ligado, você está ligado. Dá um beijinho à sua mãe. Dá um beijinho à sua mãe. Sério. Olha, mamãezinha, você tá ligado? Tá a ouvir uma rádio que não é melhor, mas esta rádio é diferente. 12:51.

0: 15 93 1 FM, 12:52, 54 segundos. Peço imensas desculpas de não poder responder as mensagens. Eu não tenho o meu telelé comigo. Estava a ficar preocupado. Mas que agora recordei-me que não levei sequer o meu telelé. Está certo?
1: Minha velha.
0: Ora bem, a minha velha sempre dizia: olha, tu vais fazer o quê? Olha, já amanheceu. Então veja lá o que é que tu vais fazer. Exatamente. Então, eu agora só choro. Só choro pela minha mãe querida, sério. Todas as lembranças, todo o carinho. Mas eu choro pela minha mãe. 12:53. É por essa razão que eu paro num instante e vou pensando sempre na minha mãe querida. E você também faça o mesmo.

Esta é a canção que eu fiz pra você, mamãe. E nela quero simplesmente dizer do meu amor, falar das suas lutas e sacrifícios, lembrar-me de sua aflição quando eu estava triste e da sua alegria quando eu me mostrava feliz. Agora que o pincel do tempo tingiu seus cabelos de branco, quando esta cabecinha tão alva quanto a sua alma mostra o retrato de uma vida inteira de amor e dedicação, venho para falar de felicidade e gratidão. E prestando-lhe uma homenagem, digo com toda sinceridade do fundo do coração.

0: Você tá ligado, você tá ligado. E neste embarcar da minha seleção, eu sinceramente fiquei também lembrando, recordando as brincadeiras que eu fazia com a minha mãe. As brincadeiras que eu fazia com a minha mãe. Minha irmã, uma das minhas irmãs, na altura jogava basquete pelo Ferroviário. Então, estava o meu equipamento estendido e a minha irmã dizia... lembras disto, não é? Tu estás a lembrar disso? Então, tu foste rindo, como é o teu hábito, né? Foste rindo todo o terreno, porque viste aí o equipamento, meu equipamento ferroviário. Então, mas eu brincava assim com a minha mãe, que era uma coisa impressionante. Assim, e fazia perguntas e respostas, assim como fez lembrar o Martinho, sabe? E quando o Martinho diz assim, a Madalena, e a Madalena, a sério, Madalena é a minha Madu, anda aqui, Madu, anda aqui, Madalena.
1: Madalena, você é meu bem.
0: Por isso que eu estou contigo, é a minha inspiração e todo o meu sucesso na comunicação tem a ver contigo.
1: Vou falar
0: pra... 2 minutos para as 13.
1: Vou falar para todo mundo. Eu só quero...

Está ligado à Rádio dos Campeões 93.1 FM. Januário Tabuela. Januário Tabuela está ligado ao canal esportivo de rádio, como também está ligado ao Cassimo, Cassimo Buanara, ele é de Lixinga, está ligado ao canal esportivo de rádio, como estão todos ligados ao canal esportivo de rádio, está a Elsa, está também o Santos, Chiquinho Armando, está a Helena Santos, está o Humberto Carlos, ele está em Inhaçuru, mas está em Macaneta. Ele é de Inhaçuru, mas está em Macaneta, está a ouvir o canal esportivo de rádio. Eu fico muito satisfeito por isso, saber que a gente que está ligada à Rádio dos Campeões. E falando da Madalena, minha mãe, eu fico muito satisfeito de saber que a Madalena tem amigas que se lembram dela. E uma das amigas que se lembram dela, e que eram grandes amigas, e aquilo que era uma coisa de unha e dedo, que era a senhora Dona Carolina Tavares Lopes. Está no bairro Cansa, exatamente. Oh, tia Carol, está ligado à Rádio dos Campeões 93. De mim, Antolinho. 13 horas 4 minutos. 54 minutos. Vai lá, vai lá. Vai lá, cacheta, cacheta! Grande amiga da minha mãe, a senhora Dona Carolina Tavares Lopes. 13 horas 5 minutos, 12

na Carolina está para picar os 93. Carolina é. 13 horas 5 minutos. Quando eu falo da idade, não gostaria de falar, mas eu quero dizer, efetivamente, que esta senhora está a picar aos 90 e something. Sempre bem disposta, sempre a juventude em cima dela. Ora vai. 13, 6 minutos, 17.

Clima, um grande abraço para o Irmino Vieira Ramujane, Fátima Ramujane, e para Ana Nampula, Tatumé Vieira Ramujane, ligados ao canal esportivo de rádio, 13, 7 minutos. E na zona de Paulo VI está o Trigueiro Correia.

todos quando estão ligados ao canal desportivo da rádio em Quebec, Lima. 88.2 FM. Armã Piazua. Grande abraço. 13.7. Demil. Antolinho. E para o bairro Cansa. Gente do bairro Cansa. Ligados a Dona Carolina. Dona Carolina Tavares Lopes. Vai lá, vai lá, vai lá. 13.8. 14.

0: 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E a Betway, pois é, é claro. Hoje tem Mundial. Mundial que anda aqui à volta. Pois é, claro. 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
0: É com responsabilidade que nós fazemos este flight deck número 6. É o período número 2. Você aqui ao ligar já está a ganhar. Aqui nesta rádio você já teve aqui o Albino Munhamo. Albino Munhamo para o bloco de notícias das 10 horas. Já fiz uma perpendicular direita ao segmento AB para trazer o Castro António Jorge para avançar com o diário do Mundial de Futebol. Aqui nesta rádio também já chamei o Rigoberto Chissano a partir da Matola com informações sobre o movimento esportivo na Matola. E para a cidade de Inhamban, que também você teve outras informações no magazine desportivo. E esta rádio que vai ter às 14 horas o bloco de notícias, serviço redatorial da rádio. Você aqui ao ligar já está a ganhar. 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E você pode tirar a fotografia que quiser, você pode tirar, pode ouvir.
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0: O Ripota Chapata Guazambutinde está ligado à Rádio dos Campeões, Humberto também. Henrique Guazambutinde está ligado também à Rádio dos Campeões. São nesta altura 13 horas 10 minutos, agora 11, 04 segundos. Esta rádio faz lembrar sempre gente que nos deixou, mas de qualquer das maneiras. Eu falei aqui da lembrança. E quando falo de lembrança, falo também do Chico António. E o Chico António aparece sempre aqui para lembrarmos o espetáculo ao vivo nos Caminhos de Ferro de Moçambique. O Ripota está ligado, está-se a lembrar perfeitamente do Chico e muita gente ligada ao Chico António. E até que Malembe. E até que Malembe. Na dimensão do Chico António. Por essa razão que lembrança e recordação fica sempre. 13 horas e 11 minutos.

Joel Libombo, olá, viva! Boa tarde. Está ligado a rádio que não é melhor. Esta rádio é diferente. 1313 08 A 15.

Obrigado. Você está ligado à rádio que recua no tempo, fazendo a música antiga para a gente de bom gosto na mistura com a informação desportiva. Você foi acompanhando a informação desportiva e agora na recordação das músicas antigas para a gente de bom gosto, na lembrança, fica o Paulino Machai. Exatamente assim. Paulino Machai. 13 horas e 16 minutos. 54 segundos. Catibaio, lá vivo, não rameia. Para a velha guarda, Diogo Amaral. Olá, viva. Inusso está ligado. A rádio que não é melhor. Dias Balate. Olá, viva, bom dia. 13:17. Estamos a recordar com saudade Paulino Machai. Com Xinhanhan. Está ligado o A15. É para terça-feira, 27 graus. Mapa de Cabril com 17. Cássimo Buonara, o homem da Lixinga, está no interior do seu carro, como também está no interior do carro. Januário Mabutela. Januário Mabutela. Todos eles estão no interior do carro ouvindo o canal desportivo de rádio, porque eu faço o som do seu carro. Você falou em pneu, então disse Goodyear, é a marca dos campeões.

Jardim Bay. Está ligado à Rádio dos Campeões. 13 horas 22 minutos 59. Honra meia. Este é o Paulinho Machai. Brincava assim com synthesizer. Não era o Farfisa, mas era Yama.

Esportivo da Rádio, juntamente com a Angélica, na Padaria Aliança. Grande abraço, viva! 13 horas 24 minutos. Xinhanhani! Olino Machai! Grande abraço para todos, quando são no Tribunal Administrativo. Ligados ao canal esportivo de rádio, Ministério do Interior. Ministério de Transportes e Comunicações. Só nessa altura, 13 horas 25. Tem noticiário às 14.

0: Albin Muyambo foi quem escreveu, sentou e informou para o Bloco das 10. Castro António Jorge para o Diário do Mundial de Futebol. Rigoberto Chissano para as 11. Depois do Diário. Você teve um magazine também aqui dentro desta terça-feira. É uma terça-feira para 27 graus, uma ponte que abriu com 17. Eu transmito no Flight Deck número 6, período número 2, são 13 horas 25 minutos. E sempre com respeito, e sempre dentro do respeito, dentro daquela linha, Olha, e também eu quero deixar aqui um abraço para o meu amigo Abdul Naguib. Abdul Naguib, ele fala assim, normalmente, daquela base, sempre respeitando o seu irmão. Ora, hein, tá, ora, daquela base. É para ti, Abdul Naguib. Um grande abraço, viva. Boa tarde, são 13 horas 26 minutos e naquela base. Luís Carlos Trindade Afonso, Kiko. Em clima, né?
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0: Gente de 56, não é? Ó, Kiko, gente de 56 é outra dinâmica. Pois é, claro que sim.

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0: Exatamente, é por essa razão que grande parte das vezes da nossa vida nós temos que ir é devagar. Tudo com calma, dentro do respeito, pois é claro, dentro do respeito, mas tudo com calma. Tudo com calma, diz assim o meu amigo. Diogo Amaral, tudo nas calmas, exatamente. E tudo nas calmas, a gente chega lá, a sério. E tudo nas calmas quer dizer o quê? Quer dizer que temos que ir é devagar. E devagar, devagarinho, a gente chega lá.
1: É devagar.

Quero deixar também um abraço pela viagem do éter. Anela Barros e também ao Satar. Tá ligado? 13:32.

Você está ligado a uma rádio que não é melhor. Este é o período número 2. Este é um período número 2, canal desportivo de rádio. Esta rádio passa muita informação com mistura de música antiga para a gente de bom gosto. Você está bem disposto? Você está tranquilo? A sério? Nós está junto? Ora bem. Jean Nilsson está em França. É cabo-verdiano. Exatamente. Olha com a filheta. Ora, minha netinha também está ligada. É sério, ontem já esteve aí a fazer também uma claquezinha. Pois é, claro. O empate Espanha-Cabo Verde foi efetivamente uma vitória. Uma vitória grande, ora nem mais. Então fica assim uma felicidade. Então, nós está junto. Então quando a gente está junto, a sério, esta coisa de familiaridade é efetivamente fundamental. A sério. E você vai ligando agora no momento em que eu espero todo momento que haja noticiário às 14. E noticiário às 14 e espera... No relax. 13:34 minutos. 07 segundos. Ezequiel Tamela, olá, viva! Milo! Grande abraço. Vocês não estão esquecidos, pois é claro que não. Joel Libum. As a night goes on. Boa tarde, obrigado pelo carinho, muito obrigado.

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Boa tarde, bom apetite, se for o caso, bom descanso. 13:36, você é um campeão. Aqui nesta rádio, você ao ligar já está a ganhar. Exatamente, há 15. Tem noticiário às 14. Nesta altura, 13:37, 02.

0: Esta rádio é sua, esta rádio é a sua. É uma rádio que não é melhor, estão a faltar 20 minutos para as 14. Paulo Oliveira, Paulo Oliveira, nós aparecemos em vários momentos e nós temos que fazer, efetivamente, vários momentos com diferença. E diferença de reconhecimento. E desta vez tu falas de um reconhecimento. E este reconhecimento que eu também reconheço, pois é claro. E perdão, repetição, mas que é reconhecimento? Nós temos que reconhecer permanentemente. E este reconhecimento, a palavra reconhecimento tem que ser reconhecimento. Reconhecimento e tem que ser reconhecida, pois é claro. Paulo, então, tu estás aqui para reconhecer?
1: Venho cá para falar de uma causa nobre, de um encontro que vamos fazer entre os amigos mais próximos e menos próximos que conviveram com o homem do desporto e que fez uma diferença no país, nas várias vertentes do desporto, seja ela do hóquei, do basquete, do atletismo, e principalmente, onde eu me cruzei com ele, no desporto motorizado, o Sr. António Marques, durante muitos anos presidente do ATC.
2: Sim, eu lembro. Da reativação do desporto automóvel, era o António Marques presidente do ATCM.
1: E eu diria que talvez a pessoa que preservou e lutou para que o ATCM seja o que é hoje, com o património desportivo e também todo o legado que tem para continuar-se vivo, eu diria que o António Marques é uma das pessoas responsáveis para que isso acontecesse, e se hoje temos provas desportivas e podemos ter uma representação, tal como a minha, no exterior, se deve ao ATCM, que é a contraparte da FIA em Moçambique. A FIA é a Federação Internacional de Automobilismo, que rege todos os campeonatos do mundo de automobilismo, nomeadamente o Rally Dakar e a Fórmula 1, e a ligação é com a ATCM, e claramente todos nós que somos apaixonados de desporto, em especial do motorizado, juntámos-nos para fazermos esta singela homenagem no dia 20, onde
2: dia 20?
1: Marques.
2: Dia 20? Onde é que vai ser?
1: Vai ser no restaurante Zambi, escolhemos um local icónico da nossa cidade.
2: Sim, e fora disso também tem a assinatura dele, não é?
1: Exatamente.
0: E essa assinatura faz lembrar aqueles sonhos, pois é claro, aqueles sonhos, porque que nós temos estar livres de sonhar. Eu lembro-me, Paulinho, eu lembro-me dos tempos da reativação do desporto automóvel, e quando corriam aquelas máquinas todas, reativação de um desporto automóvel. E quando apareciam aqueles Opel Kadett da GSI Superboss, os Nissan Skyline a 3 mil litros de fábrica, e aproveito este momento também para deixar ali aqui uma grande lembrança para o Amado Kamal e o Ribas corria num Ford Sierra XR6, adaptação perana, corriam os Nito Can, corriam o Farouk Dakar, corriam os Mike Bridges, todos isso, e graças a este movimento do António Marques na reativação do desporto automóvel, exatamente aquela adrenalina toda que havia no ATCM. Eu estava lá, também em cima do lance, fazer coberturas do Automóvel de Touring Clube de Moçambique. Pois, são nesta altura 13 horas 34 minutos, eu quero dizer que o Paulo Oliveira está aqui a querer lembrar todos que estivessem interessados, ou que estiverem interessados, em participar nesta homenagem ao António Marques no dia 20, no Zambi, aqui na cidade de Maputo, e são sempre bem-vindos, pois é claro. Então eu vou ao longo das minhas emissões, vou picando a conversa que eu tive com o nosso amigo Paulo Oliveira, também fez roncar os motores, graças ao António Marques, lá fora, no Paris Dakar, quem foi que levantou a bandeira de Moçambique, fora de Moçambique, Paris Dakar é Paris Dakar, então isso fica sempre um sonho, a sério. Maria Bethânia, não fica um sonho? Fica assim. Sério?
3: Sonho meu.
0: Ora bem, ora nem mais.
3: Meu. Vá buscar quem mora longe, sonho meu.
0: António, eu estou a falar para António Marques, vão faltar 15 minutos para a hora 14. Meu. Esta rádio é sua.

0: Nós temos que buscar sempre quem mora longe, pois é claro, e quem mora longe, ninguém. Ora vai. Ora demais. António Marques. António Marques, tu estás a ouvir o canal esportivo da rádio. Não precisa chorar, não. Você fica calmo, tranquilo. Exatamente, é reconhecimento, O Paulo Oliveira e todo o staff que está a preparar esta homenagem no dia 20. No dia 20 é para ti, efetivamente, porque tu mereces. Tu mereces, tu já fizeste tudo. Tu já fizeste, não, ainda vais fazer. Pois é, claro, ainda vais fazer muita coisa. Eu ainda quero-te aqui no Flight Deck número 6, no período número 2, onde fizeste também grandes programas aqui, bons programas, que era o Longo Alcance, eu lembro-me perfeitamente disso. E nós somos amigos. Ora vai. É amigo que é amigo, não esquece amigo. Mas amigo que é amigo também tem essas recordações, ó Paulo. Essas qualidades do António Marques, que vão ser referenciadas aqui ao longo deste período número 2 do Canal Esportivo da Rádio, tem a ver com o nível internacional, ou não achas?
1: O legado que tem para continuar-se vivo, eu diria que o António Marques é uma das pessoas responsáveis para que isso acontecesse, e se hoje temos provas desportivas e podemos ter uma representação, tal como a minha, no exterior, se deve ao ATCM, que é a contraparte da FIA em Moçambique. A FIA é a Federação Internacional de Automobilismo, que rege todos os campeonatos do mundo de automobilismo, nomeadamente o Rally Dakar e a Fórmula 1, e a ligação é com a ATCM, e claramente todos nós que somos apaixonados de desporto, em especial do motorizado, juntámos-nos para fazermos esta singela homenagem no dia 20 ao António Marques.
2: Dia 20? Onde é que vai ser?
1: Vai ser no restaurante Zambi, escolhemos um local icónico da nossa cidade.
2: Sim, e fora disso também tem a assinatura dele, não
1: é? Exatamente. E então escolhemos o restaurante Zambi para que no dia 20 os amigos se juntem e possamos também conviver um pouco,
2: sim.
1: E prestarmos a nossa singela homenagem para que, de agradecimento pelo que ele fez pelo desporto, tal como eu disse, não só motorizado, mas também pelo basquete, pelo hóquei, pelo atletismo.
2: É o homem da académica.
1: Exatamente.
2: É o homem da académica.
1: Exatamente. E aliás, o homem responsável, também de um dos responsáveis, da académica ter o nome da académica, não é?
2: Ah, sério?
1: É porque...
0: Eu fazia aqui uma assinatura numa rubrica que era Longo Alcance.
1: Longo Alcance, sim. Exato. Participei algumas vezes, sempre naquele jeito que o António Marques tinha, de provocador e provocatório.
2: Sim. E frontal também.
1: E frontal. Ainda participei na crónica dele, mas... disse que naqueles tempos pós-independência em que os clubes mudaram de nome, a Académica foi aquele único que ficou, e o António Marques foi dos lutadores para que o nome Académica ficasse, que nada tinha a ver com questões políticas ou coloniais, mas era algo ligado aos estudantes, e ele também tinha estado com...
2: Ultimamente tinha passado por Coimbra.
1: Por Coimbra, precisamente. Exatamente. E então ele foi um dos defensores da Académica. Portanto, a Académica que conhecemos hoje, ele também é um dos legados dele e também contribuiu para isto. Portanto, face a tudo isto que ele teve no nosso país, no desporto, achámos por bem agraciá-lo e termos
2: uma homenagem bonita. Vai ser ainda mais bonita por teres falado aqui no canal esportivo da rádio, que este canal não é melhor, mas é diferente.
1: É verdade, e estar aqui com uma pessoa que vive de desporto, como António Jamal, para nós também é muito importante, porque também faz parte da história, é a pessoa que veicula os grandes feitos do nosso país nas várias vertentes. Portanto, faço já um convite também ao António Jamal para estar presente dia 20. Portanto, contamos consigo.
2: Está agendado
1: e não pode faltar, mas também a quem se queira juntar e que nos queira contactar, pode o fazer, e pode o fazer também para que se possa juntar a nós e possamos tornar este dia melhor e mais bonito.
0: Está certo, e vai ser mais bonito, pois é claro, vais mais bonito, mas bonito porque o António também diz assim. Aliás, eu quero dizer que António e todos os Antónios têm uma particularidade, sério. Oh, Paulo, Paulinho, todos os Antónios têm uma particularidade de terem feito algumas coisas, mas depois disso também dizem que, olha, já fiz tudo nesta vida. Não é o caso. Não é o meu caso, não é o caso do António também, do António Marques. António ainda vai fazer mais, a sério. E depois aí canta-se que nós na vida, nas nossas vidas, Paulo Oliveira, nas nossas, tu também, tu estás aí na parada, tu vais aí para a poeira dada toda, andas aqui na moto, Paris da cara, quer na moto, quer no caminhão, quer em qualquer lado que seja parada, tu estás lá. E esta forma de quereres agraciar o António Marques é efetivamente uma das formas para dizer que na vida nós não fizemos tudo e nem vamos fazer tudo, certo? Mas eu se falar com o António, ele vai dizer, eu já passei por tudo nesta vida, então e agora deixa a vida me levar. Não é eu? Olha, eu acho que era o Zeca. Zeca daqui, Zeca Pagodinho.

0: Ora bem, estão a faltar 4 minutos. A Doma Timbe vai assinar o bloco de notícias às 14. Você está ligado à Rádio dos Campeões. Estamos aqui a deixar aqui uma recordação que dia 20 vai ser homenageado António Marques, presidente do Automóvel e Touring Clube de Moçambique, na altura da reativação do desporto motorizado. E quando gente amiga no roncar dos motores, aparecem para dizer sempre qualquer coisa. É o caso do Paulo Oliveira.
1: Vai ser ainda mais bonita por teres falado aqui no canal esportivo de rádio, que este canal não é melhor, mas é diferente.
2: É verdade, e estar aqui com uma pessoa que vive o desporto, como António Jamal, para nós também é muito importante, porque também faz parte da história. É a pessoa que veicula os grandes feitos do nosso país nas várias vertentes. Portanto, faço já um convite também ao António Jamal para estar presente dia 20. Portanto, contamos consigo.
1: Está agendado
2: e não pode faltar. Mas também a quem se queira juntar e que nos queira contactar, pode o fazer, e pode o fazer também para que se possa juntar a nós e possamos tornar este dia melhor e mais bonito.
1: Diferente para o António. António merece.
2: É
1: merece sempre uma diferença.
2: Faz parte da nossa história e acho que as homenagens e os agradecimentos devemos-los fazer enquanto as pessoas estão vivas e, graças a Deus, está de boa saúde. Deus lhe dê muita saúde e muitos anos de vida, mas nós temos que agraciar as pessoas enquanto elas estão
1: e que
2: possam também nós darmos um pouco que eles deram ao país, que nos deram a nós, mais novos, para que possamos fazer aquilo que gostamos e reconhecer que não estaríamos onde estamos se não fossem determinadas pessoas, nomeadamente ele é uma delas.
1: Sim, senhora.
0: Sim, senhora, muito boa. Ora bem, e as boas pessoas em vida têm que ser reconhecidas, têm que ser homenageadas, pelo menos reconhecidas. E há muita gente, eu não sei qual é o critério de avaliação, mas há muita gente diz assim:
3: eu caí na sua rede, ainda não sei não, mas estou achando que já dancei na tentação da sua cor.
0: Ora bem, há muita gente que vai classificando os outros assim. A sério, nessa altura, Paulo Oliveira, tu és um campeão.

0: de bom.
1: Muito obrigado, muito obrigado pela classificação. Agora acerta o seu relógio, porque ele marca assim. Tic-tac no seu relógio ponteiro. Nós informamos, são 14 horas. Adão Matimbo, olá, viva, boa tarde. Adão, traz lá aqui aquilo que marca a atualidade. Tem bola que rola. Exatamente, é contigo, todo o resto.
2: Boa tarde, terça-feira de futebol na capital do país. Hoje, a um Costa do Sol, Xingal de Tete, no retamento do Moçambola, 3 semanas depois, apita este jogo referente à 6ª jornada. Ema Novo, coadjuvada por Venestácio Cossa e Margarete Gimo, Municitoi, é 4º árbitro. Amanhã, mais Ferro Verde Nampula, Ferroviário de Lixinga, tendo em Dique Muxanga o juiz principal, Eduardo Chissano, comanda as operações no encontro entre o Machacane e a União de Esportiva de Songo. Wilson Muyanga juiza o duelo entre a Black Bull e o Ferroviário da Beira. Já dissemos que no Santuário, 25 de junho, o Ferro Verde Nampula bate-se com o homônimo de Lixinga.
3: O Ferro Verde Nampula diz que tem todas as opções disponíveis para receber e suplantar o seu homônimo de Lixinga. O desafio projetado para esta quarta-feira no estádio 25 de junho em Nampula é pontual para a ronda número 6 do Moçambola, versão 2026. O técnico adjunto dos locomotivas da chamada Capital do Norte, Moussagir Ramudala, referiu que o interregno da prova foi benéfico, porque, segundo diz, a equipa melhorou os indicadores de sucesso, entre os quais a recuperação de bola e finalização ao longo dos treinos recentes. Ramudala anotou igualmente que o seu conjunto quer recuperar a confiança dos adeptos depois dos últimos resultados menos conseguidos e avançou que o bloco defensivo já está compacto e coeso para garantir a consistência necessária durante os 90 minutos do jogo.
4: Dizer que o Ferro Verde vai entrar aguerrido, visto que já estamos a uma seca, são os resultados que merecem o Nampula. O trabalho ao longo da semana, dessa paragem, foi mesmo de correção dos erros cometidos ao longo dos jogos, mesmo os jogos ganham, assim como jogos que a gente não conseguiu lograr êxitos. No sentido de que o reatar do Moçambola, que já é amanhã, diante do Ferroviário de Lixinga, para a gente poder conseguir sair felizes e com os 3 pontos. É preciso entender que no futebol, às vezes, há momentos de deslize. Nós estamos a trabalhar afincadamente, no sentido de mudar a história. E essa história começa a partir do próximo jogo, que é contra a Lixinga, aqui no nosso reduto. Não está nada perdido. Eu penso que se forem a ver a tabela classificativa, o primeiro lugar está com 12 pontos, se meu nome falha, nós temos 6. Então, penso que não estamos distante. Então, é possível a parte do jogo da manhã. Agora, eles, como adeptos, façam seu papel, que é o 12º jogador, e nós, deste lado de cá, também estamos a fazer nosso papel para poder, juntos, chegarmos a um bom porto.
5: Boletim clínico?
4: Não, tentam 100%. Penso que a paragem foi muito boa, porque ajudou também a recuperar as mazelas que os jogadores vão apresentando. Então, estamos 100% e fizemos as nossas escolhas em função do desenvolvimento de cada jogador, tendo em conta também esses aspectos clínicos.
3: Moussagir Ramudala, técnico adjunto do Ferro Verde Nampula, no lançamento do encontro desta quarta-feira, diante do Ferro Verde Lixinga, a contar para a 6ª jornada do Moçambola. Ferro Verde Nampula parte para esta jornada na 8ª posição com 6 pontos, enquanto o Ferro Verde Lixinga está no 7º posto com 7 na pauta classificativa. RM Desporto, Calixto Pedro, Nampula.
2: Amanhã, no alinhamento da 6ª jornada, batem-se Baía de Pemba, Associação Desportiva de Vilanculo. A arbitragem é liderada por Cacilda Francisco. O jogo está aprazado para as 15 horas no Estádio Municipal de Pemba. Há ainda um Ferro Verde Maputo, Liga Desportiva de Sofala, no campo do Grupo Afrin, na Matola. Sopra o apito, Fernando Francisco. Ferro Verde da Beira lidera o campeonato com 11 pontos, seguido pelo Ferro Verde Nacala com 10 pontos e a Black Bull está em terceiro com 9 pontos. Na zona de despromoção aparecem Machacane com 2 pontos, Xingal de Teto 1 ponto, Baía de Pemba 100 pontos. Mundial 2026, após 5 dias de um cardápio bem diverso de atrações, abriu hoje o Grupo I, o da Morte. Os encontros entre França, Senegal e Noruega prometem estar entre os principais da primeira fase, não apenas pelo confronto de grandes estrelas, como também de bons conjuntos para a sorte de Kylian Mbappé, Sadio Mané, Erling Haaland e companhia. Até 3 seleções podem se classificar para cada grupo. A primeira ronda do Grupo I tem como destaque um encontro entre França e Senegal, hoje às 21 horas em Nova Jersey, palco da final. Na 2ª jornada, os Leões de Teranga defrontam a Noruega na próxima segunda-feira, dia 22. Na madrugada de amanhã, fecha a 1ª jornada do Grupo I, com embate entre o Iraque e a Noruega. Déficit de material desportivo preocupa a delegação do Niassa, que vai representar a província na fase regional norte de basquetebol nos escalões de juniores e seniores em agosto. A prova está marcada para a capital de Cabo Delgado, Pemba.
0: Para uma preparação do certame, decorrem torneios de concertação deste evento a nível dos distritos de Coamba, Marrupa, Lago, Mandimba e Mecanhelas, locais com representação da Associação Provincial de Basquetebol. O vice-presidente da Associação Provincial de Basquetebol, Luniassa, Barça Xavier, faz saber que para a fase regional, a província far-se-á representar por 3 equipas, das quais 2 masculinas e 1 feminina. O nosso entrevistado acrescentou que, na medida em que faz-se a preparação, decorre em paralelo à mobilização de recursos para garantir a logística do evento.
5: É mesmo o mês de agosto, é uma data a anunciar. Até agora já temos o distrito de Coamba como o distrito ideal para realizar. E estamos também a trabalhar no sentido de logística, entre outros, para ver se possamos ter algum espaço e para alojamento e logística para esses clubes. Mas, de todas as formas, estamos a preparar o nosso projeto. Nós estamos a fazer todo o possível para que possamos nos adequar com o calendário desportivo disponibilizado pela Federação Moçambicana de Basquetebol, para que possamos estar a tempo e hora em participar do nosso nacional, que a Federação Moçambicana poderá promover um futuro muito breve.
0: O vice-presidente da Associação de Basquetebol, Luniassa, Barça Xavier, e os preparativos para a delegação niacense para a fase regional norte da modalidade a ter lugar em agosto próximo em Pemba. É Riamo Desporto, Mércio João, a partir de Lixinga.
1: Termina assim este bloco das 14, assinado pelo Adão Matimbe. O relógio está a dizer que são 14:07:32, com informação do Niassa. Você vai dizer assim: ah, São Salvador.
6: Ah, São Salvador. Ai, ai, com o bando de Angola.
1: Há 15.
6: Hein?
1: Vai lá, Gema, Coca Viva, bom dia, boa tarde, agora é boa tarde. Está ligado para a frequência modulada.
6: O norte de Angola.
1: Ora bem, nos 87, seja FM.
6: Salvador do Congo.

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Esta periúda é número 2. No Flight Deck número 6. É para 16. É de junho 20 a 26. Maputo abriu com 17, pica nos 27. 14 e 9. Você está ligado. Você está a ganhar. Ai.

São Salvador com o Bárcelo de Carvalho. Rádio que liga a si. Uma rádio que tem bola a rolar. A informação em permanência na mistura com a música antiga para a gente de bom gosto. 14, 10, 29 segundos. Há 15. A diferença mora aqui. E muito obrigado pelo carinho e muito obrigado também pela preferência da audiência. Eu tive aqui uma espreitadela do presidente do Conselho de Administração da Rádio. Muito obrigado por ter vindo. Obrigado, muito obrigado. Primeiro andar esquerdo. Obrigadíssimo. Incentiva sempre, incentiva, pois é claro, e é mau, não? 14, 11, 10 segundos, pelo menos é reconhecimento. São Salvador, Bárcelo de Carvalho. Aqui nesta rádio, nós tornamos alegre e bem disposta a voltinha dos tristes, porque eu já sei. E sei, já sei, pois é claro, também tem muitos quilómetros de estrada, né? Pois é claro. Eu sei que você já sofreu muito, você já chorou muito, sério. E agora que descobriu esta frequência modulada, 93.1 FM, é uma rádio que não é a melhor, mas é uma rádio que é diferente. Então você vai dizer assim, olha, a partir deste momento, eu digo adeus solidão, porque eu tenho companhia.

Carlos Estrela. Olá, viva! Está ligado, Sandra? Estrela! Ora bem, ora nem mais!

0: eu fico feliz, eu fico feliz, e sinceramente eu fico feliz por fazer parte da sua felicidade aqui na rádio, onde torno alegremente exposta a voltinha dos tristes, nesta altura 14 horas 15 minutos 27 segundos, e dá-se bem para fazer assim um poemazinho, a sério, ainda que seja um poema de farra. Eu sou António.
1: Quando li o Biapá, me cria António Balduí.
0: Boa tarde, obrigado pelo carinho.

grande abraço para todos, com tono chumizado. Queen Village. Queria cumprimentar também a senhora Dona Paula, Dona Carla. E Jojó. Também estão no Queen Village, na zona de Chumben, nesta altura 14, 18 minutos. Exatamente. Aqui nesta rádio fazemos a diferença, porque transmitimos em manga de camisa para 27 graus, Maputo Cabril com 17. O relógio está a dizer que são 14, 18 minutos. Eu peço imensas desculpas de não poder responder as mensagens e não atender toda a comunicação. Mais uma vez, eu esqueci-me do meu telerei. A sério, esqueci-me, estava aqui a vasculhar, mas então onde é que foi? Onde é que ficou o telelé? Tentei falar com ele, mas ele não me respondia, então ficou. Quando chegar, eu vou responder, sinceramente, vou responder a todos quanto têm simpatia para o canal desportivo de rádio. Tem bola que vai rolar. Antes das 15, eu vou ter uma informação de Castro António Jorge, está na trajetória para a zona da Costa do Sol. Exatamente, nesta altura o relógio está a dizer que são 14, 19 minutos, 04 segundos. Esta rádio que não é a melhor, mas é uma rádio que deixa assim como os nossos pais. Mas agora...

certo, tá certo. É preciso acreditar sempre. É preciso acreditar. E eu acredito também em si. A sério, eu acredito em si como os nossos pais. Nossos pais acreditavam. Nossos pais naquele nosso tempo. E ora bem, ora nem mais. Então, os nossos pais acreditavam. Por isso, eu também acredito. Acredito em si. Por isso, você está ligado ao rádio que é sua. Há 15, em manga de camisa. 14:24. 14 segundos. Você é um campeão. A sério, você. Você é campeão. Não, está junto, não está junto. Tem bola que rola. Castro António Jorge. Antes da minha saída, ele vai falar comigo. Certeza absoluta.

esta rádio é sua, eu acredito sempre, acredito em si. 14 horas 27 minutos, você é um campeão. Acredito que você esteja ligado a mim em permanência. Acredito também que você esteja a lembrar quando é que você saiu do sítio onde esteve e foi muito bem tratado. A sério, você esteve em Cuba, eu sei que você esteve na ilha. Eu estive na ilha da juventude. Não, é sério. Em Pinal del Rio, também esteve. Em Pinal del Rio, a sério. Eu tenho muita gente conhecida. Olha, Raul Ardines. Se o Macieira está ligado ao canal esportivo de rádio, também sabe que tem amigos cubanos. Cubanos são internacionalistas. Eles estão em todo lado. Ou estiveram em todo lado, mas ainda têm muitos amigos cubanos. Exatamente, olha, um grande abraço. Eles já não se lembram quando é que saíram de Cuba. A sério, já não se lembram, porque já estão moçambicanos.

grande abrazo. Óyeme, chico, ¿cómo está? ¿Cómo está? ¿Cómo va? Oye, compadre. 14:31, Rádio dos Campeões. A15, no Flight Deck número 6, Rádio dos Campeões. Comunico em Moçambique, em Maputo. Ora bem, estou a picar antena para a Ponta Douro, Xaxai, Climane, Chimoio, Tetrixinga, Pemba, Bilen, Maputo, cidade e província, Nampula, Iambane, Barabou, Cuba. Esta rádio é sua. Esta rádio fazemos aqui informação desportiva na mistura com a música antiga para a gente de bom gosto. Na esperança que você se sinta perfeito. I found a love. Boa tarde. For me. Obrigado pelo carinho, muito obrigado. 14:32 minutos. À 15. Para terça-feira. 16. Junho 20 a 26 para 27 graus.

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Esta rádio está a ser transmitida em Maputo, Moçambique, no Flight Deck número 6, já aparelho do número 2 para 16, é uma terça-feira. Maputo abriu com 17, pica nos 27. 14:35. A 15.

Tá certo, tá certo. 14h36, sua rádio. É a rádio que não é melhor, mas é uma rádio que é diferente. É uma rádio que trouxe Albino Munhamba para o bloco de notícias a dar início ao período número 2, canal esportivo da rádio. E depois Castro António Jorge para o Diário do Mundial. E também depois lateralizei para Rigoberto Chissano para Matola. E Magazine Desportivo trazido para a cidade de Inhambane. 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Há 15, no Flight Deck número 6. Olha, o seu Daniel confirma isso, a sério. O seu Daniel é um campeão. O Daniel está ligado. Daniel, trazido, cantado pelo Elton John. Daniel Valgi. Olá, viva. Boa tarde, Daniel Valgi. 14h37 minutos, mas este é Daniel do Elton John.

Estão a faltar 20 minutos para a hora 15. Esta rádio é sua, este período é número 2, canal desportivo da rádio. Eu estou a picar antena para a Ponta de Douro, Xajai, Climane, Chimoio, Tete, Lixinga, Pemba, Bilene, Maputo, Cidade e Província de Nampula, em Inhambane, Barabocuba, 14:41 minutos. Esta rádio também curta a distância entre o Índico e o Atlântico. Eu sei que grande parte dos nossos queridos amigos ouvintes vão festejando. E dizem, não está junto. Pois é, claro, não está junto. E para os cabo-verdianos todos, um grande abraço. Eu vou tentar fazer aqui um desejo de... Um desejo, quer dizer, eu não tenho desejos, mas eu quero criar uma harmonia. Esta harmonia acontece assim, para bom apetite, para bom festejo, assim, não sei o que você está a almoçar, mas de qualquer das maneiras, está com mais sorte que eu. Ora bem. Red roses too. Boa tarde, você tem mais sorte que eu.

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Está a ouvir uma rádio que não é a melhor. Esta rádio é diferente. E nós fazemos a diferença e que gostamos de fazer a diferença. Eu particularmente gosto de fazer a diferença. Eu e não só, como grande parte dos nossos queridos amigos e ouvintes, gostariam de ouvir sempre a diferença de vida, vida melhorada, vida divertida, vida animada. Olha, eu quando digo, eu não só, outros tantos, Dona Georgina, conhecem a Dona Georgina? Dona Georgina está ligada à Rádio dos Campeões, 931 FM, só neste momento 14:44 minutos, 46 segundos, eu quase, andarmos aí, eu quase ficava o tempo capicua. A sério, eu trazei um bocado no anúncio da hora, mas que a hora é a hora. E contra factos no argumento, e um facto dentro do tempo é exatamente no tempo de data, aquele relógio que marca o dia e a data, mas a Dona Georgina está aqui, a sério, Dona Georgina, com uma chamada do Pedro Miranda, chama aí! Quinze minutos para a hora do fecho. Rádio em manga de camisa, e só faz quem sabe.

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Nós temos uma equipa a fazer a trajetória para o Campo de Costa do Sol. Qualquer momento em via aberta. Ora bem, a Jorgina também está no Campo de Costa do Sol. Nesta altura, 14:47, 07 segundos.

0: Quero cumprimentar aqui o meu amigo Pedro Matzinho. Dodô, está ligado ao canal esportivo da rádio. Olá, viva, está ligado, sentes a diferença, não? Sentes a diferença. Isto parece o vinho do Porto. Ora bem, quanto mais velho, melhor é. Exatamente, e a malandrice também continua aqui. A malandrice mora aqui e depois não se sabe quem é o malandro. Mas quem é o malandro? Parece que é um mané. 14h48.
1: E malandro é malandro, mané.
0: Ora bem, ora nem mais.

0: Cani.
1: Pedro Matzinho. Dodô. Está ligado ao canal esportivo da rádio, estou sentindo a diferença. Agora de 1976. Sentes a diferença? Mas quem é um malandro é um mané. Eu nada. 14 horas 51, estão a faltar 9 minutos para a hora de fecho. 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Eu quando falo aqui do Pedro Matzinho. Pedro Matzinho, eu estive com, ainda há pouco tempo com o Pedro Matzinho e foi uma alegria imensa, a sério, o Pedro Matzinho. Eu lembro do Pedro Matzinho nos anos de 70 e tais, em Nampula, no emissor da Rádio Moçambique, em Nampula. Olha, um grande abraço para todos, quando se lembram deste tempo, em Nampula. Vocês lembram-se do Pedro Matzinho? Estão-se a lembrar, a sério? Agora o andar é número 6 do prédio de João Ferreira dos Santos, mas no nosso tempo era do outro lado, pois é, claro. Então, nessa altura, já o Pedro, e depois também já estive com o Pedro, Dododo, já estive com ele no andar número 6, exatamente na zona do cordão central, aí da cabine número 3, onde o Nelson Tatanha arranca também, com o Jamal Afonso, com essa turma toda. Olha, um grande abraço para a gente de Nampula. Eu tenho muito apreço, tenho muita simpatia com a gente de Nampula. Estão a picar nos 88.3 FM, são 14 horas 52 minutos 32 segundos. 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Eu daqui a bocado começo a arrumar as minhas zimbambas. Eu gostaria imenso de poder picar para a gente que a turma do canal desportivo da rádio e da reportagem que está a fazer a caminhada para reportar aquilo que vai acontecer no campo de Costa do Sol. Castro António Jorge, com certeza absoluta, está aí a fazer a trajetória. Mas vamos a ver também, serviço técnico de rádio. Gostava imenso, antes de fechar este meu período, saber como é que a rola vai, como é que a bola vai rolar, exatamente como é que a bola vai rolar. Mas isto tudo depende. Tu lembras-te que o nosso tempo no estádio 25 de junho arrancávamos com um tempo suficiente para fazer ensaio, para fazermos todo o resto, e arrancávamos na hora certa, né? E na hora certa. Agora são outros tempos. E novos tempos, aí não podemos levar a mal. Jamal é que está consigo até às 15, se faltam 7 minutos. Para a hora de fecho. Eu estava a pensar aí nos novos tempos. A sério, eu fico com muita tristeza quando sinto que esta juventude, esta gente toda que vem a aparecer, doutores todos que vêm, com canudo, sem conteúdo. Fico muito triste, sinceramente. Fico muito triste porque não é assim que se faz. Não é assim que se vive. E todo mundo espera do último momento para fazer qualquer coisa. Mas porquê? Então, mas isto sempre foi assim, ensaiado. Sempre foi ensaiado. Sério? Então, mas é, ok, tudo bem. Eu sinceramente, não. Eu não alinho muito nisto. Não. Eu já ouvi dizer que... São alturas que a gente tem que se adaptar. São outros terrenos. A sério, mas sinceramente que é muito triste. É muito triste. E contornar essa situação, respira-se fundo. Você não sabia que havia isto? Sim, sabia. Sim, mas porquê que não fez? Ah, não, mas ia fazer. Mas ia fazer. Ah, não, agora não tem sistema. Não tem sistema? Como? Porquê que você não veio cedo para fazer? Ah, não, eu não tinha transporte. Você sabe o dia a dia, né? Sabe o dia a dia. Eu não vou falar mais nada disso. Sério, eu não vou falar mais nada, porque também não me apetece falar mais nada sobre isso, porque a gente sente isso. A gente sente isso, são novos tempos. Faltam 5 minutos para a hora 15. aguardava todo momento para que houvesse qualquer informação a partir do exterior. Mas então vamos aguardar a qualquer que seja o momento, né? A esperança é a última coisa que se, a última coisa que morre. Ora bem, mas então a vida é assim mesmo, a vida tem que ser vivida, a vida tem que ser vivida, nós temos que acreditar que são novos tempos, novos tempos. Pedro Machado, anda aqui. Isto são novos tempos, 4 minutos para as 15, lá pensar no positivo com a mente desarmada. Novos tempos, estes são os novos tempos. Anda aqui, Pedrito. E o Pedro Machado foi meu colega de escola. Ora bem, ele está em Nacala, província de Nampula. Um grande abraço ao Pedro Machado. E começo a tirar os meus motores, a arrumar as minhas zimbambas para iniciar a descida em aproximação. Mas estes são novos tempos. A classificação você é que vai dizer. Se é bom tempo ou se é mau tempo. Ora bem, ora.

0: aprender.
1: 15 horas foram 5 minutos, foram 5 horas de rádio, 5 horas de rádio que passaram com simpatia, amizade e informação. Estas foram as coordenadas certas que traçamos do ATAD. Eu termino assim, na esperança de voltar amanhã, aqui mesmo, nesta esquina sonora, para mais 5 horas de rádio. Eu quero-vos deixar na boa companhia da Ana Tércia Tomás. Ela, Ana Tércia Tomás, foi abençoada pela senhora Dona Amélia, senhor Tomás. Então, vai segurar aqui a antena e fazer a comutação com a bola que vai rolar lá fora. Uhum. Exatamente, qualquer que seja o jeito. Na terça, tu estás bem disposta, estás tranquila?
2: Estou tranquila. Está uma tarde também que acabamos influenciando para que estejamos assim bem tranquilos. Ora, não muito calor, não muito frio. Estou pronto.
1: Estou
2: tranquilo.
1: E o que é que tu gostaste da participação ontem de Cabo Verde?
2: Cinco estrelas, eu adorei mesmo a presença de Cabo Verde. Como representante africano, representou-nos da melhor forma. Foi uma gestão de sacrifício incrível que a seleção cabo-verdiana fez, hein? Espanha queria porque queria marcar o golo, mas não podia mudar a história de Cabo Verde, começar da melhor forma um campeonato mundial. Então, está de parabéns, Cabo Verde.
1: E eu quando dizia, nota junto.
2: É verdade.
1: Olha, goodbye. Goodbye, eu deixo aqui com o Demos Russos e contigo tudo o resto.

0: goodbye, goodbye. É sempre difícil dizer goodbye, mas amanhã estaremos juntos novamente. Vamos então a esta altura juntar a antena Castro Jorge a partir do campo do Costa de Sal. Boa tarde e bem-vindo.
1: Muito boa tarde. Aqui no campo do Costa de Sal já se joga então o terceiro minuto desta etapa inicial, neste regressado do Moçambola, sexta jornada. Jornada que abre hoje com este Costa de Sol, Xingale de Tete, com a bola passar ao lado ali da baliza do guarda-redes Armando. Costa de Sol com Armando, Celso, Chico, Foia, Nelly, Amadou, Debrassoni, Bondi, Yuri, Karim e Imbulo. Xingale com Ananias, Alion, Filton, Vasco, Osvaldo, Banda, Michael, Sheilo, Jacama, Nuno e Xamboco. No banco suplente, Costa de Sol tem sentado Joaquim, Osama, Ciganinho, Adilson, Daddy, Degree, Ali, Sermon e Tomás. Do lado contrário, Casilhas, Inocêncio, Xamir, Arcélio, Joel, Jordão, Jorge, Di Maria e Xirnassi. Em Manovo, ex-juíza deste encontro, coadjuvado por Venestácio Costa e Margarete Gimo, sendo municitório o quarto árbitro. Muito rapidamente, vamos então, já temos o jogo, a bola a rolar. Miguel Vaz, o que esperar deste jogo que já começou?
2: Olha, Castro, começar por cumprimentá-lo, dizer que é um jogo em que duas equipas com ambições bem diferenciadas, pese embora aqui esteja a jogar o quarto classificado contra o penúltimo classificado, isto é, a equipa de Costa do Sol, portanto, tem quarto lugar com 8 pontos, e do Xingal em 13º com somente 1 ponto. Portanto, este diferencial dá para dizer que em termos perspectivos, aquilo que se propõe neste jogo é realmente vitória de Costa do Sol, porque é melhor, tem melhores condições e melhor qualidade futebolística.
1: Costa de Sol de amarelo e azul, Xingale de azul e branco. Numa altura em que rola a bola para a formação de Xingale de Tete de forma atrasada, é ali na direção do Michael, perdeu o controle da bola, a bola ficou na equipa de Costa do Sol, a abertura que é feita é para a direção do camisa 11, a entrada da área, remata, a bola passa ao lado, foi no caso particular o Nelson de Vrasson. Portanto, ao pontapé de canto para a formação do Costa do Sol. Instâncias iniciais deste encontro. Transmissão mundial do canal esportivo da Rádio Moçambique a partir do campo do Costa do Sol. 0 para o Costa do Sol. 0 para o Xingale de Tete. Está a abrir a jornada número 6 do Campeonato Nacional de Futebol do nosso país. Pontapé de canto é para Nelson de Vrasson. Ajeitou a bola no metro quarto círculo. Ele próprio encarregado de execução. Levantou o braço direito. Emanuel já apitou. O apito já soou. Vai então partir o Nelson. Só que Emanuel vai chamando atenção ali os jogadores que estão embrulhados ali na área de baliza do guarda-redes Ananias. Um deles ali é o camisa 28, o Karim, com dois adversários a fazerem naturalmente a marcação. Vai então haver reposição de bola com o pontapé de canto. Novamente o apito voltou a soar. A bola batida em arco, cortou a defensiva do Xingal. Vai insistir o Costa Sol com a abertura que é feita ali de João Bonde para a direção do Nelson. Olha de Vrasson, faz o cruzamento. Corta a defensiva da equipa do Xingal, de tete para o lado central. Perdão, linha final, a pontapé de canto. É mais um para a equipa do Costa Sol. Para não variar, vai ser então do lado direito do ataque da formação de Costa do Sol, numa altura em que Nelson pede a troca de bolas. A pressão não deve estar de acordo com aquilo que ele deseja. A bola colocada já no metro quarto círculo. Vai de Vrasson, tomou balanço. Vai ser então com o pé esquerdo, que vai projetar a bola para o metro contrário. Para a área contrária, no caso particular. A bola viaja, corta a defensiva da equipa do Xingale de Tete. E fica depois no capitão Nuno. De primeira vai tentar deixar um pouco adiantado. Na direção do companheiro de equipa, Xamboco luta com o adversário. Não passa, corta bem da equipa de Costa Sol para a lado central. A lançamento para a equipa de Xingale de Tete. Do lado esquerdo, então para não variar, vai ser o camisa número 13. É o da Cama, faz o arremesso, não muda de ideia. Desde que seja o seu companheiro de defensiva, o encarregado de execução. Aí está o Vasco. Bola sobre a cabeça, sobre a linha divisória dos dois meus terrenos. O Vasco entregou adiantado. A cama devolveu para Vasco. Vasco já recolheu. Vai levantar a bola. Corta o defensivo da equipa de Costa Sol. Vai sair outra vez a formação de Xingale de Tete no metro contrário. A abertura que é feita. Diz a cama para um companheiro. Corta o defensivo da equipa de Costa Sol. Chico, nas alturas, a bola volta para a equipa de Costa Sol. Xingale tentava ali Nuno colocar num adversário, num companheiro, no caso particular. Cortou a defensiva da equipa de Costa Sol. Insiste a equipa de Xingale de calcanhar. O Nuno entregou para a cama. Cruzamento atrasado. Corta! Amadou para a ladainha final. Parece um Xingale disposto a dar luta, ao Miguel.
2: Olha, esta Liga Desportiva de Sofala, Liga Desportiva de Sofala, digo,
1: Xingale de Tete.
2: Nestes primeiros...
1: Xingale de Tete.
2: Xingale de Tete, desculpa, Xingale de Tete. Dizer que esta equipa de Xingale me parece estar bem arrumadinha em termos ofensivos. Portanto, uma equipa a jogar de pé para pé, uma equipa ligada no seu processo ofensivo, realmente a saber o que é que tem que fazer com a bola e em que local, em que zona do campo.
1: Vai haver lançamento para a formação do Xingal de Tete. E então para o Cheilo, bola sobre a cabeça, adiantou para a direção do Xamboca, agachou-se, cortou o homem da equipa de Costa do Sol, vai tentar lutar, ganhou o homem da equipa de Xingal de Tete, vai tentar fazer referência para a pressão central, corta a defensiva do Costa do Sol, ponta Peoli, foi o João Bonde para o corte do homem da equipa de Xingal de Tete, jogou atrasado, pediu apoio, foi ali para a peitaça de Alione, ele ainda tentava colocar no companheiro de Cabediva, combinação perfeita ali para Michael, Michael vai tentar colocar na defesa contrária, muito bem jogado, olha o Xingal de Tete, vai tentar contrário, pode trocar o cruzamento, já o fez contra o adversário, foi ali o Diacama tentar encontrar alguém na área. Vai haver lançamento para a equipa do Xingal de Tete. Está um Xingal de Tete muito melhor agora do que quando o jogo começou. Vai haver então o lançamento. Gakama vai entregar ele perto para o companheiro de equipa. Não muda de ideia. Vai ter que fazer o remesso atrasado. Continua com a bola. Entregou adiantado. É para Leone. Cruzamento. Bola para as malhas lá atrás. Já aponta pé de rede para a equipa do Costa do Sol. Aí então para o Cordeiro Armando, trajado de cinzento, camisola, calção e meias. Vai ajeitar então a bola no metro quadro, no traço superior da área de baliza. Entregou para a meia esquerda, na direção do Chico, o Muxanga. Pisa na bola, para, pensa, jogou atrasado. Outra vez para a direção do Cordeiro Armando. Armando já colheu com a parte interna, com o pé esquerdo. Vai trabalhando calmamente, peito de companheiros de equipa que possam se adiantar. Vai levantar com o pé esquerdo com muita força. E é para a meta ao contrário, sobre a defensiva de Cabo de Xingal, faz o primeiro corte. A bola fica outra vez na equipa dos Imbondeiros. Cá do lado direito, é por um tremendo cheiro. Luta com o adversário, ganha lançamento lateral, formação do Costa do Sol. Rapidamente efetuado de forma adiantada para Yuri, cortou o homem da equipa de Xingal de Tete. Depois vai chegar Cheilo, de cabeça tira a bola para ali entrar, não saiu, porque houve um companheiro de equipa que entregou mal para o Ali. Não, foi camisa número 8 da equipa de Costa Sol. No caso particular foi o Nel, perdeu o controle da bola, a equipa de Costa Sol recupera com falta, diz o árbitro. Desde que ali uma situação faltosa, entrada sobre Mbulo, pelo que aponta Pelé para a equipa de Costa Sol, meio terreno contrário, ligeiramente caído para o lado esquerdo. 8 minutos e meio já jogados na primeira parte. 0 para a Costa Sol, 0 também para o Xingal. São as emoções da sexta jornada do Moçambola 2026. É um retorno, Miguel Vaz, depois de muitos dias de paragem, mas para um Xingal melhor.
2: Para um Xingal melhor, mesmo não. Isso que aquilo que está a apresentar aqui contra a Costa Sol não faz parecer que realmente esta equipa esteja Na posição em que está, ou seja, na penúltima posição.
1: Bom, está pela para a equipa de Costa Sol. Aí então para o João Bonde, a bola colocada na marca, a juíza do encontro, Emanovo, pede que os homens da equipa do Xingal de Tete se posicionem melhor, ali a 9 metros e 15 centímetros, medidos a seu olho, Xamboco e também o Nuno. Aí vai, a bola batida em arco, para a área contrária, corta defensiva, depois ali, uma atrapalhada na área, corta o Xingal de Tete. Vai insistir a formação do Costa Sol, com o João Bonde, jogou atrasado, entrega ali perto para a direção do companheiro Celso. Celso flutuou para a meia-direita, muito bem jogado, trabalha bem a equipa do Costa Sol, tem que jogar recuado, diversão, é para outra vez para o Celso. Celso entregou o rantinho relevado, é para o guarda-redes, já está fora da área de baliza. Aí está o Armando, entregou mal, cortou o meio da equipa do Xingal de Tete, vai tentar lutar por vai tentar passar por um adversário, atirou contra este, ganhou o lançamento lateral, formação do Xingal de Tete. Por esse lançamento para a equipa do Xingal de Tete. Vai ser então para o camisa 22, Cheilo, o lateral destro da equipa do Xingal de Tete. Já no meio terreno contrário, aí está o Cheilo. Diz que tem que ser mais recuado, então vai recuar alguns metros. Aí está o Cheilo, o arremesso adiantado. É muito bem ali, a preparação do Gacama. Luta com o adversário, ombro no ombro. A mão do homem da equipa do Xingal, o árbitro deixa jogar. O braço está completamente esticado. E vai haver pontapé de canto. Miguel Vaz não é naquela situação em que o árbitro tem que deixar. O homem do Xingal tem o braço completamente esticado.
2: De facto, está a fazer volumetria. Tem um braço quase que paralelo ao terreno de jogo. E não entendo como é que o árbitro auxiliar não assinala aquela situação.
1: Bom, tapete de canto para a equipa do Xingal de Tete, bola batida muito em arco, muito por alto, corta defensiva do Costa Sol, a bola vai ser bombeada lá para diante, na direção de Nelson, de Verasson, perdeu o controle da bola, uma recuperação momentária com o árbitro a dizer que há uma falta sobre Nelson, livre, cobrado rapidamente, a bola está em movimento, não pode ser, Emanovo manda tudo voltar à primeira forma, a bola tem que estar completamente imobilizada. Aí está, então a bola a regressar ali para o meio terreno defensivo da equipa de Costa Sol. É para o Chico Muxanga. Vai ajeitar a bola no local, entregou para a direção do Celso. Devolveu a bola, se for um atrasado para Chico. Chico já recolheu com a parte interna para a esquerda. Com a direita entregou para a direção central. É ali na direção do Foia. O Foia projeta a bola cá para a esquerda. É para Nelly. Nelly de primeira entregou para a direção central, daí recebe. O Nelly trabalha, levantou a cabeça, abriu os olhos. Vai fazer o quê? Com a bola continua, tem que jogar atrasado, pedir linha de passe. Então apareceu o Foia a recolher. O homem do calção dobrado entregou atrasado para o guarda-redes. O guarda-redes não pode agarrar porque é um passe. passe deliberado do companheiro de equipa. É então o Armando que recolhe, vai para fora da área de baliza, vai para o tapete com a pesca de comida à força, permite ao contrário, é para o companheiro, para no peito, porta! Defensiva do Xingal de Tete, vai tentar colocar a bola outra vez à flor do relevado sintético da equipa de Conceição Romentano, porque cortou o meio da equipa do Xingal de Tete, foi no Nuno Barça Federal, daí recebe aí o Nuno, para, pensou isso, ah, falta, claro, uma falta ali pelas costas sobre o Nuno, é um jogador muito pequeno, mas é uma verdadeira dor de cabeça para os seus adversários. 12 minutos e meio, já jogado sua primeira parte. 0 para o Costa Sol, 0 para o também Xingal de Tate. Aí está o Xingal a partir com um pontapé comprido. Para meter a contrato, sobre a defensiva da equipa do Costa Sol, faz o primeiro corte. A bola fica outra vez da equipa do Xingal de Tate. É para Nuno, recolhe o Nuno. Pode entregar para o Giacama. É para lá que vai a bola. Giacama recolhe com o esquerdo. Com o dedo tendo contrasado. Em redação do companheiro de equipa. É para o Banda. Faz um disparate agora o Banda. Nem remate, nem passe, nem nada. A bola vai para a rede final. A pontapé de rede para a equipa do Costa do Sol. É então para o guarda-redes Armando. Ajeita para entrar superior da área de baliza. Ele próprio encarregado de execução, tal como sempre acontece. Pede que os copinhos se adiantem no relevado, porque haviam dois homens destacados nas laterais. Ele diz que não, vou pontapear lá para frente. Quero colocar a bola no meio do barulho. Vai tentar iniciar mais uma jogada de ataque da equipa do Costa Sol. Aí está, Armando número 12. Pontapé na bola, o árbitro apita. O Armando recua. Agora porque aqui a senhora apitou. Confesso que não percebi. Rola a bola. Houve corte, Xingal de Tete. A bola fica ali disponível para o Michael. Michael entregou para a zona central. É na meia esquerda. É na direção ali do Alion. Vai levantar com muita força. É para a Giacama. Vai embora a Giacama. Tem por parte do adversário. Já passou por fora. A remontação. Passou. Felitinho jogou para a meia esquerda. Cruzamento já foi efetuado para a zona do tiro. O passe. Corta a defensiva do Costa Sol. E o Urianço defensivo. Aí está o Costa Sol a sair agora. É para o intermédio de Nelly. Já recolheu o Nelly. Vai levantar com a pesca de comida à força. É para o meu campo ofensivo. Um bulo corta. O homem da equipa Xingal de Tete. A bola fica outra vez. Aqui para Xingal de Tete, é por intermédio, corta camisa número 22, chama-se Xeiro, Xeiro entregou para o Nuno, Nuno de primeira entregou, Rentinho armado, combinação perfeita, olha o cruzamento, Xingal de Tete, cortou a defensiva do Costa Sol, insiste o Xingal de Tete, nova tentativa, novo cruzamento, corta, para lá da linha final, aponta pé de canto para o Xingal de Tete, oh Miguel, que Xingal é este?
2: Olha Castro, um Xingal que não conhecíamos, e de facto, aqui a demonstrar porque é que este Xingal está na posição em que está. 13º lugar, 5 jogos, somente um empate, um ponto. Então é muito pouco para aquilo que este Xingal nos está a mostrar nestes minutos de jogo.
1: Vai haver cobrança do pontapé de canto. Xeiro está a ser assistido pela equipa médica. O 22 da formação do Xingal de Tete. Portanto, a equipa do Tete vai jogar momentaneamente com menos uma unidade. Vão ser 10 contra 11. Vai haver então a cobrança do pontapé de canto. É para a formação do Xingal de Tete. É para o Giacama. Ajeita a bola no metro quarto círculo. Já disse que é do lado direito. O pé esquerdo. O arco é fechado. Em direção à baliza de Armando, que ainda não foi obrigado a qualquer defesa. Mas um Xingal de Tete muito perigoso à entrada na área contrária. Aí está o Giacama. Juíza do encontro, vai soprar o apito, vamos todos ouvir, e vai chamando ali a atenção os jogadores, tanto de Xingal quanto de Costa Sol, há muito povoada ali a área de baliza do guarda-redes Armando. A bola está colocada no... agora, Emanovo faz muitos gestos ali, numa zona distante de onde nos encontramos. Vai haver cobrança do pontapé de canto. Aí então para o Giacama. Aí está o Giacama. Vai partir com o pesqueiro. Bateu em ar. Corta defensiva da equipa do Xingal de Tete. Perdão do Costa Sol. A bola voltou. É para a equipa do Xingal. De forma atrasada. É para o Xeiro. Vai levantar a bola. Para a direção do Giacama. Não chega a chegar. Primeiro do Costa Sol. Faz o primeiro corte. A bola resvala. Depois ali Amadou. Amadou vai colocar nas costas do contrário. Na direção de um bulo. Um bulo já recolheu. Tem por parte. Um, dois adversários. Flanqueou. Muito bem jogado. Costa Sol. Ai. Imersão de Brassone. Um gesto que não foi dos melhores, perdeu o ângulo com o cruzamento, corta defensiva do Xingal de Tete, vai insistir a formação do Costa Sol com o remate ali do João Bonde para a figura do guarda-redes Ananias. É o primeiro remate digno disso, Miguel Vaz.
2: De facto, é o primeiro remate enquadrado por banda de Costa de Sol e realmente a tentar contrariar esta avalanche ofensiva do Xingal de Tete.
1: Bola viaja pela atmosfera, cabeceamento ali foi do Giacama para um adversário, desobrigado ali o camisa 23, Poia foi entregou para Amadou. Amadou jogou atrasado primeiro para o Chico, o Muxanga recolhe com a parte interna do pé direito, sobre o lado direito pode entregar para o acesso, não mudou de ideia, jogou atrasado, é para o Cruzeiro Armando, tem por perto do Giacama então Armando, é obrigado a ponta piar a bola para lá, da linha lateral, vai haver a posição, é para a equipa do Xingal de Tete, do seu lado esquerdo, então daquele lado, o lateral canhoto é o camisa número 20, aí está o Alion, meio da sua zona defensiva, vai recolocar a bola no vento, atravessamos o primeiro quarto de hora, 17 minutos minutos desta primeira parte. 0-0. 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Estamos no campo de Costa Sol. São as emoções da fina flor do nosso futebol. É a sexta jornada. A Leonidei recebe. Ponta pé de qualquer maneira para meter o contrário. É para o corte da defensiva da equipa de Costa Sol. Segunda vaga de ataque que nos urge. Porque a bola fica na equipa canarinha. Aí vai. Limpa um a carinho. Corta a defensiva da equipa de Xingal de Tete. E depois completa alívio. O camisa número 8 chama-se Michael. Perdida por parte do Xingal de Tete. Depois um bulu domina a mala. A bola fugiu-lhe do pé. Vai para a linha final. Ponta pé de baliza. É para a equipa de Xingal de Tete. Miguel, 7 minutos. Primeiro quarto de horas cumprido. Que jogo é que temos a ter?
2: A ver um jogo, na minha opinião, equilibrado. Se atendermos que esta equipa de Xingal vem tentando surpreender o Costa do Sol, realmente com jogadas ofensivas muito bem elaboradas, muito bem ligadas, desde o seu setor defensivo ao setor, à fase de finalização, realmente a equipa está a demonstrar boa qualidade naquilo que são os seus movimentos ofensivos, é aquilo que este Xingal nos vem apresentando. O Costa do Sol, naturalmente, vai aparecendo mais em situações de contra-ataque do que de ataque continuado.
1: Lançamento para a equipa de Xingal de Tete. Aí então para a camisa 22, Sheilo. O arremesso é efetuado para o corte de Amadou. Outra vez para a lado central. Novo lançamento. Meio de meio terreno contrário. Aí outra vez para a equipa do Xingal de Tete para não variar para Sheilo. O lateral destro da equipa deste Xingal. Vamos em bandeiros em cima da canarinha. Aí está. O Sheilo faz o arremesso adiantado. Era para a cama. Cortou o meio da equipa de Costa com ponta pé comprido. Foi no caso particular ali. O camisa 23 folha. A ponta piar para a nova resposta do homem de Xingal de Tete. A bola fica ali no corte defensivo da equipa de Costa Sol. Vai tentar colocar a bola fora do relevado. Mal. Porque Mbulo roubou a bola, passou para o adversário, passou para o segundo, vai embora Mbulo, o passe, corta! O árbitro diz que é uma falta sobre Mbulo. O árbitro dizer que é uma falta sobre Mbulo, Nuno não percebe porquê, eu também não, confesso que não percebo porquê que Emanovo Miguel Vaz diz que há falta para a equipa do Costa Sol.
2: Também, olha Castro, sinceramente eu não entendi o que é que Emanovo assinalou neste lance.
1: Rola para a equipa de Costa Sol com Foyer. A entregar depois para Chico. Cruzou a lateral direito agora. No meio terreno defensivo. Aí vai o Chico. Atrapalhou-se com a bola. Vai ter que pontapear. De qualquer maneira cortou o meio da equipa do Xingal de Tete para lá. E entra lançamento para a equipa do Costa do Sol. Já no meio campo ofensivo. É então do lado direito para aquele lado. Vai então ser o Celso. O arremesso é cumprido. Na direção do Karim. Corta o meio da equipa do Xingal de Tete. E depois o Karim protege a bola. Para tentar ganhar para o canto. Não surge. Porque é um pontapé de Alione com o pé esquerdo. Para lá da linha lateral. Não. A bola não sai. Porque a bola fica na cabeceira de Giacama. Giacama vai tentar colocar um pouco mais adiantado. Só corta. Também da equipa do Chico do Costa Sol. Foi atrasado que jogou o Chico. Entregou ele perto para o guarda-redes Armando. Armando já recolheu. Com o pé esquerdo vai pontapear. Um bombeamento autêntico. Está a jogar mal este Costa Sol, Miguel. Está a jogar mal. Está a bombear as bolas. E o futebol não é bonito assim.
2: Claro que a tentar fazê-lo em transição.

0: Tem o cara, agora quem é nela? Recolheu com a parte externa do pé direito. Vem fuso, vem subindo. Já no meio campo, vem cima. Aí está o Nera, entregou curto. É pra Ambulo. O Ambulo jogou pra São Central. É pra João. Olha o bonde, meio de metade ao contrário. Combinação perfeita. O bonde vai entrar, vai entrar, vai atirar contra o adversário. Vai insistir a formação do Costa Sol. É pra um Nelly. Nelly pisa na bola, jogou atrasado. É pra Madu. A Madu pode entregar, entregou mesmo para o meio direito. Pra decisão de senso. Parou no peito, a entrada da área contrária. Vai, vai, vai, vai, vai. Adianta em demasia a bola. Adianta em demasia a bola. E ela fica nas mãos do guarda-redes do Xingala, que rola com ela, Miguel, para lá da linha final, a pontapé de canto para o Costa Sol.
1: Olha, Castro, sinceramente, há uma entrada ali que, de certa forma, podia pregar a condição física do guarda-redes do Xingala. Contudo, a segunda auxiliar, acaba decidindo que é pontapé de canto.
0: Pontapé de canto para o bonde, pontapé com muita força, aberto, cabeceamento defensivo, vai tentar insistir o João, o bonde recolhe de contra atrasado, pediu linha de passe, então apareceu ali o Celso a entregar para o central, primeiro para Nela sobre o lado esquerdo, entregou mais para adiantado, é para Karim, olha Karim, olha Karim, passa para o adversário, linha final, dar ao contrário, olha o cruzamento, rasteiro, cortou defensivamente, que vai chegar de tato, vai, ninguém aparece para a segunda bola, disse obrigado, o meio de campo de Xingal de tato, vai pontapé de qualquer maneira, na direção ali do companheiro de equipa, é para o Xamboco, passou para o adversário, pede linha de passe, entregou para o capitão Nuno vai recolher, pisou o divisório, entregou atrás para Xamboco, cortou lá atrás esquerdo, vai em bola o Xamboco, para, pensa, olha, pedrinha de passe, troca bem a bola, formação do Xingão de Tete, entregou de forma atrasada, é para o Vasco na zona central, pode entregar, entregou para meio direito, primeiro para Xelo, o Xelo para, pensa, olha, a formação é perfeita, passou para o adversário, vai embora o Xelo, olha, cruzamento rasteiro, corta de cima do Costa Sol, é um Costa Sol que se vê aflito quando o Xingão de Tete desce, mas agora a resposta, olha, Ambulo, situação de 2 para 2, olha, Ambulo, faz passo atrasado, está com posse defensiva ao contrário, a bola vai ter ali com o camisa número 11, chama-se Diversona, o Diversona entregou para um bolo, cordou lateral direito, agora está em todo lado, feito uma carraça, feito um vagabundo, tendo com um bolo, aí está com o seu marcador de serviço, a não lhe largar, então um bolo jogou para o central, primeiro para a direção do Amadou, recolheu com o esquerdo, com o direito entregou, limpou, é travado, sem falta, aí grandão, o bolo do Amadou, vai para o relevado, árbitro diz não há nada, rola para o Guilherme Xingal de Tete, para o que é feito, é cá para a meia direita para o Michael, Michael pode entregar, olha, jogada perigosa, Guilherme Xingal de Tete, aí está o Michael, vai tentar, vai embrulhar, se leva muito tempo, Michael, não sabe o que fazer com a bola, jogou atrasado, aí então para o Chelo, faz a mudança de flanco, foi bem pensado, mas mal executado, porque houve corte também da equipa do Costa Sol, vai insistir a formação do Xingal de Tete, vai aumentar porque a bola fica no Costa Sol, abertura que é feita para um bolo, no 1 para 1, vai em bolo na meia direita, em direção contrária, a direção para esse contrário, o passe é para o bonde, o João recolheu, faz a abertura, aí está o Karim, na área contrária, o Costa Sol atirou, defende, e depois segura. É a primeira grande defesa, Miguel, do guarda-redes Xingal de Tete, 24 minutos depois do jogo ter iniciado.
1: É, de facto, este Costa Sol tem ido esporadicamente à baliza do Xingal, contudo com algum perigo. E foi isto que aconteceu neste último lance.
0: Aí vai o Xingal com a Leone, entregou para o Jacama, antecipado ali pelo Chico, retira para a parada de final, a ponta, pé de canto, mais um para a equipa dos embondeiros de Tete. 24 minutos já jogados, 0 para o Costa Sol, 0 para o Xingal de Tete, transmissão mundial do canal esportivo da Rádio Moçambique, estamos no centro da festa do futebol moçambicano. Pontapé de canto, agora não há ninguém, absolutamente ninguém, Miguel, para a cobrança do pontapé de canto.
1: É possível que o Xingal comece já a fazer gestão do jogo, gestão do resultado, face à posição que ocupa na tabela classificativa. Em termos estratégicos, se calhar é esta a atitude que tem que tomar.
0: Ponta, pé de canto para o Jacama, do lado esquerdo, para também bater com o pé esquerdo. O arco é aberto em direção à beleza do guarda-redes Armando. Vai tomar o balanço, já recebeu autorização da juíza do encontro. Aí vai Jacama, bateu em arco, cabeceamento defensivo. Segunda bola é para Nuno, já recolheu Nuno no verso da área de grande penalidade. Fletiu outra vez para a esquerda, é para o Jacama. Vai arcar o cruzamento, já fez! Corta a defensiva da equipa do Costa Sol. Muitas cerimônias ali para aliviar a bola. A bola fica na equipa do Costa Sol. Vem o problema do Karim. O Karim recolhe, para, peça para o adversário. Ali está o Sheila a fazer na ocasião, então Karim entregou para a zona central, é para Amadou, Amadou pode fletir para a meia direita, é para Celso, recolheu com a parte interna do pé direito, para, pensa, olha o Celso, entregou o ratinho levado, é primeiro para Nelson, no diversão, faz a rotação, pode entregar para o companheiro de equipa, combinação perfeita, corta o homem da equipa do Xingal de Tete que sai a jogar, calmo, sereno, tranquilo, muita segurança da equipa do Xingal de Tete, aí está o Alione, Alione a entregar adiantado, na direção do companheiro de equipa é o Banda ele fletiu para a zona central, primeiro para Xamboco, Xamboco para o companheiro, combinação perfeita, olha o Xingal de Tete, no verso da área contrária,

0: Já pensa, olha, tem que pedir apoio então para ser recuado. Aí está, a bola embaçada para a área contrária. Sai primeiro Armando e segura. Segurou o guarda-redes da equipa de Costa Sol. Rapidamente entregou para Mbulu, meio da sua zona defensiva. Mbulu faz muito mal o passe. A intenção do meio da equipa de Xingal de Tete. Vai lutando ali com João Bondo. A bola fica depois no Celso. Que pontapé para meter ao contrário. Novo corte desta feita. O homem da equipa de Xingal de Tete. Ao Osvaldo. A tirar a bola para lá da linha lateral. Lançamento para a equipa do Costa do Sol. A entrada do meio campo ofensivo. 26 minutos já jogados. Primeira parte. 0 para o Costa Sol. 0 também para o Xingal de Tete. Está a começar a sexta jornada do Campeonato Nacional de Futebol. Prossegue amanhã e termina na quinta-feira. Rola a bola para a equipa do Costa Sol. Com o Chico a entregar para a central, é primeiro para a direção de Foia. Foia no buraco da agulha, com visão, entregou para Karim. Karim já recolheu, tem que devolver na mudança de ideia, adiantou para a direção do Bulo. Um Bulo já recolhe, meio campo ofensivo para Pensa, olha, entregou muito bem, é para Karim em atrás, era o contrário, olha o cruzamento rasteiro, corta a defensiva da equipa de Xingal de Tete. Yuri pedia um passe muito melhor do que aquele que foi feito. Aí está o okay, que para Xingal de Tete, é para o intermédio de Xelo entregou para a central, a bola vai ter ali com a cabeça número 9, no caso particular para o Banda pode entregar para Jacama, é para lá que vai para na meia esquerda, vai embora Jacama, parou, não, de primeira fase. E a cama faz um passe para o guarda-redes. Armando disse obrigado. A equipa do Costa Sol está agora um jogo mais repartido, Miguel.
1: Costa Sol equilibrou, de certa forma, aquilo que era o ligeiro ascendente ofensivo da equipa do Xingal. E é isso que está a tornar o jogo mais dinâmico, mais emotivo.
0: E está o Costa Sol com um Bulo a recolher. No meio terreno contrário, corredor lateral direito está em todo lado. Um Bulo na esquerda, na direita, na central. Agora está na meia direita. Entregou para a diversão. Diversão para um Bulo. Levantou para a diversão. Linha da lateral contrária. O levantamento da bola. Atenção, é Iura. É falta. Ó, Miguel. O Iura toca no guarda-redes contrário. É na área de baliza. O guarda-redes ali não pode ser nem tocado, nem soprado.
1: Oh Castro, tu quando olhas para o Yuri, é um jogador de choque, ele sabe utilizar e utiliza às vezes com exagero aquilo que é a sua fisicalidade.
0: E a juíza não marca a falta, fica ali contundido o guarda-redes da equipa de Xingal de Tete. Emanovo está ali, agora tem que descalçar as luvas. Se descalça as luvas, o jogo tem que continuar parado. Miguel, vamos aproveitar quase meia hora de jogo. O que é que temos estado a ver?
1: Que remédio tem a Ema Novo se não fazer o lançamento de bola ao ar? E neste caso concreto, o guarda-redes é senhor naquela zona.
0: O que ela devia ter feito era marcar falta, porque foi isso,
1: claro,
0: que aconteceu.
1: Claro, Castro, porque foi carregado na zona chamada zona do guarda-redes, a sua zona de jurisdição.
0: Já aponta piou o guarda-redes da equipa do Xingal. Já também cortou a atenção de Costa Sol para o lado central. Há por isso o lançamento para a formação do Xingal de Tete. Aí então para o Xelo. Não, a juíza diz que houve falta. Uma entrada faltosa do meio da equipa de Costa Sol. Pelo que aponta pela Évere. É para o Xingal de Tete. Aí então para o Xelo. Deixa que seja o companheiro defensivo Osvaldo e carregado de execução. Aí vai o longilíneo jogador da equipa do Xingal. A levantar para a área contrária. É para Xambo que corta primeiro ali o Foia para o lado central. Lançamento para a formação do Xingal de Tete. Projeção lateral da área de grande penalidade contrária. Aí então para Cheiro para não variar, é ele um carregado de execução. Leva-se muito tempo para pôr a bola em movimento. Leva-se muito tempo. Aí vai o Cheiro. Quando a próxima temporada chegar com as novas regras da FIFA, vamos lá ver como vai ser isto de queimar tempo com a bola na sua posse. Aí está o Xingal, zona central. O passe é atrasado. É na direção ali do camisa número 20. Chama-se a Leone. A Leone faz muito mal. O passe cortou a defesa do Costa Sol. A Leone faz a recuperação. Entregou adiantado. É para o Banda. Linha entrada era contrária. A simulação perfeita. Pedrinha de passe jogou atrasado. E o apoio apareceu ali do camisa 26. O Vasco. O Vasco pode entregar. Entregou para a meia direita, para a meia esquerda. Trabalha bem a queima do Xingal. Até correu lá atrás esquerdo. Olha o cruzamento que é feito. Muito mal feito. Até parece que esses jogadores, João Miguel, não treinam aquelas situações de cruzamento.
1: Treinam, só que muitas vezes naquelas situações em que realmente não há grande confiança de passe, acontecem essas situações de a cabeça pensar, mas os pés não executarem aquilo que pensamos.
0: E aí vai o Costa Sol na resposta. É para o intermédio de Mbulo. Mbulo faz a mutação de flanco do lado esquerdo para o lado contrário. Na direção do Celso. Já recolheu. O Celso entregou curto. É primeiro para Amadou. Amadou para Celso. Recolhe com a parte interna do pé direito. O Celso vai com o pé esquerdo. Vai tentar cruzamento. Cabeceamento do companheiro de equipa. A bola ficou no Darma. Do Divraçano. A bola passa por cima da barra transversal. Lá ponta, pé de baliza. É para a equipa do Xingal de Tete. Se não se entra lá dentro, tem que se tentar a meia distância, Miguel. Vai haver.
1: Neste lance há alguma. Como é que diria? o Diverson realmente poderia ter apanhou a bola por baixo, poderia ter ajeitado melhor a bola. Era melhor que fosse mais a jeito do que a força.
0: Bom, tapeada a bola para o corte do meio de campo de Costa Sola. A bola fica ali no bonde. O bonde circulou mal para um adversário desobrigado. No caso particular, a bola vai ter com o Giacama. O camisa 300 se pode ali pelo Celso. Vem embora o meio de campo de Costa Sola. Já numa entrada contrária. Aí está o Celso. Dormiu. A soneca foi profunda. Perdeu o controle da bola. Então a bola fica ali em campo de Xingal de Tete. Aí está. Abertura que é muito bem feita. Vai. Vem embora o meio de campo de Xingal de Tete. Situação de 3 para 2. Olha o Xingal de Tete. O passe. Nuno vai marcar. Atirou. Defende. Armando. Nuno! Minuto 32, Miguel Vaz, é a perdida flagrante do encontro.
1: É, de facto, há situações em que quando se falham estas situações e acaba não se ganhando um jogo ou perdendo o jogo, ficamos com insónias, naturalmente.
0: Que perdida do Xingal de Tete. Foi a autoria do capitão Nuno. Num cara a cara com o guarda-redes contrário, tirou a bola por baixo do corpo, só que este não saiu do chão e a bola ficou com ele. Aí então o lançamento é para a equipa de Costa Sol. Na tentativa de responder, é para Mbulo. Lutou com o adversário, passou por eles. Corta a defensiva do Xingal de Tete lá adiante. Insiste a formação de Costa Sol. A bola vai ao braço do homem da equipa de Costa Sol. O árbitro apitou com muito tempo depois da capita em Manovo. Aponta Pelebre. É para a equipa do Xingal de Tete. Aí está o Xingal na resposta. 32 minutos. Mantém-se 0-0. 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Já aponta para o Xingal. A bola ainda está lá para frente. É para o domínio. Ali do camisa 14, chama Xamboco. Xamboco pode entregar, entregou mesmo. De forma atrasada para o camisa 20 do Sheilo. O Sheilo para Xamboco. Xamboco jogou atrasado. Combinação com o Xamboco. Daí recebe. O Xamboco trabalha, circula a bola. Vai combinar outra vez sobre o corredor lateral direito. Só que o passe vai muito mal feito. Lançamento da equipa do Xingal. Não. O lançamento é para o Xingal e não para o Costa Sol, seu árbitro.
1: E eu testemunho isso, Castro. Era, de facto, para o Xingal, não para o Costa do Sol.
0: Lançamento para a equipa do Costa do Sol. É uma decisão errada. O árbitro dá livre. Dá livre, ô Miguel. Explica-me lá isso.
1: Emanovo está a fazer coisas novas. Está a inventar a 18ª ou 19ª lei.
0: Rola a bola para a equipa de Costa Sol. A Ambula em deixar para Celso. Olha o cruzamento para a área do penalti. Corta a defensiva do Xingal de Tete. Segunda vaga de ataque para a posição do Costa Sol. É antecipado ali o meio de campo de Costa Sol. Porque a bola ficou no Xingal de Tete momentâneo. A bola vai para Celso. Celso vai levantar. Levantou a bola para a área contrária. É para Ambula. Corta outra vez a defensiva do Xingal de Tete. Muito bem disciplinada a defensiva do Xingal. Só que há uma perda de bola através da zona central. Entregou atrasado. Foi uma do para a direção do Nelly. Nelly circula a bola para Karim. Karim vai tentar colocar um Yuri. Corta o homem da equipa do Xingal de Tete. Insiste o Costa Sol que nos existe. A bola de forma atrasada é para a direção de Nelly. Nelly para Amadou. Amadou para o Chico. O Muxanga já recolheu. Com o direito entregou para Amadou. Amadou circula a bola para o lado contrário. É ali na direção do Celso. Jogou para o guarda-redes. Tem que sair. O Armando aponta. Perde de qualquer maneira. É para o meio contrário. É para o corte do meio da equipa de Xingal de Tete. Segunda vaga da ataque para a profissão de Costa Sol. Com o Karima recolheu para a zona do tiro por cima. Ponta, pé de baliza para a equipa do Xingal de Tete. Miguel, me parece que o Costa do Sol se apercebeu que não consegue entrar para o primeiro terço de construção do Xingal de Tete, o seu último terço defensivo, então a meia distância parece ser a solução.
1: É uma solução quando não se consegue entrar para dentro da área, quando não se consegue entrar em jogadas combinadas para finalização, realmente, e o Costa do Sol tem dois a três jogadores, são bons meios de distância.
0: E vai mais um ataque da equipa de Costa Sol. É para o intermédio de Yuri. Yuri recolhe, para, pensa, olha, cortou lá atrás esquerdo, jogou atrasado, pediu apoio. Então apareceu nele, recolheu com o direito, com o esquerdo, vai levantar a bola para o Chuveirinho. Para ali, para a direção do Mbulo. Mbulo recolhe, a rotação. Yuri perde a bola, só que a bola não vai ter com o Mbulo, vai ter forma atrasada. Na direção ali do Celso, já recolheu o Celso, parou, pensou, levantou a bola para a área contra a área. Corta a defensiva, aí está o remate. Nem remate, nem nada. Pareceu mais um defensor do Xingal de Tete. Yuri a funcionar como defesa do Xingal. Disse obrigado, amigo da equipa do Xingal de Tete. A bola vai circulando. É para o intermédio do Filton agora. O Filton daí recebe, zona central, entregou para a zona central, agora para o número 8, responde para o número de Michael, mudação de flanco aqui para a meia esquerda, onde vai aparecer o primeiro cheiro, vai pisar a divisão, está no metro contrário, para, pensa o olho, tem por perto ali um adversário, num buraco da cunha, faz o passo, é para o velocidade do companheiro aqui, é para o Vasco, não chega, porque a bola vai ser protegida e perder-se para a linha de final. Ponta, pé de baliza para a equipa do Costa do Sol, é para o guarda-redes Armando, ajeita a bola no traço superior da área de baliza, com o pé esquerdo vai recolocar a bola no movimento, não se aguenta sentado ali o Arthur Macassar, o técnico principal da formação do Xingal de Tete. está também Horácio Gonçalves em pé, a dar instruções à equipa do Costa Sol, um jogo muito repartido. Agora uma entrada em falta, há um penalista ali do Nela sobre o seu adversário, aponta pela Évere para a equipa de Xingal de Tate, já rola a bola, não, é uma novo, às vezes é exceção de zelo, Miguel Vaz, na minha opinião, é que a cobrança do livre é feita muito atrás e a Manovo disse não, venham aqui para frente.
1: É mais um metro atrás. De facto, é só para cortar aquilo, cortar o ritmo do jogo, fazer com que o jogo deixe de ser um jogo, de facto. Começa a ser quase parecido com os matraquilhos.
0: Rola a bola para a equipa do Costa Sol. É para a Diversão, cortou o lateral direito, meio terreno contrário. O Diversão entregou no buraco da agulha. É para o cruzamento, atrasado para as mãos do guarda-rasanaria. Já em dois tempos segurou. O camisa 24 segurou. Camisola, calção laranja, esmeixão de cor branca, entregou ali perto. Na direção do companheiro de equipa, o longilíneo jogador, o Osvaldo. Osvaldo vai trabalhando calmamente, tem por perto do Sar, pisa na bola. Para, pensa, olha, pedrinha de passe, não entende. Quem era a bola agora sim, entregou na meia esquerda. É para a direção do Alion. Alion atirou lá para frente. Corta o time de Xingal do Costa Sol. Insiste Xingal. É para o intermédio do capitão Nuno. Teve uma situação flagrante de marcar o golo, aí vai o Nuno, recolhe a bola, faz a flexão, é para a direção do companheiro de Acama, e Acama sobre a linha final, marca cruzamento, a meia altura, corta defensiva, cortou o Voia, pontapé, bola para o lado central, lançamento para a equipa de Xingal de Tete, parece estar a ficar cansados os jogadores, com 37 minutos jogados, lançamento é para a formação de Xingal de Tete, aí então para a camisa 20, responde ele pelo nome de Alione, bola sobre a cabeça, pedrinha de passe, não tem quem dar a bola, aí está um arremesso adiantado, primeiro para a direção do Nuno, pé furado. A bola passou-lhe por baixo, a ponta feita baliza para a equipa do Costa do Sol. Aí então para Armando, aceita o Bruno, traço superior da pequena área. Ele próprio encarregado de execução. Vai a primeira, não vai. Vai a segunda, não vai. Hesitou, volta a segurar na bola. E toma o balanço outra vez o Armando. Minuto 38, canal esportivo da Rata Moçambique no centro da festa do futebol moçambicano. Vai Armando, levantou os dois braços. A pedir os campeões adiante no relevado. E é com o pé esquerdo que ele vai pontapear. E a bola viaja toda enrolada pelo ar. E vai cair na cabeça do meio da equipa de Xingal de Tete. Fazendo o primeiro cabeceamento, foi o número 6. No caso particular, o Osvaldo. A bola vai ter ali com o Xamboco. Xamboco deixou atrasado, é para o companheiro de equipa, entregou depois ali, na direção ali do Banda. O Banda procura por Michael, enxugou atrasado, é para o Vasco, luta com o adversário, combinou com a bola depois ali, o Banda não conseguiu ficar com ela, vai haver lançamento para a formação do Costa do Sol. Lançamento para a equipa de Costa Sol, meio da sua zona defensiva, é então para Nelly, aí está o Nelly, bola sobre a cabeça, o arremesso é atrasado, é para a direção de Foia, parou no peito, depois jogou atrasado, é para o guarda-redes Armando, o Armando não pode agarrar porque é um passe deliberado do companheiro de equipa, então também não tem qualquer marcação de um adversário, então vai subindo calmamente o Armando vai flitir para a minha esquerda, outra vez para a direção de Nelly, Nelly trabalha, vai fazer o pontapé lá para frente, é um pontapé atabalhoado, tentativa de colocar ele num bulo, chega primeiro o homem da equipa do Xingal de Tete, chuta a bola e a caneleira voa, ei, o homem de Xingal agora joga sem a caneleira porque ela voou. Aí está um bulo para o Karim Costa, defensivo da equipa do Xingal de Tete. Vai insistir a formação de Costa Solo com Chico. Chico entregou para o Celso. Celso entregou para Karim. Karim já recolheu, cortou o lateral direito. Aí está o Karim, entregou atrás para a direção de Celso. Recupera Celso calmamente. Vai fazer uma série de simulações. Rodriguinho já então chegou atrasado. É para a zona central, primeiro para Amadou. Amadou tem que jogar a bola para a meia esquerda. Não, deixou curto. Primeiro para o Bonde. Bonde para Amadou. Amadou circula a bola. É para a direção do Celso. Já recolheu o Celso. Pode entregar para a companhia aqui. A bola para o Bonde. Circula por ele o jogo. A abertura que é feita é para o Karim. O cruzamento vai surgir. Aí está. Com o pé esquerdo. Atenção. E o bolo entregou para dar o remate por cima. Pontapé de canto para a equipa do Costa do Sol. É. Muitas cerimónias ali na altura do remate, Miguel.
1: Olha, de facto, Castro tenta preparar tanto. Não há realmente aquela situação de refazer remates sem preparação. Portanto, cozinham tanto a finalização que dá que a defesa se reposicione e possam realmente interferir nesses gestos de finalização.
0: Pontapé de baliza para a equipa do Costa, superdão do Xingal de Tete. Aí então para o guarda-redes Ananias. Pontapé, a bola com o pé direito com muita força. E a bola viaja pelo metro contrário. E o ar, a juíza chama atenção o guarda-redes Ananias. Diz que está a queimar tempo. Há realmente excesso de tempo a mais, excesso de tempo na altura da reposição da bola. Está a chamar a atenção ali a guarda-redes Ananias.
1: A senhora Ema Novo está a ser perfeccionista nestas 17 leis. E aquilo, por vezes, só atrapalha. É o que está a acontecer.
0: Olha! Gingal de Tete, corta o defensivo da equipa do Costa Sol, vai ganhar outra vez o Gingal de Tete, é para entrar meio do pequenino Nuno, Nuno vai tentar passar, não passa, depois por Karim, não auxílio defensivo, roubou a bola, 28, atirou adiantado, mas vai outra vez a equipa do Gingal de Tete ganhar a bola, é agora para entrar meio camisa 22, chama-se Sheila, Sheila entregou da área, sempre cortou o defensivo da equipa do Costa Sol, vai insistir, a abertura que é feita, está fora de jogo, Sheila. Sheila está à posição irregular, na ponta pele para a equipa do Costa do Sol. 40 minutos já jogados nesta etapa inicial. Mantém-se para já o 0-0. Transmissão do canal esportivo da Rata Moçambique. Perdido o gol do Costa Sol. Rola a bola. É para o Chico. Chico levantou. Primeiro para o Oli. Para o domínio de companhia equipa. Cortou o Gingal de Tete. Insistência da formação do Costa Sol. Com o Diversone. Diversone para o Celso. Celso Diversone. Linha lateral ao contrário. Olha o cruzamento. Com a palmada. Afasta depois completa. Livre ali. O camisa 22 do Sheila. E a bola fica no capitão Nuno para Sheila. Já recolheu sobre a linha lateral. Na sua zona defensiva ainda. Vai tentar parar, parou, pensou pedrinha de passe, não tem apoio, tem que jogar pelo seguro, tem que atirar para o lado lateral, lançamento defendido rapidamente, a bola para Yuri entregou atrasado, é para Karim, remate, estupenda defesa do guarda-redes Aranhas, Miguel, a fazer lembrar aquela defesa extraordinária do guarda-redes Vozinha do Cabo Verde ontem contra a Espanha.
1: Parecia de facto Vozinha nesta defesa. O guarda-redes do Gingal a mostrar realmente que tem rins, tem reflexos, tem elasticidade. É isto que realmente caracteriza um bom guarda-redes.
0: Ponta, pé de canto, é para o Costa Sol, é para o João, olha o bonde, o regressado, bateu em arco, cabeceamento defensivo, depois segunda bola para o homem daqui para Gingal aliviar a zona defensiva, insistente para o nosso Costa Sol momentâneo, porque a bola vai ser ponta piada também, e depois chega aqui, a Nuno, o capitão recolheu, entrou atrasado, é para o Sheila, ponta pé para o cabeceamento ali do, fora de jogo, se ele toca na bola, fora de jogo. Ó Miguel, explica-me lá como é que a juíza auxiliar que está acompanhando os ataques de Costa do Sol não corta este lance. E o jogo continua como que se nada tivesse acontecido.
1: Uma juíza que não está a juizar nada. Está a assistir ao jogo.
0: Há dois homens do Costa do Sol em posição nítida de fora de jogo.
1: E um deles, Yuri, consegue sair da posição de fora de jogo e vem jogar.
0: E a equipa da arbitragem deixa passar em branco. Ainda bem que não deu em golo, porque isto ia criar barulho. E com muita razão para o Gingal de Tete. Aí está o Costa Sol com Yuri. Na fazer uma tentativa do remate à meia volta. A bola vai ficar sem dificuldades para as mãos guardadas Ananias. 43 minutos chascados. Primeira parte. 0 Costa Sol. 0 Gingal de Tete. São as emoções da fina flor do nosso futebol. É o Moçambola que está de regresso. Depois da paragem para a data FIFA. Aí está o Gingal a sair. A sair por intermédio do Osvaldo. Osvaldo entregou para Nuno. Já recolheu o Nuno. Entregou depois para o Sheila. Cortou o lateral direito. O Sheila vai levantar com muita força. É para a direção ali de Xamboco. Dominou mal. Xamboco. A bola para o Juninho do Pena. Lançamento para a equipa do Costa do Sol. Meio da sua defensiva. Corredor lateral direito. Então para o Foi. Foi entregou atrasado para a direção do Chico. O Muxanga vai entregar retiro. Levanta para o Celso. Muito recuado o Celso. O lateral direito da informação do Costa do Sol. Vem cá atrás buscar o jogo. Vai levantar a bola com muita força para o outro contrário. É para o vagabundo do Mbulo. Corta o meio da equipa do Gingal para a lado central. A lançamento para a equipa do Costa do Sol. Celso vai receber a bola vinda do Diversone. Já recolheu o Celso. Entregou o Diversone. Diversone trabalha calmamente. Vem para a zona central. Vai feitiro para a zona central. Vem para a zona do tiro. Vem para a zona do tiro. O passe é para Ambul. Olha o cruzamento do Scott. Corta a defensiva do Gingal de Tete. Vai insistir o Costa Sol. Outra vez para o intermédio do Celso. Vai levantar a bola. Segundo posto. Cabeceamento defensivo. E a bola fica disponível outra vez da equipa do Costa Sol. Vai proteger a bola que ela sai para o lado de entrar. Lançamento é para o Sheila. Não, este aqui é o 18. É então o Nelly. Vai fazer o lançamento comprido. Na praia contrária. 44 minutos já jogados. Lançamento comprido. Corta a defensiva da equipa do Gingal de Tete. Depois Nuno em defensivo. Vai fazer o cabeceamento. É para Gacama. Gacama nas alturas. Perdeu o controle da bola para o Celso. Também nas alturas vai perder para o Osvaldo. A bola fica outra vez da equipa do Costa Sol. É para o intermédio do John. O Panda perdeu o controle da bola. A bola vai ter com o Gacama. Não chegou o Gacama. Chegou primeiro o meio da equipa do Costa Sol. A recolher, entregar ali perto para o Nelson. O Diversão faz muito mal o passe. Isso, obrigado. O meio da equipa do Gingal de Tete. E joga atrasado. Então entregou ali perto. É para o Gacama no auxílio defensivo. Gacama entregou adiantado. Primeiro para a direção do Banda, o Banda se segura bem, a equipa Gingal de Tete trabalha, controla a bola, aí vai, daí recebe, o Xamboco entra para o contrário, olha o cruzamento rasteiro, atenção, corta a defensiva do Costa Sol, e depois limpa ali a jogada, o capitão Chico, a bola voltou para o Sheila, protege a bola ao Sheila, é travado com falta de Goeu, o árbitro deixa jogar, a bola vai ter com a cama, combinação perfeita, olha a triangulação, olha o Gingal de Tete, cortou na hora H. Ó Miguel, este Gingal também entendido a bola.
1: Este Gingal trouxe-nos aqui para uma gala futebolística. De facto, este Gingal é encher-me o olho, a mim particularmente. Dizer que este Gingal tem processos de construção, processos de criação muito coletivos, em que realmente aparece como equipa, não como jogador, que aparece é a equipa de facto.
0: Rola a bola, 2 minutos, dados para mais, vamos até o minuto 47, rola a bola para Celso, Celso entregou para Luiz, o Diversão não, ali está Nelson, Nelson entregou para Celso, Celso para atrasado, para Matu, Amado, mamada de Sorama Oficial, entregou para o Bonde, que é João, já recolheu no 5 central, no meio, terra contrário, faz a botação de foco, é cá para a minha esquerda, primeira posição do Karim, está fora de jogo, pode parar que assim não vale, meu amigo, aponta para ele, para a equipa do Xingale de Tete, está um bom Xingale de Tete na primeira parte aqui no campo de Costa Sol, diga-se, dia bom de verdade, 46, Falta um para terminar esta primeira parte. E vai haver cobrança do pontapé livre para a equipa de Xingal de Tate. É o guarda-redes Ananias que sai da baliza para poder colocar a bola no vento. Vai ter mais uma unidade naturalmente. É um pêndulo ofensivo da equipa de Xingal de Tate que está a pontapear. O guarda-redes da equipa de Xingal. A bola veja pelo ar. Cortou o meio da equipa de Costa Sol. A bola vem. Vem para Karim. Karim já dominou sobre a linha lateral. O árbitro já ultrapassou a linha. Lançamento para a equipa do Xingal de Tate do seu lado direito. Então vai ser para Xelo. O Xelo vai receber a bola ali. Agora o Karim é que não entrega a bola ao companheiro de equipe. Companheiro de equipa não, companheiro de profissão, porque são os adversários de ocasião. Lançamento para a equipa do Xingal de Tate. Aí então para o Xelo, o homem do brinco, no seu lado direito, vai fazer o remesso adiantado. Primeiro para Xamboca, a bola não fica no homem do Xingal de Tate. Vai para a área central, a lançamento para a equipa do Costa Sol, efetuado na direção de Amadou. Amadou já recolheu, devolveu a bola para a minha esquerda para Nelly. Nelly para a zona central, é primeiro para Chico. O Muxanga vai recolher rapidamente, entregar para o meio direito, para o lateral direito, e no caso particular para o Celso, ultrapassa o divisor, está no metro contrário, para. Pensa, pisou na bola, tem que jogar atrasado. Pedrinha de passe, não tem quem entra a bola. No buraco da agulha, entregou para Mbulo. Corta o homem da equipa de Xingal de Tete. Olha o Xingal na situação de contra-ataque. Calmo, sereno, tranquilo, não tem pressa. A bola vai passar pelo capitão. O capitão de primeira entregou ali perto, parado do companheiro. Jogou atrasado depois para o Michael. O Michael recolhe, Felipe para a meia direita. É para a direção do companheiro de equipa de Gacama. No caso particular, vai calmamento, não tem pressa. Xingal de Tete. Tem por perto ali o Leone. A pedrinha a bola. A bola vai ter com o Leone. Agora sim, entregou para o Leone na meia esquerda. Olha o cruzamento com o pé esquerdo, meia altura. Corta a defensiva da equipa de Costa Sol. E depois completa ali. Ali o Chico Muxanga, é de cabeça, bola para as alturas, continuar na contrária, sai Amadou também de cabeça, vai fazer o corte agora de cabeça em cabeça, a bola chegou depois ali no pé direito do jogador do Costa Sol, o Celso que pontapeia e Emanuel diz que já viu tudo na primeira parte, Miguel Vaz para um muito bem composto Xingal de Tete.
1: Olha Castro, antes que faça algum comentário, se este Xingal está a fazer o transfer daquilo que treina, então só tenho que dizer, Artur Macassar, parabéns. De facto, não se entende como é que este Xingal está na 13ª posição em 5 jogos, somente com um empate, 1 ponto. Dizer que o Xingal veio aqui demonstrar que, afinal de contas, fora de Maputo também há equipas que nós não conhecemos, que por vezes até as podemos desclassificar e vem aqui apresentar-nos um futebol de primeira linha. Um futebol que desde a fase de construção, passando pela fase de criação, a fase de finalização, tudo realmente feito com muita propriedade, feito com muita personalidade e feito com realmente como equipa, em que qualquer dos setores participa no jogo de forma construtiva. Não há que destruir, não há que estar a defender no terço defensivo, não. A jogar de igual para igual com a Costa do Sol. Dizer que é um jogo está a ser agradável porque, de facto, está a acontecer aqui aquilo que não estávamos à espera. Faça a classificação do Xingal. Não estávamos à espera que o Xingal nos viesse a apresentar aquilo que está aqui a apresentar. Bom futebol, que naturalmente o Costa do Sol está naturalmente de acordo com aquilo que são as credenciais a repostar o quanto basta para podermos ter um bom jogo de futebol.
0: Tecnicamente, o que é que estamos a ter?
1: Tecnicamente, estamos a ter um jogo de qualidade superior por banda do Xingal e de qualidade razoável por banda de Costa do Sol. Se atendemos que o Costa do Sol está a tentar fazer jogo mais em profundidade, jogo mais direto, confiando em Yuran, porventura, desta forma, não vai conseguir fazê-lo, porque os centrais do Xingal estão a conseguir realmente anular esta situação física do Juran. Portanto, é uma equipa que está à dimensão, em termos ofensivos, em termos defensivos, aquilo que o Costa do Sol quer fazer.
0: Arbitragem?
1: Arbitragem, a senhora Emma Novo, na minha opinião, referiste bem que, por vezes, realmente interromper o jogo por pormenores que não são os mais importantes naquilo que é dirigir um jogo de futebol. O árbitro tem que tentar fazer com que o jogo flua, com que o jogo pare o menos possível. É isto que, por vezes, senhora Emma Fogo traz no fogo na sua arbitragem. A senhora Emma Novo nos está trazendo neste jogo.
0: Portanto, na terça, uma pausa aqui no campo de Costa do Sol, 0-0 o intervalo. Costa do Sol, Xingal de Teto, até já.
2: Até já, são 15 horas e 51 minutos e meio. Primeira parte do jogo entre o Costa do Sol e o Xingal na abertura da sexta jornada do Moçambola 2026, em plena tarde de terça-feira. Muito boa tarde, estamos juntos.
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2: Os nossos compromissos comerciais. Até já.
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4: Muito boa tarde, são 15 horas e 54 minutos e meio, estamos em momento de intervalo num jogo entre as equipas do Costa do Sol e Xingala para a abertura da sexta jornada do Moçambola. É o regresso da prova, depois de uma pausa para os compromissos da Seleção Nacional.

Estamos em tarde de terça-feira, 16 de junho, hoje é dia da criança africana e os nossos parabéns para as crianças do nosso país e continente africano neste 16 de junho, dia da criança africana e também o dia da moeda.

0: Estamos em momento de intervalo no jogo entre as equipas do Costa do Sol e Xingale de Tete para a abertura da sexta jornada do Moçambola 2026, recordando que amanhã teremos mais jogos a acontecer no prosseguimento desta jornada.
1: Na quarta, há mais Ferroviário de Nampula, Ferroviário de Lixinga, tendo em Dique Muxanga o juiz principal, Eduardo Chissano, comanda as operações no encontro entre o Machacane e a União Desportiva de Songo. Wilson Muyanga juiza o duelo entre a Black Bull e o Ferroviário da Beira. Na quinta-feira, batem-se Baía de Pemba e a Associação Desportiva de Vilanculo. A arbitragem é liderada por Cacilda Francisco. O jogo está aprazado para as 15 horas no Estádio Municipal de Pemba. Há ainda um Ferroviário de Maputo, Liga Desportiva de Sofala, no campo do Grupo Afrin, na Matola. Só para o apito, Fernando Francisco. À entrada da sexta jornada, o Ferroviário da Beira lidera o campeonato com 11 pontos, seguido pelo Ferroviário de Nacala com 10 pontos e a Black Bull encerra o pódio com 9. Na zona de descida de divisão, consta o Machacane com 2 pontos, Xingale de Tete 1 e Baía de Pemba sem qualquer ponto. E o mercado de transferência está simplesmente a fervilhar. O Machacane vai reforçar a baliza com a entrada do experiente Frank ex-Costa do Sol, União Desportiva de Songo, Ferroviário de Maputo e Ferroviário de Lixinga. O Ferroviário de Nacala contratou Domingos Macanza ao mexer. Costa do Sol resgata por sua vez o atacante Evangá.
0: Adão Matimbe e notas sobre Moçambola 2026 no regresso da prova, depois de pausa de cerca de duas semanas ou semana e meia, para dar lugar aos compromissos da Seleção Nacional. É a sexta jornada em andamento, abre precisamente hoje com a partida Costa do Sol de Xingale, que terminou empatada sem abertura de contagem na primeira parte. 16 horas já em Moçambique. Boa tarde.

0: 3, vamos então regressar ao campo do Costa de Sol para as emoções da segunda parte desse Costa de Sol, Xingal 0-0, Castro e Miguel Vaz, muito boa tarde, vamos então para a segunda parte desse jogo.
1: É, uma segunda parte que vai começar com 3 mexidas na equipa do Costa de Sol. Saíram os jogadores Celso, Foia e Divrasson para os seus lugares, entraram Seganinho, Adilson e Degri. Mostra isto, Miguel Vaz, a preocupação de Horácio Gonçalves em relação à produção da sua equipa.
2: Claro, se ele vai tirar, foi tirar um defesa, que é o Foia, que na minha opinião tem sido o defesa mais seguro na zona central, para meter um médio. Penso que essa situação, naturalmente, poderá estar Horácio Gonçalves a sentir que está a perder o meio campo. Então está a tentar reforçar o meio campo, na minha opinião.
1: Vamos então com a segunda parte já em andamento. Primeiro minuto já cumprido, mantém-se para já o 0-0, numa altura em que recolhe a bola a formação do Costa Sol. É por intermédio da Amadou. Amadou deixa o olho perto para a direção do Chico. O Muxanga circula a bola para o Karim. Karim de primeira adiantou. Por corte e domínio da equipa de Xingal de Tete. Vem insistir o Costa Sol com a recuperação do Karim. Karim entregou. É para o Adilson. Adilson faz muito mal passo. Corte defensiva da equipa do Xingal de Tete e sai a jogar. É por intermédio de Xamboco. Pode entregar Xamboco. A falta pelas costas. Aquela entrada pelas costas. Só que Manovo diz que não. E fica magoado o jogador da equipa do Xingal de Tete. Para já avança a equipa de Costa Sol. Abertura que é feita para Seganinho. Aí está Seganinho. Ele entra na área contrária. A jogou atrasado para Karim. Karim faz cruzamento. Cabeceamento do Yuri para as mãos do guarda-redes do Xingal de Tete, Ananias. E Ananias vai ter que atirar a bola para lá das quatro linhas para que o seu companheiro possa ser assistido. É uma entrada pelas costas do jogador da equipa de Costa Sol. Foi visível daqui, Miguel. Estamos de frente com a jogada. Por isso, a juíza devia ter parado o jogo.
2: De facto, é Manovo. Não está a fazer um bom trabalho em termos técnicos. Está a analisar mal os lances. Lances de falta como este foi uma entrada por trás. É assinalável sem margem de dúvidas. E realmente é Manovo, deixou jogar. E a bola até chegou a uma situação de finalização por parte do Costa Sol. Portanto, é Manovo, na minha opinião, continua a não estar muito segura em termos técnicos nesta sua abordagem à arbitragem.
1: Vai haver reposição de bola, ou seja, lançamento da bola ao solo, naturalmente ali para o guarda-redes do Xingal de Tete poder ter a posse de bola, porque é ele quem estava com ela. Já foi feito o lançamento da bola ao solo. A bola fica outra vez em Ananias. Já recolheu 24. 3 minutos dessa segunda parte. Mantém-se para já o 0-0. Com 3 mexidas da equipa de Costa Sol no intervalo. Já aponta pior Ananias para meter ao contrário. Vai cortar o meio da equipa de Costa Sol. A bola fica outra vez na formação do Xingal de Tete. Fora de jogo. A fora de jogo. Livre para a equipa do Xingal de Tete. Miguel.
2: Um fora de jogo muito parecido com aquele a que nos referimos na primeira pá. Em que Yuren realmente está deslocado, sai de frente para trás para vir disputar o lance. Pode não ganhar o lance. Se o vai disputar, já está fora de jogo.
1: Aí está, o Nuno vai tentar colocar a bola no Xamboco, cortou a defensiva do Costa Sol, vai insistir, olha o chapéu, daí, levou muito tempo, cortou depois a defensiva da equipa do Costa Sol, a bola fica em Karim, Karim recolhe sobre a sua zona defensiva, entregou no buraco da agulha, muito bem jogado para Adilson, entregou depois rapidamente para a direção do João, olha o bom de luta com o adversário, puxado pela camisola, o árbitro tem que parar o jogo e vai haver cartão amarelo, é então para Nuno. Há um puxão ali na camisola, Nuno, capitão de Xingal de Tempo, vê, é de resto, Miguel, o primeiro cartão mostrado neste jogo. Emanuel, vou mostrar então ao capitão Nuno. 4 minutos da etapa complementar. 49 em todo o encontro. Mantém-se para já o 0 Costa Sol. 0 Xingal de Tete. É de resto uma segunda parte que começa muito fria.
2: Das poucas decisões acertadas de acordo com a 12ª lei.
1: Rola a bola para a equipa de Costa Sol. Amadou, filetiu para a direita para Seganinho. Seganinho entregou para a zona central. Na direção do Degri. Degri recolhe o homem do cabelo pintado. Para, pensa, pisa na bola, jogou atrasado. Outra vez para a meia direita para Seganinho. Seganinho entregou. É para Karim. Karim para Degri. Entrou na área. Cruzamento atrasado. Corta! A defensiva do xingado até a tempo. Vai insistir o Costa Sol, cortou o lateral direito, jogou atrasado. Foi o cruzamento, o cabeceamento no Sousa, corta depois a defensiva da equipa xingado até a tempo. Insiste o Costa Sol. Aí está o Adilson. Adilson entrou para a meia esquerda, onde vai aparecer ele primeiro, companheiro de equipa no canto particular, para o camisa número 18. Responde pelo nome de Nelly. Nelly para Muxanga, Muxanga entra para a central, é para Adilson. Adilson faz muito mal o passe. Obrigado, bem da equipa de Xingal de Tate. Cortou a defensiva de Xingal, vai tentar fazer um... Ah, este Xingal não joga assim, ó Miguel. Está a querer inventar o Xingal com lançamentos em profundidade que não está no seu ADN. Pelo menos não esteve na primeira parte. Olha mais um ataque da equipa de Costa Sol. É agora para o também de Karim. Frente para a central, o passe. Olha o remate! Nada. Muito mal feito aquele remate ali do João Bondi. 5 minutos, 50 do jogo, Miguel. Entra melhor o Costa Sol na segunda parte?
2: Entrou melhor, naturalmente, com as unidades que Horácio Gonçalves lançou em jogo. Portanto, o Adilson a meio campo veio dar outra estabilidade, outra mobilidade ao meio campo. Isto realmente faz com que o Costa Sol chegue mais vezes e com mais perigo a defesa do Xingal.
1: Já cortou a defensiva da equipa de Costa Sol. Vai circulando a bola na equipa de Xingal momentâneo, porque a bola fica em Adilson. Adilson entregou para o lado contrário. É para a meia esquerda. É para o camisa número 28. Está aí a entregar. É para o Mulo. Cortou a defensiva da equipa do Xingal. Dentro para a lado. Entrou. Lançamento para a formação do Xingal de Costa Sol no caso. Foi rapidamente efetuado para a direção do João. João entregou para o Mulo. Corta a equipa de Xingal. Tentativa de remate a meia distância. Vai cortar o meio da equipa de Xingal de Tata. Vai tentar colocar o sobre o ravado. Aí está. Este aqui é o camisa número 13. Perdeu o controle da bola. Aí está o Degri. Degri roubou a bola, jogou atrasado. É para Ciganinho. Cruzamento a meia altura. Corta a defensiva da equipa do Xingal de Tatum. Vai Nuno em auxílio defensivo. Agora ali faz um trampolim sobre um adversário. Cortou o meio da equipa do Xingal de Tatum. A bola fica na equipa azul e branca. A bola endossada para a direita. Para o corte do meio da equipa de Costa Sol. O Costa Sol recolhe. É para o intermédio de Ciganinho. Jogou atrasado. Pediu apoio. Então apareceu o Muxanga a recolher. Muxanga entregou para o central. Do lado esquerdo. É para a direção do Nelly. Nelly levanta o braço direito. Entregou para a zona central. Primeiro para o Karim. Passou a divisória. Treinamento ao contrário. Olha o Karim. Entregou. Gol, é para Mbulo, Mbulo recolhe, vem para a zona central, outra para Karim, faz a rotação, jogou atrasado, muita posse de bola do Costa Sol, mas muito longe do alvo. Aí está a bola bombeada do lado esquerdo pelo lado contrário, foi então de Mbulo para a direção do Ciganinho, de primeira entregou atrasado, na direção ali do Amadou, Amadou no buraco da cunha, entregou para Adilson, já recolheu o Adilson, pode devolver para a direita, é para Ciganinho, a levantar a bola, para a área contrária, o cabeceamento, amorteceu para o corte, Yuri amorteceu para o adversário, vai insistir a formação do Costa Sol, há muito Costa Sol para pouco xingar agora, aí vai. É para o intermédio de Nelly. Nelly vai recolher. Atrapalhou. Passou para o adversário. Entregou. É para Adilson. Olha o cruzamento. Vai embora. O Diverson. O jogo atrasado. É para o corte do homem da equipa de Xingal de Tate. E vai sair a jogar para o intermédio de Nuno. Nuno entregou rapidamente para o corredor lateral direito. É para a direção do companheiro de equipa. É no caso particular para o Sheilo. O Sheilo vai lutar. Passou para o adversário com classe. Vai embora o lateral direito. A situação de 3 para 4. Olha o Xingal de Tate. A abertura corta. Para a final. A ponta pé de canto. É para a equipa de Xingal de Tate. É o Xingal Miguel Vaz que. Nesta segunda parte entra retraído, mas quando estica a mola preocupa.
2: De facto, eu penso que não é entrar retraído. O Costa Sol que entrou com outra postura, com outros jogadores, lhe dão outra dinâmica, outra intensidade, outra variabilidade de jogo. Então é isto que o Xingal porventura possa sentir. Há um outro fator que eu acho, o jogo muito intenso do Xingal na primeira parte pode levar a que haja alguma queda em termos físicos agora na segunda parte.
1: Olha o cruzamento, corta a defensiva da equipa de Costa Sol. Insiste o Xingal de Tate. É para o intermédio de Banda. Banda jogou atrasado, pediu apoio. É para o companheiro que faz a mudança de flanco. É cá para a meia esquerda, onde vai aparecer primeiro o Sheilo. Recolheu, passou por adversário, entregou um pouco mais adiantado. Na direção do Filton. Filton trabalha calmamente. Uma seleção para lá, não vai para cá, não vai. Sobre a linha atrás, faz muito mal o passe. Protege a bola, o homem da equipa de Costa Sol. E vai para o relevado com falta, diz o árbitro. Ponta pela Évere. É para a equipa de Costa Sol na sua zona defensiva. 8 minutos e meio jogados na etapa complementar. Rola a bola para a Tilson. Adilson jogou atrasado. Primeiro para o Muxanga, que é Chico. Entregou para a à esquerda, é para Nelly, vai embora o Nelly que não é furtado, passou a divisão extremamente ao contrário, vai entregar adiantado, é para a direção de Mbulo, entrada da área, olha Mbulo, recolheu, faz a rotação, o passe, atrasado, dominou a bola, tirou, gol, a bola passa ao lado, Karim, para uma extraordinária, Miguel, mais uma, defesa do guarda-redes Ananias.
2: De facto, Ananias a demonstrar que é um bom guarda-redes e quando já tudo está batido, é ele realmente que resolve o problema do Xingal. Ananias a fazer realmente uma boa exibição enquanto guarda-redes.
1: Degri colocou a bola no metro quarto círculo, do lado direito, vai também bater com o pé direito, o arco é aberto em direção à baliza do guarda-redes da equipa do Xingal de Teta. Um Xingal que vê a equipa de Costa Sol a crescer calmamente, mais uma substituição no Costa do Sol, vai sair o Yuri para o seu lugar, vai entrar o Tomás. Portanto, é troca por troca e é uma substituição que é até aplaudida na equipa de Costa Sol.
2: Horácio Gonçalves tem insistido em Urano, mas olha, nós conhecendo melhor, conhecemos pouco o Urano, porque não é ele, nós lhe treinamos, mas conhecemos realmente Tomás, saber que Tomás é um rato da área. E para estas situações, acho que é o melhor jogador para jogar realmente naquela posição.
1: 10 minutos, segunda parte, transmissão do Canal Esportivo da Rádio Moçambique, campo de Costa Sol, 0-0 no marcador, é a jornada número 6 do Campeonato Nacional, aí está a bola batida, a meia altura, corta defensiva da equipa do Xingal de Teta, vai tentar assistir a preparação do Costa Sol, porque a bola vai ficar com o Ciganinho, de primeira vai tentar bombear, lá para a área contra, sai primeiro na linha, gente, se pode por onde sai, havia fora de jogo do Karim, então a ponta perebre, é para a equipa do Xingal de Teta, que ainda não mexeu no seu xadrez, há três elementos ali no exercício de aquecimento, contra nenhum, contra dois da equipa do Costa Sol, Costa Sol que já operou quatro mexidas neste Costa Sol no arranque da segunda parte contra nenhuma Xingal de Teta. Significa isto, Miguel Vasquez, está preocupado este Horácio Gonçalves relativamente ao rumo deste encontro?
2: Tem que estar preocupado, porque aquilo que era expectável era que por estas alturas faça a classificação de uma de outra equipa. Falta aquilo que o Xingal está a desmentir neste jogo, era a diferença em termos de qualidade técnica e coletiva das equipas. E isto está a preocupar o Horácio Gonçalves, que aquilo que era expectável é que nesta altura já estivesse em vantagem.
1: Por queimar tempo, Ananias viu o cartão amarelo da Ema Novo, já lhe tinha avisado no final da primeira parte, na segunda parte não teve contemplações, puxou pelo cartão, mostrou-lhe então mais um cartão, mostrou-lhe no caso de Portugal o segundo cartão amarelo. Aí no jogo já está a bola a rolar com o Xingal de Teta a reclamar ali uma ação faltosa do homem, da equipa do Costa do Sol. Costa do Sol repõe rapidamente a bola, vento. Há dois elementos de Xingal de Teta no relevado, então vai voltar tudo da primeira forma. 12 minutos, Miguel. Como é que começou a segunda parte?
2: Começou a segunda parte, conforme dizias, que o Costa do Sol, com as alterações que fez, naturalmente que fez uma mudança, pelo menos em termos de intensidade, mobilidade, ligação no seu jogo. E naturalmente a ter chegado com mais perigo à baliza de Ananias. Contudo, esta equipa do Xingal a demonstrar que também tem capacidade de defender nas situações de maior aperto.
1: Retomada a partida com lançamento lateral para a formação de Costa do Sol. Chico entrega para a zona central, na direção de Amadou, no círculo central, na grande roda. Entregou adiantado, primeiro para a direção de Degri. Degri, o homem do cabelo pintado, flitiu para Ciganinho. Aí está o Casillas Fumo. Entrega atrasado para Amad Momad. Já recolheu o Momad, entregou para o Peto, para a direção ali do Adilson. Adilson jogou atrasado para o Francisco, que também é Muxanga. Entregou adiantado, combina bem a formação de Costa do Sol. A bola vai ter ali com Karim. O Karim jogou atrasado. Primeiro para a direção do companheiro, é no caso particular Nelly. Nelly para Karim. Karim circula a bola. É para o João. O Bonde jogou atrasado. Pediu apoio, então apareceu o Adilson, recolher na meia esquerda, vai frente para a meia, comida foi com muita força. Nem que tivesse pedido bolé ali a Lewis Hamilton, que venceu o grande prémio do último fim de semana, teria chegado aquela bola. Aí então ponta, pé de baliza para a equipa do Xingal de Teta. É para o guarda-redes Ananias, quase primeiro quarto de horas cumprido da segunda parte, mantém-se para já o 0-0. Ananias entregou, é cá para a meia esquerda, na direção ali do companheiro equipa Giacama. Giacama levantou para o quarto da equipa do Sol. A equipa do Xingal não consegue sair da sua zona defensiva. A abertura agora que é feita, foi ali de Munchê para lá da linha atrás, do lado contrário, há lançamento para a equipa do Costa do Sol. É então para Nelly, meio terreno contrário, entregou, é para a direção ali do João. O Bondes jogou atrasado, pediu apoio, apareceu o Chico Muxanga, recolher o capitão, faz a mutação de flanco, agora para o lado contrário, é para o Cacias Fumo recolhe, este é o Ciganinho na tribo de futebol, entregou ali perto para o companheiro de equipa, entregou depois adiantado, primeiro para o Decri, corta o homem da equipa de Xingal de Teta, vai tentar ser a jogar, aí está o Adilson, com raça a ganhar a bola, a entregar ele perto para o companheiro de equipa, é no caso particular para o Tomás, Tomás entregou para Decri rapidamente para a direção do companheiro de equipa, um Ciganinho para o Tomás, Tomás para Decri, Olha o cruzamento contra o adversário. Vai depois sair a formação de Xingal de Tete. Abertura que é feita. É para o camisa 14. Recolheu o Nuno. Perdeu o controle da bola. Sem falta. Diz o árbitro. Rola a bola. Atenção ao Amadou. Amadou vai lutar com o adversário. Tem alguém, jogador, tem um jogador do Xingal de Tete contundido na área de baliza de Ananias. Confesso que eu não vi o que aconteceu, Miguel.
2: Foi um lance fortuito que acontece em futebol. Rebenta o jogador do Costa Sol ao tentar cruzar a bola, ao ter batido em alguma zona menos indicada, um pouco abaixo do estômago, já imaginas o que é. E realmente o jogador a ficar contundido.
1: É uma zona que é feita não para jogar outra, não para jogar a bola, para jogar outro jogo. Vai haver então a cobrança de um pontapé livre para a formação de Costa do Sol. Muito próximo ali da linha lateral do retângulo de jogos. Continua a ser assistido ali o jogador do Xingal de Tete, o Michael. É o Michael ou é o Michel? É, às vezes você diz uma coisa, ele vai dizer que é outra. Mas é Filton, o número 5. É Filton que está ali magoado. E não o Michel. Vai haver então cobrança de um pontapé livre. Estão ali dois jogadores da equipa do Costa Sol. Se for João Bonde, será com o pé direito. Se for então o Karim, será com o pé esquerdo. A juíza do encontro diz que a microbarreira de dois elementos tem que ser formada mais atrás. Vai então haver cobrança de um pontapé livre. Pode levar algum perigo. Uma espécie de um pontapé de canto de mangas arregaçadas, mais para o interior do retângulo de jogos. E naturalmente para João, com o direito. Ou Karim, com o pé esquerdo. Vai apitar em Marovo. E o apito já soou. Todos ouvimos. Vai partir. Vai ser Karim a bater em arco fechado para os punhos do guarda-redes da equipa do Xingal de Tete. Depois chama do Zubio. Corta ofensiva. A completar o alívio ali para a direção do camisa 22. Vai correndo o Chelo. Chelo já recolheu-se para a linha lateral. A lançamento para a equipa do Costa Sol. Aí então para... Agora não há velocidade, não há pressa. Estava descompensado o setor defensivo. Agora sim, o arremesso efetuado por uma atrasada. É atraso para a direção do Chico. Chico entregou cá para mais atrasado. É para a direção do Amadou. Amadou frente para a meia direita. Primeiro para o Ciganinho. Ciganinho vai levantar a bola para o metro contrário. Corta o meio da equipa de Xingal de Tete. Segunda vaga de ataque não surge porque a bola fica na equipa do Tete. Olha o Zimbondeiro já aponta a pé de qualquer maneira. Com muita força. Despachou tudo lá para frente.

0: capitão do jogo faria isto. Realmente o Xingal é uma equipa que respeita a Costa do Sol. Não tem medo do Costa do Sol. Contudo, respeita a Costa do Sol. Sabe que o Costa do Sol tem unidades, tem jogadores que, de um momento para o outro, podem fazer a diferença.
1: E aí está o João a roubar a bola do adversário. Entregou para a zona central, na direção do Carim. Pisa a divisória, vai a toda velocidade. Ah, é puxado para cartão amarelo. É uma daquelas faltas que tecnicamente são cirúrgicas, Miguel, porque é na zona central, a entrada do meio campo, ou seja, já no interior do meio campo defensivo, o homem de Xingal de Teto fez.
0: Castro, eu dizia-te que era possível que esta equipe de Xingal pagasse a fatura na segunda parte, em termos de condicionamento físico, em termos de capacidade de continuar a jogar com a mesma intensidade. É isto que o Xingal, nesta segunda parte, está a encontrar dificuldades fazer o controle, porque o físico já não corresponde à cabeça.
1: Bom, era tempo já do Macassar, Arturo Macassar, mexer na equipa, porque precisa de refrescar. Livre, é para a equipa do Costa do Sol, para ser batido daqui a pouco. Vejo ali Nelly e também o João Bonde. São os especialistas da bola parada. Vai ser Nelly, o encarregado de execução. Então, se for ele, vai ser com o pé esquerdo. Se for o Bonde, vai ser com o pé direito. Muito longe da baliza contrária. Mas já vi coisas bonitas acontecendo naquela zona. A juíza diz que não quer confusão ali na área. Quer que o jogo seja feito apenas com a bola. Aí está o Nelly a levantar. É para o Chico. O calçamento também é defensivo. Foi de cabeça em cabeça. Depois ali a cortar o homem da equipa de Xingal de Teto. A bola fica outra vez da equipa de Costa Sol. Na zona central. Aí está o Nuno também de cabeça a tentar aliviar. Mas insiste a formação de Costa Sol. Aí está a entrada da área contrária. Vai entrar. Aí está um burro. Atirou. Defende. Golo! E já engoliu.

0: Beto Costa do Sol, Richard Mulo, depois de uma sucessão de cabeças e cabeçadas, a bola é endereçada ali para Mulo, com o pé de pé direto da meia direita, atirou, há uma primeira defesa do guarda-redes Ananias, mas não é suficiente para desviá-la do fundo da sua baliza. Está feito, Miguel, primeiro gol da tarde, é de Richard Mulo, o autor do golo.
1: Este recuo da equipa do Xingal pronunciava que de facto poderia estar a sofrer um golo, desde que o Costa Sol também não mudasse a postura em termos de como atacar a baliza da Anania. E foi isso que aconteceu. Portanto, num remate cruzado, o Costa Sol acaba de fazer o primeiro golo, já merecido pelo menos ao nível destes primeiros minutos da segunda parte.
0: Na terça, Mulo faz Costa Sol 1, Xingal de Tete 0.
2: E Richard Mulo marca o seu primeiro golo neste Moçambola. Costa Sol totaliza agora 7 golos e ao todo Moçambola tem 47 golos marcados.
0: Vamos lá ver se há reação ou contração da formação do Xingal de Tete para já. E posse de bola para a equipe do Costa Sol com João a cortar o meio de campo do Xingal de Tete. A bola vai ter com o capitão Nuno. Nuno entregou para a meia esquerda, muito recuado ali para o Vasco. O Vasco trabalha, jogou atrasado, pediu apoio. Então apareceu a camisa 22, muito também recuado do Xelo. Xelo entregou adiantado, vai trabalhar a equipe do Xingal de Tete por Michel. Michel parou, pensou, vai levantar para a meta contrária. Primeiro para o peito do companheiro de equipa. É Xamboco, parou no peito, baixo para elevado. Faz muito mal o passe, Xamboco. Já vai discernimento neste Xingal de Tete, mas ainda porque está em desvantagem. Pontapé de baliza para a equipa do Costa do Sol. Aí então para o guarda-redes Armando. Armando vai ajeitar a bola no traço superior da área de baliza. Ele próprio encarregado de execução. 22 minutos já jogados na etapa complementar. Costa do Sol 1. Marcou um bolo. Xingal de Tete 0. É a abertura da jornada 6 do Campeonato Nacional de Futebol. A maior festa do nosso futebol. Vai então tomar o balanço no interior da baliza. O guarda-redes Armando já está menos pressionado deste Costa do Sol. Se calhar vamos ver o futebol mais bonito, Miguel. É a minha opinião, né?
1: É possível, mas entretanto há sempre uma tendência, isto é por parte dos jogadores, de recuarem quando o tempo vai passando. E isto também do lado contrário vai levar a que o Xingal pressione mais em termos ofensivos.
0: Lançamento para a equipa de Xingal, foi de Alione ali na tentativa do companheiro de equipa cortar.

0: Com o entregamento, Costa Sola, insistência ali do Xingado, até pessoas limpa a defesa. O Mujanga. Lançamento é para a equipa de Xingado de Tete, para ser cuidado daqui a pouco por intermédio de Iacama. Olha aí, meio de meio terra contra o Iacama. Pedro Chupanha se adianta no armado. O passe é atrasado. É para a Leone. A Leone jogou ainda mais atrasado ainda para o Filton. Filton faz muito mal o passe. Diz obrigado, meio de campo de Costa Sola. Um bem tarde porque a bola volta para a equipa de Xingado de Tete, que trabalha na zona central de sua ofensiva. Aí está o camisa número 26, chama-se Vasco. Vasco coletivo para a meia direita. É para o companheiro de equipa, no caso particular, para o Sheilo. Sheilo levanta de qualquer maneira, vai para a tentativa de colocar ali na velocidade ali do capitão. O capitão não chega, já não tem força. A ponta pé de baliza para a equipa do Costa do Sol. Ponta pé de rede para ser efetuado daqui a pouco pelo guarda-redes Armando. Agora é o Costa do Sol que vai queimar tempo. Agora vamos lá ver se haverá o mesmo rigor de Ema Novo quando era o homem da baliza do Xingal que queimava tempo. Duas mexidas na equipa de Xingal. Sai o Sheilo e para o seu lugar entra o Jordão. Esta é a primeira mexida. E vai também sair... Quem é? É o número 22. Ah, 22 eu já tinha registrado. Quem saiu mais?
1: Saiu o Nuno.
0: Ok, saiu o Nuno, capitão. Também já estava muito cansado. Para o seu lugar entrou o Shamir. Vamos lá ver o que acontece agora. Com mais um ataque da equipa do Costa Sol. É para o também de Degri. Degri fletiu para a meia direita. Primeiro para o Tomás. Tomás já recolheu. Linha lateral. Para, pensa o olho. Mete ao contrário. Aí está o Tomás. Linha lateral. Contra a contra-ofensiva da equipa do Xingal de Tete. A bola vai para o lado da linha lateral. A lançamento para a posição de Chico do Costa Sol. Aí então para o Ocasias Fumo. É, compliquei. É o Ciganinho. Aí vai o Ciganinho. É o nome da tribo. É a sua alcunha para o futebol. Aí vai Ciganinho. Vai tentar colocar a bola na área contrária. Aí está o Costa Sol. Ciganinho leva muito tempo, Ciganinho. Agora sim, faz o remesso, corta a defensiva da equipa de Xingal de Tete. Completa ali o alívio, o camisa número 20. No caso particular, o Alion. A bola vai ficar disponível para o Xamir. O Xamir vai tentar colocar a defesa da equipa de Xingal. Faz muito mal o passo, a bola fica na equipa de Costa Sol. É então para o intermédio do... agora é um bulo, já recolheu, parou no peito, fletiu para a meia direita, está no comportamento contrário. Aí está um bulo, pedinho de passe, ficou atrasado. Primeiro para o Ciganinho, recolheu com o pé esquerdo, com o direito entregou-lhe para a zona central. Primeiro para o Adilson, faz a rotação. Adilson perdeu o controle da bola. Olha aqui o Xingal de Tete para o contra-ataque, pode ser. Não, ó Miguel, estes jogadores do Xingal de Tete já não têm pernas. É que naquela situação em que Xamboco tinha um companheiro a fugir-lhe, Jordão, que está fresco, ele atrapalhou-se sozinho e perdeu a bola.
2: Estava com o feeling de que isto pudesse acontecer, que este Xingal pudesse, em termos de intensidade, a forma como disputa cada lance, a forma como procura apoiar o companheiro com bola, que não acontecesse como aconteceu na primeira parte. E isto acontece porque fisicamente a equipa de Xingal já não está ao mesmo nível.
0: Xingal ficou no balneário. Olha o Costa Sol a ganhar a bola a segunda vez por intermédio do Chico. Chico na sua zona defensiva, entregou ali perto. É primeiro para o Karim. Corta a defensiva de equipa de Xingal de Tete. A bola circula outra vez para a equipa de Xingal na zona central de sua ofensiva. Abertura que é feita. É cá para a meia direita. É na direção ali do Iacama. Luta, perdeu o controle da bola. É para Degri. Degri na zona central. Corta no buraco da agulha. A equipa do Xingal de Tete. Insiste o Costa Sol. É para o João. João entregou para o Karim. Olha Karim, meio de metro contrário. Frente para a minha esquerda. É para o companheiro de equipa. Aí vai. Aí está o camisa número 18 nele. Jogou atrasado. É de 18 para o 28. É para Karim. Karim recolhe. Vai frente para a zona central. Jogou atrasado. Pediu apoio. É para o pêndulo do João. O bonde atrasado. Empurrou. Empurrou para a direção do Amadou. Amadou circula a bola para o Ciganinho. Ciganinho tem preparação do adversário. Vai levantar a bola. É para Degri. O homem do cabelo pintado não consegue ficar com a bola porque ela vai ficar com o Iacama. O 13 da equipa de Xingal de Tete. Entregou para a zona central. Trabalha o homem da equipa de Xingal de Tete. Outra vez para o Iacama. Pode entregar. Entregou para Jordão. Jordão faz muito bola. Bem passe. Entregou depois ali para Xamboco. Passa a mudança de flanco. É para Xamin. Xamir vai. Recolher a bola, meio terreno contrário. Olha o Xingal de Tete a subir, corta Costa do Sol, a bola fica no Karim. Karim rapidamente entregou, é para a direção de João Bonde. Passa no meio de dois adversários, é travado em falta. Ponta para o Lebre, é para a equipa do Costa do Sol. 27 minutos, segunda parte. Costa Sol vence por 1-0. E sai a jogar por intermédio do Ciganinho agora. Cortou na lateral direito. Aí está o Ciganinho, tirou contra o adversário. A bola voltou para o meio de campo do Costa Sol. Jogou atrasado. Aí então para o guarda-redes Armando. Não pode agarrar o Armando. Entregou o retinho relevado para a meia esquerda. Onde vai aparecer primeiro o Mujanga. Mujanga para Nelly. Nelly entregou para o...
1: Este aqui é o 18 no caso particular. É o Karim. Daí recebe. Olha a entrada da área contrária. Aí está o Tomás. Aí o primeiro Ananias. Bom, diga-se o que se disser, Miguel. Por este jogo, avaliar apenas por este jogo, este Ananias é um grande guarda-redes.
2: Ainda tens dúvidas, Castro? Esta é a quarta intervenção de Ananias em que demonstra cobertura, tempo de saída dos postes, realmente a trazer toda aquela técnica para ocupar o maior espaço possível para a finalização, para dificultar a finalização do avançado.
1: Pena que setembro esteja longe, muita pena que setembro esteja longe, a bola passa ao lado. Dizia eu, pena que setembro esteja longe, porque Chiquinho Conde está aqui, está a ver e acredito que também está a gostar das defesas deste guarda-redes aqui do Xingal de Tete. Pena que setembro é daqui a muito tempo.
2: É daqui, ainda falta muito tempo. Realmente, com a irregularidade com que se disputa o nosso campeonato, Chiquinho Conde pode ter algumas dificuldades em tirar conclusões menos aleatórias.
1: Rola a bola para aqui para Xingal de Tete. Aí está o passe. Foi para o Xamir. Xamir vai atirar. Foi da câmara do caso particular. Tirou contra o adversário. A lançamento para a formação do Xingal de Tete. Meio terreno contrário. Corredor lá atrás esquerdo. Vai em cena então para a Jacama. Com o homem que tem a bola sobre a cabeça. Pedrinha de passe no teco. Ainda a bola. Ainda continua com ela sobre a cabeça. O arremesso adiantado. Para o cabeceamento companheiro equipa. Lá para a área contrária. Sai primeiro Armando e segura. Aí está o guarda-redes aqui para Xingal de Costa Sol no caso. A caminho da meia hora do segundo tempo, Miguel Vaz, vamos então fazer uma leitura. 75 minutos já jogados, 30 da segunda parte, o Costa Sol só vence por 1-0.
2: Vence só por 1-0, mas já pôs em jogo aquilo que são os galões que trazia para este jogo. Realmente aquilo que era expectável está a acontecer. Temos realmente o Costa do Sol em cima desta equipa de Xingal, porque de facto este Xingal só pode queixar por realmente não estar em condições de mostrar aquilo que pode demonstrar na primeira parte. Que quando o físico não obedece, a cabeça só não funciona.
1: E está a equipa de Xingal de Tete a sair. É então com o guarda-redes Ananias. A entrega para a zona central. Para o agora capitão Filton. Fretiu para o Jacama. Cortou lá atrás esquerdo. Jacama entregou para o companheiro equipa Xamir. Vai lutar com o adversário. É empurrado pelas costas. Júlio diz uma nada. Rola a bola para o Jacama. Jacama deixa ali perto. Para o peito companheiro equipa. Perde o controle da bola. A equipa do Xingal de Tete. Foi o Jabouco. Jabouco perdeu a bola. E a bola fica na equipa de Costa Sol. Com o Gaxicaria. A ponta piar. Para o corte do homem da equipa de Xingal de Tete. Vai insistir a formação do Costa Sol. É momentâneo. Porque a bola fica na equipa de azul e branca do Xingal de Tete. Aí está. Com alguns dotes técnicos do Xingal de Tete a sair, mas muito mal feito o passo, cortou o vídeo aqui do Costa Sol e sai a jogar agora para o também do João. Olha o bonde, faz a mudança de placa para a meia esquerda. É a primeira para a mudança de campanha aqui para o Karim. Atrapalhou-se, mas conseguiu fazer a recuperação. Vai o 18, entregou ali perto na direção do Richard. Olha um pulo, recolhe. Pedrinha de passe, tem que jogar atrasado para Nele. Nele trabalha calmamente, jogou atrasado. É para o João. Olha o bonde entregou ali perto. Primeiro para Karim, Karim para bonde. Bonde entregou, é para um bulo. É um bulo, vai levantar para João. O bonde, linha final, da área contrária. Jogou atrasado, pediu apoio, então aparece outra vez um bulo. Recolheu no buraco da agulha para o Karim. Karim jogou atrasado. Primeiro para a direção ali do Nele. O Nele para a zona central. É para o Adilson. Adilson recolhe, faz uma mudança de falca para a meia direita. Primeiro para o Xim, para o Cigarinho. Olha o Cigarinho, levanta a bola. É para o Tomás. Corta o homem da equipa do Xingal de Tete. Vai insistir a formação do Costa Sol com o Tomás a lutar com o adversário. A bola fica outra vez da equipa do Costa Sol. Aumentando porque a bola volta para a equipa do Xingal de Tete. Ponta P.O. É lá para a área para o metro contrário. E. O Xamboco sozinho atrapalhou-se com a bola. É que este Xamboco está muito cansado. Jogou muito na primeira parte, agora fica ali no relevado. Atenção que o Costa Sol vai. É para Tomás, fazer uma mudança de fraco, muito pescoado. É para o João. Não, este aqui é um bulo. Um bulo vai embora. Linha lateral, dá ao contrário. Aí está, para a zona do tiro. A bola passa ao lado. Agora faltou coordenação num bulo, porque tinha duas linhas de passe para criar muito mais perigo, Miguel.
2: Naturalmente, naquela situação, eu acho que aquilo que o avançado deve fazer, se ele tem linha de remate livre, se a sua linha de remate é livre e é aquela que lhe põe a baliza de frente, tem que fazer de facto aquilo que o Mbulo fez, é chutar a baliza.
1: E aí está o Costa Sol para mais uma jogada de ataque. Mais uma vaga. É para Ciganinho. Ciganinho entregou o rantinho armado. É para o Tomás. Recolheu com a esquerda. Com o direito vai trabalhando calmamente. Vai o camisa 26. Vai para a zona central. Da área contrária. O passe é para quem? Para o buraco da agulha. Corta! E o passe é atrasado para o guarda das Ananias. Foi do companheiro. Então não pode agarrar. Punta. Vem a bola para o jogo. É para meter ao contrário. O Xambuco não chega nas alturas. Porque agora vem que fica outra vez da equipe do Costa Sol. É para Ciganinho. Ciganinho jogou atrasado. É para o Muxanga. Que é o Chico. Perde o controle da bola. Aumentando. Faz a recuperação. Vai lutar o homem da equipe do Xingado. Agora a falta. A falta. E é para cartão. Amadou agarrou nos calções. Não foi na camisola. Nos calções também da equipa do Xingal de Tete. Porque, Miguel, se Amadou não tem puxado pelos calções do Xingal de Tete, não sei o que teria acontecido naquela baliza do Armando.
2: Ainda tinha cobri-lo o Chico. De facto, só merecia o amarelo. Porque ele não ficava só com baliza em frente. Está bem mostrado o amarelo. Por banda da Emanuel.
1: 34 minutos já jogados nesta etapa complementar. Mantém-se para já. Costa do Sol. Xingal de Tete 0. Vai haver então a cobrança de um ponto a pé livre. Posição pronta. Muito longe, é verdade. Muito longe da baliza contrária. Mas é, futebol é uma caixinha de surpresas. A barreira vai ser formada por três elementos da equipa de Costa do Sol. Ali, ao olhómetro de Emanovo. 9 metros e 15 centímetros. Vai ser então para o Xamboco. O Xamboco vai tentar bater direto. Ou então vai ser para o Banda. Ou Banda ou Xamboco. Vai ser Banda. Já recebeu autorização. O apito já soou. Vamos embora, Banda. Tomou balanço, Banda. Está por perto da cama. Veio um pouco curto. Para tentativa de remate. A bola passa ao lado. Bem ensaiado, mas mal executado, ó Miguel.
2: De facto, se este ensaio é feito em treino, só faltou a pontaria, de facto.
1: 34 minutos já jogados nesta etapa complementar. Mantém-se para já o Costa do Sol. Xingal de Tete 0. Ponta, pé de rede. É para a equipa do Costa Sol. É para o guarda-redes Armando. Ajeitou para no traço superior da área de baliza. Ponta pior para o corte da meia da equipa do Xingal de Tete. A bola circula para a equipa azul e branca do Xingal. O cabeceamento era para a direção ali do Xambu. Corta ao meio da equipa do Costa Sol. Aí vai sair. É para o intermédio de Degri. Degri pode entregar. Entregou mesmo na meia esquerda. Na direção do Karim. Já recolheu com a parte interna. Com o pé esquerdo. Na meia esquerda. Vai trabalhando Karim. Vem para a zona central. Vai fazer o remate para as nuvens. Ponta, pé de baliza. É para a equipa do Xingal de Tete. É para Ananias, que já não queima tempo, porque está em desvantagem. Ele próprio encarregado de execução. 35 minutos já jogados na etapa complementar. Faltam 10 para a final do encontro. Ponta piou ali o Ananias. A bola veja pelo ar. O cabeceamento foi do companheiro de equipa Xamboco. Tentativa de colocar nas costas da contrária. Corta depois ali o Chico. Chico deixou para o Degri. Degri perdeu o controle do Vera. Aí está o Kiba Xingal. Tentativa de remate. Não muda de ideia. Entregou ali perto para o Xamir. Olha o Xamir. Faz o remate contra o adversário. De longe também. Era muito longe o Xamir. Rola a bola para o equipa de Costa no contra-ataque. Aí vai. Aí vai. Aí vai o Costa Sol. Adiante em demasia a bola ali. E o Karim perde-se, Miguel. Mais uma oportunidade de criar perigo junto à baliza de Xingal.
2: De facto, os jogadores de Xingal já não conseguem acompanhar aquilo que é velocidade, aquilo que é ritmo, aquilo que é a velocidade de deslocamento dos jogadores de Costa do Sol. Isto só faz a radiografia de quem realmente tem condições físicas. A condição física já era.
1: Olha o Costa do Sol, é o Tomás, entregou atrasado, é para Degri, pode arcar cruzamento, não, pisou na bola, jogou atrasado, continua com ela, Rodriguinhos perdeu-se a bola. Diz o árbitro que o último a tocar terá sido o homem da equipa de Xingal de Tete. Degri rapidamente entregou para a direção do Tomás, na área contra a corta o homem da equipa de Xingal de Tete e insiste a formação do Costa do Sol. Aí está o Karim, perde porque ele ficou ali à espera de qualquer coisa que não apareceu. Cortou o homem da equipa de Xingal de Tete, vai para o contra-ataque, a formação de Xingal de Tete, passou por o adversário, o homem da equipa de Tete, a bola vai ficar ali, o Xamil, daí recebe, combinação perfeita, vai embora o homem da equipa de Xingal de Tete, faz abertura mal, muito mal efetuado e tem que parar o jogo, exatamente. Tenta dar-lhe de vantagem, depois de umas sucessivas faltas cometidas sobre os jogadores de Xingal de Tete. Tenta dar lei de vantagem, quando ela não é efetiva, tem que parar o jogo.
2: Claro, aqui quando não é para beneficiar o infrator, todas estas decisões de Emanuel estão corretas, desde que não seja para beneficiar o infrator.
1: Vai sair o Xamboco para o seu lugar, entra o Arcélio, muito cansado, está de rastos o Xamboco, o homem daqui do Xingal de Tete. É, trabalhou muito na primeira parte, deu muitas dores de cabeça à defensiva de Costa Sol na etapa inicial, mas foi uma sombra de si nesta segunda parte. 37 minutos já jogados, primeira etapa complementar. Mantém-se para já o Costa Sol. Xingal de Tata Zero. Transmissão do canal esportivo da Rata Moçambique. Estamos no campo de Costa Sol. Vai haver então com o braço do pontapé leve. É para Filton. Filton entregou para a mais esquerda. Na direção ali do Diacama. Diacama vai levantar a cabeça. Atirou contra um adversário. A bola fica outra vez da equipa do Costa Sol. Com o cabeceamento de Karim de qualquer maneira. A bola voltou para o Karim. Protege a bola o Karim. Pontapeou. Muito mal. Bola para lá da linha lateral. Vai haver lançamento para a formação do Xingal de Tata. Lançamento para Xingal de Tate. Diacama jogou atrasado. Ali na direção do companheiro de equipa é o Vasco. Vasco entregou curto. Daí recebe o Vasco. Trabalha caramente. Levantou a cabeça. Vai tentar soltar o jogo. O homem da equipa do Xingal de Tate. Com muita força para meter ao contrário. Por sem entrada, o terceiro que não chega a bola. Corta o homem da equipa de Costa Sol. Vai insistir. A bola no peito. É do camisa número 5. É o Filton. Chegou. Entregando ele perto para o companheiro de equipa. Combinação com o companheiro. Perde na dívida com o adversário. A bola fica no banda. Limpa um. Banda. Passa dois. Contra um. Adversário tirou. Tenta dívida. Remata! A bola passa ao lado. Michel, do meio da rua, Miguel, já não ia tempo, Armando. Armando não ia tempo, tanto se esticou, que agora está ali a queixar-se de alguma dor.
2: De facto, é, aquele tipo de remates, bem de fora da área, que mais um metro para dentro, o jogador do aliás, o guarda-redes Armando, não teria hipótese.
1: Ponta, pé de baliza para a equipa do Costa do Sol. Saiu João Bonde, entrou ali. Ali Abudo. Aí está. Pé esquerdo do guarda-redes da equipa do Costa do Sol. É para meter ao contrário. Corta sem seu Xingal, não corta nada. Porque é um toque do meio da equipa do Costa do Sol. Aí está. A bola em um bulo. A entrada era contrária. Parou, pensou, pediu linha de passe, pediu apoio. Então apareceu pelo Karim. Já recolheu com o pé direito. É o seu pior pé. Aí vai Karim. Pé de linha de passe, chegou atrasado. Primeira penetração do Ali. Burra sem entrada do da bola. Entregando para Nelly. Nelly pisa na bola. Jogou outra vez para Ali. Ali que também é Abudo. Faz a mutação de Franco. Não continua com a bola. Passou o primeiro para o adversário. 27 contra 21. Aí está o Ali. A recolher. Faz a mutação de Franco agora para meia direita com muita força. É para aqui da meia direita do Ciganinho, vai arrancar o cruzamento, aí está o cruzamento feito, corta ofensiva da equipa do Xingal de Tete. 40 minutos jogados na segunda parte, 1-0, vence Costa Sol e o Xingal de Tete vai tentar sair de jogar. É agora para o intermédio do seu camisa 27, perde o controle da bola, só que há uma recuperação momentânea porque a bola vai para lá, vai para o interior da área de baliza. Então a posse de bola para a equipa do Xingal de Tete. É para o guarda-redes, Ananias pontapeou, é com muita força, é para ali fazer o corte, vai tentar colocar, colocou aí Tomás, corta o homem da equipa do Xingal de Tete, dominou para o adversário. É nos tempos em que eu jogava futebol, Miguel, dominar a bola para o adversário dava castigo extra. Aí está, eram algumas flexões no final do jogo, isso não falhava, não se pode dominar a bola para o adversário, era essa a lição.
2: Está a ser aquele treinador de 1950,
1: foi o tempo em que eu joguei. Oh, Mr. Fazenda, ali no 25 de setembro e também no campo da escola secundária. Olha aqui a bola do Costa Sol. É para o intermédio de Tomás. Tomás já recolheu a luta com o adversário, entregou perto. É para a direção do Degri. Degri trabalha. A entrada era contrária. Simulação, limpou um. Passou dois, já tirou por cima. Ponta, pé de baliza para a equipa do Xingal de Tete. Aí então para o guarda-redes Ananias. 41 já jogados. Ananias toca curto. É na direção do Vasco. O Vasco adiantou. É para a Diacama. Diacama segura a bola. E o que se passa? Creio que é o Ali. Não. Creio que é o... Ali não é. É o Nelly. Mas está tudo ok. A juíza parou o jogo. Então tem que haver a posição de bola com o lançamento de bola solo. É, os jogadores do Xingal de Tete quiseram fazer uma espécie de um pontapé de baliza que já tinha passado. Mas é lançamento de bola solo. É uma nova pé de bola. Vai entregar a posse de bola aqui para o Xingal de Tete. Para o Filton. Filton já recolheu. Entregou adiantado. Primeira anotação do Michel. Michel jogou atrasado. É para o Vasco. Vai a pontapé com muita força. É para meter ao contrário. Corta a defensiva da equipa de Costa Sol. A bola fica em ali. De cabeça vai tentar servir no Tomás. Corta o homem da equipa de Xingal de Tete. Depois um bulo Richard. Recolhe a bola para um adversário. Corta o homem do Xingal de Tete. Agora o Ciganinho faz um disparate. Tira a bola para o lado em lateral. Há lançamento para a equipa do Xingal de Tete. É então o lançamento para ser efetuado. Daqui a pouco é para o Diacama. Jogou atrasado. Na direção do companheiro Vasco. Vasco para o Diacama. Não, mudou de ideia. Não é este Diacama, é o Filton. Filton para o companheiro de equipa. No caso particular para o Michel. Michel outra vez para o Filton. O Filton trabalha. Calmamente vai levantar a bola para meter ao contrário. É com muita força que chuta. Cortou a defensiva de equipa de Costa Sol. A bola depois fica ali no Nelly. Nelly recolheu. Ponta feio de qualquer maneira. Tentativa de colocar nas costas do centro contrário. Corta a defensiva de Xingal de Tete. A bola fica outra vez da equipa azul e branca. É para Chamin. Chamin entregou o curto para o companheiro de equipa. Este adiantou para a direção de banda. Banda. Banda faz a circulação de bola para o Jacama. Jacama jogou atrasado para o Filton. Filton evita que toque na bola, porque ela vai ter com o guarda das Ananias. Agora sim, a Ananias já tocou para o Filton. Filton deixou depois a bola disponível. É para o Gabriel Capitão. O capitão chama-se Osvaldo. Osvaldo frente para a meia direita. É para o homem do companheiro. É para o companheiro de equipa. É o camisa número 29. Chama-se Jordão. Jordão embrulha-se com o adversário. Sofre falta. Ponta para Nevre. É para a equipa do Xingal de Tete. Para ser efetuado rapidamente. A bola circula. É para o Jordão. Aí vai o 29. No buraco da agulha tentava colocar. Cortou a defensiva de Costa Sol. A bola recuperada para o homem da equipa do Xingal de Tete. Faz cruzamento. É uma oferta para o guarda-redes do Costa do Sol. Segurar e ir para o relevado. Segurou ali o guarda-redes armado. 43 minutos, daqui a pouco vai subir a placa do tempo adicional. 1 para o Costa do Sol, 0 para o Xingal de Tete. Miguel, é um Xingal que tenta aguentar-se recuperando algumas forças na ponta final, ou é o Costa do Sol que retira o pé do acelerador?
2: Não, é o Xingal que faz com que este Costa do Sol realmente ponha em jogo aquilo que são as suas credenciais. Por um lado. Por outro lado, é o Costa do Sol que imprimiu maior dinâmica, maior velocidade, em que o Xingal, de facto, não tem pernas para acompanhar.
1: Vai haver agora a cobrança de um pontapé livre para a equipa de Costa do Sol. A entrada da área da sua baliza, na área de grande penalidade, no caso particular, 44 minutos. Daqui a pouco o Emanuel vai conversando ali com o seu árbitro número 4, o senhor Muniz Citói, para lhe dar a indicação de quanto tempo ela vai compensar nesta etapa complementar. Vai haver cobrança do pontapé livre, daqui a pouco vai subir a placa. Vai agora haver o pontapé. É o guarda-redes armando. Levanta a bola para o meio terreno contrário. Sobe a defensiva de Xingal, faz o corte. Vai insistir Costa Sol. Com ali armando. Aponta bem a bola para a transfera. Para novo corte do meio da equipa de Xingal de Tate. E outro corte outra vez. Do meio da equipa de Costa Sol. É no caso particular o Nelly. Agora é um ping-pong autêntico. Está a ser maltratada a bola. Aí está o Xingal de Tate. A tentar colocar a bola sobre o relevado. Aí está a falta. Falta pelas costas, cartão. Exatamente. Não há que reclamar, Oli. Livre para a equipa de Xingal de Tate. Meio de meio terreno, posição frontal. Já tivemos um ensaio da cobrança de um pontapé livre, mais ou menos daquela zona. O remate não passou muito longe. Ali, da barra do poste direito da baliza do guarda-redes, armando. Livre, perigoso. O Xingal de Tete pode aproveitar aqui e criar moças à baliza do guarda-redes armando. Emanovo vai conversando com os jogadores. Há uma cimeira canarinha. É, Costa Sol e Xingal de Tete. A bola colocada na marca. A barreira vai ser compacta. Ou pelo menos é o que deixa transparecer. Vão ser três. Três elementos para comporem a barreira do Costa Sol. Daqui a pouco vai subir a placa. Livre batido. Depois a bola vai para a linha final. Pontapé de canto. Porque alguém do Costa Sol tocou na bola. Creio que foram 6 minutos. Creio que foram 6. 5. É, foi muito rápida aquela ação. Pontapé de canto para a equipa do Xingal de Tete. Direto esquerdo. Aí está Jordão. A bola colocada no meio do quarto círculo. Ele próprio encarregado de execução. O árbitro já apitou, a juíza no caso, bateu, Jordão, cabeceamento para as mãos do guarda-redes, Armando. Segurou Armando e vai para o relevado. São agora os instantes finais, os últimos 5 minutos na compensação de Emanovo. Armando pontapeou, corta a defensiva da equipa de Xingal de Tete. É um Xingal que tenta chegar ao golo de empate na ponta final do encontro. E vai subir então para o intermédio do camisa número 20. A Leona tirou lá para a contrária, remate. Sai desastrado. Ó Miguel, é de Xingal, acredita?
2: Não há realmente nenhuma equipe nesta situação em que deixe de acreditar. Está 1 a 0 e pode acontecer em qualquer momento o empate.
1: E vai o Costa Sol. Agora é o Costa Sol que começa a jogar com o tempo, Miguel Vaz. Eras capaz de prever isso?
2: Por que é que não? 1-0 dá 3 pontos. 5-0 dá 3 pontos. 1-0 pode dar empate então, estrategicamente, está correta a atitude, Costa só.
1: Tomás, fletiu para a esquerda, é para a atenção do Karim, já recalhou o Karim, pede, já atrasado, pedrinha de passe, vai queimando o tempo com a bola, com a posse de bola, Adilson entregou, é para a direção do Nélio, calcanhar para a direção do Karim, Karim já recolheu, pedrinha de passe, tem três homens a fazer a marcação, então jogou atrasado, pediu apoio, então apoio apareceu ali, foi do Nélio para a zona central, é para o companheiro, faz a flexão cá para meio direto, primeiro para a direção do Cigarinho vai entregar, retinho levado, é para Richard, o homem que fez o único golo do encontro, um bulo, corta a defensiva da equipa de Xingal de Tete, vai insistir a formação do Costa Sol, outra vez com um bulo entregou, é para a direção ali, Degri frente para o Karim, olha o Karim, linha lateral, era contrária, entrou para a área, cruzamento rasteiro, olha o homem do Costa Sol, vai para a revada sem falta, é corte da equipa do Xingal de Tete, que sai para o contra-ataque, vão pedindo alguma pressão, perde a bola, o homem da equipa de Xingal de Tete, a bola fica em Edilson, vai esticar dali, esticou, muito longe. Aponta pé de baliza para a equipa do Xingal de Tete. Miguel Vaz, estão cumpridos quase 3 minutos dos 5. O Costa Sol, naturalmente, não vai deixar esta vitória lhe fugir.
2: Claro que não. O Xingal já não está com... Embora tenha força anímica, contudo, já não há força física.
1: Olha aqui para o Costa Sol, é com o Tomás, fletiu, pode chegar ao 2-0, a Carinho atrapalhou-se, mas já recuperou, entrou para a área, atirou para a defesa! Outra vez de Ananias! Ei, é pelo Ananias, Miguel Vaz, que este Costa Sol, se ganhar pela margem mínima, é o principal responsável, porque sim, é um senhor da baliza de Xingal de Tete.
2: De facto, ele não precisa fazer mais defesas para nos convencer, Castro. Já nos demonstrou, a menos, há vezes que o guarda-redes também nós designamos por engata. Mas, de facto, o Ananias está fazendo realmente uma grande exibição com defesas que realmente caracterizam o bom guarda-redes.
1: É, aquilo que falava há instantes, João Miguel. Agora o Karim fica deitado no relevado. É para o amigo ouvinte ter a percepção de quão difícil está a ser essa vitória do Costa Sol sobre o Xingal de Tete. É uma vitória muito suada. E a mostra disso é esta.
2: É demonstrativo que o Costa Sol vai realmente cobrar com suor em cada poro de cada jogador. É isto que este jogo vai trazer para esta vitória que se avizinha do Costa Sol.
1: Cartão amarelo para o jogador Karim do Costa do Sol, porque ele realmente só sentou-se sem que tivesse sido tocado por qualquer adversário. Pontapé de canto. Creio que é para o Ali. É ele que tem a bola colocada no metro quarto círculo. Levantou o braço esquerdo. Já recebeu a transação. O tempo já se esgotou. Os 5 minutos dados pela Emanuvo. O cruzamento, cabeceamento, defesa! Mais uma! A evitar o 2-0! Vai insistir! Olha a equipa de Costa Sol! Adilson corta a defensiva de Xingal de Tete! Vai insistir outra vez, agora para o intermédio do Degri. O Degri tem que fletir para o Tomás. Tomás não chega a bola porque ela vai ter. O passe é atrasado para a direção do Amadou. Amadou para Tomás, já recolheu a linha entrada ao contrário. Aí está a simulação. O passe que não surge. Aí está Tomás, tenta ganhar em final. Canto! Porque é um corte do meio da equipa de Xingal de Tete. Sim, senhor. Este Ananias é para mim, Miguel, o homem do jogo. É o homem do jogo.
2: Só pode ser, Costa. De facto, com uma, duas, três, quatro, cinco, seis grandes defesas. De facto, Ananias tem que ser considerado o homem do jogo.
1: Pena que setembro esteja longe. Porque eu acredito que Xingal teria dúvidas se mantinha aquele trio que tem sido convocado para a seleção moçambicana. Ponta pé de canto. Pelo menos na pré-convocatória, esta Ananias ia. Por razão. E com razão e por mérito. Corta a defensiva da equipa do Xingal de Tete. Aí está o Xingal a sair. Tentativa de é uma última tentativa. Aí está a falta pelas costas. Digo eu. O árbitro dá lançamento à Costa Sol. Ficam os jogadores da equipa de Xingal de Tete a protestar. Lançamento efetuado. Aí está a bola com Karim. Karim recolhe, linha entrada, era contrária. Cortou o lateral direito, ficou atrasado. Primeiro para ali. Ali fletiu sobre a linha direita. Do lado da linha lateral, no caso. É para o corte também da equipa de Xingal de Tete. Vai o Xingal sair para mais uma tentativa. Falta do Degri sobre o seu adversário. Bom, Já vamos para lá dos 5. Pontapé livre. A bola endossada. É para Diacama. Emanuel já olha para o relógio. Creio que vai acabar. Apita pela última vez. Termina o jogo com Costa do Sol 1, Xingal de Tete 0. Miguel, começas lá a fazer a avaliação para que eu possa fazer a viagem para ouvir intervenções diretas dos intervenientes deste jogo. Até já.
2: Olha, Castro, acabamos de assistir a um grande jogo. Não só um grande jogo, como um bom jogo de futebol. Duas equipas que se equivaleram, pelo menos enquanto esta equipa de Xingal teve pernas. Aquilo que pode ter atraiçoado a equipa de Xingal foi realmente a sua condição física. Manter os índices de intensidade, manter a velocidade com que realmente abordou o jogo na primeira parte. E foi isto que traiu o Xingal, de facto. E o Costa do Sol, não que o Costa do Sol não tenha feito para que isso acontecesse, também fez alterações que trouxeram ao seu meio campo, particularmente, uma maior mobilidade, uma maior intensidade. Isto emprestou ao Costa do Sol realmente a forma de abordar a baliza de Ananias com mais vezes, com mais perigo, fazendo com que Ananias pudesse porventura vir a ser o homem do jogo. Um jogo em que realmente qualquer espectador que tenha estado aqui no campo de Costa do Sol, naturalmente, a ter gostado deste jogo. Em termos qualitativos.
1: Miguel, força. Deixa-me tentar aqui ouvir o técnico do Costa do Sol, já que está ali do Xingal de Tete. Mister, boa tarde, direto para o Remo Desporto. Leitura deste 1-0.
3: Olha, foi um jogo que facilitámos pelas oportunidades que criámos, não é? Foram muitas oportunidades, mas acima de tudo há uma reflexão a fazer, é que estas paragens, estes interregnos cortam o ritmo, e por isso não me admira que hajam surpresas, não é? Por isso é que têm surgido, porque realmente é difícil para os jogadores para depois conseguir o ritmo de 90 minutos. De qualquer forma, acho que foram extraordinários, conseguir manter sempre ao longo dos 90 minutos sempre um ascendente sobre o adversário. Jogámos no meio campo do adversário durante os 90 minutos, pronto, pecámos só pelas oportunidades que falhámos.
1: Uma segunda parte melhor que a primeira?
3: Sim, fizemos o golo. A primeira parte também não foi má. Não aproveitámos bem as oportunidades. A segunda parte também tivemos mais oportunidades e não conseguimos concretizar. De qualquer das formas, acho que no cúmplice geral a equipa esteve bem. A segunda parte foi mais vertical, se quiser. Fomos mais vertical, preenchemos mais zonas centrais do terreno. Numa situação de 4-4-2 passámos para um losango central. Pronto, isso permitiu-nos outras atitudes junto da área do adversário, mas porque jogou com muitos jogadores recuados. Conseguimos, não é fácil, sabemos que não é fácil, mas estão de parabéns os jogadores, porque estas paragens são, não matam, mas moem. E isso tem vindo a demonstrar ao longo do campeonato que há estas situações. Hoje vencemos, podemos ter vencido por mais, mas podia acontecer aqui um acidente. E temos de estar preparados para tudo. Pronto, voltámos ali, pelo menos, enfim, de uma forma ainda não completa de ser o primeiro classificado, mas estamos no grupo da frente, estamos hoje no primeiro lugar, mas é provisoriamente, sabemos disso, mas queremos estar ali perto dos primeiros e continuar, porque nós já fizemos os tais 4 jogos fora, ainda há outros que vão fazer, não é?
1: Muito obrigado, técnico principal da equipa de Costa do Sol, Horácio Gonçalves, fazendo então a leitura desta partida com esta vitória. Ele reconhece muito difícil e também dá parte dessa dificuldade que foi encarada aqui ao longo dos 90 minutos às paragens e à calendarização que depois é reajustada deste Campeonato Nacional, desta edição 2026. Enquanto aguardo por Turito, Miguel, podes prosseguir então a sua leitura.
2: Olha, Castro, assino por baixo aquilo que disse o Horácio Gonçalves. E a começar por dizer que esta intermitência, estas paragens prolongadas do nosso campeonato não ajudam realmente que as equipas mantenham o seu estado de forma, possam consolidar os seus processos, o seu modelo e que possam trazer
1: Miguel, nos treinadores. Deixa aqui, ouvir o Turito, técnico principal do Xingal de Teto, que esteve ali na Flash Interview, a televisão que transmitiu o jogo. Mister, boa tarde em direto para o canal esportivo da Rádio Moçambique. A leitura desta derrota, depois de uma boa primeira parte, digo eu, do Xingal de Teto.
4: Exatamente, nós... Primeiro, dizer a esses rapazes estão de parabéns, com muita coisa que a gente atravessa, mas esses rapazes não viram a cara à luta. Nós entramos aqui, sabíamos que teríamos um jogo muito corrido, onde o adversário ia jogar sempre à profundidade, então tínhamos que estar atentos na nossa zona recuada. Fizemos uma primeira parte onde fizemos aquilo que tínhamos programado, conseguimos sair com empate. E segunda parte, o Costa Sol entrou muito bem a pressionar-nos, a pôr-nos na nossa zona recuada, mas lá está, tivemos um bocadinho de paciência até que surgiu o golo. Mas dizer que o Xingal está neste campeonato para desfrutar, para jogar, procurar pontos. Nós, enquanto estivermos aqui, não vamos virar a cara, vamos procurar jogo a jogo, pontuar para levantar esses rapazes.
1: Depois de uma boa primeira parte, o que aconteceu na segunda?
4: Na segunda, tivemos o Costa Sol que entrou à procura do gol. Pôs-nos um bocadinho recuado, que era preciso termos um bocadinho de concentração, saber fechar, retardar o golo e procurar libertar-me. Mas, numa situação de contracorrente de jogo, apareceram naquela situação de finalização e nós não viramos a cara, voltámos a nos concentrar, puxámos o jogo para frente para procurar mesmo o empate, mas não foi desta, continuar a trabalhar.
1: Muito obrigado, Arthur Macassar, técnico principal da equipa do Xingal de Teto. E a leitura é esta derrota da sua equipa aqui na Machique-Chique por 1-0 diante do Costa Sol no arranque, no regresso do nosso campeonato nacional. Miguel.
2: Olha, Castro, ia discordar um pouco com o Arthur Macassar. Puxar o jogo para frente, quando na segunda parte fizeram um remate enquadrado e um desenquadrado. Dois pontapés de canto a favor do Xingal. Realmente, esta equipa, na segunda parte, pouco ou nada fez em termos ofensivos. Dizer que a radiografia deste jogo, em termos ofensivos, dizer que o Costa Sol fez qualquer coisa como 15 remates, 9 enquadrados, 6 desenquadrados. Enquanto por banda do Xingal fez no total 5 remates, tendo sido 2 enquadrados e 3 desenquadrados. Este diferencial demonstra que foi a segunda parte que pesou naquilo que acabou sendo o resultado deste jogo. Em que Arthur Macassar, porventura, não se tenha percebido que a sua equipa não saiu porque também já não tinha pernas para o fazer. Por um lado, porque o Costa Sol pressionava com mais velocidade, com mais mobilidade, com mais intensidade. Isto levou a que realmente os jogadores do Xingal não pudessem acompanhar esta dinâmica do jogo do Costa Sol. E, no fim, dizer que valeu pela qualidade que este Xingal de Teto nos veio emprestar. Continuo a dizer, por aquilo que este Xingal fez na primeira parte, se é isto que é o transfer do treino para o jogo, então Arthur Macassar está de parabéns. Porque o que traiu, na minha opinião, esta equipa de Xingal foi a sua condição física para continuar a acompanhar aquilo que era mobilidade, aquilo que era intensidade do jogo que o Costa Sol veio a pôr. A equipe de arbitragem melhorou, na minha opinião, na segunda parte, porque se calhar já estávamos numa fase em que o jogo praticamente tinha um sentido e a senhora Ema Novo, porventura, me parece estar um pouco bem nutrida e esteve, plantou-se no meio campo onde as jogadas mais decorriam. Então, mais facilmente, estava em condições de fazer a avaliação mais positiva dos lances.
1: Pois bem, vamos então colocar um ponto final na terça a esta super equipa presente aqui no campo de Costa Sol para o arranque desta jornada no regresso do Campeonato Nacional de Futebol da Primeira Divisão, edição 2026. Foi um enorme prazer termos estado aqui e ter levado a imagem sonora deste Costa Sol 1, Xingal de Teto 0. Amanhã há mais jogos. Aliás, é uma jornada que só termina na próxima quinta-feira, com total relato, os relatos totais integrais aqui no canal dos campeões. Somos o Pedro Tcheman, no controle técnico, nesta emissão que teve como comentarista o Miguel Vaz e o relato de Castro Jorge. A todos, muito boa tarde. Amanhã, mais.
5: Boa tarde e bom regresso para a equipa que estive aí a trabalhar no campo do Costa do Sol.

Assim, trouxemos as emoções do Campeonato Nacional da Primeira Divisão Moçambola, com a abertura hoje da sexta jornada, no regresso da prova depois de quase uma semana e meia, para dar lugar aos compromissos da Seleção Nacional de Futebol. Costa do Sol recebeu e venceu ao Xingalo de Tete por uma bola sem resposta no arranque desta jornada, que prossegue precisamente amanhã com o seguinte calendário de jogos.

0: Para amanhã teremos Bahia de Pemba, DV, Ferroviário de Nampula, Ferroviário de Lixinga, a partir das 15, teremos também Machaquena UDS, às 18 horas Black Bulls, Ferroviário da Beira, e na quinta-feira a fechar a jornada, Ferroviário de Maputo, a Liga Desportiva de Sofala, numa altura em que o Ferroviário da Beira lidera com 11 pontos, com já 5 jornadas realizadas, por via da vitória hoje do Costa do Sol, a equipa que estava no quinto lugar sobe então para o segundo lugar, uma vez que tem 11 pontos. Refira-se que o Ferroviário da Beira ainda tem mais uma jornada para completar as 6, não é? Que tem já o Costa do Sol. Vamos então acompanhar o desenvolvimento daquilo que será a tabela classificativa. Em terceiro lugar está o Ferroviário de Nacala. Este Ferroviário de Nacala está, na verdade, em segundo lugar com 10 pontos. Tem ainda 4 jornadas realizadas. Black Bulls está em terceiro com 9 pontos, com 5 jornadas já feitas. A Liga Desportiva de Sofala é a quarta com 9 pontos. Depois aparece, por via da troca então de resultados, a Liga Desportiva de Sofala vai descer então para a quinta posição. A UDS tem neste momento 8 pontos na sexta posição, tem 5 jornadas realizadas. O Ferroviário de Lixinga tem 7 pontos na sétima posição, tem 3 jornadas realizadas. Ferroviário de Nampula está em oitavo, tem 6 pontos com 4 jogos realizados. ADV em nono com 5 pontos, 3 jogos já realizados. Ferroviário de Maputo, décimo lugar, tem já 5 jogos realizados, ou 5 jornadas, 4 pontos. A DV está em 11º, tem neste momento 3 pontos, já com 4 jornadas realizadas. Na zona de despromoção está o Machaquena, com 2 pontos, com 5 jornadas realizadas. Xingal de Tete, que jogou hoje com Costa do Sol, completou então as 6 jornadas, ainda tem apenas 1 ponto. O Bahia, que é o último classificado da tabela, ainda não pontuou, tem 4 jornadas já realizadas. 17 e 10, possibilidade a esta altura de juntar o colega Joaninho Machono, a partir da província de Cabo Delgado, para uma emissão de cerca de hora e meia. Olá, muito boa tarde e bem-vindo à Antena dos Campeões, Joaninho. Olá, Joaninho. Bom, recebi a indicação de termos o Joaninho Machono.
1: Olá, boa tarde. Boa tarde, boa tarde.
0: Oh, eu pensei que não estivesse por aí, Joaninho.
1: Oh, na Tércia, é que fiz uma escapadela aí.
0: Ainda bem que voltou.
1: Tal como os jogadores. Então voltei.
0: Ainda bem que está de volta, Joaninho.
1: Estou por aqui.
0: Ainda bem, mas está tudo bem, Joaninho.
1: Está.
0: Positivo, positivo. Ansiosa para ouvir aquilo que o Juninho preparou para esta cerca de hora e meia de emissão.
1: É verdade. Hoje, as nossas atenções estarão viradas para a zona sul da província de Cabo Delgado, particularmente a Inamuno, onde tivemos, no portanto, fim de semana, portanto, uma formação de árbitros para a presente temporada. É verdade que a temporada já iniciou e alguns já estão aí, mas a Direção Provincial da Juventude e Desporto esteve lá para formar árbitros. Vamos falar naturalmente da segunda divisão, ainda na zona sul da província. Iremos falar então deste torneio, o início deste torneio feminino de futebol no distrito de Balama.
0: Está certo, são temas aliciantes para acompanhar. Cá estaremos para então, para e passo, ouvir e acompanhar o desenvolvimento desses e mais assuntos.
1: Estamos juntos, Ana Pérsia.
0: Estamos juntos, bom trabalho.
1: E são neste momento 17 horas e 12 minutos, é verdade, hoje as nossas atenções estão viradas à zona sul da província de Cabo Delgado, nesta janela do RM Desporto, portanto até perto então das 19 horas. Vamos então, dentro de instantes, música que também vai fazer parte desta emissão. E a nossa primeira proposta chama-se Anita Makwakwa.

Verona de Olhos Azuis, presença que de conceituado músico Mamu Agi. Serão neste preciso momento 17 horas e 24 minutos.

música de Tomás Guilhermino. Diz que vamos nos puxar para frente. Vamos nos puxar para frente. Esta é a música de Tomás Guilhermino, músico de Cabo Delgado. São neste momento 17h29. Esta é a sua janela do IREM Desporto, neste momento, a ser transmitido a partir da cidade de Pemba, capital da província de Cabo Delgado. Hoje são 16 de junho de 2026. Reza a nossa história que foi nesta data em que houveram então os massacres de Moeda. Hoje também é o dia da nossa moeda, moeda nacional, o medical, mas também dia da criança africana. Vamos ouvir a música desta feita de Charles Nangundo. Fala aqui de filha do meu tio. Ou seja, o Nangundo traz-nos aqui alguma tradição antiga, vamos assim dizer, na altura em que os animais falavam e trabalhavam, falavam, formavam frase, não é? Como eu estou a formar aqui. Trabalhavam. Nesta altura em que os animais trabalhavam e falavam, para nós humanos, a filha do meu tio era a minha esposa. Passados algum tempo, o mundo transformou-se, houve o Big Bang, então as coisas naturalmente se mudaram e os animais já não formam mais frases. Bom, trabalham do jeito deles e essa transformação também chegou até nós. Afinal de contas, filha do meu tio é minha irmã ou minha prima.

Estamos neste momento na África do Sul, 17 horas e 39 minutos. São neste momento 17 horas e 39 minutos e meio. Esta é a sua janela do RM Desportos, a partir aqui da cidade de Pemba. Agora vamos até África do Sul, mas antes vamos dizer que no pretérito fim de semana tivemos os resultados daqui do Campeonato Nacional de Futebol da 2ª Divisão, uma jornada em que tivemos uma mancha, é verdade, uma mancha. Falta de comparência do Desportivo de Ibo, que deveria deslocar-se à cidade de Pemba para defrontar o Pembinha. Portanto, o Desportivo de Ibo não se fez presente ao Estádio Municipal de Pemba e averbou naturalmente uma falta de comparência. Todos nós sabemos que as leis são claras e transparentes, tal como a água cristalina. Quando é assim, derrota então para a equipa que não compareceu. Outros resultados, Atlético, uma jornada que também, além dessa mancha, o outro destaque foi, sem dúvida, esta derrota do Ferroviário de Pemba, nessa sua deslocação a Montepés, onde perdeu diante do futebol clube local por 2 bolas a 1. Um jogo em que a equipa do Ferroviário pode queixar-se com toda a razão. Foi anulado um golo certo por fora de jogo, mas as imagens a dizerem outra coisa, meus amigos. Mas acabou mesmo perdendo 2 para o Futebol Clube de Montepés, 1 para o Ferroviário de Pemba. O Atlético de Montepés não foi além de uma igualdade a 1 golo diante da equipa B de Bahia de Pemba. E aqui em Pemba estivemos o embate que o pôs frente a frente o Star Boys, Associação Star Boys e Movimento de Renovação da Vida, MRV. O jogo terminou igualado a 2 golos. Vamos então recapitular os resultados. Atlético de Montepés, 1. Bahia de Pemba B, 1. Futebol Clube de Montepés, 2. Ferroviário de Pemba, 1. Star Boys, 2. MRV, também 2. O Desportivo de Ibo não veio a Pemba para defrontar a equipa de reserva da Associação Desportiva de Pemba, por isso averbou uma falta de comparência. Dentro de instantes, a classificação.

0: São neste momento 17 horas e 51 minutos. Estivemos Alejandro Sanz ao lado de Ivete Sangalo. Vamos até ao distrito de Montepués, onde no portar de fim de semana houve a formação de árbitros de futebol, formação básica para árbitros de futebol, futuros árbitros do nosso país. E, portanto, esta formação foi no final, a cerimónia, portanto, após o fim desta formação, o presidente da Associação Provincial de Futebol de Cabo Delgado, Frederico João, disse algumas palavras.
1: Árbitros que hoje inicia, faz parte das promessas eleitorais da minha candidatura e agora eleito e esta campanha eu fiz também aqui em Montepués com o Atlético e os outros que representavam, que faziam parte da Associação Provincial de Futebol, filiados neste caso. E hoje eu cumprimento, é o início do cumprimento dentre os outros compromissos que nós assumimos perante os nossos filiados. E um dos objetivos claros que nós trouxemos para isso é que queremos diversificar, não é, o leque das opções em termos de homens do apito e principalmente o desafio que nos foi colocado perante a Federação Moçambicana de Futebol, também a CAF, em termos de árbitros ou árbitras, não sei se isso se diz, mulheres, não é? Apitarem também os grandes jogos que nós temos tido. É, muitas vezes, por que ter-se também uma mulher? Dificilmente uma mulher é agredida pelos homens, sabiam disso, né? Dificilmente o homem vai atrás da mulher para agredir. Então, normalmente a mulher tem sido, por natureza, uma pacificadora e coerente nas tomadas das suas decisões. Por isso, nós estamos muito felizes em ver aqui a Esménia, a Neide, não é? Entre as outras, a fazerem parte desta formação. E nos honram bastante. Outro sim é que, bom, a maior parte dos árbitros que nós temos estão sediados em Pemba. E nós agora temos o Atlético, o Futebol Clube, e nós temos toda a hora a movimentar árbitros de Pemba para Montepués. E Montepués, por que não podemos ter árbitros de categoria provincial e também que possam apitar? Daqui a pouco, ou o Atlético, ou o Futebol Clube, podem ir ao Moçambola. Então, significa que os jogos vão ser apitados aqui. Então, claramente, não podemos trazer pessoas de fora quando Montepués também tem este talento. Tanto quanto os que jogam futebol, mas também queremos ter juízes à altura. E não só, também levarmos de Montepués para apitarem jogos na cidade de Pemba. Não seria ideal? Então, eu vejo um potencial muito, muito grande e eu acredito e confio plenamente nas capacidades que vocês têm. Então, nós estamos aqui com dois instrutores, instrutores FIFA, e vão trabalhar convosco durante cinco dias e apelo para que se empenhem bastante, porque nós queremos ter o resultado, o relatório deles a mencionar, bom, que todos vocês passaram, não é, e mostraram esse talento para podermos contar convosco. E não só, como o senhor diretor mencionou, precisamos que os distritos também tenham os seus talentos aqui, apitando os vários jogos, e não as pessoas que não passaram pela formação. Não vou dizer muito, apenas aceitar os desafios que foram nos colocados pelo senhor diretor. E são desafios esses que não só emanam a nós, mas a todos nós, fazedores do desporto, de futebol em particular, e todos aqueles que também que acreditam e que apostam que, bom, o futebol é um dos veículos de coesão social, de paz, não é? De harmonia, e de solidariedade, porque é daqui que nós construímos amizades, é daqui onde nós consolidamos aquilo que é o viver em conjunto, em coletivo, e por isso o poder do futebol é extremamente importante. E como tal, os árbitros, como os juízes, saberão equilibrar isto, balancear isso. Por isso, a responsabilidade agora também é vossa, a partir do final da terça-feira, não é? Porque o curso termina na terça-feira. Então, eu quero ouvir que todos tiveram um bom aproveitamento, para nós podermos engrandecer a nossa lista de árbitros e as opções melhores que nós poderemos ter.
0: Palavras de Frederico João, presidente da Associação Provincial de Futebol, dirigindo-se então aos árbitros, ora em formação, no distrito de Montepués. Esteve também nesta formação o diretor provincial de Juventude e Desportos, Juventude, Emprego e Desportos, em Cabo Delgado, Jonas Bujate.
2: Delgado, poder saudar o Conselho Provincial de Futebol na província de Cabo Delgado pela forma transparente, encorajadora, e como tem levado o desporto, principalmente o futebol 11, na província de Cabo Delgado. Esta formação de árbitros no distrito de Montepués, para nós como Conselho Executivo, mais é uma valia, porque o nosso entendimento que o desporto, o futebol, é festa. É no futebol onde se consolida a coesão social. E só o desporto, o futebol, vai ter a coesão social, vai ser o momento da paz quando temos realmente árbitros comprometidos. Um árbitro não deve ser jogador. O árbitro está para criar regras, ele é juiz. É o árbitro que faz animar a festa do futebol. Queremos, mais uma vez, como província de Cabo Delgado, saudar que esta iniciativa de formação de árbitro não só deve ser aqui no distrito de Montepués. Queremos encorajar ao nosso representante do futebol provincial para que eventos de género aconteçam em todos os distritos. Os nossos árbitros, muitas das vezes, têm sofrido muita pressão. Os nossos árbitros, muitas das vezes, são colocados em situações, por um lado, porque algumas regras eles não sabem, e agora, com essa formação, estamos conscientes que o futebol na província de Cabo Delgado estará livre de violência. Quero terminar dando alguns desafios ao futebol na nossa província de Cabo Delgado. Como Conselho Executivo Provincial e como Direção Provincial da Juventude, Emprego e Desporto, queremos desafiar aos fazedores de futebol, ao fazedor do desporto, aos meus colegas do Departamento do Desporto, para podermos, de forma gradual, eliminar aquilo que eu chamo vergonha desportiva do século passado. Existem situações que no século passado eram normais, mas que nesse século XXI já não podemos permitir que essas coisas aconteçam. Uma delas, temos que continuar a ter vergonha e tentarmos eliminar quando vemos um jovem, uma equipa numa localidade a jogar com uma bola feita de preservativo. Isso não deve ser normal nessa nossa geração. Temos que juntos, como Conselho Executivo Provincial, como direção, tentarmos eliminar o futebol NICAT, o futebol feito de preservativo nas nossas localidades. E isso é possível com a nossa província de Cabo Delgado. O outro desafio é eliminar aquelas situações em que quando uma equipa quer jogar, uma equipa joga do corpo pelado. Não tem camisola, o outro tem camisola. Então, aqueles que não têm camisola, como não fossem equipamento. Os filhos, os sobrinhos, está a ver o pai está a jogar sem camisola. Então, isto acontecia no passado, mas com a nossa geração, vamos fazer esforço para podermos eliminar através de um esforço de alocar equipamento a algumas equipas, principalmente nas sedes dos distritos, nos postos administrativos e nas localidades. Também, como Conselho Executivo, queremos desafiar para que as associações distritais, seja a Associação de Futebol, do Básico, ou qualquer associação, ou de nível provincial, temos que legalizar. Uma associação não legalizada, um jogador sem formação, um árbitro sem formação, fica difícil. Então, temos que começar a eliminar gradualmente a existência de árbitros sem formação. Temos que começar a eliminar uma associação que não tem estatuto. Porque uma associação que não tem estatuto, logo não tem visão estratégica. Não tem como planificar para um futebol de massas para o nosso país. Então, temos que continuar a lutar para a eliminação dessas situações. O outro desafio é de que nós temos uma vasta terra na nossa província de Cabo Delgado. Não deve ser normal uma equipa continuar a jogar no campo da escola secundária. O campo da escola secundária serve para a educação física. Os nossos meninos aprenderem. Então, queremos encorajar que as equipas aproximem o Conselho Municipal, o Conselho Executivo, o Serviço Distrital, para ter um espaço. Temos que ter os nossos campos. E esses campos temos que vedar. Ao vedar o campo, no dia que vamos jogar, então as pessoas vão pagar algum valor, esse dinheiro vai servir para a sustentabilidade de algumas coisas a nível das nossas comunidades. E isso é possível e poderemos muito bem fazer. Mas também temos que encorajar aqui que não deve ser normal, no século XXI, uma equipa com jovens inteligentes, com décima segunda classe, continuamos a ter o nome de outras terras. Um jogador que não sabe que Barcelona é uma terra como Namuno, Manchester é uma terra como Anquabe, Madrid é uma terra como Nicuapa. Então, continuarmos a dar o nosso nome Barcelona de Montepuez. Isso tem que nos envergonhar. No nosso país, na África, temos bonitos nomes. Temos o nome dos nossos heróis. Então, as nossas equipas devem ter nomes da nossa terra. Esses nomes de Barcelona, Real Madrid, Manchester, Arsenal. Arsenal é conjunto de armas. E nós não queremos ter uma equipa aqui de conjunto de armas numa província que também temos guerra. Então, temos que continuar a eliminar de forma gradual, ensinando a nossa juventude que é possível ter um nome local. Mas também queremos aqui desafiar que, como Conselho Executivo Provincial, vamos continuar a dar o nosso apoio. Já começamos por legalizar as associações do futebol recreativo de Xuri e Montepuez. Já entregamos um incentivo, um valor, para eles poderem legalizar. Agora, se eu falar com o presidente, a próxima semana vamos entregar um fundo para a questão de formação dos árbitros. E o presidente muito bem sabe dessa parte, é a área que ele melhor domina, para na zona norte. E nós também precisamos, em cada distrito, senhor presidente, o nosso desejo é que nós, como Conselho Executivo Provincial, não temos a capacidade de alocar material desportivo para todas as equipas. Então, o nosso grande pedido, desafiamos isto, é que cada distrito deve ter uma seleção do distrito. Essa seleção do distrito, tanto masculino como feminino, vai nos ajudar, como Conselho Executivo Provincial, venhamos apoiar aquela seleção. Sabemos que cada bairro tem várias equipas e nós, como chefe do posto, administrador, pode não ter a capacidade de alocar. E nós, no futebol, tal como acontece nas outras organizações, grupos culturais, nas mesquitas, fazem o seu esforço. Então, vamos incutir que as equipas também não só ficaram acomodadas, que só vão receber bola através da associação provincial, que poderão ter esse material suficiente. Então, cada equipa, se tiver o seu projeto, sua machamba, vender o seu campo, é possível. Então, vou terminar pedindo mais uma vez para intensificar o futebol feminino. As nossas meninas devem continuar a ter a equipa. Gostei uma coisa que o presidente me disse, que foi uma decisão da Federação Moçambicana, que toda uma equipa grande deve ter uma equipa também feminina, de juniores. E agora, estava a conversar, o presidente vai nos ajudar uma coisa. Vamos ter jogos escolares. E Cabo Delgado, pela capacidade de futebol, não há motivo que Cabo Delgado sempre volte nos jogos escolares em oitavo, nono lugar. Não é possível. porque nós temos essa capacidade. O presidente Frederico está mostrando isso, que é possível o futebol. Daí que queremos pedir, com a intervenção do presidente da Associação Provincial de Futebol, para que aqueles nossos meninos que andem vir a partir da próxima semana em Pemba sejam inseridos para jogar com júniores daquelas outras equipas grandes, com júniores do Pembinha, do Desportivo, do Ferroviário, para eles terem aquelas capacidades, de modo que, dessa vez, quando formos em Inhambane, sermos já pela primeira vez, com a liderança do presidente Frederico, que o futebol em Cabo Delgado volte em lugares cimeiros, naqueles três lugares que são reservados. Por isso, quero terminar pedindo mais uma vez o nosso desafio, é que muitos estão a pedir a formação em gestão do desportivo. Nós, como Conselho Executivo, estamos a trabalhar com o Instituto EFIPLAC, que dá formação em confeitaria, em carpintaria, agropecuária, eletricidade. Da mesma maneira que o EFIPLAC, nós, como governo, estamos preocupados em formar um jovem em agropecuária, também gostaríamos de introduzir cursos de curta duração lá no EFIPLAC para que o jovem de Montepuez saia e tenha uma formação desportiva, e isto vai fazer com que o desporto na província de Cabo Delgado seja um momento muito ímpar. Por isso, mais uma vez, presidente, parabéns por essa formação e parabéns a todos vocês formadores que vão participar aqui, e acreditamos que Montepuez hoje será o último dia que teremos violência nos campos, de um árbitro ser perseguido até no quarto da sua casa. Então, isto nós não queremos, porque a violência não faz parte do desporto. A todos, boa sorte e muito obrigado a todos.
0: Estivemos com... Bom, estas foram as palavras de Jonas Abujat, diretor provincial de Juventude, Desemprego e Desporto, lá em Cabo Delgado. Falando, então, daquilo que é a sua visão em torno do desporto, onde o fair play deve estar sempre em primeiro lugar. Jonas Abujat, então, a recordar que não é admissível que em pleno século XXI hajam árbitros, portanto, a serem agredidos, em pleno século XXI, que as crianças continuam a jogar com a bola feita de preservativo. Enfim, isso era no século XX, nos meus tempos, que a gente começava das 7, aquilo terminava até às 18 horas, sem fome, sem nada. São neste momento 18 horas e 9 minutos. Voltando ainda ao Campeonato Nacional de Futebol da 2ª Divisão, nós havíamos dito que iríamos então trazer a classificação, recordar ainda os resultados. Atlético de Montepuez 1, Bahia de Pemba 1, Futebol Clube de Montepuez 2, Ferroviário de Pemba 1, Starboy 2, MRV 2. O Desportivo de Ibo não se fez presente aqui na capital provincial de Cabo Delgado, na partida em que iria defrontar-se o Pembinha B, e averbou naturalmente a falta de comparência. Com a vitória de 2-1 sobre o Ferroviário de Pemba, o Futebol Clube de Montepuez isolou-se na liderança da prova, agora com 12 pontos. Está a fazer um campeonato acima de tudo espetacular esta novata equipa do Futebol Clube de Montepuez. Atenção que esta equipa foi fundada este ano, é líder do Campeonato Nacional de Futebol da 2ª Divisão ao nível de Cabo Delgado, com 12 pontos. Atenção que o segundo classificado também é o seu conterrâneo, o Atlético de Montepuez, com 9 pontos. É verdade. Futebol Clube de Montepuez, 12 pontos. Atlético de Montepuez também tem 9 pontos. Segue na segunda posição. Essas duas equipas, portanto, estão na zona da pool de apuramento. Já o Ferroviário de Pemba vem a seguir, acossando o Atlético de Montepuez, tem 8 pontos. A diferença entre o Ferroviário de Pemba e o Futebol Clube de Montepeixe é de 4 pontos. Acordar que Montepeixe, Futebol Clube de Montepeixe, é o líder da prova com 12 pontos. 9 pontos para Atlético, que segue na segunda posição. E 8 pontos para o Ferroviário de Pemba. São neste momento 18 horas e 11 minutos do futebol. Voltaremos. Agora vamos falar da patinagem.
3: Na província nortenha de Cabo Delgado tende a crescer nos últimos anos a prática da patinagem. A constatação é do vice-presidente da Associação Provincial de Patinagem, que aponta nos últimos 2 anos o surgimento de mais 3 novas academias que ensinam e movimentam esta modalidade esportiva nos distritos de Montepeixe, Uri e Palma, além da cidade de Pemba, como um dos grandes exemplos na província. Isaac Juma disse que a procura para o aprendizado e a prática da patinagem disparou nos últimos anos na província com interesse de pessoas de todas as idades.
4: Aqui a saúde de patins a nível de Cabo Delgado está muito bom, né? Se formos a ver, e até agora já estamos já abrangentes a vários distritos, muito mais o distrito de Xure, Montepeixe, Palma, além daqui que está muito abrangente, que é Cabo Delgado, em Pemba. E nessa província de Cabo Delgado existem várias faixas etárias que estão a praticar esse desporto e está a ver com muita força.
3: O presidente da Associação Provincial de Patinagem acrescentou, por outro lado, que 2 atletas de Cabo Delgado foram selecionados a fazer parte numa lista constituída por 10 patinadores, incluindo o internacional Donald Salvador, para participar na maratona de patinagem em linha que começa em julho próximo na capital angolana, Luanda, até Maputo, Moçambique.
4: Mostra o crescimento, se formos a ver, é o único ponto, é o único posto, uma única província que tem 2 atletas a representar essa maratona. As condições estão sendo preparadas normalmente, os atletas, além da patinagem, também estão a praticar alguns exercícios físicos, visto que existirá um esforço, né? Por dia, no mínimo, devem percorrer mais ou menos 120 km. A maratona em Angola, a previsão é dia 1 de julho. Eu espero que os atletas estão bem preparados, né? Que haja, terão sucessos. Caso não haja alguns imprevistos, né? Que não possamos controlar.
3: Isaac Juma, vice-presidente da Associação Provincial de Patinagem em Cabo Delgado.

0: Volta para casa a música de Carlos de Lina. Seu neste momento 18 horas 22 minutos. Nós somos os campeões. 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Recordar-lhe que quando forem 19 horas e 2 minutos, não perca mais uma edição do Magazine da Noite. Voltamos ao futebol, novamente a zona sul da província de Cabo Delgado, concretamente em Palama, onde no pretérito de fim de semana iniciou um torneio de futebol feminino, torneio tanto que visa mesmo massificar esta modalidade no seio da camada feminina. Vamos ouvir o vereador da área de esportes no município de Palama, Edmar Akika.
1: É a primeira massificação de desporto para que está dentro do nosso plano como Conselho Municipal. Segundo, combater casamentos prematuros, uniões prematuras também, gravidez precoce, tirar a nossa rapariga das drogas. Então é por isso que estamos a fazer esse movimento.
2: Esta é a edição número 3 e neste momento o que é que tem a dizer em termos de impacto?
1: Impacto é positivo.
2: Os primeiros sinais.
1: É positivo. É positivo porque na primeira edição tivemos 6 equipas, na segunda edição tivemos 6 também, esta edição temos 8. Então o nosso impacto é positivo. Na quarta edição, quem sabe, não teremos 10, 15.
2: Isto significa o aumento deste número das equipas é resultante da vontade que as raparigas ou as jovens têm para praticar desporto, digamos assim.
1: Claramente, claramente, claramente, porque eles já conseguem sentir a importância da prática de desporto. Já conseguem sentir.
2: E além do feminino?
1: Temos masculino, tivemos a primeira edição ano passado e neste ano estamos a prever a segunda edição. Assim que tivermos o término do campeonato feminino, vamos arrancar com a edição do campeonato masculino.
2: Quais são os principais desafios que diz respeito em campos e material esportivo? O que é que tem a dizer? Tem algum apoio fora do município? Tem outros parceiros que apoiam esta iniciativa?
1: Sim, sim, sim. Temos parceiros, sim. Temos parceiros. Temos o IDES, que é um parceiro nosso. Temos a Estrela Segurança. Temos a AD Consultoria e temos SB Advogados. São nossos parceiros que têm trabalhado conosco desde a primeira edição até a edição de hoje. Até este campeonato são nossos parceiros de direito a tempo.
2: E o que é que pensa no futuro, visto que a província tem organizado o campeonato feminino? O que é que sonha? Um dia participar no provincial?
1: É um sonho, sim, senhor. É um sonho, sim. Até que não cheguemos lá, vamos fazendo o nosso campeonato. Quando chegar a nossa vez, estaremos preparados, porque recurso nós temos. Recurso nós temos. Então, falta criar aquilo que é questão de logística para ver como é que nós podemos avançar para o campeonato provincial. Mas desejos temos. As raparigas também sonham em jogar o campeonato provincial.

0: São neste momento 8 horas e 26 minutos. Devemos então acompanhar esta entrevista de Edmar Akika, vereador da área do desporto no Conselho Municipal de Palama, falando do torneio feminino, um torneio em que também no seu lançamento esteve também o diretor provincial da Juventude, Fimperego e Desporto, Jonas Bujat.
1: Da província de Cabo Delgado, saudar o distrito de Balama, o município de Balama, dirigido pelo nosso presidente Mansur, o distrito de Balama, dirigido pelo nosso administrador jovem Edson Lino. Este campeonato, este torneio que hoje arranca com 8 equipas femininas, cada equipa com 25 atletas, praticamente está movimentar perto de 120 jovens mulheres.

0: Quero vos recordar que em Cabo Delgado, 67% da população somos jovens. E esse 67% da população, quase 59% são jovens mulheres. Então, a presença deste campeonato feminino aqui em Balama representa, por um lado, a promoção da coesão social, o combate à violência baseada no gênero, tem um impacto, um efeito multiplicador, porque esta atividade desportiva que hoje arranca, todos nós saímos a ganhar. O desporto sai a ganhar, os comerciantes saem a ganhar, a coesão sai a ganhar. Por isso, queremos saudar, meninas, muita força. Hoje é o empate das duas equipas. Nós, como Conselho Executivo Provincial, vamos oferecer material, bola, ao Conselho Municipal, para que, quando houver alguma bola que vai furar, essas bolas vão ajudar. Quero terminar vos recordando que em Balama, em dezembro, vai ser a capital do futebol recreativo na província de Cabo Delgado. Aqui andam a aparecer vossas colegas meninas de Palma, de Anquabe, de Xure, de Kisanga, de Macomia, de Meluco, entre outros distritos. Andam a aparecer aqui, haverá este campeonato provincial. E vocês, esta é uma preparação que estamos a fazer, de modo que venha a sair a melhor equipa que vai disputar com outra equipa de Nangade, de Moeda, de Mocima da Praia, do Ibo, entre outros. Quero pedir mais uma vez que esta equipa de Eu Sou Capaz, que tanto nos honra, continue assim, porque pela primeira vez também estamos a introduzir aqui em Balama o programa Eu Sou Capaz, que também é nossa preocupação em dar uniforme escolar a todas vocês que estão a estudar na quinta, sexta, sétima, oitava, até nona classe. Este programa Eu Sou Capaz, também vocês vão receber kit de dignidade, vão estar nos espaços seguros. Por isso, o programa Eu Sou Capaz está convosco. Então, com esse equipamento de Eu Sou Capaz, é mais uma honra. Por isso, mais uma vez, parabéns a todos, parabéns Balama, a Direção Provincial da Juventude e Emprego e Desporto está convosco, vamos dar muita força e parabéns a todos.
1: Esta iniciativa do futebol feminino aqui, dos jovens aqui, uma iniciativa do município, como é que olha?
2: Nós olhamos de forma positiva, não é uma grande surpresa, porque Balama sempre fez esses atos. O nosso presidente do município de Balama, esta é a terceira edição que está a realizar e nós encorajamos bastante. Como deve saber que o futebol feminino na província de Cabo Delgado é um desafio. A melhor equipa que nós temos apenas é o 17 de maio de Pemba, mas também temos a Académica, mas muitos distritos não têm. Por um lado, porque o terrorismo em algum momento fez com que muitas equipas da zona norte e no centro tivesse os seus desafios. Então, Balama para nós constitui um balão de oxigênio. Como podemos restaurar as melhores equipas do futebol feminino aqui na província de Cabo Delgado? É exatamente isso que, por isso, neste ano, Balama vai acolher tanto o campeonato provincial de futebol, principalmente o feminino, e este campeonato que hoje está a arrancar, o torneio, serve para nós como um termômetro de preparação. E queremos acreditar que, com 8 equipas que hoje tem, mas aqueles 10 da segunda edição, e agora que todas as meninas estão animadas, porque as 3 meninas que se consagraram melhores, com melhor guarda-rede, melhor marcador e melhor defesa, todos eles tiveram uma bolsa de estudo, tanto ganharam para fazer informática, como uma forma de encorajar. Então, quero acreditar que este futebol feminino aqui em Balama vai ser o melhor para nós e vamos encorajar para que todos os distritos também se evidenciem.
1: O que se diz, no que diz respeito aos impactos sociais, estamos a falar do fenómeno casamento prematuro, gravidezes precoces, escola. Na sua opinião, que resultados pode trazer com este tipo de iniciativa? Tratando-se de uma zona rural e as raparigas jovens são vulneráveis.
2: Bom, o impacto que nós esperamos aqui é daquilo que nós chamamos de efeito multiplicador. Por um lado, Balama É pela primeira vez que nós estamos a implementar o programa Eu Sou Capaz, porque Balama, em termos de índices, temos muitos casos de uniões prematuras, temos muitos casos de desistência escolar, mas também tem casos que são arrolados aqui, como a questão de uniões prematuras. Então, queremos acreditar que com este torneio feminino, vão reduzir, primeiro, a questão de violência baseada no género, as próprias raparigas vão perceber que o tempo que levaram aqui vão reduzir, portanto, uniões prematuras, mas também serve como uma forma de consolidar, porque neste ano, como bem dizia, é o ano de preparação de jogos escolares, então temos certeza que aqui vão sair as melhores atletas que vão engrossar a província e vamos ter provavelmente melhores resultados. Então, as uniões prematuras, as gravidez precoces, isto fará com que, através do futebol, vá consolidar. Mas também temos aqui que dizer uma coisa. É, como eu dizia, que através do terrorismo na província de Cabo Delgado, o futebol feminino ficou muito afetado. Então, aqui é o momento de promoção de coesão social, né? As raparigas vão se conhecer entre si, mas também como temos tido que o futebol é um momento de promoção de emprego. E aqui quero acreditar que vão ser descobertos maiores talentos, e esses talentos, em breve, poderemos ter melhores atletas a nível nacional, que são internacionais, mas todos provenientes do distrito de Balama.

Estivemos com Eduardo Carimo, seu tema Mariná. São neste momento 18 horas e 39 minutos. Vamos até Angola.

Caxaramba, música de Calu Mendes. São neste momento 18 horas e 44 minutos. Estamos agora em Cabo Verde. Cabo Verde que ontem fez história, é verdade. Empatou com a poderosa seleção da Espanha, La Roja. 0-0. Aguentou toda a poderosa, todo aquele ataque poderoso, todo aquele tic-tac. Todo aquele massacre em que sofreu. Resultado final, Espanha 0, Cabo Verde também 0.

Calu Mendes, afinal não estivemos em Cabo Verde, mas sim em São Tomé, com este Cacerambá de Calu Mendes. Atenção que, amigo ouvinte, este não pode ser o caminho, independentemente do problema que tiver lá em casa. Cacerambá não pode ser o caminho, não pode ser a solução. São neste momento 18 horas e 50 minutos, são os instantes finais. Agora sim, vamos fazer esta viagem virtual até a Ilha de Santiago. Agora sim, estamos em Cabo Verde. Cabo Verde, que ontem impôs um empate à Espanha sem abertura de contagem. Aguentou todo o poderio espanhol, todo aquele ataque em tic-tac, todo aquele ataque superiores e todo aquele amasso espanhol. O Cabo Verde então conseguiu conter o ímpeto atacante espanhol, desde os Ferran Torres, Dani Olmos, os Nico Williams depois, os Lamines, os Pedris, enfim, nada, nada, nada, nada. Fuzinha foi o herói. Vamos ouvir Grace Evora, Amor Virtual.

0: Grace Evora, o tema Amor Virtual. São neste momento 18h55. Hoje eu fico por aqui. Foi um prazer enorme, caro ouvinte, de ter estado consigo nesta mais uma janela do IREM Desportos, que então, a transmissão teve lugar aqui na cidade de Pemba, capital da província de Cabo Delgado. Natárcia, a bola é contigo.
1: Sim, senhora Joarinho, muito bem, muito obrigada então por este espaço de edição.
0: Natércia, espero que você também não terá dado aquela escapadela que os avançados fazem, não é?
1: Não é o caso, não é o caso. Cá estou a acompanhar então minha emissão e tal, aqui mesmo no estúdio.
0: Então, continuação de um bom trabalho aí para ti.
1: Muito obrigada e feliz noite. Novo encontro para uma próxima oportunidade.
0: Estamos juntos.
1: Tchau, tchau.
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Estivemos assim na província de Cabo Delgado, onde cerca de uma hora e meia acompanhamos então a emissão a partir daquele ponto do país. Daqui a mais um pouco o Jornal Desperto.

0: Antena Desportiva da Rádio Moçambique a transmitir a partir dos estúdios centrais em Maputo. Muito boa noite em Moçambique, são 19 horas.
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0: Dentro de poucos instantes, a transmissão do Jornal Desportivo em simultâneo com a Antena Nacional.

0: Boa noite, sono tranquilo para o Canário nesta terça-feira. O Costa do Sol começa a sexta jornada na liderança provisória do Moçambola 2026. Pascoal Isaías acaba de ser eleito presidente da Liga Moçambicana de Basquetebol. Zolas vai dirigir os destinos da Liga no quadriênio 2026-2030. Está no ar a edição de terça-feira do Jornal Desportivo, hoje por Adão Matimbi e Samuel Elias. O Costa do Sol é líder provisório do Moçambola 2026. No arranque da sexta jornada nesta terça-feira, o Canário voou alto na Machique-Chique e venceu o Xingal de Tete por 1-0 com golo do internacional malawiano Richard Mbulu. Assim sendo, o Costa do Sol cola-se na liderança ao Ferroviário da Beira com os mesmos 11 pontos, fato que tranquiliza o técnico luso dos canarinhos, Horácio Gonçalves.
1: A primeira parte também não foi má. Não aproveitámos as oportunidades. A segunda parte também tivemos mais oportunidades e não conseguimos concretizar. De qualquer das formas, acho que no cúmplice geral a equipa esteve bem. A segunda parte foi mais vertical, se quiser. Fomos bem vertical, preenchemos mais zonas centrais do terreno. Numa situação de 4-4-2 passámos para um ângulo central. Pronto, isso permitiu-nos outras atitudes junto da área do adversário, mas jogou com muitos jogadores recuados. Conseguimos, não é fácil, sabemos que não é fácil, mas estão de parabéns os jogadores, porque voltámos ali, pelo menos de uma forma não completa, de ser o primeiro classificado, mas estamos no grupo da frente, estamos hoje no primeiro lugar, mas é provisoriamente, sabemos disso, mas queremos estar ali perto dos primeiros e continuar, porque nós já fizemos os tais 4 jogos fora, ainda há outros que vão fazer, não é?
0: Ainda assim, Horácio Gonçalves não deixa de se queixar pela intermitência do campeonato.
1: Há uma reflexão a fazer, é que estas paragens, estes interregnos cortam o ritmo e por isso não me admira que hajam surpresas, não é? Por isso é que têm surgido. Porque realmente é difícil para os jogadores para depois conseguir o ritmo de 90 minutos. De qualquer forma, acho que foram extraordinários. Conseguir manter sempre ao longo dos 90 minutos sempre um ascendente sobre o adversário. Jogámos no meio campo do adversário durante os 90 minutos, pronto, pecámos só pelas oportunidades que falhámos.
0: Costa do Sol vence e afunda Xingal de Tete. Com a derrota 1-0, os imbondeiros mantêm a penúltima posição do campeonato com apenas um ponto. O treinador Arthur Macassar aponta para um conjunto combativo, mesmo com as vicissitudes de que passa.
2: Esses rapazes estão de parabéns, com muita coisa que a gente atravessa, mas esses rapazes não viram a cara à luta. Nós entramos aqui, sabíamos que teríamos um jogo muito corrido, onde o adversário ia jogar sempre à profundidade, então tínhamos que estar atentos na nossa zona recuada. Fizemos uma primeira parte onde fizemos aquilo que tínhamos programado, e conseguimos sair com empate, e segunda parte, o Costa Sol entrou muito bem a pressionar-nos, a pôr-nos na nossa zona recuada, mas lá está, tivemos um bocadinho de paciência, até que surgiu o golo. Mas dizer que o Xingal está neste campeonato para desfrutar, para jogar, procurar pontos. Nós, enquanto estivermos aqui, não vamos virar a cara, vamos procurar jogo a jogo, pontuar para levantar esses rapazes.
3: Depois de uma boa primeira parte, o que aconteceu na segunda?
2: Na segunda, tivemos o Costa Sol que entrou à procura do golo, pôs-nos um bocadinho recuado, que era preciso termos um bocadinho de concentração, saber fechar, retardar o golo e procurar libertar-nos. Mas numa situação de contracorrente de jogo, apareceram naquela situação de finalização e nós não viramos a cara, voltámos a nos concentrar, puxámos o jogo para frente para procurar mesmo o empate, mas não foi desta, continuar a trabalhar.
0: Costa do Sol vence Xingal de Tete por 1-0 na abertura da sexta jornada do Moçambola e cola-se ao Ferroviário da Beira na liderança do campeonato. Canarinhos e Locomotivas têm ambos 11 pontos. E na primeira deslocação da temporada, o Clube Ferroviário da Beira tem um teste de fogo no Tchumene frente a Black Bull. O jogo é à luz artificial pelas 18 horas desta quarta-feira. Quem se estreia neste campeonato é Dário Monteiro, agora na qualidade de treinador do Machacane. O oponente é nada mais, nada menos que o dono da coroa de campeão nacional, União Desportiva de Songo. O encontro está igualmente agendado para um dos campos dos Touros, no Tchumene, às 15 horas.
4: É o convite de um grande clube moçambicano que é o Machacane. E a oportunidade que estão-me a dar no sentido de voltar a trabalhar, que era o grande interesse que eu tinha, é voltar a treinar. Dizer alterar significa ser muito, muito drástico. Vamos procurar melhorar o que está bem e, obviamente, vamos procurar as coisas que estão mal, trabalharmos no sentido de melhorarmos substancialmente.
0: Quem vem avisado para este duelo é o técnico adjunto da equipa hidroelétrica, Vítor Matini.
5: Vítor Matini disse estar ciente das dificuldades a encarar, uma vez que o adversário da sexta jornada está moralizado, com o novo timoneiro Dário Monteiro e reforçado o plantel com jogadores sobejamente conhecidos da praça.
6: É com todo agrado que a gente sabe que vamos jogar de novo. Vai ser um jogo muito difícil, vamos enfrentar uma equipa que sofreu algumas alterações em termos da equipa técnica, novas ideias, mas nós vamos focar para fazer o nosso jogo com toda a humildade, respeitar o adversário, mas sequer não é uma equipa qualquer. E nosso propósito é lutar para ver se conseguimos arrecadar os três pontos.
5: Uma estratégia particular a ter em conta que vai jogar frente a uma equipa moralizada, conforme referenciou, tem reforços e nova equipa técnica?
6: Não há nenhuma estratégia, é só nós seguirmos aquilo que é a nossa forma de estar, uma equipa muito forte que procura sempre jogar com intensidade e procurar fazer melhor aquilo que nós trabalhamos ao longo da semana.
5: O timoneiro adjunto dos hidrelétricos da Vila do Songo, Vítor Matini, a fazer antecâmara do jogo da quarta-feira, referente à jornada 6 da maior prova futebolística do país, frente aos tricolores em Maputo. Os campeões nacionais encontram-se na sexta posição com 8 pontos. Os machacas têm 2. Para este embate, Eduardo Chissano é o árbitro principal, proveniente da província de Gaza. Mércio Paunde, primeiro assistente. Xadreque Kumbe, segundo assistente. Os dois provenientes de Maputo cidade. E Agostinho Palembe é o quarto árbitro proveniente de Maputo província. Momad Rafik, Entad.
0: No Santuário, 25 de junho, duas locomotivas vão apitar. Ferro Verde Nampula, Ferro Verde Lixinga. Os de Nampula querem fazer do fator casa o cavalo de Troia.
7: O Ferro Verde Nampula diz que tem todas as opções disponíveis para receber e suplantar o seu mano de Lixinga. O desafio projetado para esta quarta-feira no estádio 25 de junho em Nampula é pontual para a ronda número 6 do Moçambola, versão 2026. O técnico adjunto dos locomotivas da chamada Capital do Norte, Moussagir Ramudala, referiu que o interregno da prova foi benéfico, porque, segundo diz, a equipa melhorou os indicadores de sucesso, entre os quais a recuperação de bola e finalização ao longo dos treinos recentes. Ramudala anotou igualmente que o seu conjunto quer recuperar a confiança dos adeptos depois dos últimos resultados menos conseguidos e avançou que o bloco defensivo já está compacto e coeso para garantir a consistência necessária durante os 90 minutos do jogo.
8: Dizer que o Ferro Verde vai entrar aguerrido, visto que já estamos a uma seca, são os resultados que merecem o Nampula. O trabalho ao longo da semana, dessa paragem, foi mesmo de correção dos erros cometidos ao longo dos jogos, mesmo jogos ganhos, assim como jogos que a gente não conseguiu lograr êxitos. No sentido de que o reatar do Moçambola, que já é amanhã, diante de Ferro Verde Lixinga, para a gente poder conseguir sair felizes e com os três pontos. É preciso entender que no futebol, às vezes, há momentos de deslize. Nós estamos a trabalhar afincadamente, no sentido de mudar a história. E essa história começa a partir do próximo jogo, que é contra Lixinga, aqui no nosso reduto. Não está nada perdido. Eu penso que, se forem a ver a tabela classificativa, o primeiro lugar está com 12 pontos, se meu nome falha, nós temos 6. Então, penso que nós estamos distantes. Então, é possível a partir do jogo da manhã. Agora, eles, como adeptos, façam seu papel, que é o 12º jogador, e nós, deste lado de cá também, estamos a fazer nosso papel para poder, juntos, chegarmos a um bom porto.
9: Boletim clínico?
8: Não, até então, 100%. Penso que a paragem foi muito boa, porque ajudou também a recuperar as mazelas que os jogadores iam apresentando. Então, estamos 100% e fizemos as nossas escolhas em função do desenvolvimento de cada jogador, tendo em conta também esses aspectos clínicos.
7: Moussagir Ramudan, técnico adjunto do Ferro Verde Nampula, no lançamento do encontro desta quarta-feira, diante do Ferro Verde de Lixinga, a contar para a sexta jornada do Moçambola. Ferro Verde Nampula parte para esta jornada na 8ª posição com 6 pontos, enquanto o Ferro Verde de Lixinga está no 7º posto com 7 na pauta classificativa. RM Desporto, Calisto Pedro, Nampula.
0: E os adeptos do visitante Ferro Verde de Lixinga confiam em pleno na equipa.
10: Os apaixonados pelo ferroviário de Lixinga afirmam que a coletividade de Niassa está a atravessar por uma boa fase na sua performance nesta época de Moçambola, não obstante as paragens e a falta de jogos por algum momento na prova. para as nossas fontes. E se o Ferroviário de Lixinga apostar num jogo flexível ao ataque e contencioso na defesa, a vitória não vai afastar-se da equipa na partida. Domingos Guaruza, Miguel Whisky e Abdal Ahmad são os amantes de futebol que entrevistamos.
9: Temos silêncio para ganhar, tem que ser muito rápido, jogo muito rápido, como estava a jogar aqui em Lixinga. Então, daí que vamos ganhar.
11: É um jogo muito importante para a Ferroviária de Lixinga, tanto para a Ferroviária de Nampula. Os três pontos é que são mais importantes para nós. O que nos importa é pontuar, para conseguirmos entrar na segunda volta numa boa classificação.
12: Esperamos que seja um bom jogo. A Ferroviária de Nampula nos últimos anos não tem levado de melhor diante de Ferroviária de Lixinga, né? Acredito que nesta temporada pode vir com uma nova abordagem, uma nova mentalidade, razão pela qual a expectativa que haja um bom jogo.
10: Domingos Guiruza, Miguel Whisky e Abdal Ahmad, adeptos do Ferroviário de Lixinga, e a perspectiva para o jogo desta quarta-feira, frente aos Locomotivas de Nampula e de Lixinga, a contar para a sexta jornada do Moçambola. De Lixinga para o RM Desporto, Abdul Zacarias.
0: Sexta jornada do Moçambola tem agendados para esta quarta-feira 3 encontros. Ferroviário de Nampula, Ferroviário de Lixinga no estádio 25 de junho em Nampula, Machaquén, União Desportiva de Songo às 15 horas e Black Bull, Ferroviário da Beira às 18 horas. A Arena Lagia acolhe as duas partidas. Na quinta-feira batem-se no estádio municipal de Pemba, Baía de Pemba e Associação Desportiva de Vilanculo, para além do Ferroviário de Maputo, Liga Desportiva de Sofala no campo do Grupo Afrin, na Machaca. No Mundial Americano, após 5 dias de um cardápio recheado, abre hoje o Grupo I, o da morte, não apenas pelo confronto de grandes estrelas, como também de bons conjuntos. Para a sorte de Kylian Mbappé, Sadio Mané, Erling Haaland e companhia, até 3 seleções podem se qualificar em cada grupo. Esta noite, às 21 horas, na Nova Jersey, palco da final, há um França-Senegal. A madrugada de amanhã fecha a primeira jornada do Grupo I, com embate entre o Iraque e a Noruega. Na segunda jornada, os Leões de Teranga defrontam a Noruega na próxima segunda-feira, dia 22. Dossiê eleições na Federação Moçambicana de Atletismo. Gilberto Gomes, candidato da lista C, está em périplo pelo país, visando convencer o eleitorado a preferir a si ao invés de Kamal Badru e Paulo Sunia.
13: Gilberto Gomes, candidato à presidência da Federação Moçambicana de Atletismo, parte esta quarta-feira com destino à província de Nampula. Naquela parcela do país, o candidato vai reunir-se com os representantes das ações provinciais da modalidade da Zona Norte, incluindo a Zambésia. Depois de Nampula, Gilberto segue para Sofala, onde na quinta-feira terá um encontro com ações provinciais desta disciplina esportiva da região centro do país. Gomes termina o périplo pelo país, escalando no próximo fim de semana as províncias de Gaza, Maputo e Inhambane. Caso seja eleito, Gilberto Gomes aposta em introduzir os campeonatos nacionais de estrada e de estafeta.
14: O desenvolvimento mesmo do próprio modelado a nível nacional, a sua massificação, é que nós criamos aquilo que chamamos de polos regionais. Polos regionais é aquilo que nos leva a juntar as províncias por zonas. Se é uma província, por exemplo, que não tem problema de infraestruturas, uma pista ou outra questão, que ela possa desenvolver os atletas nas habilidades na qual a província tenha condições. Por exemplo, vamos nós introduzir agora a prova, o Campeonato Nacional de Estrada. Então são provas que estão feitas de forma com os parceiros que nós temos, mas queremos potenciar que aquelas provas também lá possamos ter um Campeonato Nacional de Estrada que pode se potenciar a partir daquela parceria. Outra questão é também nós termos um campeonato nacional de estafetas. Por exemplo, as províncias que não têm, de facto, a pista no campo de futebol lá do município, da zona, ou de alguma forma sempre vão fazer, criar as equipes para estafetas, que as mesmas vão poder fazer uma competição interprovincial.
13: Gilberto Gomes, candidato à presidência da Federação Moçambicana de Atletismo e os desafios do seu elenco. Paulo Sunia e Kamal Badru são os outros candidatos para as eleições a terem lugar no dia 26 de junho corrente.
0: Se na capital do país começa a caça ao voto para a presidência do cadeirão máximo da Federação Moçambicana de Atletismo, Pascoal Isaías Zolas acaba de ser eleito presidente da Liga Moçambicana de Basquetebol. Zolas vai dirigir os destinos da Liga no quadriênio 2026-2030.
15: Presidente Pascoal Isaías, que foi eleito um instante com 8 votos para dirigir a Liga de Basquetebol, o que é que se propõe neste cargo, nesta direção deste órgão que gera o basquetebol a nível do nosso país?
16: Propomos inovação, propomos elevação da qualidade do basquete que se pratica, propomos inclusão, queremos que o basquete vá para mais províncias, neste momento está bastante limitado. Propomos trabalhar para melhorar a premiação.
15: A nível da competição, e daqui a pouco, no começo da Liga, era uma competição todos contra todos, em 2 voltas. O que é que traz nesse sentido?
16: Infelizmente, a Liga deve começar já em agosto e a segunda em setembro. Então, não havemos de alterar o modelo que foi praticado até a data, pelo menos para este ano. Depois iremos sentar com os clubes que são donos da Liga e estudar o melhor modelo para começar a praticar em 2027.
15: No campo geral, naquilo que propõem, aquilo que trazem como nova direção, o que é que querem implementar efetivamente para que esta competição tenha uma alteração positiva no nosso país?
16: Vamos procurar meter mais parceiros, vamos mostrar aos parceiros que a Liga de Basquete pode ser um negócio, vamos ver se conseguimos ter patrocinadores suficientes para premiar melhor, para elevar a qualidade e o bem-estar dos atletas, porque são os atores principais do basquete.
15: Nesta altura, disputam a Liga Masculina e Feminina, 8 equipas por cada setor.
16: Infelizmente é um número muito pequeno, mas não acreditamos que possamos mudar, porque existe um modelo a observar para que tenha essas 8 equipes, mas vamos sentar com os clubes e ver como será já no próximo ano.
15: Nesta altura, o que dizer ao moçambicano?
16: Venham ao basquete, invistam no basquete, aproveitem a visibilidade que o basquete vai dar, porque vai ser uma festa, vai ser um lugar de negócio. Vai ser uma forma de fazer turismo de Moçambique para moçambicanos e não só.
15: Pascoal Isaías, eleito esta noite como o presidente da Liga Nacional de Basquetebol do nosso belo país. Ele foi eleito com 8 votos, 3 abstenções dos 11 eleitores que estiveram presentes nesta eleição que decorreu nesta terça-feira aqui na nossa capital do país. Para já é tudo. Carlos Langa, saudações.
0: Há déficit de material desportivo na preparação da delegação do Niassa, que se prepara para a fase regional norte dos campeonatos nacionais de basquetebol de juniores e de seniores de agosto próximo na cidade de Pemba.
17: Para uma preparação do certame, decorrem torneios de concertação deste evento a nível dos distritos de Quamba, Marrupa, Lago, Mandimba e Mecanhelas, locais com representação da Associação Provincial de Basquetebol. O vice-presidente da Associação Provincial de Basquetebol, Luniassa, Barçaba Xavier, faz saber que para a fase regional a província far-se-á representar por 3 equipas, das quais 2 masculinas e 1 feminina. O nosso entrevistado acrescentou que, na medida em que faz-se a preparação, decorre em paralelo à mobilização de recursos para garantir a logística do evento.
18: É mesmo o mês de agosto, é uma data anunciar. Até agora já temos o distrito de Quamba como um distrito ideal para realizar. E estamos também a trabalhar no sentido de logística, entre outros, para ver se possamos ter algum espaço e para alojamento e logística para esses clubes. Mas, de todas as formas, estamos a preparar o nosso produto. Nós estamos a fazer todo o possível para que possamos nos adequar com o calendário esportivo disponibilizado pela Federação Moçambicana de Basquetebol, para que possamos estar a tempo e hora em participar do nosso nacional, que a Federação Moçambicana não poderá promover um futuro muito breve.
17: O vice-presidente da Associação de Basquetebol, Luniassa, Barçaba Xavier, e os preparativos para a delegação niassense para a fase regional norte da modalidade a ter lugar em agosto próximo em Pemba. É Riamo Desporto, Mércio João, a partir de Lixinga.
0: É o fim do Jornal Desportivo. Aceite um forte abraço de Adão Matimbi e de Samuel Elias.
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19 horas e 21 minutos, acabamos de transmitir o Jornal Desportivo em simultâneo com a Antena Nacional, já a seguir a nossa montra sonora.

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7: 19 horas e 25 minutos depois da nossa montra sonora, espaço reservado para a música variada, já a seguir. Boa noite, estamos juntos.

Somos o Arrema Desporto, em plena noite de terça-feira, 16 de junho. Hoje é dia da criança africana, é dia da moeda. Estamos já no arranque da última hora deste espaço de emissão. São 20 horas em Moçambique.

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1: As notícias a esta hora são apresentadas por Adão Matinda.
2: O técnico luso dos Canarinhos. O Costa do Sol é líder provisório do Moçambola 2026. No arranque da sexta jornada nesta terça-feira, o Canário voou alto na Machique-Chique e venceu o Xingal de Tete por 1-0 com golo do internacional malauiano Richard Mbulu. Assim sendo, o Costa do Sol cola-se na liderança ao Ferroviário da Beira com os mesmos 11 pontos, fato que tranquiliza o técnico luso dos Canarinhos, Horácio Gonçalves.
3: Portanto, parabéns aos jogadores, porque voltámos ali, pelo menos de uma forma não completa, de ser o primeiro classificado, mas estamos no grupo da frente, estamos hoje no primeiro lugar, mas é provisoriamente, sabemos disso, mas queremos estar ali perto dos primeiros e continuar, porque nós já fizemos os tais 4 jogos fora, ainda há outros que vão fazer, não é?
2: Ainda assim, Horácio Gonçalves não deixa de se queixar pela intermitência do campeonato.
3: Há uma reflexão a fazer, é que estas paragens, estes interregnos cortam o ritmo e por isso não me admira que hajam surpresas, não é? Por isso é que tem surgido.
2: Costa do Sol vence e afunda Xingal de Tete. Com a derrota 1-0, os imbondeiros mantêm a penúltima posição do campeonato com apenas 1 ponto. O treinador Artur Macassar aponta para um conjunto combativo, mesmo com as vicissitudes de que passa.
4: Esses rapazes estão de parabéns, com muita coisa que a gente atravessa, mas esses rapazes não viram a cara à luta. O Costa Sol entrou muito bem a pressionar-nos, a pôr-nos na nossa zona recuada, mas lá está, tivemos um bocadinho de paciência até que surgiu o golo. Mas dizer que o Xingal está neste campeonato para desfrutar, para jogar, procurar ponto. Puxamos o jogo para frente para procurar mesmo o empate, mas não foi desta, continuar a trabalhar.
2: Costa do Sol vence Xingal de Tete por 1-0 na abertura da sexta jornada do Moçambola e cola-se ao Ferroviário da Beira na liderança do campeonato. Canarinhos e Locomotivas têm ambos 11 pontos. E na primeira deslocação da temporada, o Clube Ferroviário da Beira tem um teste de fogo no Tchumene frente a Black Bull. O jogo é à luz artificial pelas 18 horas desta quarta-feira. Quem se estreia neste campeonato é Dário Monteiro, agora na qualidade de treinador do Machacane. O oponente é nada mais, nada menos que o dono da coroa de campeão nacional, União Desportiva de Songo. O encontro está igualmente agendado para um dos campos dos Touros, no Tchumene, às 15 horas.
5: Vamos procurar melhorar o que está bem e, obviamente, vamos procurar as coisas que estão mal, trabalharmos no sentido de melhorarmos substancialmente.
2: Quem vem avisado para este duelo é o técnico adjunto da equipa hidroelétrica, Vítor Matini.
6: É com todo agrado que a gente sabe que vamos jogar de novo. Vai ser um jogo muito difícil, vamos enfrentar uma equipa que sofreu algumas alterações em termos da equipa técnica, novas ideias, mas nós vamos focar para fazer o nosso jogo com toda a humildade, respeitar o adversário, mas sequer não uma equipa qualquer. E nosso propósito é lutar para ver se conseguimos arrecadar os 3 pontos.
7: O timoneiro adjunto do hidrelétricos da Vila do Songo, Vítor Matini, a fazer antecâmara do jogo da quarta-feira, referente à jornada 6 da maior prova futebolística do país, frente aos tricolores em Maputo. Os campeões nacionais encontram-se na sexta posição com 8 pontos. Os Machacas têm 2. Para este embate, Eduardo Chissano é o árbitro principal, proveniente da província de Gaza. Mércio Paunde, primeiro assistente. Xadreque Kumbe, segundo assistente. Os dois provenientes de Maputo cidade. E Agostinho Palembe é o quarto árbitro proveniente de Maputo província. Mohamed Rafik, Entad.
2: No Santuário, 25 de junho, 2 locomotivas vão apitar. Ferroviário de Nampula, Ferroviário de Lixinga. Os de Nampula querem fazer do fator casa o cavalo de Troia.
8: O Ferroviário de Nampula diz que tem todas as opções disponíveis para receber e suplantar o seu homônimo de Lixinga. O desafio projetado para esta quarta-feira no estádio 25 de junho em Nampula é pontual para a ronda número 6 do Moçambola, versão 2026. O técnico adjunto dos locomotivas da chamada Capital do Norte, Moussagir Ramudala, referiu que o interregno da prova foi benéfico, porque, segundo diz, a equipa melhorou os indicadores de sucesso, entre os quais a recuperação de bola e finalização ao longo dos treinos recentes. Ramudala anotou igualmente que o seu conjunto quer recuperar a confiança dos adeptos depois dos últimos resultados menos conseguidos e avançou que o bloco defensivo já está compacto e coeso para garantir a consistência necessária durante os 90 minutos do jogo. Ferro Verde Nampula parte para esta jornada na 8ª posição com 6 pontos, enquanto Ferro Verde Lixinga está no 7º posto com 7 na pauta classificativa. RM Desporto, Calisto Pedro, Nampula.
2: E os adeptos do visitante Ferro Verde Lixinga confiam em pleno na equipa.
9: Os apaixonados pelo Ferroviário de Lixinga afirmam que a coletividade de Niassa está a atravessar por uma boa fase na sua performance nesta época de Moçambola, não obstante as paragens e a falta de jogos por algum momento não provam. Para as nossas fontes, se o Ferroviário de Lixinga apostar num jogo flexível ao ataque e contencioso na defesa, a vitória não vai afastar-se da equipa na partida. De Lixinga para o RM Desporto, Abdul Zacarias.
2: Sexta jornada do Moçambola tem agendados para esta quarta-feira 3 encontros. Ferroviário de Nampula, Ferro Verde Lixinga no estádio 25 de junho em Nampula, Machaquene, União Desportiva de Songo às 15 horas e Black Bull Ferroviário da Beira às 18 horas. A Arena Lagia acolhe as duas partidas. Na quinta-feira batem-se no estádio municipal de Pemba, Baía de Pemba e Associação Desportiva de Vilanculo, para além do Ferroviário de Maputo, Liga Desportiva de Sofala no campo do Grupo Afrin, na Machaca. No Mundial Americano, após 5 dias de um cardápio recheado, abre hoje o Grupo I, o da morte, não apenas pelo confronto de grandes estrelas, como também de bons conjuntos. Para a sorte de Kylian Mbappé, Sadio Mané, Erling Haaland e companhia, até 3 seleções podem se qualificar em cada grupo. Esta noite, às 21 horas, na Nova Jersey, palco da final, há um França-Senegal. A madrugada de amanhã fecha a primeira jornada do Grupo I, com embate entre o Iraque e a Noruega. Na segunda jornada, os Leões de Teranga defrontam a Noruega na próxima segunda-feira, dia 22. Dossiê eleições na Federação Moçambicana de Atletismo. Gilberto Gomes, candidato da lista C, está em périplo pelo país, visando convencer o eleitorado a preferir a si ao invés de Kamal Badru e Paulo Sunia. Se na capital do país começa a caça ao voto para a presidência do cadeirão máximo da Federação Moçambicana de Atletismo, Pascoal Isaías Zolas acaba de ser eleito presidente da Liga Moçambicana de Basquetebol. Zolas vai dirigir os destinos da Liga no quadriênio 2026-2030.
10: Presidente Pascoal Isaías, que foi eleito com 8 votos para dirigir a Liga de Basquetebol, o que é que se propõe neste órgão que gera o basquetebol a nível do nosso país?
11: Propomos inovação, elevação da qualidade do basquete que se pratica. Propomos inclusão. Queremos que o basquete vá para mais províncias. Neste momento está bastante limitado. Propomos trabalhar para melhorar a premiação. A liga deve começar já em agosto e a segunda em setembro. Então não havemos de alterar o modelo que foi praticado até a data, pelo menos para este ano. Depois iremos sentar com os clubes que são donos da liga e estudar o melhor modelo para começar a praticar em 2027.
10: Nesta altura, o que dizer ao moçambicano?
11: Venham ao basquete, invistam no basquete, aproveitem a visibilidade que o basquete vai dar, porque vai ser uma festa, vai ser um lugar de negócio, vai ser uma forma de fazer turismo de Moçambique para moçambicanos e não só.
10: Pascoal Isaías, eleito com 8 votos, 3 abstenções dos 11 eleitores que estiveram presentes nesta eleição que decorreu nesta terça-feira aqui na nossa capital do país. Para já é tudo. Carlos Langa, saudações.
2: Há déficit de material desportivo na preparação da delegação do Niassa, que se prepara para a fase regional norte dos campeonatos nacionais de basquetebol de juniores e de seniores de agosto próximo na cidade de Pemba.
12: Para uma preparação do certame, decorrem torneios de concertação deste evento a nível dos distritos de Quamba, Marrupa, Lago, Mandimba e Mecanhelas, locais com representação da Associação Provincial de Basquetebol. O vice-presidente da Associação Provincial de Basquetebol, Niassa, Barçabá Xavier, faz saber que para a fase regional, a província far-se-á representar por 3 equipas, das quais 2 masculinas e 1 feminina. O nosso entrevistado acrescenta que, na medida em que faz-se a preparação, decorre em paralelo à mobilização de recursos para garantir a logística do evento. É a Riama Desporto, Mércio João, a partir de Lixinga.
2: Notícias do desporto em plena noite de terça-feira. Boa noite.
1: Boa noite, muito obrigada, Dalma Tim. Daqui a mais um pouco teremos o resumo da cerimónia que marcou a eleição do novo presidente da Liga Moçambicana de Basquetebol. Daqui a mais um pouco.

0: Agora sim, o destaque desta noite, Pascoal Isaías, Zolas para o membro desportivo, acaba de ser eleito presidente da Liga Moçambicana de Basquetebol. Zolas vai dirigir os destinos da Liga no quadriênio 2026-2030. Vamos acompanhar as incidências desta reunião que marcou a eleição de Zolas à presidência da Liga Moçambicana de Basquetebol.
1: Roque Sebastião, está aí um novo presidente para a Liga de Basquetebol. O que é que se pode esperar deste homem? O que é que dizer para que a modalidade tenha, digamos, um outro andamento?
2: Bom, primeiro queria parabenizar a equipa cessante do Madeira, que fez muito para o basquetebol, fez muito para que tivéssemos uma competição em que foi organizado. Isto é muito importante porque nós procuramos ter uma dimensão daquelas que, com muitos desafios que foram enfrentados, e conseguimos fazer regularmente tanto as provas e a mais alto nível. Agora, para o homem que se segue, o Pascoal, que também é aficionado e apaixonado de basquetebol e de esporte de forma geral, creio que tenta demonstrar ao longo dos tempos grande capacidade de organizar movimentos desportivos, organizar torneios e muita coisa. É verdade que é sempre um desafio diferente, é sempre um desafio novo, mas nós queremos que, pelo projeto que está talhado, está desenhado, a equipa jovem que também apresenta a ambição de querer fazer melhor, não é para competir, não é para fazer, mas é para fazer mais. Para quanto mais jovem, ainda melhor, a melhor oportunidade de poder dar um pouco mais. Eu penso que são essas e são esses ditames que ele traz para procurar engrandecer. E os clubes, portanto, hoje, diferentemente de ontem, são muito mais exigentes. A massa associativa também é muito mais exigente. Portanto, temos um conjunto de situações que nós precisamos trazer para resgatar o basquetebol, trazer torneios muito importantes, fazer provas em que muitos moçambicanos de diferentes praças possam assistir com alguma qualidade que tem sido demonstrada ao longo dos tempos passados pela equipa de Madeira, e nós pensamos que é um desafio muito importante que se pretende agora imprimir alguma dinâmica. E eu creio que o Pascoal Isaías, pelo projeto que ele mostrou, pelo projeto que é a ambição de um grupo de trabalho que ele constituiu, eu creio que poderá atingir e elaborar bons momentos.
1: Obrigado, Roque Sebastião, homem do basquetebol, e a eleição nesta noite de novo dirigente da Liga de Basquetebol, que aconteceu aqui na nossa capital, Maputo, com 8 votos, 3 abstenções em 11 eleitores. Vamos aqui prosseguir, de forma que possamos ouvir outras reações em torno deste novo elemento que dirige este órgão que gera o basquetebol na nossa República de Moçambique, a Liga Nacional de Basquetebol. Vamos tentar colher outras reações cá na Zona Baixa, neste Comitê Olímpico de Moçambique. Tentar ouvir aqui o presidente cessante, o António Madeira, que está aqui à conversa. António Madeira, peço para que possamos falar aqui na emissão da Rádio Moçambique do RM Desporto. Hoje é o final deste mandato, que durante algum período esteve na Liga de Basquetebol. Como é que se sente? O que dizer aos novos elementos?
3: Boa noite, caros ouvintes. Boa noite, Langa. Hoje termina um ciclo. Temos um novo presidente que foi eleito e acredito que a partir de agora ele vai começar a trabalhar. Eu saio da Liga, deixo a Liga pelo menos com algum legado. Fizemos tudo o que podia ser feito, demos o nosso melhor para tudo aquilo, para que a Liga tenha conseguido crescer e ter atingido o ponto onde atingiu. Agora vem um novo elenco que eu acredito que vá impulsionar, portanto tem um programa bonito, bom, acredito que vai impulsionar o basquete, que venha com algumas inovações e que traga aquilo que nós todos no basquete precisamos, traga mais basquete, mais qualidade, mais competição. Portanto, esse o meu desejo, é que exista muito trabalho e que há trabalho que tem que ser feito. Eu saio, continuo aqui, mas acho que deixo a Liga com o novo elenco. Não conheço, digamos, o novo elenco para poder tecer comentários. Conheço simplesmente o programa que foi apresentado, já tive algumas conversas com o presidente eleito e acho que vamos continuar a ter liga e vamos, aliás, quer dizer, não, a liga vai continuar e só espero é que, e o desejo que eu faço é que ela cresça mais do que aquilo que chegou até.
4: E para crescer, se bem que o Madeira esteve lá 8 anos, qual é o contributo, qual a dica que lhe dá?
3: Bem, a minha dica é trabalho e é preciso confiança, é preciso seriedade e pelo menos... Porque é o seguinte, porque sem parceiros nós não vamos a lado nenhum. É preciso chegar aos parceiros, é preciso convencer os parceiros. E eu também sei que estamos num momento difícil para arranjar essas parcerias. Estamos num momento difícil. Entra com a Mozal, digamos, que acabou de sair e já formalmente já disse que não ia apoiar mais. Mas para além da Mozal existem outras coisas, né? Existe a Sazol, que eu acredito que tem que ser feita uma aproximação rapidamente para ver até onde a gente consegue puxar isso, mas estamos aqui para isso.
4: Obrigado, António Madeira, presidente cessante da Liga Nacional de Basquetebol, que estou para as reações em torno desta eleição. Peço aqui ao homem que representa a equipa do Ferroviário de Maputo, se calhar deste lado, fugirmos um pouco dessa conversa aí deste lado. Omair Gafur, muito obrigado, em direto aqui na emissão do RM Desporto, a Liga de Basquetebol com o novo homem, Pascoal Isaías, que substitui neste cargo o António Madeira. Como é que olha para esta nova eleição?
5: Muito obrigado à Rádio Moçambique. Primeiro, agradecer pelos préstimos do Sr. Hilário Madeira, em qual fez a sua participação na Liga e bem feita, e lógico, chega a altura de ser substituído. Parabenizar o novo timoneiro da Liga Moçambicana de Basquete, no qual desejamos sucessos e que traga mais provas para a Liga do Basquete, quiçá que traga uma prova nacional de todos contra todos a nível das províncias, que faça um campeonato profissional e com a Liga muito mais profissionalizada, oxalá que ele consiga. Mas os clubes estão abertos a ajudar e vamos esperar que ele peça essa ajuda.
4: Nessa ótica, o seu Ferroviário de Maputo, como é que está neste ano para as competições?

0: alguns jogos aqui, temos equipes técnicas bem competentes, sem dúvidas nenhuma, estamos com atletas com muita competência, então estamos harmonizados nesta situação. Lógico, resultados negativos em todo o lado de aparecer, mas queremos perder muito pouco e ganhar muito, é o que nós pretendemos. Obrigado.
1: Obrigado, Omair Gafur, que representa o Ferro Verde Maputo e que esteve presente nesta Assembleia Geral que culminou com a eleição do novo homem para dirigir a Liga de Basquetebol. Chama-se Pascoal Isaías. Foi eleito com 8 votos, 3 abstenções, num universo de 11 eleitores que hoje marcaram presença neste ato que teve lugar no Comitê Olímpico de Moçambique nesta noite de terça-feira, 16 de junho de 2026. Carlos Langa, boa noite, saudações.
2: Saudações e muito obrigada, Carlos Langa, e o resumo do que aconteceu na cerimónia que marcou a eleição de Pascoal Isaías, o Zolas, para presidente da Liga Moçambicana de Basquetebol. Zolas vai dirigir os destinos desta liga no quadriênio 2026-2030. Basquetebol em destaque nesta noite de terça-feira. Tem mais para si para acompanhar nesta noite. Natação para o rescaldo da participação de Moçambique no africano da modalidade Águas Abertas.

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1: Desporto. 20 e 30, agora sim vamos acompanhar o rescaldo da participação de Moçambique no Campeonato Africano de Natação Águas Abertas. Um rescaldo que nos é trazido pelo repórter Carlos Langa, novamente, depois de termos trazido notas de basquetebol para as eleições à presidência da Liga Moçambicana da Modalidade, que foram ganhas por Pascoal Isaías ou Zolas. Agora vamos então a acompanhar junto de Carlos Langa aquilo que foi a participação de Moçambique nesse africano das Ilhas Maurícias.
2: Moçambique esteve presente no africano de Águas Abertas, teve lugar nas Ilhas Maurícias com 2 atletas. Presidente, esta presença de Moçambique neste evento, o que é que foi?
3: Muito boa tarde. Essa foi mais uma participação de Moçambique no Campeonato Africano de Águas Abertas. É a segunda aparição de Moçambique, ou a terceira aparição de Moçambique em campeonatos de águas abertas, em que participamos com 2 atletas, devido a alguma dificuldade, por um lado, financeira, acabamos participando só com 2 atletas, que foi o Vasco Rolf e a Irina Teixeira.
2: E essa participação de Moçambique nesta competição africana, o que é que resultou, o que é que foi, tendo em conta que foram 2 atletas numa Copa Continental?
3: A participação em si é boa, foi boa. É verdade que houve um incidente em que o regulamento aparentemente estava a falar em participação por escalões etários, mas a classificação que foi feita ali no próprio campeonato não foi por escalões etários. Juntaram todos num único escalão e foi feita a classificação. Portanto, não temos lugares de pódio, se a pergunta é essa, não tivemos lugares de pódio, porque foi feito dessa maneira, e nós íamos para o campeonato com os juvenis.
2: E este contacto moçambicano numa competição igual a esta, o que é que resulta para o nosso país, que está banhado de meio para esta modalidade em si? E sei também que um outro objetivo de Moçambique neste evento era qualificar-se para uma competição mundial.
3: Esta participação de Moçambique foi boa, como disse, foi boa em todos os sentidos. Foi boa porque nós conseguimos participar no torneio africano e, por essa via, não ficamos desqualificados a participar em competições internacionais, porque já tivemos atletas lá. E, por outro lado, é uma forma de mobilização para outros atletas participarem em eventos de águas abertas. Como sabe, as águas abertas estamos a começar ainda, temos poucos nadadores que estão a fazer águas abertas. Com essa participação em torneios internacionais, outros atletas vão ficar incentivados a participar em águas abertas.
2: Está-me a fazer perceber que Moçambique continua, digamos, uma espécie de uma, nesta divisão, nesta competição africana, e se calhar foi ganhar experiência a nível desta inclinação da modalidade.
3: Sim, sem dúvida que ganhamos alguma experiência também nesta modalidade de águas abertas, e isso contribui em grande para a massificação da modalidade.
2: E quanto à presença no Mundial de Águas Abertas, Moçambique conseguiu ou nem por aí a qualificação, se bem que não esteve no pódio?
3: Isso temos ainda que fazer uma verificação, temos que ver os critérios que vão ser lançados agora para o Mundial de Águas Abertas. E, bom, deixa-me dizer que também voltamos a ter vários critérios aqui. Um dos condicionantes a participarmos no Mundial de Águas Abertas há de ser um condicionante financeiro. Porque até aqui a Horda Aquática não comparticipa em provas de águas abertas, nas despesas de provas de águas abertas, como faz em relação à natação pura.
2: E agora, onde é que será esta competição mundial e datas em si? Muito bem, estamos aqui a falar desta presença de Moçambique no africano de águas abertas, em que os dois atletas não conseguiram estar nos lugares do pódio e que, segundo o presidente, esta Moçambique neste evento acabou ganhando uma experiência. E sei bem, presidente, que este ano aqui no país fizeram também uma prova nacional. Pode-se pensar que esta prova nacional de águas abertas é uma competição que vai efetivar-se anualmente?
3: Sem dúvida que esta prova vai se efetivar anualmente. Estamos agora na fase de preparação do novo, primeiro de revisão do ciclo olímpico e na preparação da nova época, com um pouco de detalhe. E o que vem na nova época, que até aqui já foi lançado, é que vamos ter dois campeonatos de águas abertas, exatamente paralelos àquilo que são os campeonatos nacionais de piscina. Um, em princípio, vai acontecer em janeiro, próximo de 27 de janeiro, que é a altura que vamos ter o Campeonato Nacional de Natação Pura. Então, vamos ter, por essa altura, também um campeonato de águas abertas.
2: O porquê que o nosso país está apostando, se bem que eu estou a entender assim, em águas abertas, em provas desse género?
3: Primeiro, porque isso, a própria World Aquatic, o nome de World Aquatic foi mudada da Federação Internacional da Natação Amadora para World Aquatic, exatamente para poder abranger a natação pura, águas abertas, o salto, mergulho e a natação sincronizada e o polo aquático. Portanto, Moçambique está indo também nesse caminho, só que não podemos abraçar tudo ao mesmo tempo. Começamos agora com águas abertas e o polo aquático e vamos crescendo aos poucos nesse sentido. Agora, por que darmos ênfase a águas abertas? Temos alguma deficiência em infraestruturas de natação pura que pode ser colmatado com a natação em águas abertas. E a natação em águas abertas também faz por si só um convite para todos, para aquilo que é o conhecimento ao ambiente aquático. Temos um país com uma extensão longa de costa, onde todos realmente querem ir dar um mergulho na piscina ou meter os pés, ou na praia, digo, ou meter os pés na água, mas não sabem muito nadar. Se nós conseguirmos desenvolver a natação de águas abertas como estamos projetando, pudermos formar, por um lado, treinadores para águas abertas, por outro lado, nadadores salvadores ao longo do país todo, vamos tornar a nossa costa segura e vai ser um grande incentivo para os moçambicanos irem às praias e puderem participar em águas abertas.
2: Muito bem, tendo em conta essa aposta do nosso país, de acordo com o que o presidente acabou aqui frisando, realçando, onde é que pensa que o nosso país poderá chegar ou que o país poderá acolher ou ter por via de estar nesta especialidade, águas abertas? Estou a falar de competições. Temos africanos, temos Jogos Olímpicos, temos Mundiais, de entre várias provas que se efetivam neste planeta.
3: Já tivemos qualificações em águas abertas para os Mundiais e já tivemos uma participação no Campeonato Mundial de Águas Abertas no passado recente. E vamos continuar a trabalhar nesse sentido para termos qualificações a nível mundial de águas abertas e procurarmos concorrer para os Olímpicos. A grande aposta neste momento é fazermos a formação. Isso começa agora em julho, que vamos fazer a formação para treinadores de águas abertas para Gaza e vamos fazer a seguir a formação de águas abertas para Pemba, Cabo Delgado. Portanto, vamos ter em Bilene escolas de natação de águas abertas e vamos ter em Pemba também escola de águas abertas a funcionar.
2: Será uma formação num período ou será uma escola instalada em Pemba e em Belém?
3: A missão da federação é, nos sítios, criar associações e formar treinadores. As associações têm que continuar o trabalho da federação no local para poder essas escolas funcionarem. Da mesma forma que as outras associações estão a trabalhar com clubes para a criação de atividades. Em Águas Abertas não é diferente. Vamos criar as escolas vão ficar lá, nós vamos fazer a formação dos treinadores, isso já está garantido que vai acontecer em julho e agosto, e vamos continuar.
2: Nesse sentido, nas duas cidades, ou seja, em Pemba e em Belém, quantos é que estarão, digamos, vão tomar parte destas formações?
3: Neste momento é cedo eu estar a dizer quantos vão estar, estão numa fase de mobilização. Se nós tivermos acima de 15 pessoas interessadas em fazer a formação, não estaremos contentes.
2: Estamos a conversa com o homem que dirige a Federação de Natação, Justino Francisco. Primeiro falamos das Águas Abertas, com destaque para Moçambique, que esteve presente no Africano da Modalidade, que efetivou-se nas Ilhas Maurícias, com 2 atletas. Presidente, fora desta essa especificação, o que é que se pode dizer na natação neste 2026, que estamos no mês de maio, ou seja, no fim da época que agora terminou?
3: A época 2025-2026, que é praticamente o primeiro ano do nosso mandato, posso dizer, sem sombra de dúvida, que cerca de 90%, 90-94% de atividades foram cumpridas. Ao longo deste período, nós fizemos as formações. Posso dizer que fizemos a formação em Inhambane, em Sofala, na Beira, e fizemos em Manica, e fizemos em Maputo, província, em Maputo, cidade. Daquilo que tínhamos planificado, está a faltar tete. Formar treinadores, e formamos juízes de árbitros também em Maputo. Daquilo que estava planificado, em termos de formação de treinadores de natação pura, está a faltar tete, que vai ser feito neste interregno do tempo da época, portanto, em julho, vai acontecer. Então, vamos cobrir praticamente 100% em termos de formação dos treinadores nas províncias que estava que tínhamos a previsão. Então, a seguir, vamos ter naturalmente esta formação de Águas Abertas que vai acontecer em Belém e em Pemba. E vamos ter outras atividades que vamos colocar para um novo plano. Em termos do plano antigo, isso está feito, em termos de formações. Em segundo, nós tínhamos previsto realizar o Campeonato Nacional de Verão e o Campeonato Nacional de Inverno, que foram totalmente realizados e foi um sucesso. Posso dizer que conseguimos ter um campeonato nacional de inverno com cerca de 350 nadadores, aproximadamente. É um marco na história da natação moçambicana. E penso que estamos bem nesse sentido. Agora, temos também as visitas às províncias, que nestas visitas temos vários objetivos. Um dos objetivos é empoderar as associações de natação, que está a acontecer, aconteceu para as províncias onde já fizemos formações, também tivemos as visitas. Vamos fazer agora a visita a Cabo Delgado e vamos fazer a visita a Tete, Gaza já tinha sido feito. Então, por aí, vamos completar as atividades do nosso plano e neste momento, estamos a fazer uma revisão do nosso plano estratégico, exatamente para vermos o que é que falta, o que é que temos ainda que melhorar. Há alguns aspectos relacionados com a comunicação que se for a verificar, temos estado a melhorar muito. Contudo, ainda temos que terminar a nossa base de dados para que as associações possam inscrever-se e realizar as suas atividades no site da federação, sem precisarmos de andar com papel a voar de um lado para o outro, e e-mails, coisas assim. É a atividade que ainda falta completar, foi iniciada, está em bom ritmo. Dentro em breve vamos ter o website da federação no ar, em condições utilizáveis.
2: No final de inverno, que se efetivou aqui na capital moçambicana, creio que estiveram 13 equipas. De Maputo Cidade, Sofala, Manica, Tete. Creio que, naquilo que eu pude ver, andou por aí.
3: É verdade, é isso que tivemos. Tivemos Tete, Sofala, Manica e tivemos Maputo, província.
2: E agora, para que o país esteja a competir na natação, numa prova igual, o que é que estão a fazer nesse sentido?
3: Voltamos outra vez ao ponto formação. Não estamos a fazer formação em vários sítios, estamos a fazer a formação, não vamos fazer só em águas abertas, vamos fazer a formação em natação pura, como já fizemos, formamos cerca de 102 treinadores de natação ao longo dos últimos 8 meses de nossa atividade. É um marco na história da natação moçambicana, a formação de 102 treinadores, feita em 8 meses, em cerca de 4, 5 províncias. Já daí, é um marco histórico, estamos bem nesse sentido, e vamos continuar a fazer a formação. Uma das coisas que vamos fazer agora é que vamos continuar a fazer isso, vamos continuar a empoderar as associações, vamos recriar associações. Por exemplo, temos Nampula, precisamos de reavivar a associação de Nampula, precisamos de criar uma associação em Gaza, que o processo já começou, temos que reavivar a associação de Tete. Vamos criar uma nova associação em Cabo Delgado e vamos reavivar também uma associação em Zambésia. São atividades que vamos fazer, nos propomos a fazer e vão acontecer. E, com isso, vamos também aumentar o leque de escolas de natação e aumentar o número de pessoas que vão nadar. Tendo um grande número de pessoas a nadar, vamos ter também um número grande no Campeonato Nacional.
2: Presidente, creio que esta é a aposta que também mantém-se no vosso mandato. O que é que poderíamos esperar na próxima temporada da vossa natação aqui no país?
3: Na próxima temporada vamos ter aproximadamente 400 nadadores no Campeonato Nacional. Isso é o que esperamos.
2: Fora daí?
3: Fora daí, temos a melhoria dos tempos dos nossos nadadores. Aqui há duas direções que estamos a ir. Uma, por exemplo, estava a falar na formação de treinadores de nível 1 e 2. Temos agora um acordo para a formação com a Associação Americana dos Treinadores para a formação dos nadadores de nível 3 e 4. Treinadores de natação de nível 3 e 4. Aí já estamos a falar exatamente em alto rendimento. E, paralelo a isso, como os nossos estudantes estão, os nossos nadadores são também estudantes, e à medida que vão terminando os níveis de escola, vão entrando no ensino superior e estudam em diferentes sítios, também estamos a procurar um enquadramento dos nadadores fora para aperfeiçoar a modalidade de natação e acompanhar com os estudos. Nesse sentido, estamos a trabalhar com a Horda Aquática para ver se conseguimos mais algumas bolsas e também estamos a trabalhar com o Comitê Olímpico. Ah, fora disso tudo que nós fizemos internamente, estamos a trabalhar com a Horda Aquática para ver se o número de formações para treinadores seja aumentado. Para além daquilo que nós estamos a fazer internamente, estamos a buscar apoios para haver mais formação de treinadores, para aumentar os níveis dos nossos treinadores, para serem treinadores de nível competitivo alto.
2: Presidente, relativamente ao país, estamos aqui a debruçarmos naquilo que foi e o que se prevê que aconteça na próxima época. A nível de Moçambique e lá fora, falamos do africano de águas abertas, em outras competições referente a esta época que termina agora e a essa que vem na próxima temporada. O que dizer?
3: Dizer que, como disse, estamos aperfeiçoando-nos. Não estamos nos níveis que queremos, queremos o melhor. Vamos participar agora nos Jogos de Juventude de Glasgow com cerca de 2 atletas, não porque temos os mínimos, é mesmo participação dos bolseiros olímpicos nisso, para ver se conseguimos atingir os mínimos olímpicos. Isso é um facto, estamos a trabalhar nisso, estamos a trabalhar com o Ordem Aquático para ver se também conseguimos participar nos mundiais, mas, outra vez, estamos a ir para os mundiais para ganhar um pouco mais de experiência e para termos um incentivo que os nadadores nossos olhem e digam, yeah, se eu for bom, é de chegar até aquele nível e para isso preciso de empenho.
2: Quem é que vai a Glasgow? Os atletas de si e o que é que se faz de forma que consigam esses atletas a qualificação para os Jogos Olímpicos?
3: Glasgow estaremos representados por 2 atletas do top do ranking moçambicano. Estamos a falar do Matheus Lawrence e do nadador Clayton Mungwambe. São o topo da natação moçambicana neste momento. Um dos objetivos que temos é que melhorem os seus tempos para se aproximarem dos mínimos olímpicos.
2: Nesse sentido, se estão os 2 mais-mais deste Moçambique assegurados à presença da natação moçambicana nos Jogos Olímpicos?
3: Não posso dizer que estará assegurada. Depende de um trabalho que está sendo feito. Partimos do princípio que os que estão, o que é bolseiro da solidariedade olímpica, possa ter o direito de participar pela solidariedade olímpica. Mas, paralelamente a isso, nós estamos a trabalhar para ver se conseguimos mínimos olímpicos.
2: Muito bem, presidente da Federação de Natação, Justino Francisco, olhando a modalidade na época 25-26 e também perspectivando o 26-27. Algo que acha, vamos lá, pertinente aqui nesta emissão do RM Desporto sobre a modalidade, deixar ficar aqui para o nosso amigo ouvinte da Rádio Moçambique, do Desporto em particular, nos acompanharmos?
3: Sim, com certeza. Estando no final de uma época desportiva, precisamos agradecer a todos aqueles que nos deram um apoio, aqueles que contribuíram para que as nossas atividades fossem, corressem bem. Começaria exatamente pelo compromisso grande dos pais, dos nadadores, que é muito contribuíram para que nós pudéssemos ter as seleções que tivemos a representar Moçambique fora. E vamos agradecer o Fundo de Promoção Desportiva, teve alguma ajuda nas nossas atividades, ajudou-nos a concretizar algumas atividades. Temos a Horda Aquática e temos diversas empresas que também contribuíram para que nós pudéssemos realmente realizar as nossas atividades.
2: Obrigado, presidente da Federação Moçambicana de Natação, Justino Francisco, olhando a modalidade no país. Falamos concretamente da época que chega ao fim neste junho e também estamos aqui a perspectivar aquilo que vem a seguir, as apostas, as formações de treinadores, também de juízes, para que a modalidade ganhe ou tenha mais um passo nesta pátria amada. É tudo. Carlos Langa, saudações.
1: Saudações, Carlos Langa, muito obrigada. Notas sobre a participação de Moçambique no Campeonato Africano de Águas Abertas. São já 20h55. Dentro de poucos minutos inicia a partida entre as seleções da França e Senegal, já em campo as duas seleções para a entoação do hino das duas seleções, e pontualmente às 21 inicia então esta partida no prosseguimento da primeira jornada do Campeonato Africano das Nações. É a entrada em cena e estreia do grupo I neste Campeonato Mundial de Futebol, Senegal-França. O França-Senegal, este é o grupo, é o jogo, e depois teremos Noruega e Iraque no fecho, então, já na abertura então da segunda jornada. Teremos para o fecho então da primeira jornada entre amanhã e amanhã, quarta-feira, dia 18, teremos então os últimos jogos que marcam então a primeira jornada do Campeonato Mundial de Futebol, que acontece nos Estados Unidos da América, México e Canadá. Recordo, daqui a pouco teremos França-Senegal, já as duas seleções em campo, e entoam-se então os hinos das duas seleções. 20h57, às 21 teremos o noticiário. Até daqui a pouco.
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3: Boa noite, são 21 horas em Moçambique.
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3: 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Boa noite.
5: O Costa do Sol é líder provisório do Moçambola 2026. No arranque da sexta jornada nesta terça-feira, o Canário voou alto na Machique-Chique e venceu o Xingal de Tete por 1-0 com golo do internacional malawiano Richard Mbulu. Assim sendo, o Costa do Sol cola-se na liderança ao Ferroviário da Beira com os mesmos 11 pontos, fato que tranquiliza o técnico luso dos canarinhos, Horácio Gonçalves.
6: Portanto, parabéns aos jogadores, porque voltámos ali, pelo menos de uma forma não completa, de ser o primeiro classificado, mas estamos no grupo da frente, estamos hoje no primeiro lugar, mas é provisoriamente, sabemos disso, mas queremos estar ali perto dos primeiros e continuar, porque nós já fizemos os tais quatro jogos fora, ainda há outros que vão fazer, não é?
5: Ainda assim, Horácio Gonçalves não deixa de se queixar pela intermitência do campeonato.
6: Há uma reflexão a fazer, é que estas paragens, estes interregnos cortam o ritmo e por isso não me admira que hajam surpresas, não é? Por isso é que tem surgido.
5: Costa do Sol vence e afunda Xingal de Tete. Com a derrota 1-0, os imbondeiros mantêm a penúltima posição do campeonato com apenas um ponto. O treinador Arthur Macassar aponta para um conjunto combativo, mesmo com as vicissitudes de que passa.
7: Esses rapazes estão de parabéns, com muita coisa que a gente atravessa, mas esses rapazes não viram a cara à luta. O Costa Sol entrou muito bem a pressionar-nos, a pôr-nos na nossa zona recuada, mas lá está, tivemos um bocadinho de paciência até que surgiu o golo. Mas dizer que o Xingal está neste campeonato para desfrutar, para jogar, procurar ponto. Puxamos o jogo para frente para procurar mesmo o empate, mas não foi desta, continuar a trabalhar.
5: Costa do Sol vence Xingal de Tete por 1-0 na abertura da sexta jornada do Moçambola e cola-se ao Ferroviário da Beira na liderança do campeonato. Canarinhos e Locomotivas têm ambos 11 pontos. E na primeira deslocação da temporada, o Clube Ferroviário da Beira tem um teste de fogo no Tchumene frente a Black Bull. O jogo é à luz artificial pelas 18 horas desta quarta-feira. Quem se estreia neste campeonato é Dário Monteiro, agora na qualidade de treinador do Machacane. O oponente é nada mais, nada menos que o dono da coroa de campeão nacional, União Desportiva de Songo. O encontro está igualmente agendado para um dos campos dos Touros, no Tchumene, às 15 horas.
8: Vamos procurar melhorar o que está bem e, obviamente, vamos procurar as coisas que estão mal, trabalharmos no sentido de melhorarmos substancialmente.
5: Quem vem avisado para este duelo é o técnico adjunto da equipa hidroelétrica, Vítor Matini.
9: É com todo o agrado que a gente sabe que vamos jogar de novo. Vai ser um jogo muito difícil, vamos enfrentar uma equipa que sofreu algumas alterações em termos da equipa técnica, novas ideias, mas nós vamos focados para fazer o nosso jogo com toda a humildade, respeitar o adversário, mas sequer não é uma equipa qualquer. E nosso propósito é lutar para ver se conseguimos arrecadar os três pontos.
10: O timoneiro adjunto do Hidrelétrico da Vila do Songo, Vítor Matini, a fazer antecâmara do jogo da quarta-feira, referente à jornada 6 da maior prova futebolística do país, frente aos tricolores em Maputo. Maputo. Os campeões nacionais encontram-se na sexta posição com 8 pontos. Os Machacas têm 2. Para este embate, Eduardo Chissano é o árbitro principal, proveniente da província de Gaza. Mércio Paunde, primeiro assistente. Xadreque Kumbe, segundo assistente. Os dois provenientes de Maputo cidade. E Agostinho Palembe é o quarto árbitro proveniente de Maputo província. Mohamed Rafik, Entad.
5: No Santuário, 25 de junho, duas locomotivas vão apitar. Ferro Verde Nampula, Ferro Verde Lixinga. Os de Nampula querem fazer do fator casa o cavalo de Troia.
11: O Ferro Verde Nampula diz que tem todas as opções disponíveis para receber e suplantar o seu mano de Lixinga. O desafio projetado para esta quarta-feira no estádio 25 de junho em Nampula é pontual para a ronda número 6 do Moçambola, versão 2026. O técnico adjunto dos locomotivas da chamada Capital do Norte, Moussagir Ramudala, referiu que o interregno da prova foi benéfico, porque, segundo diz, a equipa melhorou os indicadores de sucesso, entre os quais a recuperação de bola e finalização ao longo dos treinos recentes. Ramudala anotou igualmente que o seu conjunto quer recuperar a confiança dos adeptos depois dos últimos resultados menos conseguidos e avançou que o bloco defensivo já está compacto e coeso para garantir a consistência necessária durante os 90 minutos do jogo. Ferro Verde Nampula parte para esta jornada na 8ª posição com 6 pontos, enquanto Ferro Verde Lixinga está no 7º posto com 7 na pauta classificativa. RM Desporto, Calixto Pedro, Nampula.
5: E os adeptos do visitante Ferro Verde Lixinga confiam em pleno na equipa.
12: Os apaixonados pelo Ferroviário de Lixinga afirmam que a coletividade de Niassa está a atravessar por uma boa fase na sua performance nesta época do Moçambola, não obstante as paragens e a falta de jogos por algum momento não provam. Para as nossas fontes, se o Ferroviário de Lixinga apostar num jogo flexível ao ataque e contencioso na defesa, a vitória não vai afastar-se da equipa na partida. De Lixinga para o RM Desporto, Abdul Zacarias.
5: Sexta jornada do Moçambola tem agendados para esta quarta-feira 3 encontros. Ferroviário de Nampula, Ferro Verde Lixinga no estádio 25 de junho em Nampula, Machaquén, União Desportiva de Songo às 15 horas e Black Bull Ferroviário da Beira às 18 horas. A Arena Lagia acolhe as duas partidas. Na quinta-feira batem-se no estádio municipal de Pemba, Baía de Pemba e Associação Desportiva de Vilanculo, para além do Ferroviário de Maputo, Liga Desportiva de Sofala no campo do Grupo Afrin, na Machaca. No Mundial Americano, após 5 dias de um cardápio recheado, abre hoje o Grupo I, o da Morte, não apenas pelo confronto de grandes estrelas, como também de bons conjuntos. Para a sorte de Kylian Mbappé, Sadio Mané, Erling Haaland e companhia, até 3 seleções podem se qualificar em cada grupo. Esta noite, às 21 horas, na Nova Jersey, palco da final, há um França-Senegal. A madrugada de amanhã fecha a primeira jornada do Grupo I, com embate entre o Iraque e a Noruega. Na segunda jornada, os Leões de Teranga defrontam a Noruega na próxima segunda-feira, dia 22. Dossiê eleições na Federação Moçambicana de Atletismo. Gilberto Gomes, candidato da lista C, está em périplo pelo país, visando convencer o eleitorado a preferir a si ao invés de Kamal Badru e Paulo Sunia. Se na capital do país começa a caça ao voto para a presidência do cadeirão máximo da Federação Moçambicana de Atletismo, Pascoal Isaías Zolas acaba de ser eleito presidente da Liga Moçambicana de Basquetebol. Zolas vai dirigir os destinos da Liga no quadriênio 2026-2030.
13: Presidente Pascoal Isaías, que foi eleito com 8 votos para dirigir a Liga de Basquetebol, o que é que se propõe neste órgão que gera o basquetebol a nível do nosso país?
14: Propomos inovação, elevação da qualidade do basquete que se pratica. Propomos inclusão. Queremos que o basquete vá para mais províncias. Neste momento está bastante limitado. Propomos trabalhar para melhorar a premiação. A liga deve começar já em agosto e a segunda em setembro. Então não havemos de alterar o modelo que foi praticado até a data, pelo menos para este ano. Depois iremos sentar com os clubes que são donos da liga e estudar o melhor modelo para começar a praticar em 2027.
13: Nesta altura, o que dizer ao moçambicano?
14: Venham ao basquete, invistam no basquete, aproveitem a visibilidade que o basquete vai dar, porque vai ser uma festa, vai ser um lugar de negócio, vai ser uma forma de fazer turismo de Moçambique para moçambicanos e não só.
13: Pascoal Isaías, eleito com 8 votos, 3 abstenções dos 11 eleitores que estiveram presentes nesta eleição que decorreu nesta terça-feira aqui na nossa capital do país. Para já é tudo. Carlos Langa, saudações.
5: Há déficit de material desportivo na preparação da delegação do Niassa que se prepara para a fase regional norte dos campeonatos nacionais de basquetebol de juniores e de seniores de agosto próximo na cidade de Pemba.
15: Para uma preparação do certame, decorrem torneios de concertação deste evento a nível dos distritos de Coamba, Marrupa, Lago, Mandimba e Mecanhelas, locais com representação da Associação Provincial de Basquetebol. O vice-presidente da Associação Provincial de Basquetebol, Luniassa, Barçaba Xavier, faz saber que para a fase regional, a província far-se-á representar por 3 equipas, das quais 2 masculinas e 1 feminina. O nosso entrevistado acrescentou que, na medida em que faz-se a preparação, decorre em paralelo à mobilização de recursos para garantir a logística do evento. É RM Desporto, Mércio João, a partir de Lixinga.
5: Notícias do desporto em plena noite de terça-feira. Boa noite.
3: Por aqui termina o nosso encontro desta terça-feira. Amigos, desejo-vos a continuação de ótima sintonia, restante programação do Canal dos Campeões, numa altura em que já se joga esse França-Senegal. Senegal a pressionar, e de que maneira a congénere francesa. Vamos atualizando dentro do possível a partida então que está a iniciar na estreia do Campeonato Mundial do Grupo I. Ainda então a primeira jornada deste Campeonato Mundial que iniciou no passado dia 11 de junho. 21h10, amanhã voltaremos a estar juntos. Boa noite.

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Campeonato do Mundo, campeã do planeta em 2018, chega à edição 2026 como vice-campeã, depois da derrota na final frente à Argentina no Mundial de 2022 no Qatar.

E para o seu turno, a seleção senegalesa entra em jogo, sendo oficialmente a vice-campeã africana, depois da final da CAN, frente a Marrocos, que gerou muita polêmica. Recordo-vos que na altura uma penalidade assinalada já para além dos 90 minutos levou os jogadores do Senegal a saírem do terreno do jogo em protesto. Os atletas voltaram, portanto, como Ibrahim Dias, que falhou a grande penalidade. No prolongamento, os Leões de Tiranga venceram na altura por uma bola a zero. E por terem abandonado o campo, a Confederação Africana de Futebol, CAF, atribuiu a derrota à seleção do Senegal. Este jogo está a ser arbitrado por Alireza Frahin, iraniano naturalizado australiano. O jogo está a ser disputado no MetLife Stadium, recinto que situa-se em Rutherford, no estado norte-americano de Nova Jersey, cerca de 18 quilômetros da cidade de Nova York. E o recinto que está a acolher este grande jogo da noite tem capacidade para 82.500 espectadores e será o palco da final do Mundial de 2026.

Então já rola a bola para esta partida. Assinalamos a passagem do minuto 23. Mantém-se França 0, Senegal 0. O Senegal entrou com tudo, logo no minuto 2 ganhou um canto por intermédio de Diouf, avança pela esquerda, cruza e portanto teve um corte de Hernandes e este primeiro canto não surtiu em nada. Nos primeiros 10 minutos, diga-se de passagem, tudo equilibrou-se, a paciência, ambas equipes tentaram assegurar a bola com posses de bola longas e empoderadas, mas tudo com muita cautela. Nestes instantes há muita mobilidade no trio de apoio a Mbappé, com o Ulisses, Dembélé, Doué a terem liberdade para aparecer em vários espaços do meio campo ofensivo até a zona mais recuada para procurar receber a bola.

portanto, vamos continuar a acompanhar o desenrolar desta partida. Vocês também podem deixar ficar um prognóstico na turma, na caixinha. Já sabe que para a turma 8090, via aberta, escrevam e deixem ficar o prognóstico deste jogo. É só escrever aí, França X, Senegal Y, o seu nome, a cidade de onde nos ouve e já está. Na caixinha já sabe que o número é o 84392951. Também podem escrever, deixar ficar comentários, prognóstico deste jogo que vamos acompanhar o desenrolar minuto a minuto, atualização em permanência até o final da partida.

Na França, o destaque para a entrada de início de Dembélé e também de Mbappé, que estão em campo e a dar um trabalho à defesa senegalesa. Sabemos há pouco que havia muita mobilidade da parte dos atacantes da França a procurarem, portanto, caminho para chegar à baliza senegalesa.

Importa referir que Didier Deschamps repetiu o 11 que havia entrado em campo na vitória da França frente à Irlanda do Norte por 3-1 no último jogo, os Red Blues, antes do Mundial de 2026. Nesse jogo, a França venceu a Irlanda do Norte por 3-1, com o 11 inicial que está neste momento a jogar diante do Senegal.

Agora, na equipe senegalesa, houve 5 alterações face à equipe de Senegal, que empatou com a Arábia Saudita 0-0 no derradeiro duelo de preparação para a equipe senegalesa. Portanto, o Senegal mexeu 5 alterações em comparação com o último jogo em que o Senegal fez diante da Arábia Saudita e o resultado foi 0-0.

Minuto 28, mantém-se França 0, Senegal 0. O jogo neste momento está parado.

Mas tudo a postos para voltarmos em campo, para a continuidade desta partida. Saber, daqui a pouco, esta paragem verificou-se devido a alguma substituição ou apoio técnico a um jogador. Vamos trazer a limpo daqui a pouco.

Portanto, o jogo já está em andamento. A interrupção chega logo após a grande entrada, talvez a única oportunidade de golo da partida. O jogo começou com equilíbrio. Gradualmente a França assumiu o controle da posse de bola. Há muito mérito do Senegal nesta altura, que está a apresentar grande consistência defensiva. Já fizemos menção que recomeçou o jogo com um lançamento para o Senegal. Depois desta pequena interrupção,

31, França 0, Senegal 0. Vamos então iniciar as nossas cassetes enquanto acompanhamos a partida. Iniciamos assim.

0: Son relíquias.
1: Yes!
0: Ah, bonito! É um clássico do Estabanca Jazz, Rusgas a 7:30, na voz do Calubana, no arranque do 80-90 para a noite de terça-feira. Minuto 36, mantém-se França 0, Senegal 0. Jogo de cartaz para o dia de hoje, num dia em que iniciou com Arábia Saudita 1, Uruguai 1, de madrugada, jogo que acompanhamos em forma de informação até as 2. Às 3 tivemos Irã 2, Nova Zelândia 2. Está neste momento em andamento esse França 0, Senegal 0. Jogos para amanhã, logo à meia-noite, Iraque e Noruega. Às 3, Argentina, Argélia. Às 6, Áustria, Jordânia. E o jogo mais esperado de amanhã, Portugal, República Democrática do Congo, às 19 horas. Por falar do jogo mais esperado de amanhã, Ronaldo já deixou uma mensagem aos seus companheiros e os fãs da seleção portuguesa. Diz ele que é a altura de dar tudo pelo nosso país, escreve o capitão da seleção de Portugal no encontro com a República Democrática do Congo. Cristiano Ronaldo recorreu às redes sociais na véspera da estreia de Portugal no Mundial de 2026 frente à República Democrática do Congo para deixar um apelo à nação lusa. Diz ele, cada vez que vestimos esta camisola, sentimos o mesmo orgulho, a mesma paixão, o mesmo sentido de responsabilidade do primeiro dia. Amanhã começa um novo capítulo. Trabalhamos muito para chegar a este momento. Agora é a altura de dar tudo pelo nosso país e por todas as comunidades portuguesas que nos apoiam aqui em todo o mundo. Acreditem como nós, pode-se ler na publicação do capitão da Seleção Nacional de Portugal. Recorda-se que a equipe das esquinas mede força com os africanos esta quarta-feira em Houston, a partir das 18 hora portuguesa continental. Voltando ao jogo França-Senegal, assinalamos a passagem de minuto 39, mantém-se o nulo, França 0, Senegal 0.

Vamos avançar enquanto aguardamos mais indicações desta partida. Depois da interrupção que se verificou no jogo, tudo voltou ao normal. Senegal a pressionar, portanto, a equipe francesa, mas mesmo assim sem chegar com algum perigo à baliza da França.

É um clássico do Splash com Fé. Já atingimos o minuto 45. Joga-se o tempo de compensação. São 6 minutos de compensação, dos quais já estão, portanto, cumpridos os primeiros. Para o termo da primeira parte desse França 0, Senegal 0. Vamos olhar outras notas. Nesta altura, poucas oportunidades nesta fase. O Senegal continua a conseguir fechar. Ainda não permitiu nenhuma ocasião real de perigo para a França, que não consegue criar no último terço uma jogada de pé e cabeça. A interrupção longa que se verificou no jogo foi devido a uma pisadeira, portanto, Saliba pisou Sar, o extremo do Crystal Palace precisou de assistência médica.

Estão conferidos 2 minutos dos 6 de compensação para o termo deste França 0, Senegal 0. E a França continua com muitas dificuldades de chegar próximo à baliza do Senegal.

Vamos olhar ainda outras notas. Susto na seleção alemã. Kimmich relata um encontro com uma cobra venenosa no local onde estão hospedados. Uma víbora de cabeça de cobre, uma espécie comum no estádio de Carolina do Norte. O encontro inesperado com uma cobra venenosa está a gerar apreensão no estádio da seleção alemã em Winston-Salem, Carolina do Norte. O capitão germânico Joshua Kimmich revelou em conferência de imprensa esta terça-feira um susto vivido pela equipe às ordens do Julian Nagelsmann. Diz ele que vimos uma cobra ontem, disseram-nos que era venenosa. Em caso de mordida, é preciso ir ao hospital. Não creio que se mora, mas no mínimo é perigosa, afirmou o médico do Bayern. O animal em questão terá sido uma víbora de cabeça de cobre, uma espécie venenosa comum naquele estado norte-americano, cuja mordedura, embora raramente fatal, exige tratamento médico imediato. Kimmich admitiu que a presença desses animais o deixa desconfortável, contrastando a situação com a realidade do seu país. Aqui tenho um certo receio. Na Alemanha sinto que não existem tantos animais perigosos como aqui. Importa referir que este incidente levou os jogadores alemães a adotarem uma postura mais cautelosa no local do estágio para o Mundial de 2026. Tenho a sensação de que se pisarmos uma cobra destas, a coisa pode acabar mal. Por isso, no que toca aos animais, tentamos ser mais contidos porque é complicado. Já estamos com 45 mais 5 dos 6 de compensação. Daqui a pouco vai terminar a primeira parte. Mantém-se esse França 0, Senegal 0.

Numa altura em que o árbitro apita para o término da primeira parte, portanto, os jogadores recolhem o balneário para o merecido descanso. Neste nulo, França 0, Senegal é 0. Daqui a pouco vamos trazer o comentário referente à primeira parte e as mensagens dos Madodas que já escrevem na turma 80-90. Vamos para lá. Alô, RM Desporto, o meu prognóstico é França 0, Senegal 0, aqui Hilário, o Aluto, na Macura, na Zambésia. Ora viva, muito boa noite, sou Francisco Vontade, aqui na cidade de Tete. Mano, eu dou abraços a todos que conhecem este Kumbuto, com todos não me conhecem, gostei de escutar a música de Tombi Marumbeno. Tô muito obrigado. Viva, muito boa noite a todos, saudações a todos os campeões da turma 80-90, aqui Fátima, sabe mano, não importa para qual equipe Mbappé vai jogar, a minha torcida vai para ele, vamos riscando o chão enquanto esperamos a data 27, um bom trabalho mano, estamos juntos, até lá. Boa noite, RM Desporto, a Rádio do Ouro. Aqui é o Brez Neves, Orlando de Mucuba, na Zambésia. Neste jogo de hoje, será França 0, Senegal 1. Ora viva, muito boa noite, melhor DJ de sempre da RM Desporto. Aqui é o novo campeão de nome Nelson Pequenino, diretamente de Murupula, africano de sempre. Viva meu Senegal! O meu prognóstico é França 2, Senegal 0. Aqui a Bel, a partir de Intaca, em Maputo. Ora viva, meu prognóstico, Senegal vai vencer. Sou sério, aqui em Lixinga, no bairro Matola. Boa noite, turma dos Madodas 80-90. Gosto do programa. Aqui Justino Mateus, manejo a partir da cidade de Tete, em Moatize. Ora viva, turma dos Madodas. Mano Mabunda, em primeiro lugar, saúdo a todos os campeões que estão a ouvir o programa. Gostaria de ouvir qualquer música dos Caçaves. Aqui Francisco Jaime do Chimoio, no bairro 7 de Abril. O novo campeão na área. Ora viva, muito boa noite, mestre dos mestres, meu DJ. Passei para saudar a minha esposa Odete, Adolfo e Ernesto, as filhas Margarida, Joana, irmãos Gobeia, Mário, José, Nita, Julia, Júlia, Helena, Isabel, amigos Bilé, Tino, de Manuel Luiz, Charles, na beira, na manga, Six Mile, na área. Ora viva, muito boa noite, campeões. Mano Mabunda, peço a sua voz para saudar a todos os campeões, parabenizar o Canário pela vitória de hoje frente ao Xingal. Assinou VDN de Minguene. Minguene ou Minguene? Aqui está Minguene.

Aqui o cota Arthur Zunguen de Maputo. Boa noite, grande Mabunda. Aqui é o Arthur Zunguen, viva Senegal. Está aguentando para os campeões. Abraço forte para o grande Mabunda. Um bom trabalho. Assina cota Arthur Zunguen de Maputo. Obrigado, cota. Está o Felipe Germano em Niassa. Ora, viva Mabunda. Boa noite a todos. Viva Argentina. Felipe Germano em Lixinga.

São os primeiros campeões que já estão na turma, outros na caixinha. Já sabe que a caixinha responde pelo número 8439-29501 para as mensagens escritas. Deixe ficar o seu prognóstico, o seu comentário, o que achou da primeira parte. O Senegal esteve bem, conseguiu travar pelo menos os primeiros 45 a poderosa França. E escreva e deixe ficar o seu comentário. Na turma 80-90 via aberta e voltamos ao jogo.

0: Enquanto aguardamos, vamos avançar para não perdermos tempo. Voltamos daqui a pouco já com a segunda parte.
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As equipes estão de regresso ao relevado sem nenhuma indicação de alguma alteração de xadrez. Vamos continuar a esperar para as últimas atualizações.

Quanto isso, saiba para já que o jogador da França oferece pizzas à sua aldeia durante o Mundial 2026. O defesa central de Cristiano Palace não esquece as origens. O defesa da seleção francesa, Maxence Lacroze, prometeu oferecer pizzas aos habitantes da sua aldeia natal e na comunidade que se juntaram para assistir o jogo dos Blues no Mundial 2026. A iniciativa arranca já esta terça-feira com o jogo da França e o Senegal, aí a comer algumas pizzas, marcado para as 20, continental. Portanto, quase 6 mil quilômetros de distância, a pequena localidade de Dordogne, cerca de 350 habitantes, vibram com o gesto generoso do seu filho pródigo.

Minuto 48, mantém-se França 0, Senegal 0. França que desperdiçou há pouco uma oportunidade de abrir o ativo. A bola passou mesmo muito ao lado do posto direito da baliza senegalesa.

importante é este lance, foi o Doe que recebe em posição privilegiada, mas remata de fora da área. A bola passa ao lado da baliza no minuto 47. Portanto, continuem desse lado a escrever, deixem ficar o vosso prognóstico para a caixinha 8439-29501. Na turma 8090, via aberta, e digam como é que vai, na vossa opinião, decorrer esta segunda parte e qual é o prognóstico.

Ficou para trás este grande sucesso do Joad Adaways com What Is Love, um clássico do 80, 90, que mexeu aqui com a geração da boa música. Minuto 54, França 0, Senegal 0.

Minuto 53, uma oportunidade aqui do Ulisse, que foge da defesa, enquadra-se com a baliza, mas o guarda-redes do Senegal sai dos postes e defende para canto.

Mercado Pontapé de Canto não deu em nada, portanto continua o 0-0. Mas neste momento a França está melhor, está em cima do Senegal. A posse de bola é da França. Chega com mais vezes a baliza do Senegal.

Outra nota, continua a dar de falar vozinha, que junta-se aos outros fenómenos nas redes sociais. Este é o guarda-redes de Cabo Verde, que tinha cerca de 40 mil seguidores e depois do encontro com a Espanha viu números ultrapassar a 7 milhões. A onda de choque de um campeonato do mundo de futebol é, portanto, inigualável por qualquer outro desporto. Ao invento, a exibição do Vozinha contra a Espanha permitiu o guarda-redes de Cabo Verde aumentar o vertiginoso de seguidores no Instagram, passando de 40 mil para mais de 7 milhões em menos de 24 horas. Este fenómeno contrasta com de outros atletas que, apesar de se tornarem virais, não tiveram o mesmo desempenho nas redes sociais.

A outra nota é do Zico, que critica Brasil após empate. Diz ele que não houve movimentação nem troca de posições. A lenda do futebol brasileiro critica a exibição previsível da Canarinha na estreia. Zico, antigo internacional brasileiro, analisou o empate a uma bola da seleção canarinha frente a Marrocos na estreia do Mundial e apontou a falta de conjunto como principal problema da equipe. Em entrevista à SPAN, o ídolo do Flamengo considerou a exibição do Brasil demasiado estática. Acho que o Brasil jogou de uma maneira muito previsível. Todos querem fazer apenas a sua função. Não houve movimentação, não houve confusão para adversário. A troca de posição, isso mostra a falta de conjunto, afirma o antigo médio.

Voltando ao jogo, minuto 59, França 0, Senegal 0. No minuto 58, pediu-se penalidade. O VAR está a analisar. Mbappé recebe pela direita, ataca o espaço com muita velocidade. Mané derruba o francês. O árbitro marca canto num primeiro momento. O vídeo árbitro está a analisar se houve, de fato, condições para a marca da grande penalidade.

Portanto, aguardamos aqui a resposta do VAR, se há condições para grande penalidade ou não. Vamos confirmar daqui a pouco. Depois desta análise do VAR, a confirmação é que não há motivos para grande penalidade. Joga-se nestes instantes, só foi de fato um susto nestes instantes para a equipe do Senegal.

Portanto, rola a bola mais uma vez depois desta paragem para o VAR observar se há condições para grande penalidade. Minuto 61, França 0, Senegal 0. Continuamos com o nulo. Vamos às mensagens da turma e na caixinha. Vamos a isso.

Boa noite, RM Desporto. Aqui Afonso, a partir de Pembas. Expansão, gosto do programa. Obrigado, Afonso. Ora viva, muito boa noite, Mabunda. Saudações para todos, Madodas. Parabéns para a seleção de Cabo Verde. E Senegal vai aguentando com pressão da França. Sou da UCI Melo, Caldeirão do Cheveve, Beira na área. Muito bem, Caldeirão. Ora viva, muito boa noite. Saudações a todos que estão neste momento. E também as seleções africanas estão a mostrar ao mundo o seu valor, excepto o rei da xenofobia e a Tunísia. Aqui é o Fausto na área. Ora viva, já estou nas quatro linhas ligado ao programa 8090. Quem descobre este programa, daqui não sai, daqui não arreda pé. Hoje vou arrumar, como sempre, as cassetes. Aqui o DJ Colom, menino das cassetes. Ora viva, muito boa noite, Mano Mabunda. Estou na escuta do programa 8090, a partir da Vila da Marinha, na Catembe, em Cassane. Sou Luís Fernando Amunce, desejo boa sorte para o Senegal. Abraços para toda a família Amunce e todos os campeões. Um ala para o Emicilo Tembe, na África do Sul. E um bom trabalho para ti, mestre. Estamos juntos. Ora viva, boa noite, mestre Mabunda. Espero que o Senegal vence por 2-1. Aqui Sara José Cândido de Mufá. Mufá, Marara, Tete. É Mufá mesmo. E Sara, é a primeira vez. Seja bem-vinda, Sara. Sara José Cândido. Contamos sempre consigo, Sara. Entrou, ficou. Já dizia o menino Colo, quem descobre o programa, daqui não arreda pé. Ora viva, muito boa noite, Mabunda aqui, Alcido Chissano de Maguanini. O meu apoio vai para os nossos irmãos senegaleses. O meu prognóstico é 2-1. Até lá. A ver, vamos. Boa noite, turma. Aqui escreve Harry Joan. O meu prognóstico, Senegal vai vencer por 2-1, sem dúvida. Ora viva, boa noite, mestre. Eu como africano de Gema e apoio o meu Senegal, embora o Mbappé, Dembélé, Ulisse, Doé, outros não aceitam que são africanos, devem perder para reconhecerem a África. Awa. De Manuel Luiz Charles Nabera, Manga Six Mile, More.

Dança por segunda vez. Daqui a pouco vamos espreitar o jogo, porque mexeu o placar. Não trago boas notícias para os africanos, já sabem, né? Mas vamos ao jogo, porque já mexeu o placar. Não são boas notícias.

Minuto 66, golo da França. Marca França, abre o ativo. No minuto 66, Mbappé fica a centímetros. Recepção de Ulisse, fantástica. Portanto, um fantástico passe, quase perfeito. Mas o avançado do Real Madrid não consegue alcançar a bola, que para as mãos de Mendy a bola morre. Isso no minuto 65. No minuto 66, olha, a França não desperdiçou, marcou. Daqui a pouco vamos descrever o golo da França, que abre o ativo neste momento. França 1, Senegal 0. Aguardamos, portanto, a atualização. Quem marcou é daqui a pouco. Vamos lá ver.

Vamos lá ver quem marcou o golo da França no minuto 66. Só podia ser o maestro Mbappé, marca para a França no minuto 66, abriu o ativo, França 1, Senegal 0, com o golo de Mbappé. Vamos também daqui a pouco descrever como é que Mbappé marcou este primeiro tempo.

Foi golo da França no minuto 66. A França marca por intermédio de Mbappé. Ulisse levanta a cabeça com um passe fantástico. Encontra a desmarcação fantástica de Mbappé, que da primeira remata cruzado, abre o marcador. No minuto 68, atenção, Senegal chega ao empate, golo do Senegal. Vamos lá ver se o VAR valida este golo, porque está a observar. O VAR para já está a verificar se de fato o golo foi limpo do Senegal, que marca a igualdade neste preciso instante. Aguardamos a confirmação. Mas o importante é que no minuto 68, Nicolas Jackson acerta no alvo, marca para o Senegal e 1-1, mas o VAR vai ter uma palavra a dizer. Daqui a pouco vamos confirmar se vão, de fato, anular este golo ou não, que não seria mau, tendo em conta aquilo que fez o Senegal, merece este momento estar, portanto, com este resultado. Do empate a uma bola, e quem sabe virar o resultado. Vamos lá ver, aguardo aqui só a confirmação do VAR, que está a observar este empate do Senegal, se houve alguma irregularidade ou não. Terminou a análise do VAR. Após a verificação do VAR, não há alteração à decisão inicial. Portanto, é golo. Está 1-1. Está confirmado. 1-1. Tudo em aberto.

Neste momento verifica-se uma pausa para hidratação. Segunda parte está a ter uma história totalmente diferente da primeira. A França ameaçou muito mais do que em todo o primeiro tempo. O Senegal está a deixar mais espaços, mas também já criou perigo em ataques rápidos, muito verticais. O crescimento coletivo é visível ao lado da França, mas há que destacar uma individualidade. O crescimento da França está diretamente ligado ao protagonismo que ganhou Michel Olis. Já rematou com perigo, encontrou Mbappé duas vezes, a terceira com um grande passe e fez assistência para o primeiro golo.

vamos continuar à espera aqui. Tenho duas atualizações. Uma confirma França 1, Senegal 1. A outra ainda está um bocado atrasada, mas vamos confirmar. Mas segundo o VAR, estava tudo limpo. Temos aí a igualdade ou não. Vamos confirmar mesmo daqui a pouco.

Agora mais uma atualização que continua: França 1, Senegal 0. Tem uma que diz França 1, Senegal 1. Vamos continuar a esperar para avançarmos já com certeza qual das três está correto. Segundo o VAR, dava indicação que não houve nenhuma alteração aqui, não é? Vamos lá ver.

Então está aí a confirmação, de fato, foi anulado o golo do Senegal, mantém-se a estaca zero. França 1, Senegal 0. Segundo as indicações de VAR, a preciso instante, está anulado o golo do Senegal. Que pena para o Nicolau Jackson, que nem quer acreditar, Nicolau, que conseguiu, portanto, desenhar este golo de empate do Senegal. A indicação é que o avançado estava fora do jogo no momento do passe. Foi um grande passe, mas estava portanto, numa fase regular e não conseguiu convencer o VAR para validar este golo. Dava 1-1. Então voltamos à estaca 0. Senegal 0, França 1. Vamos avançar, continuamos a olhar as mensagens enquanto guardamos novas indicações. Vamos a isso.

Alô, mano, uma bunda, não assinei a primeira mensagem. Mando esta mensagem para os filhos, esposa, Arlete, Vilanculho, Jacinto, Mário, Amade. Aqui é o Nampula, Maputo, Chopal. Eu, Amada, Amada de Nampula, Maputo, Chopal. Amada de Nampula, Maputo, Chopal. Obrigado aí pela mensagem. Ora viva, boa noite, campeões. Mano Mabunda, peço a música do Dino Reconstrução com o título Você é Doida Demais. VDN de Mungeni em Maputo. Ora viva, boa noite, Mano Mabunda. Aqui, João Ki Aide, a partir de Lixinga. Frio não está para, para ninguém. Aqui, chuva que se fez na semana até passada. O granizo ainda não... Direteu, é verdade isso? Aí o granizo, ele xinga, não direteu. É verdade, Felipe Germano? Estão com granizo aí? Boa noite, Mano Mabunda. Aqui Jorge Machaé, a partir de Manica, Senegal, vai ganhar por 2-1. Sempre confiei em Senegal. Boa noite, menino. Estou ligado. Peço ouvir a música do Saldo com o tema Vem Amor. Feliz noite a todos da turma. Catarina, a partir de Quilimane. Boa noite, Rádio do Desporto. Aqui é André Guerra, de Nampula. Meu prognóstico, França 2, Senegal 1. Boa noite, aqui José Jequicene, na cidade de Tete, no bairro Samora Machel. Força França, Mbappé marca golo. Ora viva, meu DJ, os africanos estão a demonstrar que não são favas contadas. Tens palavra a dizer, vozinha. Vozinha foi grande ontem, na panela velha, faz boa comida. Senegal está a meter a água, sempre nas margens do nosso oceano Índico. A cama, caneta, Deco, na área. Boa noite, Mano Mabunda. Esse programa não está fácil. Quem entra não sai mesmo. Não está como França. Vai ganhar por 2-0. Tomás João, Cipriano na beira, na Munhava. Boa noite, meu capitão. Estou presente para dar força ao meu Senegal, que aguentou a primeira parte com um poderoso. Mando abraços para o José Machiqueta, Pedro Banhano, Domingos, Matavel, Daniel, Zunguen. Sou José Guive, da Machava Sossumol. A vitória para o Senegal por 1-0. Ora viva, boa noite, Remo Desporto. Aqui é o grande Casaca na beira, Chipangara. França 1, Senegal 1, sou novo na turma. Seja bem-vindo. Seria muito bom se Mbappé estivesse do nosso lado africano, mas fazer o quê? Está do outro lado. Boa noite, mestre. Uma bunda força, Senegal. Ainda é possível. Luiz Kibe. Ora viva, muito boa noite, pai. Tu és incrível. Muito obrigado pelo carinho. Não tenho palavras para descrever o quanto gosto muito de ti. Muito obrigado por tudo, mesmo de coração. Quem é este? O DJ Colm. Só podia ser. A última mensagem. Boa noite, mano. França vai vencer. Vamos lá ver, vamos lá ver. Vamos a mais uma atualização para avançarmos musicalmente. O que é que está a acontecer para já? Depois... A festa que os africanos fizeram com o empate. Mas olha, o VAR tirou-nos a bola. A boca, é verdade.

Depois da pausa para hidratação, os artistas voltaram no minuto 74 ao palco para a etapa complementar. Os últimos minutos já houve substituições, saiu Ibrahimo, entrou Ismael Sar, saiu também, vamos lá ver aí, Lamine Camara, entrou Amadou Diarra, nas quatro linhas. Portanto, na primeira substituição foi o verso, né? Saiu Ismael Sar, entrou Ibrahim Mbaye. São as primeiras mexidas, isso para o Senegal. Portanto, o Senegal mexe o xadrez com duas substituições já enrajadas no minuto 75. No minuto 80, a França também mexe no seu xadrez, saiu Dembélé, Dembélé já saiu, entrou o Brandley Barcola, entra para dar seguimento a esta partida e Dembélé vai ao descanso. Então rola a bola, daqui a pouco vamos voltar para os 10 minutos finais desta partida.

Grande Robinet. Sucesso de 1993. São 22 horas e 50 minutos. Estamos já a caminhar lentamente para o termo do jogo da noite. Este é França-Senegal e mexe o placar. Vamos a mais uma atualização não muito boa para nós, os africanos. Mas futebol é assim.

Confirmamos que a França chega ao 2-0, portanto, França marca o segundo já no minuto. Vamos lá ver se já temos aqui a atualização. O segundo golo da França, recordo-vos que o primeiro foi marcado por Mbappé no minuto 66. Quem marcou agora o segundo para a França? Aguardamos só a instante essa confirmação, mas a verdade é que a França já vence por 2-0.

aguardamos só a confirmação quem que marcou o segundo para a França. Estamos já com o minuto 89, daqui a pouco também vamos ter o tempo de compensação. França 2, Senegal 0.

Já atingimos o minuto 90. França 2, Senegal 0. Um pouco lenta hoje a internet, mas vamos continuar a esperar quem marcou o segundo. Cá já o temos, minuto 82, marca Barcola para a França fixar o resultado desta altura, 2-0. Para a tristeza dos africanos, infelizmente, o futebol é assim, já joga-se o tempo de compensação, 90 mais 1.

O segundo golo da França, já o dissemos, foi apontado por Barcola. Golo da França, Barcola faz o 2-0. O defesa senegalesa, portanto, a defesa senegalesa dá muito espaço ao Rabiota, que ganha metros, faz o passe ao Barcola, que corta da esquerda para a direita, antecipa-se a defesa, o extremo tira toda a gente da frente e Mendy finaliza com classe para dobrar a vantagem francesa. Portanto, esse é o lance do segundo golo da França.

Agora, quanto do lado do Senegal, sentiu muito o primeiro golo apareceu ter quebrado, né? Dá essa tendência de ter quebrado fisicamente e mentalmente a equipe senegalesa após o primeiro golo. Ainda fez aquele golo anulado por intermédio de Jackson, mas começou a deixar cada vez mais espaços nas linhas mais recuadas. E a França aproveitou disso, marcou o segundo. Vamos confirmar se já terminou ou não. Portanto, a indicação é que mantém-se em jogo. 90 mais 3, portanto, continuamos em tempo de compensação com esse 2-0. França em cima do Senegal. Infelizmente, o Senegal fez de tudo na primeira parte. Nesta, olha...

Atenção, 90 mais 5, França 2, Senegal 1. Vamos saber quem reduziu para o Senegal. Há um jogo de loucos neste tempo de compensação. Senegal a tentar, mas vamos lá ver se vai ter mais tempo, quem sabe, para empatar o jogo. 90 mais 6, França 2, Senegal 1. Quem marcou para o Senegal? Vamos a isso.

Marcou no minuto 5 de compensação, Mbaye para o Senegal reduzir para 2-1. Mbaye marca no minuto 5 de compensação. Continuamos em jogo, né? Ei, tá complicado. Já morremos. França 3, Senegal 1. Portanto, quem marca o terceiro para a França? Daqui a pouco aguardamos. É a morte na praia, não é? Já no apagar das luzes. Já não há mais nada a fazer. Dito isso, a França vai vencer concretamente este jogo. 90 mais 7. França 3, Senegal 1.

Quem tem Mbappé tem tudo, né? Mbappé marca o terceiro para a França. Portanto, depois de ter marcado o primeiro bisou na partida, marcou primeiro no minuto 66 e marca agora no minuto 90 mais 5. Portanto, tempo de compensação, o terceiro para a França e o segundo na sua conta pessoal. Mas continua vivo o jogo, 90 mais 8, muito tempo de compensação que o árbitro está a dar nesta partida. Infelizmente não temos aqui o tempo real, mas importa referir que estamos já com 8 minutos de compensação, o jogo continua ativo.

Portanto, o terceiro golo da França foi apontado para o Kylian Mbappé. Golo da França, Mbappé faz um golo fantástico. Mbappé roda do meio da rua, faz um golo absolutamente fenomenal. Mas que o golo extraordinário do astro francês, que assim se tornou o melhor marcador da história da França.

Agora vamos descrever o golo do Mbaé, portanto também considerado um dos grandes golos do jogo, mas que lance de gênio do prodígio do PSG, ataca a área, a baliza sobre Theo Hernandes com um remate potentíssimo, bate Maigan e tudo é aberto nesses últimos minutos. Olha, mas foi antes da França marcar o terceiro.

0: full time, termina o jogo. Portanto, resultado final, França 3, Senegal 1. Assim termina a história deste jogo. Vamos recapitular os jogos do dia. Iniciamos à meia-noite com esse Arábia Saudita 1, Uruguai 1. Às 3, Irão 2, Nova Zelândia 2. E neste momento termina o França 3, Senegal 1. Vamos às notícias que marcaram o dia. Até já.
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4: Costa do Sol é líder provisório do Moçambola 2026 no arranque da sexta jornada nesta terça-feira. O Canário voou alto na Machique-Chique e venceu o Xingal de Tete por 1-0 com golo do internacional malawiano Richard Mbulu. Assim sendo, o Costa do Sol cola-se na liderança ao Ferroviário da Beira com os mesmos 11 pontos, fato que tranquiliza o técnico luso dos canarinhos, Horácio Gonçalves.
5: A primeira parte também não foi má. Não aproveitámos as oportunidades. A segunda parte também tivemos mais oportunidades e não conseguimos concretizar. De qualquer das formas, acho que no cúmplice geral a equipa esteve bem. A segunda parte foi mais vertical, se quiser. Fomos mais vertical, preenchemos mais zonas centrais de terreno. Numa situação de 4-4-2 passámos para um ângulo central. Pronto, isso permitiu-nos outras atitudes junto da área do adversário, mas jogou com muitos jogadores recuados. Conseguimos, não é fácil, sabemos que não é fácil, mas estão de parabéns aos jogadores, porque voltámos ali, pelo menos de uma forma não completa, de ser o primeiro classificado, mas estamos no grupo da frente, estamos hoje no primeiro lugar, mas é provisoriamente, sabemos disso, mas queremos estar ali perto dos primeiros e continuar, porque nós já fizemos os tais 4 jogos fora. Ainda há outros que vão fazer, não é?
4: Ainda assim, Horácio Gonçalves não deixa de se queixar pela intermitência do campeonato.
5: Há uma reflexão a fazer, é que estas paragens, estes interregnos, cortam o ritmo. E por isso não me admira que hajam surpresas, não é? Por isso é que têm surgido. Porque realmente é difícil para os jogadores para depois conseguir o ritmo de 90 minutos. De qualquer forma, acho que foram extraordinários. Conseguir manter sempre ao longo dos 90 minutos sempre um ascendente sobre o adversário. Jogámos no meio campo do adversário durante os 90 minutos, pronto, pecámos só pelas oportunidades que falhámos.
4: Costa do Sol vence e afunda Xingal de Tete. Com a derrota 1-0, os imbondeiros mantêm a penúltima posição do campeonato com apenas um ponto. O treinador Artur Macassar aponta para um conjunto combativo, mesmo com as vicissitudes de que passa.
6: Esses rapazes estão de parabéns, com muita coisa que a gente atravessa, mas esses rapazes não viram a cara à luta. Nós entramos aqui, sabíamos que teríamos um jogo muito corrido, onde o adversário ia jogar sempre à profundidade, então tínhamos que estar atentos na nossa zona recuada. Fizemos uma primeira parte onde fizemos aquilo que tínhamos programado, conseguimos sair com o empate, e segunda parte o Costa Sol entrou muito bem a pressionar-nos, a pôr-nos na nossa zona recuada, mas lá está, tivemos um bocadinho de paciência até que surgiu o golo. Mas dizer que o Xingal está neste campeonato para desfrutar, para jogar, procurar pontos. Nós, enquanto estivermos aqui, não vamos virar a cara, vamos procurar jogo a jogo, pontuar para levantar esses rapazes.
7: Depois de uma boa primeira parte, o que aconteceu na segunda?
6: Na segunda, tivemos o Costa Sol que entrou à procura do gol. Pôs-nos um bocadinho recuado, que era preciso termos um bocadinho de concentração, saber fechar, retardar o golo e procurar libertar-me. mas numa situação de contracorrente de jogo, apareceram naquela situação de finalização e nós não viramos a cara, voltámos a nos concentrar, puxámos o jogo para frente para procurar mesmo o empate, mas não foi desta, continuar a trabalhar.
4: Costa do Sol vence Xingal de Tete por 1-0 na abertura da sexta jornada do Moçambola e cola-se ao Ferroviário da Beira na liderança do campeonato. Canarinhos e Locomotivas têm ambos 11 pontos. E na primeira deslocação da temporada, o Clube Ferroviário da Beira tem um teste de fogo no Tchumene frente a Black Bull. O jogo é à luz artificial pelas 18 horas desta quarta-feira. Quem se estreia neste campeonato é Dário Monteiro, agora na qualidade de treinador do Machacane. O oponente é nada mais, nada menos que o dono da coroa de campeão nacional, União Desportiva de Songo. O encontro está igualmente agendado para um dos campos dos Touros, no Tchumene, às 15 horas.
8: É o convite de um grande clube moçambicano que é o Machacane, e a oportunidade que estão-me a dar no sentido de voltar a trabalhar, que era o grande interesse que eu tinha, é voltar a treinar. Dizer alterar significa ser muito, muito drástico. Vamos procurar melhorar o que está bem e, obviamente, vamos procurar as coisas que estão mal, trabalharmos no sentido de melhorarmos substancialmente.
4: Quem vem avisado para este duelo é o técnico adjunto da equipa hidroelétrica, Vítor Matini.
9: Vítor Matini disse estar ciente das dificuldades a encarar, uma vez que o adversário da sexta jornada está moralizado, com o novo timoneiro Dário Monteiro e reforçado o plantel com jogadores sobejamente conhecidos da praça.
10: É com todo agrado que a gente sabe que vamos jogar de novo. Vai ser um jogo muito difícil, vamos enfrentar uma equipa que sofreu algumas alterações em termos da equipa técnica, novas ideias, mas nós vamos focados para fazer o nosso jogo com toda a humildade, respeitar o adversário, mas chegando numa equipa qualquer, e nosso propósito é lutar para ver se conseguimos arrecadar os 3 pontos.
9: Uma estratégia particular a ter em conta que vai jogar frente a uma equipa moralizada, conforme referenciou, tem reforços e nova equipa técnica?
10: Não há nenhuma estratégia, é só nós seguirmos aquilo que é a nossa forma de estar, uma equipa muito forte que procura sempre jogar com intensidade e procurar fazer melhor aquilo que nós trabalhamos ao longo da semana.
9: O timoneiro adjunto do Hidrelétricos da Vila do Songo, Vítor Matini, a fazer antecâmara do jogo da quarta-feira, referente à jornada 6 da maior prova futebolística do país, frente aos tricolores em Maputo. Os campeões nacionais encontram-se na sexta posição com 8 pontos. Os Machacas têm 2. Para este embate, Eduardo Chissano é o árbitro principal, proveniente da província de Gaza. Mércio Paunde, primeiro assistente. Xadreque Kumbe, segundo assistente. Os dois provenientes de Maputo cidade. E Agostinho Palembe é o quarto árbitro proveniente de Maputo província. Momad Rafik, em Tad.
4: No Santuário, 25 de junho, 2 locomotivas vão apitar: Ferro Verde Nampula, Ferro Verde Lixinga. Os de Nampula querem fazer do fator casa o cavalo de Troia.
11: O Ferro Verde Nampula diz que tem todas as opções disponíveis para receber e suplantar o seu mano de Lixinga. O desafio projetado para esta quarta-feira no estádio 25 de junho em Nampula é pontual para a ronda número 6 do Moçambola, versão 2026. O técnico adjunto dos locomotivas da chamada Capital do Norte, Moussagir Ramudala, referiu que o interregno da prova foi benéfico, porque, segundo diz, a equipa melhorou os indicadores de sucesso, entre os quais a recuperação de bola e finalização ao longo dos treinos recentes. Ramudala anotou igualmente que o seu conjunto quer recuperar a confiança dos adeptos depois dos últimos resultados menos conseguidos e avançou que o bloco defensivo já está compacto e coeso para garantir a consistência necessária durante os 90 minutos do jogo.
12: Dizer que o Ferroviário vai entrar aguerrido, visto que já estamos a uma seca, são os resultados que merecem o Nampula. O trabalho ao longo da semana, dessa paragem, foi mesmo de correção dos erros cometidos ao longo dos jogos, mesmo os jogos ganham, assim como os jogos que a gente não conseguiu lograr êxitos, no sentido de que o reatar do Moçambola, que já é amanhã, diante do Ferroviário de Lixinga, para a gente poder conseguir sair felizes e com os 3 pontos. É preciso entender que no futebol, às vezes, há momentos de deslize. Nós estamos a trabalhar afincadamente, no sentido de mudar a história, e essa história começa a partir do próximo jogo, que é contra a Lixinga, aqui no nosso reduto.
13: Não está nada perdido. Eu penso que se forem a ver a tabela classificativa, o primeiro lugar está com 12 pontos, se meu nome falha, nós temos 6. Então, penso que não estamos distantes. Então, é possível a parte do jogo da manhã. Agora, eles como adeptos, façam seu papel, que é o 12º jogador, e nós deste lado de cá também estamos a fazer nosso papel para poder, juntos, chegarmos ao bom porto.
14: Boletim clínico?
13: Não, até então, 100%. Penso que a paragem foi muito boa, porque ajudou também a recuperar as mazelas que os jogadores iam apresentando. Então, estamos 100% e fizemos as nossas escolhas em função do desenvolvimento de cada jogador, tendo em conta também esses aspectos clínicos.
11: Moussazir Ramudala, técnico adjunto do Ferrovia de Nampula, no lançamento do encontro desta quarta-feira, diante do Ferrovia de Lixinga, a contar para a 6ª jornada do Moçambola. Ferrovia de Nampula parte para esta jornada na 8ª posição com 6 pontos, enquanto o Ferrovia de Lixinga está no 7º posto com 7 na pauta classificativa. RM Desporto, Calixto Pedro, Nampula.
4: E os adeptos do visitante Ferrovia de Lixinga confiam em pleno na equipa.
15: Os apaixonados pelo ferroviário de Lixinga afirmam que a coletividade de Niass está a atravessar por uma boa fase na sua performance nesta época do Moçambola, não obstante as paragens e a falta de jogos por algum momento não provam. Para as nossas fontes, esse é o ferroviário de Lixinga apostar num jogo flexível ao ataque e contencioso na defesa. A vitória não vai afastar-se da equipa na partida. Domingos Guaruza, Miguel Whisky e Abdal Ahmad são os amantes de futebol que entrevistamos.
16: Temos mesmo para ganhar, viu? Tem que ser muito rápido, jogo muito rápido, como que estava a jogar aqui em Lixinga. Então daí que vamos ganhar.
17: É um jogo muito importante para a Ferroviária de Lixinga, tanto para a Ferroviária de Nampula. Os 3 pontos é que são mais importantes para nós. O que nos importa é pontuar, para conseguirmos entrar na segunda volta numa boa classificação.
18: Esperamos que seja um bom jogo. A Ferroviária de Nampula nos últimos anos não tem levado de melhor diante da Ferroviária de Lixinga, né? Acredito que nesta temporada pode vir com uma nova abordagem, uma nova mentalidade, razão pela qual a expectativa que haja um bom jogo.
15: Domingos Guiruza, Miguel Whisky e Abdal Ahmad, adeptos do ferroviário de Lixinga, e a perspectiva para o jogo desta quarta-feira, frente aos locomotivas de Nampula e de Lixinga, a contar para a 6ª jornada do Moçambola. De Lixinga para o RM Desporto, Abdul Zacarias.
4: Sexta jornada do Moçambola tem agendados para esta quarta-feira 3 encontros. Ferroviário de Nampula, Ferroviário de Lixinga no estádio 25 de junho em Nampula, Machaquén, União Desportiva de Songo às 15 horas e Black Bull, Ferroviário da Beira às 18 horas. A Arena Lagia acolhe as 2 partidas. Na quinta-feira batem-se no estádio municipal de Pemba, Baía de Pemba e Associação Desportiva de Vilanculo, para além do Ferroviário de Maputo, Liga Desportiva de Sofala no campo do Grupo Afrin, na Machaca. No Mundial Americano, após 5 dias de um cardápio recheado, abre hoje o Grupo I, o da morte, não apenas pelo confronto de grandes estrelas, como também de bons conjuntos. Para a sorte de Kylian Mbappé, Sadio Mané, Erling Haaland e companhia, até 3 seleções podem se qualificar em cada grupo. Esta noite, às 21 horas, a Nova Jersey, palco da final, a França-Senegal. A madrugada de amanhã fecha a primeira jornada do Grupo I, com embate entre o Iraque e a Noruega. Na segunda jornada, os Leões de Teranga defrontam a Noruega na próxima segunda-feira, dia 22. Dossiê eleições na Federação Moçambicana de Atletismo. Gilberto Gomes, candidato da lista C, está em périplo pelo país, visando convencer o eleitorado a preferir a si ao invés de Kamal Badru e Paulo Sunia.
19: Gilberto Gomes, candidato à presidência da Federação Moçambicana de Atletismo, parte esta quarta-feira com destino à província de Nampula. Naquela parcela do país, o candidato vai reunir-se com os representantes das ações provinciais da modalidade da Zona Norte, incluindo a Zambésia. Depois de Nampula, Gilberto segue para Sofala, onde na quinta-feira terá um encontro com ações provinciais desta disciplina esportiva da região centro do país. Gomes termina o périplo pelo país, escalando no próximo fim de semana as províncias de Gaza, Maputo e Inhambane. Caso seja eleito, Gilberto Gomes aposta em introduzir os campeonatos nacionais de estrada e de estafeta.
20: O desenvolvimento mesmo do próprio modelado a nível nacional, sua massificação, é que nós criamos aquilo que chamamos de polos regionais. Polos regionais é aquilo que nos leva a juntar as províncias por zonas. Se é uma província, por exemplo, que não tem problema de infraestrutura, uma pista ou outra questão, que ela possa desenvolver os atletas nas habilidades na qual a província tenha condições. Por exemplo, vamos nós introduzir agora a prova, o Campeonato Nacional de Estrada. Então, são provas que estão feitas de forma com os parceiros que nós temos, mas queremos potenciar que aquelas provas também lá possamos ter um Campeonato Nacional de Estrada que pode se potenciar a partir daquela parceria. Outra questão é também nós termos um Campeonato Nacional de Estafetas. Por exemplo, as províncias que não têm, de facto, a pista no campo de futebol lá do município, da zona, ou de alguma forma sempre vão fazer, criar as equipes para estafetas e que as mesmas vão poder fazer uma competição interprovincial.
19: Gilberto Gomes, candidato à presidência da Federação Moçambicana de Atletismo e os desafios do seu elenco. Paulo Sunia e Kamal Badru são os outros candidatos para as eleições a terem lugar no dia 26 de junho corrente.
4: Se na capital do país começa a caça ao voto para a presidência do cadeirão máximo da Federação Moçambicana de Atletismo, Pascoal Isaías Zolas acaba de ser eleito presidente da Liga Moçambicana de Basquetebol. Zolas vai dirigir os destinos da Liga no quadriênio 2026-2030.
14: Presidente Pascoal Isaías, que foi eleito a instante com 8 votos para dirigir a Liga de Basquetebol, o que é que se propõe neste cargo, nesta direção deste órgão que gera o basquetebol a nível do nosso país?
21: Propomos inovação, propomos elevação da qualidade do basquete que se pratica, propomos inclusão, queremos que o basquete vá para mais províncias, neste momento está bastante limitado. Propomos trabalhar para melhorar a premiação.
14: A nível da competição, e daqui a pouco, no começo da Liga, era uma competição todos contra todos, em 2 voltas. O que é que traz nesse sentido?
21: Infelizmente, a Liga deve começar já em agosto e a segunda em setembro. Então, não havemos de alterar o modelo que foi praticado até a data, pelo menos para este ano. Depois iremos sentar com os clubes que são donos da Liga e estudar o melhor modelo para começar a praticar em 2027.
14: No cômputo geral, naquilo que propõem, aquilo que trazem como nova direção, o que é que querem implementar efetivamente para que esta competição tenha uma alteração positiva no nosso país?
21: Vamos procurar meter mais parceiros, vamos mostrar aos parceiros que a Liga de Basquete pode ser um negócio, vamos ver se conseguimos ter patrocinadores suficientes para premiar melhor, para elevar a qualidade e o bem-estar dos atletas, porque são os atores principais do basquete.
14: Nesta altura, disputam a Liga Masculina e Feminina, 8 equipas por cada setor.
21: Infelizmente é um número muito pequeno, mas não acreditamos que possamos mudar, porque existe um modelo a observar para que tenha essas 8 equipes, mas vamos sentar com os clubes e ver como será já no próximo ano.
14: Nesta altura, o que dizer ao moçambicano?
21: Venham ao basquete, invistam no basquete, aproveitem a visibilidade que o basquete vai dar, porque vai ser uma festa, vai ser um lugar de negócio, vai ser uma forma de fazer turismo de Moçambique para moçambicanos e não só.
14: Pascoal Isaías, eleito esta noite como o presidente da Liga Nacional de Basquetebol do nosso belo país. Ele foi eleito com 8 votos, 3 abstenções dos 11 eleitores que estiveram presentes nesta eleição que decorreu nesta terça-feira aqui na nossa capital do país. Para já é tudo. Carlos Langa, saudações.
4: Há déficit de material desportivo na preparação da delegação do Niassa, que se prepara para a fase regional norte dos campeonatos nacionais de basquetebol de juniores e de seniores de agosto próximo na cidade de Pemba.
22: Para uma preparação do certame, decorrem torneios de concertação deste evento a nível dos distritos de Quamba, Marrupa, Lago, Mandimba e Mecanhelas, locais com representação da Associação Provincial de Basquetebol. O vice-presidente da Associação Provincial de Basquetebol, Uniassa, Barça Xavier, faz saber que para a fase regional a província far-se-á representar por 3 equipas, das quais 2 masculinas e 1 feminina. O nosso entrevistado acrescentou que, na medida em que faz-se a preparação, decorre em paralelo à mobilização de recursos para garantir a logística do evento.
23: É mesmo o mês de agosto, é uma data a anunciar. Até agora já temos o distrito de Quamba como um sítio ideal para realizar. E estamos também a trabalhar no sentido de logística, entre outros, para ver se possamos ter algum espaço e para alojamento e logística para esses clubes. Mas, de todas as formas, estamos a preparar o nosso projeto. Nós estamos a fazer todo o possível para que possamos nos adequar com o calendário desportivo disponibilizado pela Federação Moçambicana de Basquetebol, para que possamos vamos estar a tempo e hora em participar do nosso Nacional, que a Federação Moçambicana poderá promover um futuro muito breve.
22: O vice-presidente da Associação de Basquetebol no Niassa, Barçaba Xavier, e os preparativos para a delegação niassense para a fase regional norte da modalidade a ter lugar em agosto próximo em Pemba. É Riamo Desporto, Mércio João, a partir de Lixinga.
4: Este é o resumo das notícias do desporto nesta terça-feira, em que o estimado ouvinte pode acompanhar a Copa do Mundo, jogos também à madrugada. Aceito um forte abraço de Adão Matimbi e de Samuel Elias. Boa noite.

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3: Olá, amigo. Seja bem-vindo a este encontro que inicia agora e vai se estender até um pouco perto das 5. Meu nome é Floriberto Cossa. É sempre um prazer renovado estar aqui consigo neste espectro eletromagnético da radiodifusão sonora que transmite para o país, África e o mundo. Eu, na portadora 93.1, no espectro eletromagnético da radiodifusão sonora. Até às 5, amigo, iremos levar até o seu receptor muita música entrosada com desporto nacional e internacional. E até lá, amigo, bons olhos o vejam e boas coisas aconteçam na sua vida. O nosso encontro arranca desta forma.

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Quisemos arrancar o nosso encontro de hoje nestas sonoridades bonitas. Estamos a falar aqui do Eliseu Menezes, que trouxe-nos Quenda na Quenda. Antes deste, aliás, trouxe-nos o Acanguara. O outro lado da lei foi uma interpretação de Dama do Bling, e a mesma trouxe-nos Lágrimas de Mãe. São interpretações dessas grandes vozes nacionais, e lembrar assim que estamos a sobrevoar o país, levando uma das melhores vozes até ao seu receptor, para si que conduz, tenha uma ótima viagem.

Amigos, somos gratos pelo fato de sabermos que fomos a escolha para a sua noite de hoje e prometemos fazer o melhor de nós para si. É por isso que continuamos a levar uma das melhores vozes nacionais e internacionais para cantarem para si nesta madrugada. A semelhança de Rosinha, que foi uma interpretação de Jorge Neto, seguiu-se Joana, trouxe-nos Amanhã Talvez, Sou Você, grande voz pertencente ao brasileiro Fábio Júnior, e Rod Stewart trouxe-nos Review Eva Cinti Rain. São vozes que, com muita alegria, muita energia, vão cantando aqui para si nesta madrugada.

0: Este é o seu canal desportivo da Rádio Moçambique, que transmite do capital do país, da capital do país, dizia eu, até a todos os cantos do mundo, levado o melhor de música. É por isso que estivemos aqui com qual é, pertencente ao Mr. Bau e Júlia Duarte, a Surrender, Mr. Bau a solo. E depois trouxemos aqui o Only You e por fim Mamawe, esses sons extraídos do álbum Store of My Life.
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0: Votos renovados de um bom dia, amigo, para relaxar a seguir no seu receptor as misturas musicais.